0: que a administração teve uma reunião connosco e pronto, como repôs o período de férias, que havia um plano de recuperação que estava a ser implantado e claro, e foi-nos apresentado um novo administrador que pronto, que, em princípio é trazer ideias novas e nós pronto, como eles falaram que isto era para continuar e estava tudo organizado, cancelamos a greve.
1: Sobre o processo de insolvência, Artur Correia afirma que o plano está a ser analisado.
0: Foi-nos dito que o plano da solvência que ia ser, estava a ser analisado, mas que não era viável, que era para continuar o matadouro a funcionar.
1: A greve foi assim cancelada depois de a situação salarial ter sido regularizada. O futuro do matador do Caixão deverá ficar mais claro até ao final de setembro, de acordo com a informação transmitida aos trabalhadores. A Assembleia da República aprovou uma resolução do PCP que exige ao governo português que peça à Espanha a suspensão imediata das obras da mina de San Juan, em Agudinha. O projeto, a apenas 2 km da fronteira com Vinhais, fica junto ao Parque Natural de Montezinho e ameaça ecossistemas protegidos. Mesmo com luz verde dos tribunais espanhóis, os comunistas alertam para os perigos ambientais do projeto, com destaque para a contaminação dos rios da região. André Marques, da Direção Distrital de Bragança do PCP, explica o que está em causa.
2: Esta proposta o que implica é que a Assembleia da República insta o governo, dentro do paradigma legal existente para prevenir que estas obras avancem, que assim o faça junto do governo espanhol, nomeadamente nas três recomendações que foram aprovadas de ser feitas ao governo, que é a questão de manter o integral cumprimento dos direitos do Estado português dentro do protocolo sobre estas obras junto da fronteira, também relativamente ao abrigo da Convenção da Dispor, que tome todas as medidas para concretizar o estudo de impacto ambiental transfronteiriço que ainda não se verificou e que utilize também todos os mecanismos legais e institucionais para impedir que esta obra avance sem que estas questões sejam salvaguardadas.
1: A grande preocupação centra-se na preservação dos recursos hídricos. Os rios Pentas, ou Tuela e Rabassal, afluentes do Douro, situam-se no raio de impacto das explorações e podem sofrer danos irreversíveis, afetando as populações transfronteiriças.
2: O que se perspectiva é que possam existir impactos do ponto de vista da poluição das águas, porque isto tem um afluente que vai dar ao rio Rabassal, que juntamente com o Tuela depois forma o Tua, aqui já dentro das fronteiras nacionais, do ponto de vista da deslocalização de terras, do ponto de vista das próprias consequências, do ponto de vista geográfico e mesmo visual da paisagem, mas no fundo é a questão de todos estes impactos que podem afetar o país na circulação de cursos de água que são comuns, como sabemos, não é? Quem fica mais afetado são efetivamente as populações transfronteiriças.
1: O projeto de 6 milhões de euros pertence à sueca Eurobattery Minerals. O PCP avisa ainda que a empresa tentou obter o estatuto de projeto estratégico junto da Comissão Europeia, o que poderia simplificar e acelerar o licenciamento ambiental.
2: Aquilo a que esta empresa se candidatou é um mecanismo no quadro da Comissão Europeia que foi criado, que é para a exploração de materiais e de matérias que possam ser considerados ativos estratégicos europeus, e neste caso o wolframio, que é o que será explorado nesta mina, pode ser considerado um material deste tipo. Eles, ao candidatarem-se, existe um chapéu que, se for ativado devidamente pelos vistos, esta empresa deixa de estar forçada a todos estes estudos de impacto ambiental, a um conjunto de medidas do ponto de vista de precaver possíveis danos e mesmo de remediar os danos eventualmente que vão existir no futuro.
1: Com a aprovação desta moção, o Parlamento quer que Portugal acione os protocolos internacionais de avaliação ambiental transfronteiriça, exigindo a realização de um estudo detalhado sobre o curso do Rabassal antes que os trabalhos continuem. O Rotary Clube de Mirandela tem novo presidente. Pedro Beato assumiu oficialmente a presidência da instituição para o novo ano rotário que arrancou a 1 de julho. Com o compromisso de reforçar o papel comunitário e os projetos sociais que marcam a longa história de já mais de 40 anos do clube em Mirandela, o novo presidente já prepara o plano de atividades e áreas de atuação para o mandato que terá como lema Criar Impacto Duradouro.
3: Criar um impacto duradouro, isto é, que as atividades que nós vamos fazendo ao longo do ano tenham um sentido e fique uma memória que seja interessante para toda a gente. O poder político tem uma preocupação muito grande com o contexto social, os rotários também são uma dessas instituições com algum tipo de preocupações. Há um tema que para mim me é muito querido, que é a saúde. O apoio à educação. Para além dos apoios à educação, temos também um desenvolvimento económico, muito complementado com o humanismo, com os nossos conhecimentos práticos.
1: Pedro Beato pretende ainda dar continuidade a outras iniciativas de sucesso, como a distinção anual a um profissional de destaque ou a Universidade Sénior. O Movimento Rotário é uma rede mundial de voluntários dedicada a prestar serviços humanitários, promover a paz e cultivar a ética nos negócios. Os seus membros, os Rotários, reúnem-se em clubes locais para desenvolver projetos comunitários, sendo o mais conhecido a campanha global de erradicação da poliomielite. Professor reformado Pedro Beato foi presidente do Sport Clube de Mirandela na passagem do milénio e assume agora a presidência do Rotary Clube de Mirandela. Chega, CGTP, exames nacionais e Mirandela em festa. Assuntos para a ordem de trabalhos desta reunião de condomínio muito especial.
4: Então, não vejo a reunião.
1: É a reunião de condomínio número 100, por isso mesmo, hoje estamos em festa. Para além da vizinhança habitual, Bruna Costa, Carlos Carvalho e Ricardo Garcia, está cá também connosco a velha Vizi, Filipa Cerqueira. A Matilde Machado foi convidada, mas não pôde aparecer. Sejam bem-vindos, vizinhos.
5: Bonjour, ça va?
6: Olá.
1: Isto vai ser bonito. Bom, a contagem decrescente para as festas da cidade de Mirandela e de Nossa Senhora do Amparo já começou. Mantém o modelo adotado nos últimos 2 anos, o modelo da organização tripartido, Câmara, Junta e Confraria, bem como a mesma distribuição dos espaços do último ano, concertos junto ao santuário e diversões na Zona Verde. Como é costume, sim, também nós nos vamos juntar para uma emissão especial reunião de condomínio a partir do exterior, que será também a última antes das férias. Já lá vamos mais à frente. Antes, o nervoso miudinho que parece estar a tirar o sono a pais e encarregados de educação. Ou então apenas aos dirigentes sindicais do costume e afins, tudo por causa de uma reforma, no caso da alteração do sistema de correção dos exames nacionais, que passou a ser feita através de um complexo sistema online, completamente digital, numa iniciativa Fernando Alexandre, o ministro da tutela que anda debaixo de fogo por estes dias. É também assunto para mais daqui a pouco. Porque, para começar, imagino eu, o camarada Ricardo Garcia quer falar sobre as mais recentes reivindicações negociadas no Parlamento pelo Partido Chega Português, ou abreviando PCP, depois da inversão do sentido de voto na Lei do Trabalho e que dita o seu chumbo, mais a defesa da descida da idade da reforma ou agora a defesa do controlo de preços dos combustíveis por parte do Estado. Ricardo, pode não ser, mas lá que parece, parece, ou não?
7: Parece claramente, e já há algum tempo que vinha andando, o partido vinha a dar sinais nesse sentido, e claramente estamos a ver um Chega neste momento cada vez mais virado para o socialismo-comunismo, onde obviamente o objetivo é ir buscar o eleitorado, e se qualquer partido pode o fazer é legítimo, sendo que uma coisa é nós tentarmos convencer o eleitorado com contrapropostas para trazermos para outro lado, outra coisa é invadirmos as propostas que são claramente de esquerda.
1: Eu não sei se sou eu, estou chocado, Ricardo.
7: Acho que isto está de certa forma, né, estar contente. Estou um bocado desiludido porque, como sabem, eu fiz parte do partido até numa fase em que o partido estava a afirmar à direita, e é pena que todo esse trabalho tenha
1: recordar
7: sido...
1: Recordar que o Ricardo fez parte até da...
7: Fiz parte do Conselho Nacional e fiz parte da...
1: Foi, de resto, até o primeiro candidato local, digamos,
7: sim,
1: do partido.
7: Sim, e fui eu que dei aqui localmente pela primeira vez a cara à Câmara Municipal de Mirandela. Obviamente eu converso com mais pessoas que ainda estão dentro do Chega ou também já saíram do Chega, entretanto, e é pena porque está-se a ver um partido a esvaziar no que toca à sua militância, conseguiu ir buscar naquela altura, principalmente ao CDS-PP e ao próprio PSD, que era aquela militância mais conservadora de direita, e esse número, que foi quem sustentou o partido durante bastante tempo para a sua afirmação, está neste momento de saída do partido. Se isto irá sortir bons resultados, a seu tempo iremos verificar. Na minha perspectiva, não, porque se o Chega nasceu com uma identidade de se afirmar à direita num tempo mais atual e, de certa forma, também desmontar muitos estigmatismos que existiam relativamente à direita, neste momento está-se a perder completamente no pantanal da esquerda, e penso que isto será certamente, se calhar, o início do fim do Chega, porque se nós contrariarmos a base eleitoral, a base que deu sustento à criação do partido, estamos efetivamente a afundar o partido e, curiosamente, tivemos hoje até a notícia do Bloco de Esquerda, que entre o seu fundador e mais 60 militantes abandonaram o partido, claramente por esses militantes acharem que o partido estava neste
1: momento... Isto também não é coisa completamente nova na história desse partido do Bloco de Esquerda.
7: Claro que não,
1: mas já agora, a verdade é que, já agora, Bruna, não é propriamente novidade os resultados do Chega ao longo do país. Se olhar por exemplo, para aquela faixa sul, Alentejo, Algarve, há ali muito PCP dentro do Chega, não é? Estou-me a lembrar de autarquias, freguesias e câmaras que viraram ali abruptamente do PCP para o Chega. Isso terá alguma coisa a ver? O líder está a ver que precisa desses votos mesmo? Está aqui a tentar algum tipo de inversão? Pelo tipo de políticas que temos vindo a assistir?
5: As regiões onde o PCP era mais forte virou, ou pelo menos indica, virar neste momento para o Chega, para o partido de extrema-direita. Eu pegando aqui um bocadinho na palavra que o Ricardo usou de um partido a esvaziar-se, eu acho que ele sempre foi vazio. Ele não se está a vaziar, eu acho que ele sempre foi
7: não,
5: vazio.
7: Não, foi o partido que mais cresceu em curto espaço de tempo na história.
5: Não, eu digo vazio no caráter, na palavra, na honra. Mas este programa é justamente para darmos a nossa... É justamente para darmos a nossa opinião, e vale o que vale, assim como a minha, como a do Ricardo e de todos. Mas acho que sempre foi um partido vazio e justamente se vê até mesmo, pronto, nesta atitude, que para alguns deixou surpreendidos, para mim não, precisamente porque, eu já digo isto desde o início até do programa, o partido do Chega, o próprio André Ventura e o partido Chega e todos os que o compõem são um catavento. São um camaleão, digamos assim, que alteram a cor conforme.
1: De certa forma, há uma pontinha de populismo que sempre se reconheceu no Chega, é
5: uma
1: verdade.
5: Pontinha, eu
1: mas
5: acho
1: nos
5: que é
1: últimos tempos,
5: todo, não é só ponta,
1: será
5: é
1: que não se nota aí um tentar disfarçar de algumas alterações bruscas, profundas, que estarão a ocorrer dentro do próprio partido, algumas dissensões de que se fala?
5: Sim, sim, isto tudo é o disfarçar, daí eu usar até mesmo esta expressão do camaleão, não é? O disfarçar justamente para ganhar votos e por mais que venham dizer, mas isso é que é política, é o ir tentar arranjar votos, claro que os partidos fazem-se de votos, mas depois há aquilo que se chama a essência e o caráter de cada partido, que, pegando um bocadinho no início, o tal esvaziamento, não é? O partido estar a esvaziar, ele próprio sempre foi vazio precisamente por esse aspecto, por não ter palavra e por não ter consistência, até mesmo nos próprios valores. Eu acho que para mim não foi surpreendente, acho é que, mais uma vez, é ridículo porque a partir do momento em que chumbaram o pacote laboral, acharam-se os salvadores da pátria, porque de facto, pronto, é verdade, foi o partido que
7: ajudou... Pacote que devia ter sido aprovado.
5: Que ajudou a derrubar, é um facto. No entanto, não nos podemos esquecer quem é que realmente liderou a contestação contra o pacote laboral e até mesmo esteve à frente dessas greves. Não foi o Chega, foi sim a CGTP e os partidos de esquerda e que
1: e não deixa de ser até surpreendente vermos na própria Assembleia a ver deputados do Chega a cerrar o punho virado para...
7: Para
1: o líder da CGTP, que na altura estava em lágrimas. Isso vai ser uma imagem que nunca mais nos vai sair da cabeça. Filipe Cerqueira, o Carlos Carvalho é um cavalheiro, vou-lhe dar a primazia para mantermos aqui a ordem na mesa. Em relação a isto, quando fazia parte, integrava aqui o condomínio, tinha um pensamento forte de que haveria de chegar um momento em que o Chega se iria esvaziar e por ele próprio, quer dizer, na altura em que a Filipe integrava aqui o condomínio, era tema nacional, qual seria a melhor estratégia da oposição? Deixar o partido falar, falar demais, não comentar? O próprio Partido Socialista chegou a encabeçar um movimento que diria que o melhor era nem sequer falar. Houve, enfim, debates públicos na comunicação social em que nem sequer se cumprimentavam. Isto está-se a concretizar esse seu velho desejo, a manter-se, claro.
6: O meu velho desejo ainda não se concretizou, que é o Chega deixar de fazer parte da Assembleia da República. Esse é que é o meu desejo, esse é que será efetivamente o meu desejo. Mas eu acho que o que se vê aqui é aquilo que sempre soubemos do Chega, que ele tem uma raiz populista, e mais que populista, oportunista. E ele vai muito para além da maré. vê que a maré e vê que os trabalhadores estavam efetivamente descontentes e perceberam que poderia ser uma parte do eleitorado que podiam conquistar, então foi por causa disso e viram que a força dos trabalhadores e a única coisa que efetivamente derrubou o pacote laboral foi a força dos trabalhadores, não foi efetivamente o Chega, e o Chega também...
1: Mas houve outras coisas, a própria lei da nacionalidade, os avanços e recuos,
6: tudo,
1: as cedências ao governo...
6: Tudo mostra.
1: Na prestação social única, por exemplo, houve ali uma data.
6: Exatamente.
1: Agora, estes, enfim, vou-lhe chamar para já, fé diverso, não sei do que é que se vai tratar ou não. Vamos ver como é que corre o episódio do Ministro da Educação.
6: Sim, também já lá vamos.
1: É que vamos mais à frente. Ou até, entretanto, um outro caso, se calhar talvez mais grave, o do próprio Ministro da Administração Interna. Vamos ver como é que se soluciona o caso do tanque.
6: Uma água que não possa lavar essa situação. Mas a verdade é que isto só mostra que, efetivamente, o Chega é um partido oportunista. E estávamos aqui também a falar, e falámos de alguns conselhos, que muitos conselhos que eram muito mais à esquerda, agora também se vêem muito mais à direita. A verdade é que os partidos de extrema, tanto de extrema esquerda como de extrema direita, são partidos populistas na sua gênese. E o eleitorado descontente não vota por ideologias, vota aqui uma questão antissistema, não é? Esse antissistema é muito...
1: Haverá eleitores verdadeiramente de direita que acreditam na direita e que estarão nesta altura um bocado desiludidos. Temos aqui um à mesa, não é?
6: Obviamente que... Não sei se o eleitor que está aqui à mesa são de direita ou não, não consigo perceber, mas obviamente eu não sei se este...
8: É efetivamente descontente, que sim,
6: sim,
8: que,
6: sim, mas eu acho que ele é descontente por
7: natureza.
6: Por natureza. E a verdade é que eu também não sei que repercussões vai ter este chumbo do pacote laboral para o Chega. Eu não sei se será assim tão positivo para o seu eleitorado quanto isso. Eu acho que eles querem albergar todos os eleitorados, mas se calhar esquecem-se do seu eleitorado, da sua base de extrema-direita, misógina.
5: Estava a saber agora em quem é que eles vão votar.
6: Pronto, nesse sentido. Mas vê-se muito, e esse esvaziamento também aqui do Bloco de Esquerda também se percebe muito.
1: Aliás, viu-se aqui em espelho o que aconteceu ao Bloco de Esquerda no tempo pós-geringonça. Não é? Aquele período também um bocado nebuloso e que trouxe o partido, neste caso da extrema-esquerda, ou que está agora. Carlos Carvalho, não sei, haverá aí muito eleitor de direita sem saber o que se fazer nesta altura?
8: Há os eleitores de direita e há os deputados do Chega também que não sabem o que é que fazer. E aquilo ficou naquela votação, notou-se claramente que havia ali...
1: Tivemos entretanto até...
5: Acho que até eles ficaram surpreendidos.
8: Eu acho que eles iam com a ideia que queriam votar numa coisa e votaram noutra.
1: E tivemos até a notícia de um deputado que resolveu sair do Chega e que depois de uma conversa com o líder voltou outra vez.
8: Portanto, eu acho que efetivamente, e continuo a dizer, que o Chega é André Ventura e o André Ventura é o Chega.
1: Haverá outro Chega, não é? Na calha, dizem.
8: Sim, mas o Chega que está na calha ainda só fala em percentagens e não fala em totais porque tem medo de efetivamente afirmar qual é que são as suas expressões e por exemplo aqui no Distrito de Bragança é exemplo disso, que até vergonha tem de dizer quantas pessoas votaram para uma distrital do Chega. Agora, no que... Quanto?
7: 150 e poucas.
8: Nem sei.
1: Não chegou a 100.
8: E portanto, o que eu queria dizer é que efetivamente o André Ventura é um estratega. E para além disso, perdoem-me a expressão, tem um cu muito grande, porque quem tem cu tem medo. E ele tem medo, efetivamente, do que o eleitorado pode lhe fazer. Porque a qualquer momento, não existindo uma estratégia fixa, uma ideologia concreta, a qualquer momento o eleitorado pode volatilizar o seu
1: Talvez
8: o seu
1: aqui
8: voto.
1: Possa haver uma imagem até mais esclarecedora do que a traseira de um ser humano. Por exemplo, aquela imagem da manta, não é? Será possível manter essa coisa até quando? Não, que é, eu estico a manta e vou descobrir os pés para tapar a cabeça... Ou então, para tapar os pés, vão descobrir a cabeça. Como é que, até que ponto um eleitor do Chega, o que é que pensará nesta altura sobre o facto destas políticas que, aparentemente, o Chega terá passado a suportar?
8: E os partidos populistas vão muito pronto só para o vento. Eu, há bocado, quando estávamos a falar do PCP, estava a tentar imaginar que não há muitas diferenças, salvo as exceções, obviamente, económicas e essas coisas, entre, por exemplo, o Chega e o PCP. Ambos defendem a soberania nacional. A questão, são nacionalistas, cada um à sua maneira. Tudo bem que uns defendem uma parte económica mais à direita, outros mais à esquerda, tudo mais. E por isso é que os eleitores passam de um lado para o outro.
1: Até nisso,
8: com uma
1: o Partido
8: tremenda.
1: Chega, em termos de política económica, aí então é claramente um partido de esquerda. É, o tipo de iniciativas que tem vindo a aprovar.
8: Mas são nacionais socialistas, pronto, mas isso já o Ricardo assumiu que o era. E portanto.
7: Não, palavras tuas, não foram minhas.
8: Efetivamente, o Chega é um bocadinho tudo. Só não é um partido muito credível.
1: Ricardo, rapidamente.
7: Muito rapidamente. O que é mais assustador é que foi bandeira durante muito tempo pela parte do Chega a questão das reformas necessárias para o país. E, efetivamente, quando agora está a ter a oportunidade de dar avanços largos nessas reformas...
8: Só fala na idade da reforma. Agora só fala na idade da reforma.
7: Tem sido sempre o primeiro a travar essas reformas.
6: Fica muita gente
7: reformas.
6: Descontente. Eles não podem se dar esse luxo.
7: Agora, vamos lá ver uma coisa. O caráter do partido, isso... Se o Chega não tem, o PS ainda tem muito menos. Claro, ou vamos analisar os 50 anos de chuchulismo neste país. E populista, já tivemos aqui nós essa discussão contigo à mesa e não há partido mais populista do que o PS. Nem vamos entrar por... Nem vamos entrar por isso. Agora, André Ventura...
6: Isto é um
7: António
6: caso claro ganhou... como é populista, como é um partido oportunista.
7: Posso dar um exemplo? António Costa ganhou 3 vezes eleições seguidas a prometer médicos de família a toda a gente. Isso não há maior...
1: Vamos deixar isso para outra discussão.
7: Já tivemos
1: na altura.
7: Essa discussão aqui. Agora, o que é que acontece? Está claro que até nestas eleições distritais que houve norte a sul do país dentro do Chega, que já nem a capacidade tem de efetivamente mobilizar os seus próprios militantes a votar, isso só por si é um sinal grave. E também se percebeu uma coisa, é que em maior parte dos distritos André Ventura perdeu as pessoas que tinha como influência ou a quem apoiava para ganhar essas distritais e muitas delas perdeu-as. Penso que isto também é um reflexo claro de que está agora mais do que nunca, estão a criar um fosso grande dentro do próprio partido, que se está a distanciar entre aquilo que o André Ventura ou a Direção Nacional pretende e aquilo que os militantes a nível local pretendem. E, sinceramente, acho que...
8: Quero ver.
7: Achas que não? Acho que sim. E acho que com estas... Aliás, o esquema é o mesmo, mas depois isso eu explico. E acho que com isto tudo e com este entrave que André Ventura está a pôr às reformas em termos de Parlamento e não deixar que as mesmas, pelo menos, passem a discussão, porque nós sabemos que na política não é só sim ou não, há que haver consensos, há que chegar a pontos de convergência. E não abrindo sequer espaço para isso, está neste momento a esvaziar o eleitorado todo.
1: Cá estaremos e a aguardar com expectativa elevada os próximos capítulos. Estamos em reunião de condomínio especial a escrever a ata número 100 e por isso decidimos por unanimidade reunir vizinhos e ex-vizinhos nesta edição. Beijinhos, Matilde. Ela não pôde cá estar, mas temos a Filipa Cerqueira para além da vizinhança habitual. Partimos agora para mais um assunto, os exames nacionais e a polémica na reforma aplicada pelo Ministro da Educação, no caso o sistema de correção das provas que passam agora a ser feitas por professores à distância, usando uma plataforma digital sem recurso a papel. Bruna Costa também é mais adepta do velhinho papel e esferográfica, não é?
5: Sem dúvida. Sem dúvida.
1: Está expectante a ver se o ministro consegue cumprir a data 17 ou não?
5: Olha, por um lado eu espero que não, porque se já assim acho que toda a gente percebeu que é um incompetente, acho que depois não há margem para dúvidas. E de facto eu ainda ontem, pronto, isto é um à parte, estive reunida com professores e a conversa deles, para quem não está tão familiarizada com o núcleo docente, a conversa deles e a expectativa deles era que esse prazo não era completamente execuível.
1: A verdade é que hoje já se fala que até podiam antecipar essa data de 17, Bruna.
5: Sim, já ouvi dizer, em 12 horas estará tudo...
1: Para forte descontentamento de muita gente,
5: ouvi,
1: não é?
5: No rádio que em 12 horas estará tudo, vamos ver, por um lado espero, porque quem paga por isto são os próprios alunos e os próprios professores, até mesmo nas admissões à faculdade. Por outro lado, espero que não, precisamente pelos motivos que já enumerei aqui. O que é certo é que, pronto, falando aqui um bocadinho agora do governo que nos está a representar enquanto país, já não é segredo para ninguém que estamos rodeados de deputados bastante, e de ministros, neste caso, bastante incompetentes.
1: Então não é o problema, não,
5: só
1: não é
5: no
1: tecnologia,
5: que,
1: não é?
5: Não só no que respeita à saúde, mas também agora, não só agora, já houve outras polémicas anteriormente, o ministro da Educação também está sempre na boca do povo, e desta vez é só mais uma, e desta vez é muito mais grave do que aquilo que se pensa, precisamente para quem está mais ligado à realidade do ensino. Não é à toa, e isto fazendo um bocadinho também aqui acusação ao facto do Ministro da Educação achar irrelevante a preocupação dos docentes. Eu gostava que realmente ele tivesse noção da própria realidade, que é isto que eu sinto que os próprios
1: ministros... Mas ele também é professor, PST...
5: Pois, então eu não sei o que é que ele andou a fazer os anos todos antes de ser Ministro da Educação, porque aparentemente ele não tem mesmo noção da realidade, e se calhar calhar deveria voltar para a escola para se recordar um bocadinho sobre isso. Estamos aqui a falar do futuro de vários jovens, jovens estes que inclusive quiseram falar com o Ministro da Educação, que aquele que deveria ser o exemplo para estes jovens no que respeita ao ensino e ao seu percurso no ensino, e teve a atitude que teve, que já agora... A atitude cobarde, obviamente. Até eles, enquanto jovens, futuros adultos, tiveram muito mais competência para falar e para assumirem as responsabilidades do que o próprio Ministro da Educação.
8: Convocar os jornalistas para ir atrás do Ministro para fazer perguntas é uma atitude extremamente...
5: Eles estão habituados a jornalismo, se não estão, não se dediquem à política. Se não é para dar entrevistas, mais vale ficar em casa.
8: Entrevistas, não é serem confrontadas da maneira como
5: confrontados, eles estão habituados. Eles sabem que vão estar a dar a cara por um país, por isso eles têm de ser confrontados.
8: Eu também não gostaria que acontecesse a mesma coisa.
5: Não me sujeitava a um cargo como o dele se não quisesse, não é? Isto é como ser um jogador de futebol famoso e não queres fama. Então deixa o futebol e dedica-te à pesca. É basicamente isto. Relativamente ao resto...
1: Bem inspirada, Bruna.
6: Está muito, estou a gostar muito.
8: Só que está farta de corrigir exames, a Bruna.
5: Não, por acaso não, graças a Deus. Só para terminar, queria também fazer aqui uma ressalva, não só ao Ministro da Educação, mas, aliás, ouviu-se falar até, não só, segundo sei, até já vi notícias de docentes que já faleceram e que também foram convocados para corrigir exames. Eu pergunto-me se são estas também os números que eles se baseiam, o número de óbitos, que eles se baseiam para as contagens quando dizem que há professores suficientes para dar aulas. Se eles também vão contar os mortos, porque aparentemente deve estar tudo no mesmo pacote.
6: Até docentes que não têm aquela...
5: Que já estão aposentados.
6: Sim, e que nem têm aquela sim, disciplina, não é?
5: Disciplina, exatamente. Ou seja, exames que estão trocados e que chegam a professores que não correspondem a essas disciplinas. Não. Agora é assim, erros toda a gente comete... questão aqui, o ponto da questão é mais uma vez vermos esta altivez com que os ministros vêm falar à televisão como se de facto tivesse tudo sob controle, quando na verdade não está. Para terminar, também deixar aqui uma ressalva ao nosso querido Sebastião Bugalho, que também veio falar, que eu achei muito
6: nome
5: bom.
6: Do país, não é?
5: Sim. Sobre a questão das horas extraordinárias, que mais aqui demonstra a perspectiva deste governo, que de facto eles acham mesmo que descobriram a pólvora e que estão aqui a serem muito caridosos para, neste
6: mas
5: caso...
6: Mas qual é o cargo do Sebastião Bugalho?
7: É porta-voz do PSD. Do PSD.
5: Mas devia estudar um bocadinho mais, porque a minha pergunta era se ele sabe que as horas extraordinárias são já obrigatórias por lei. Pronto, e recomendável ler o Código de Trabalho.
1: Filipa, está zangada por não ter dado a conhecer ao público por parte do Ministério qual seria, por exemplo, a empresa que estava, enfim, com a tarefa de fazer a manutenção da tal plataforma que no início andava ali um bocado obscura, não é? E que nem ele próprio quis dizer quem era, qual seria a empresa que ganhou aquilo. Resumindo a pergunta, é contra a tecnologia ou contra o ministro em si e a digitalização, afinal?
6: Eu sou a favor, primeiro, do ensino público, obviamente, e sou a favor, obviamente, se isto viesse efetivamente para ajudar,
1: não é isso que está,
6: era efetivamente a favor. Agora, quando o ministro percebe, e houve o ano passado uma tentativa no exame de filosofia, salvo erro, e que já não corre bem numa amostra super pequena, então numa amostra grande como esta, de todos os exames ser, naturalmente, se não há mudança nenhuma, naturalmente não poderia correr bem. Mas
1: porquê que não, diz que não corre bem?
6: Por os testemunhos que existem.
1: Mas
6: quando há perguntas... Vou continuar, posso prosseguir? Quando há perguntas que estão incompletas. Quando há respostas que começam com uma caligrafia e terminam com outra. Quando há incerteza sequer nos para os professores de saber quantos exames vão corrigir, cada vez que entram na plataforma, se vão corrigir ou não. Cada vez que entram na plataforma, ora têm uns exames, no, duas semanas a seguir já têm 20 exames.
5: Quando os exames chegam incompletos?
6: Completamente incompletos, páginas que vêm vazias. Se isto não é de assumir o erro, eu não sei. E a Bruna falava aqui...
1: Na verdade, o ministro já assumiu esses erros que aconteceram, não é? O que não,
6: assumiu a muito
1: invalida...
6: custo. A muito
1: sim,
6: custo,
1: porque o que não invalida que o processo,
6: aqui,
1: no conto geral, não possa vir a correr bem, não é? Eu estou aqui a fazer papel de advogado do diabo enquanto
6: sim,
1: nós chegamos
6: estou
1: aqui
6: a ver,
1: ao campo direito, aqui na mesa.
6: Posso terminar? Ver.
1: Sim, sim, força.
6: Ainda não estou a ver aqui uma luz ao fundo do túnel, ainda não consigo ver. Mas se calhar também pode ser aqui problema meu. Mas a Bruna falava
1: não,
6: aqui...
1: Quando eu, peço desculpa interromper novamente, Filipa, quando eu dizia que não sabemos, porque efetivamente ainda não sabemos.
6: Ninguém sabe.
1: Se corre bem ou não, ainda não.
6: É isso,
1: não, vamos ver, não é?
6: Eu é que não consigo sequer conseguir prever.
1: Mas houve gente que antecipava que ia falhar logo no primeiro dia, não é?
6: E consegue-se perceber.
5: Porque já não confiam em quem está a representar.
6: Mas consegue-se perceber perfeitamente.
1: Como é que nós ainda não estamos no dia 17 e não sabemos se
6: consegue-se perceber perfeitamente quando o ano passado, volto a repetir, já houve esta tentativa numa amostra muito pequena, não houve mudança nenhuma, continua o mesmo sistema. Obviamente, quando a amostra aumenta, como aumentou, obviamente que vai correr mal.
1: Seria melhor esperar pelo dia 17 e depois
5: só
1: que
5: para
1: aí sim.
5: Mas coisa, quando já está a correr mal, já não é só uma questão.
1: Pode acabar bem.
5: Isto já não é só uma questão de data. Isto já não é só uma questão de data. É confiar no sistema. Os exames nacionais são
1: fica
5: o sistema
1: tudo dependente
5: que deveriam,
1: para se de 17 se temos resultados ou não.
5: Deveriam,
1: digo eu, não é?
5: Deveríamos
1: esperar
6: mas
1: pelo dia 17.
6: Ter resultados. Mas como é que. Vamos avaliar uma pergunta. Vemos casos de professores a relatar isto. Como é que avaliam uma questão? Começa com uma caligrafia, termina com outra. Um professor, dia 3 de julho, fez esse... Tem lá o botão de reporte. Fez esse reporte, não tem resposta até à data. Até à data, pronto, foi ontem
8: ligaste,
6: que eu ouvi. Foi ontem que eu ouvi esta
1: Filipe, mas se
6: esta
1: calhar
6: resposta.
1: Era melhor chegar ao fim do processo e perceber
6: mas,
1: o que
6: mas,
1: é
6: mas chegamos ao fim do processo.
5: Isto não é só
6: processo.
5: Uma questão de data. Isto
1: chegamos,
5: é a questão como o processo está a ser feito, que não transmite confiança, nem transmite que é um sistema.
6: Mas não é só
8: mas,
6: isso.
8: Mas não, não, desculpa lá. Mas
6: terminar,
8: já não,
6: gostava
8: não,
6: muito de terminar.
8: Não, mas agora deixa-me falar.
6: Mas eu deixava de falar se conseguisse terminar
1: deixa
6: um raciocínio.
1: Deixa terminar, Filipe, já vamos passar.
6: Eu depois deixo-vos falar. Aquilo que eu quero dizer e completar também aquilo que a Bruna está a dizer. Porque não é só uma questão de data. Podem... Com que certeza é que eu tenho que os resultados que houver no dia 17 de julho são os resultados efetivamente que correspondem à nota do aluno quando, lá está, há perguntas que começam com uma caligrafia, acabam com outras, ou seja, são de alunos diferentes, o professor vai estar a corrigir perguntas que se calhar nem correspondem àquele
1: sim,
6: aluno.
1: Já
6: falham páginas, falham páginas. Como é que conseguimos, mesmo que haja uma nota, como é que eu consigo perceber?
1: Mas isso são erros que, ao serem detectados, podem ser corrigidos.
6: Mas é isso que eu estou a dizer. Mas é isso que eu estou a dizer.
5: Mas para além disso. 3 anos para aquilo.
6: Mas para além disso,
1: são corrigidos.
6: Mas para além disso, é isso que eu estou a dizer. Quando um professor que pede uma correção daquela, vê que a caligrafia está diferente, pede efetivamente para se verificar e não tem resposta. Se calhar chega ao dia 17, não tem resposta. Eu não sei se vai acontecer isso ou não, espero que não aconteça. Mas mais uma vez.
1: Era só no sentido, vamos pôr o Fernando Alexandre já na fogueira.
6: Claro,
1: se
6: não.
1: Chegar
6: mas,
1: data.
6: Pronto, vamos... metemos daqui a 2 dias, que eu não sei se a data 2 não tem, daqui a 2 ou 3 dias
1: vamos
6: também
1: ver,
6: duvido
1: pelo menos
6: que
1: isso.
6: Haja. Mas mais grave que isso, só quero terminar isto, que era a única coisa que eu queria dizer desde o início, que ainda não consegui dizer.
1: Força.
6: Mais grave que isto. E a Bruna dizia inicialmente que era uma falta de noção do ministro. Isto é mais do que uma falta de noção. Porque o ministro não conhecer a realidade, ele não é não conhecer a realidade, não conhece porque não quer. É só ouvir os professores. É só ouvir aquilo que está a acontecer. Ele, mais do que ouvir, ainda vem depois por cima dizer o que estes bacanas estão para aqui a dizer. Não é? Que eles percebem ainda pode. O que estes bacanas estão para aqui a dizer é tudo mentira. Eu é que sei. E está tudo a correr bem. Numa primeira instância, negou tudo.
5: Sim.
6: E culpa ainda aos pais e os professores.
5: Aliás, inclusive aquele exercício
6: não tem nenhum reconhecimento da
5: realidade. Sido retirado de um livro.
1: São erros pontuais que depois vão ser verificados e que certamente serão corrigidos.
6: Ela para agosto ou setembro.
5: Sim, sim,
1: já terminou,
5: eles disseram
1: Filipe.
5: Que...
1: Carlos, agora nós.
8: A questão aqui, eu queria só responder aqui a 2 situações. A questão da confiança, a confiança ficou logo... Mal os professores viram aquilo, ficou logo... Ou seja, eles já entraram para o processo sem confiança. Quem entra para um processo sem confiança, obviamente que o resto do processo não pode correr bem.
5: Porquê é que eles entraram sem confiança?
8: Sem confiança, mas isto é um sistema interno.
5: Pode dizer que agora os professores todos estão
8: não,
5: do lado de António Costa.
8: É do ministro.
5: Ou do PS.
8: É do ministro. É deste ministro que cá está.
5: Então,
8: ou seja,
5: então
8: os
5: nenhum professor
8: não
5: votou no PSD.
8: Os professores
5: já
8: não quererem.
5: Que os docentes nenhum votou PSD, porque já
8: não
5: vinham sem confiança
8: isso.
5: No governo.
8: Só estou a dizer
5: governo.
8: É que vamos lá ver uma coisa. Não há abertura, por parte até digo, nem é só dos professores, é da função pública para querer melhorar as coisas. Não há. Para querer reformar. Sejam funcionários municipais, sejam funcionários estatais, seja o que for.
6: As pessoas são muito quadradas.
8: Não
6: quadradas.
8: São quadradas. Mas olha, a postura que vocês estáis aqui a ter, nunca ninguém vai evoluir. E ficam por aqui, peço desculpa.
5: Mas a evolução,
8: assim,
5: se for bem feita, chega-se a algum lado. O problema é que não é bem feita.
6: Mas não consegues ouvir os professores o que é que tem acontecido.
9: Eu não interrompi ninguém.
1: Já chega a vossa vez.
9: Deixei-vos estar aí no ténis de mesa, agora é a minha vez. E agradeço como são até ao final, sem interrupções. Começando pelo ministro, eu discordo completamente. Se calhar estamos perante o melhor ministro que está a passar neste momento pelo Ministério da Educação. Tem plena consciência dos problemas que existem na classe, tem feito muito pela classe, e sim, muitas vezes os professores é que são os próprios a não querem evoluir com os tempos.
5: Classe?
9: Eu não interrompi, só acho que depois comenta na tua ronda. Nós temos que perceber que existem professores que infelizmente não souberam acompanhar a evolução, principalmente tecnológica. E como não souberam acompanhar essa evolução tecnológica,
7: É normal, quando o processo é todo ele tecnológico, só por si já entrem em pânico. E professores estamos carregados deles.
1: Mas isso é legítimo, Ricardo?
7: Eu não estou a dizer que é ilegítimo. Estou a reforçar é que nós temos que olhar não é só a um lado, temos que olhar a um todo. E é uma realidade que existe dentro do Ministério da Educação. Aqui o problema, se calhar, é o método. E nós já discutimos até anteriormente aqui o facto dos alunos usarem ou não usarem computadores, terem acesso à educação através digital, e se calhar os professores deviam ser os primeiros a continuarem a corrigir os exames pelo método antigo.
1: O que é que fizeram aos Magalhães?
7: Aumentaram bastante a dívida. Mas outra questão. Quanto à caligrafia, quer dizer, coitado do aluno que se tiver vários tipos de caligrafia nesse exame usar a caligrafia que não possa fazer. Não, só estou a usar o argumento bacuco que usaste. Agora, o que eu acho piada no meio disto tudo é que eu não vou antecipar qual será ou não a consequência deste processo até o processo estar concluído. Claro que foi ridículo aquela posição do Bugalho, vir falar de horas extras, quando isso é obrigação em primeiro lugar do próprio Estado.
6: O ridículo é tomar posição como se fosse do governo.
7: E em segundo lugar, isso já está previsto no Código do Trabalho, até a pena que um eurodeputado não conheça sequer o Código do Trabalho. Mas o que eu acho mais ridículo no meio disto tudo é esta, vamos chamar, aflição, para ficarmos bonitos na fotografia dos senhores professores. Engraçado quando é para entrarem em greves, para fazerem coisas que lhes convém.
5: É um direito de toda a gente.
7: Quando lhes convém.
5: Direito
7: lhes
5: de toda convém, a gente.
7: A questão do aluno já se pode superar. Porquê? Porque é o seu bem-interesse maior. Agora, porque um processo não está a ser... O que não arrancou bem, mas ainda não existe sequer a conclusão desse processo. Já caiu o Carmo e a Trindade. Eu acho que há aqui um problema... Lá está, é o problema estrutural do Estado que nós temos. É a falta de formação a séria, não é formação para dar dinheiro a ganhar em empresas de formação, estamos a falar de formação a séria dos professores, é a reforma necessária do ensino e acima de tudo, começarmos a olhar estes temas com a seriedade que eles exigem, porque sim, eu concordo, os alunos preparam-se imenso para os exames e compreendo perfeitamente que seja o grande objetivo no momento educativo deles, entrar ou não entrar, ou ter nota ou não ter nota para entrar na universidade. No entanto, não podemos querer nem o diabo nem o Deus na terra sem termos a certeza daquilo que está para concluir. E até à conclusão ainda muita coisa se pode passar e muita coisa pode ser alcançada.
6: Então, pelo que eu percebi, o que o Ricardo disse foi que o ministro é incrível, os professores é que são os incompetentes.
1: Se me dá licença. A minha pergunta.
5: Eu acho que aqui há uma grande falta de noção.
1: Deixa-me só colocar já agora a questão deste ponto de vista. Para alguém que esteja de fora de todo este processo, que não tenha um aluno a estudar, por exemplo, ou que não sofra disto, e quem veja de fora, fica com a sensação, eu confesso que fico com esta sensação, de que há aqui uma vontade que, de facto, o ministro que falha aquela data por parte de algumas pessoas. Isto porquê? Só as pessoas podem ter toda a razão do mundo, mas há ali uma facção de pessoas que me dá a sensação que estão ali a apostar na falha do sistema no dia 17. E depois é preciso pôr já agora aqui uma questão também, que é, pelo que diz o ministro, todas as provas foram feitas e estão guardadas em papel. Quer dizer, a qualquer momento se podia ir buscar aquilo em caso de...
6: Claro, olha, do aluno Filipe Cerqueira, por favor, vai ir buscar naquela...
1: Sim, não, mas está lá tudo.
5: Isso nunca se viu antes. Ou seja, aí mostra a má preparação. É aí que chegamos a querer chegar.
1: Por definição, uma reforma...
5: Não se trata só da data.
1: Mas a questão aqui é só esta. Antes de sequer andar o processo e de falhar, já estão a antecipar que vai falhar. Isto é que...
5: Mas é assim, primeiro, a data já falhou. Por isso é que adiaram a data, ou seja, ela em si falhou. Isto já é uma segunda data, ou seja, já falhou a primeira. Isto é uma segunda. Isto nunca aconteceu no nosso país. A única vez que aconteceu foi em 2020-2021 por causa do Covid.
1: Já falhou mais vezes.
8: Também nunca tinha acontecido.
6: Aconteceu uma semelhança.
5: Não tem como se preparar.
8: Nota-se mesmo o desespero político da esquerda.
5: Tem-se preparar. Não se trata de inovação.
7: Eu estava a falar.
5: Não se trata de ser digital ou ser em papel. Para já.
8: Trata-se de uma reforma estrutural. Nos próximos anos isto não acontece.
5: Tem de se preparar.
6: Como é que se prepara? Ano passado para este ano.
8: Tem de... totalmente diferente.
6: Carlos, pois é, primeiro, o ano passado então, não resultou e era uma amostra
5: primeiro,
6: pequena.
5: Onde é que esta polémica começou?
7: Qual foi a reforma até o dia 2? Foi concretizada a
5: 100%. Posso dizer uma coisa? Posso dizer uma coisa?
1: Deixa eu falar a Bruna, por favor.
5: Posso dizer uma coisa?
7: De uma reforma, até inclusive do Partido Socialista, que tenha sido executada na data
6: proposta. Mas a questão não é essa. A questão sequer não é essa. Não sequer a questão não é essa.
1: Nós tivemos um de cada vez, senão ninguém percebe lá em casa. A Bruna estava a falar. Força.
5: Primeiro, esta confusão toda começou com somente um exercício, até foi no exame de português, que foi retirado das preparações para as provas.
8: Foi isso, o ministro que fez o exame.
5: Isso, não, mas é ele que dá a cara, então que não esteja lá, que não viste a camisola. Volto a dizer, mas deixa-me acabar de falar. Não foi o ministro que fez, mas sabes o que é que o ministro veio a dizer a direto? Sabes o que é que o ministro veio a dizer a direto? Mais uma vez o ministro não foi humilde, para assumir o erro, e está tudo bem errar. A questão aqui é que ele foi acusar a editora e disse que o livro foi feito depois da prova, quando toda a gente sabe que a prova foi muito depois do livro. Inclusive a editora do próprio livro nem sequer esteve na execução nem a construção da prova, ou seja, são coisas graves. Isto é mesmo de quem não quer assumir o erro. E a partir daí foi só o descalabro até agora, por isso é que eu peguei agora neste assunto. O que está aqui em causa é que põe-se em causa a confiança. E, aliás, os professores, ainda há bocado ao almoço ouvi, estão com receio que têm 3 dias até poderem concorrer à universidade. Agora imagina todos os alunos do país com falta de confiança.
8: À hora que estamos a gravar, isso já foi prorrogado.
5: Não interessa. Com falta de confiança.
8: Como os projetos fazem o PS.
5: Vai haver um aumento.
6: É uma questão partidária.
8: É partidária.
6: Não é uma questão.
5: Vai haver um aumento nas revisões das provas. E os professores já estão a concluir que vai haver um aumento nas revisões porque os alunos e os pais não estão confiáveis com os resultados, tal como a Filipa disse aqui.
8: Alegra-me o vosso estrelismo.
1: Filipa, consegue em 30 segundos.
5: Se fosse o PS a passar por isto, se vocês estavam aí, não há anjo e diabo na
6: terra. Só lanço um desafio 30 segundos, que é: ouçam os professores, ouçam efetivamente aquilo que está a acontecer, porque vocês só

0: isso hoje, foram convocados atuais e antigos proprietários, como é o caso da Filipa Cerqueira, que já não estava habituada a estas...
1: Já tinha saudades.
0: Como último tema central, claro, o festivaleiro Carlos Carvalho não podia perder a oportunidade de manifestar o seu regozijo pela chegada de um dos pontos altos do ano. Melhor que isto, só o Natal. Digo eu. Estão aí as festas da cidade de Nossa Senhora do Amparo. Carlos, já tem aí pela sua agenda o Save the Date, acho que é assim que se diz agora, para aquilo que não vai querer perder?
2: Já, efetivamente. O que eu não vou querer perder vai ser o relatório de contas das festas da Nossa Senhora do Amparo. Ou melhor, não é Nossa Senhora do Amparo, que é de Mirandela, porque efetivamente a Nossa Senhora do Amparo
1: foi completamente posta
2: à parte naquilo que era. O movimento cívico que se juntava para efetivamente homenagear a padroeira da nossa cidade. E passou a ser feita só a de Mirandela, porque efetivamente o município e a junta de freguesia monopolizaram aquilo que são as festas da cidade e esbanjaram, obviamente, aquilo que é os dinheiros públicos que até existia. Claro que foi, obviamente. E, portanto, aquilo que se fazia antigamente com um quarto dos dinheiros públicos, neste momento, não se consegue nem fazer nem metade da mesma qualidade. E quando eu digo da qualidade, digo efetivamente aquilo que é o custo-benefício que o nosso concelho retém ao final do último dia de festas. E por isso eu, acima de tudo, quero destacar aquilo que é a oferta cultural bem paga e paga a preço do Douro, feita pelo município de Mirandela. Aquilo que é a não envolvência com as coletividades e movimentos e organizações da nossa cidade. Eu espanto-me como é que não existe atividades quase, com exceção praticamente da banda 1º de Maio, do rancho folclórico e da escola de dança, não existe mais nenhum movimento associativo, um grupo de teatro, um clube de leitura, as outras organizações culturais e recreativas também têm, as próprias atividades esportivas que antigamente preenchiam e muito aquilo que ia para além do, ou melhor, antes do 25 de julho, já tínhamos atividades a decorrer, era ténis de campo, era voleibol, era futebol de praia, era futebol de salão, torneios, tudo mais alguma coisa, que neste momento podíamos aproveitar os recursos que efetivamente o município tem em todos os departamentos, incluindo o departamento desportivo, que neste momento não existe. Ou seja, neste momento existe um esbanjar dinheiro para aquilo que é a oferta cultural, e depois também o fogo de artifício, etc. Consigo reconhecer que a nível da gestão dos terrados, a junta de freguesia tem aqui, ou aqui pelo menos, uma limpeza daquilo que existia antigamente, mas também, efetivamente, era necessário, porque era a confraria que organizava, e obviamente que era tudo, quase tudo por conhaque, digamos assim, mas ao final do dia eu preferia ser eu a decidir se dou 300 euros, que é mais ou menos o rácio por habitante, às festas da cidade ou não.
0: Muito bem, Ricardo, está assim tão animado como o Carlos com a chegada das festas?
3: Eu, animado com a chegada da festa, estou...
2: Muito animado.
3: Estou sempre.
2: Uma pessoa só se chateia no final das festas porque também não tem acesso aos relatórios de contas.
3: Discordo, obviamente, e sempre discordei desde o primeiro instante, este desmantelamento, chamemos-lhe assim, que foi feito da altura das festas, e até tivemos um programa feito por nós dedicado a este tema. E eu, como passei pelos terrados e pela confraria nesse velho tempo, sei, e pelo espetáculo também, sei bem o que tudo envolve. E naquela altura sabia, a coisa que nós tentávamos fazer acima de tudo era valorizar o prato da casa, e seja em termos de artistas, seja em termos de associações, seja em termos de clubes. E isso tudo foi, com o tempo, se foi desaparecendo, se foi se esvaziando. O desmantelamento, este desmantelamento da festa ou esta organização tripartida, até o momento ainda não percebi qual foi efetivamente o benefício que trouxe à cidade. As festas pioraram em termos de qualidade. Já nem vamos discutir aqui a questão do espaço, que isso foi a maior facada que foi dado às festas. Em termos de adesão de populacional às festas, principalmente de pessoas de fora, aí está à vista toda a gente, e podem tentar dizer que não, mas basta bem olhar para as imagens de há 15 anos atrás, a Zona Verde toda cheia, e vê-se agora o Largo, às vezes nem a meio está às 2 da manhã. E claro que com isto veio prejudicar um todo na cidade. É que as festas não é só a questão da confraria ganhar ou não ganhar dinheiro. As festas passam também pelo comércio local, pelo alojamento, por aí além. E depois,

0: aquilo que já era previsível que iria acontecer, aconteceu. São opções que eu na altura bem referi, que iríamos estar reféns de espetáculos aprovados de acordo com o gosto de quem iria decidir na Câmara Municipal. Neste momento alguns até já passam para a Junta de Freguesia, não passa só pela Câmara Municipal. E quando nós tínhamos um cartaz, chegámos a ter três atividades ou três espetáculos em três pontos diferentes da cidade a decorrer em diferentes horas, em que movimentava pessoas pela cidade toda. Hoje está à vista toda a gente aquilo que é. Há quem, eu termino e nem falo mais deste tema. Há quem se ponha no pedestal e achar que isto tudo é muito bonito. É pena é que toda a romaria que demorou anos e anos e anos a afirmar as festas de Mirandela, para as festas de Mirandela terem sido consideradas em bom tempo de glória a maior romaria atrás dos montes, parabéns, conseguiram ser os cobeiros
1: das festas. Eu recordo que vamos ter a oportunidade de falar mais da festa, até porque, como já referi, vamos estar na rua, em plena festa, no próximo programa. Entretanto, Bruna Costa, o que é que lhe apraz dizer sobre isto? Está muito mais positiva daqui que a vizinhança do lado, não?
2: É assim. Primeiro eu ia meter com a minha vizinhança aqui da direita, porque pensava que eram eles que gostavam de reformas e evolução. Mas afinal é só para alguns lados. Precisamente, buscando o tema anterior. Precisamente.
3: A reforma que existiu a
2: não,
3: nível
2: não, só
3: da...
2: estou a meter certo, porque era aí que eu queria chegar no assunto anterior e que vocês também não chegaram lá. Então,
3: reformas,
2: pronto,
3: aqui não.
4: Para eles.
3: É que aqui o modelo manteve-se exatamente o mesmo.
2: Pronto, era mais aí que eu queria chegar. Mas era só para meter com eles. Eu não tenho muito para falar sobre este assunto porque eu.
1: Ainda vai estudar
2: confesso
1: para a semana.
2: Não olhei muito,
1: falaremos
2: não,
1: melhor.
2: Não, confesso que não olhei muito para o cartaz e eu sou sincera, eu a nível, falo
1: é
2: até mais de espetáculo musical, eu não sou muito adepta de, se calhar, do estilo de música geral que se ouve, pronto, só tenho mais uma alma mais velha no estilo de música.
1: A administração do condomínio agradece, mas vamos voltar e vamos dar tempo à Bruna para estudar, até
2: não,
1: porque
2: não,
1: me dá imenso jeito agora que estou sem tempo.
2: Mas é só mesmo para terminar, e raramente, pronto, me agrada certas determinadas coisas, então eu considero que este cartaz, não, a mim, do meu ponto de vista, não acho que seja apelativo, se calhar não sou a melhor pessoa para falar sobre isso, acho que podíamos fazer mais e melhor, pronto, mas não vou mesmo manifestar.
1: Epa, para terminar,
4: começando,
1: temos um minuto.
4: Começando com... um minuto só para mim, pronto. Começando efetivamente com o cartaz.
1: Sem ser interrompida.
4: Efetivamente, o cartaz é sempre uma questão de gosto. Obviamente, se calhar, um cartaz que agrade o Ricardo não vai agradar a mim, um cartaz que me agrada a mim não vai agradar a Bruna.
0: Só uma parte.
1: Não pode ser,
0: Ricardo. Na confraria, o departamento era composto por 5 a 10 pessoas.
4: E agora só uma pessoa.
0: E entre todas decidiam. E agora entre uma ou duas pessoas.
4: Claro.
0: Num gabinete na
4: sozinha que escolhi, de certeza. É uma pessoa, sim, é uma pessoa.
0: Um justo direto.
1: Ricardo, claro. Não temos tempo para isso.
4: Mas se quiseres, nessas questões depois também, se quiseres, eu explico-te. E também não vou estar aqui muito a bater nisto e estão a falar que são as festas da cidade. E, efetivamente são. É as festas da cidade e da Nossa Senhora do Amparo. Antigamente eram duas festas diferentes. As festas da cidade começavam dia 25 de julho. As festas da Nossa Senhora do Amparo iniciavam no primeiro fim de semana de agosto. Juntaram-se
1: muito
4: as duas e houve um momento que era a Câmara fazia uma, a Confraria fazia outra, por entendimento na altura a confraria começou a fazer tudo e neste momento não foi a Câmara que tirou essa posição à confraria. Foi a confraria que disse que não era capaz de fazer a festa e a Câmara teve que...
0: Por culpa de quem?
4: Senão não
0: houve... Diz da confraria não aglomerar pessoas.
4: Pronto, mas isso então não é culpa da Câmara.
1: Ricardo, vamos deixar acabar de falar.
4: Então, pronto, isso... Se tem que haver mudanças, não é da parte da Câmara. A Câmara certamente que tem toda a vontade de dar esse entendimento entre muitas aspas, esse trabalho à confraria. Acho que não tem interesse nenhum em tirar isso. Não foi um rebuçado que tirou à confraria, primeiro de tudo.
0: Nós sabemos bem o trio que ali está.
4: Claro, claro, obviamente. E relativamente só ao movimento associativo, que efetivamente deveria ser mais tido em conta nas festas, obviamente, não só nas festas, mas em outros momentos da cidade, efetivamente tem que haver um trabalho para evoluir esse movimento associativo, não é só em Mirandela, em todos os distritos, em concelhos do interior do país, que o movimento associativo tem que ter efetivamente outro suporte, tem que ter efetivamente outras...
0: À custa de quem? Dos impostos dos portugueses?
4: Ou
0: por sustento dos próprios sócios?
1: Já não podemos lá ir, mas em breve iremos...
4: Tem que haver influências.
0: Ou através de
4: incentivos.
1: Meus caros, não temos tempo para isso. E o que seria de uma qualquer reunião de condomínio sem a bela da discussão é que ainda há outros assuntos a fechar e são mesmo 30 segundos para cada um. Desta vez o Ricardo Garcia recorda o velho ditado cada macaco no seu galho? Ricardo, são mesmo 30 segundos.
0: Muito rapidamente. É mesmo cada macaco no seu galho. Isto vai ser uma crítica direta aos artistas, especialmente aos artistas do ramo musical. Pago com dinheiro público, em que muitas das vezes estão a fazer concertos e parece que são mais ativistas políticos do que propriamente a cumprir as suas funções de cantarem. O dinheiro é de todos. Quando um artista é contratado para um certo local... Não, tem que cumprir as suas obrigações, que é cantar. Ele não é contratado para ter opinião política.
2: E eu
0: só para terminar. Porque se eles querem ter a opinião política, bom para o Avante e o Avante que os contrata. É que dois para amanhã, quando certas câmaras começarem a deixar de contratar... Quando certas câmaras começarem a deixar de contratar certos artistas por causa, efetivamente, desses argumentos que não têm que ter ali, depois começam a dizer que é censura. E acho que os artistas deviam começar
4: a
0: pensar...
4: Tu é que estás a censurar.
1: Sempre a correr, a apagar fogos. A Bruna Costa deixa desta vez uma mensagem aos bombeiros. E bem, precisamos de água agora, não é? Para ver se estamos aqui.
4: Água há muito na casa do ministro.
2: Como todos sabem, estamos naquela altura do ano mais agreste a nível de fogos. E pronto, a minha mensagem era mesmo para dar força aos bombeiros que, como sempre, fazem bom trabalho e espero que este ano se sintam mais apoiados, não pela população que o ano passado viu-se que apoiou, mas sobretudo por outras forças de intervenção e sobretudo também pelo nosso governo, e que continuem a fazer um bom trabalho.
1: E
2: esperemos que este ano seja um bocadinho mais.
1: Sim, e aparentemente até o ministro da tutela tem lá água agora.
2: Sim.
1: Finalmente, amigo de Mirandela, Carlos Carvalho, faz referência à Amir.
3: Sim, efetivamente, e ao jantar que decorre anualmente, pelos vistos, é a única atividade que essa organização tem, e com um direito de honras, que é isso que ainda não consegui entender por parte do município, como é que uma atividade consegue ter menos afluência do que um próprio torneio de ténis de campo, tem espaço naquele programa das festas. E para além disso... Eu espero bem que o fogo de artifício, que é tirado por honra desse jantar, não seja pago com o dinheiro público.
1: Vamos embora. Está feita mais uma reunião de condomínio na Terra Quente FM. Emissão muito especial, foi a reunião número 100. Por isso mesmo, e para além dos habituais vizinhos, Bruna Costa, Carlos Carvalho e Ricardo Garcia, tivemos hoje a visita da Filipa Cerqueira e, com muita pena nossa, a ausência de Matilde Machado, que foi naturalmente convidada. Muito obrigado a todos que aqui estiveram. Não esqueça, a próxima reunião também será uma edição especial. Vamos para a Rua, será das festas de Mirandela que sairá o próximo encontro de hoje a 15. Não perca. Obrigado, vizinhança. Quanto a si, que nos acompanha, pode sempre ouvir-nos outra vez quando quiser em podcast no Spotify e Facebook. Comente, subscreva e recomende, por favor. Muito obrigado pela paciência de nos ouvir.
3: Parabéns a todos.
2: Parabéns.
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0: Politicamente falando, está de regresso na Terra Quente FM, como é habitual, de 15 em 15 dias. Estamos com elementos representativos das comissões políticas com assento na Assembleia Municipal. Hoje temos a ausência da Iniciativa Liberal, de resto temos o painel preenchido. Jorge Humberto da CDU, boa noite, obrigado por ter vindo. Filipa Cerqueira do PS, boa noite também.
1: Boa noite.
0: Cecília Ferreira do Chega, boa noite.
2: Boa noite.
0: E Fábio Ribeiro Carvalho do PSD, bem-vindo também, que é uma estreia.
3: Obrigado.
0: E aqui o batismo é sempre assim, não é? Já sabem todos os elementos do painel. O que queremos dizer com isto é que o primeiro a falar hoje será o Fábio. Bom, temos dois temas para abordar hoje, já previamente selecionados e enviados aos nossos elementos do painel. Um deles tem a ver com declarações do Presidente do Sindicato dos Técnicos de Emergência Pré-Hospitalar do INEM, que teceu duras críticas às medidas que a Ministra da Saúde pretende implementar nos próximos tempos. Ora, Rui Lázaro diz que há a possibilidade de estar em cima da mesa o Distrito de Bragança poder vir a perder uma das duas ambulâncias CIV, que atualmente estão sediadas em Mirandela e Mogadouro. Diz ele que das palavras da Ministra da Saúde na conferência de imprensa do Conselho de Ministros que foi aprovada a lei orgânica do INEM, que de resto ainda não conhece ao detalhe, ressalva Rui Lázaro, disse que as ambulâncias próprias do INEM iam passar a ficar integradas nas ULS com pelo menos uma ambulância CIV e uma ambulância de emergência médica, que está na retaguarda, aliás, só com técnicos e os transferências hospitalares. Ora, para este dirigente, abre a porta para que o ULS venha a ter apenas uma única ambulância CIV, portanto, das duas que há, Mirandela e Mogadouro, poderá eventualmente ficar uma. É óbvio que ele pôs aqui uma série de considerantes sobre essa situação, e isto vem numa altura em que também se fala, ou se falou bastante, na possibilidade do helicóptero do INEM passar a ficar sediado no Hospital de São João no Porto, se bem que depois o Ministério veio com um comunicado a dizer que isso é mentira, mas nunca esclarece se a partir de 2030 se será mentira ou não. Bom, basicamente isto é um outro alerta, portanto, para além do helicóptero do INEM. Fábio, como é que o PSD lê estas críticas, estas declarações de Rui Lázaro? Fazem sentido ou não?
3: É assim, eu daquilo das notícias que vi, tanto da Rádio Terra Quente, como de outros órgãos, como o JN e tudo mais, eu vejo que estas notícias não fazem, principalmente este alerta do Presidente do Sindicato dos Técnicos de Emergência Hospitalar, não faz grande sentido, até porque, eu passo a citar, de resto ainda não conhecemos ao detalhe. Ou seja, se o procedimento e aquilo que vai acontecer ainda não é conhecido ao detalhe, como é que podem já lançar este tipo de críticas e este tipo de farpas ao Governo ou até à própria ULS em relação às ambulâncias, se ainda não está completamente clarificado o que é que vai acontecer? Eu acho que isto, no fundo, é um bocado... Fala-se em retrocessos, em abandonar o interior, fazes como vai morrer mais gente, que era essa a expressão que foi utilizada pelo seu Presidente do Sindicato. Eu não sei se o seu Presidente ainda não sabe ao detalhe, que de resto foi as próprias palavras que ele utilizou, que se ainda não conhece ao detalhe qual é que vai ser a lei orgânica do INEM, não sei qual é que é o fundamento que ele tem para tecer este tipo de considerações. E os factos não corroboram muito bem aquilo que...
0: Óbvio, mas aqui a questão também tem a ver, se calhar, com a reação às próprias declarações da Ministra, que foi extemporânea ao dizer... As declarações são da própria Ministra. Pois é que vem corrigir e dizer que há um protocolo até 2030.
3: Sim, sim.
0: Portanto, é que ficamos agora também na dúvida se a partir de 2030 não será assim mesmo, não é?
3: A Ministra, no fundo, veio dizer que o contrato é até 2030.
4: Será assim até 2030 se este Governo continuar até lá, que eu acredito que não.
3: Também, não, mas independentemente disso, há um contrato para cumprir, que foi esse que foi defendido.
0: O que eu queria dizer é que o próprio Ministério veio a público com um comunicado a dizer que isto não iria acontecer, mas não clarificou se a partir de 2030 se iria acontecer.
3: Porque é assim, se o contrato assinado está em vigor até 2030 e se ainda não foi assinado o novo contrato, como é que pode assegurar qualquer tipo de coisa se o contrato ainda não está assinado e se as negociações ainda estão a acontecer? Se a Ministra foi dizer... Pois, não quer dizer que o contrato vai ser cumprido, que o primeiro alerta que foi lançado foi pelos deputados do PS. A notícia foi: deputadas do PS acusam o Governo de querer retirar o helicóptero do INEM de Macedo de Cavaleiros. Isto foi no dia 29/4. No dia 30/4, o INEM veio esclarecer numa notícia a dizer: o modelo de funcionamento dos helicópteros de emergência não vai ser alterado. E não vai ser alterado até quando? Até ao final do contrato. Ou seja, já para limpar e para esclarecer perfeitamente e acalmar o alarme social causado às populações, por esta notícia de 29/4, para esclarecer completamente que a grande preocupação que foi dita pelos deputados do PS não tinha razão de ser, porque o grande problema era se o contrato era cumprido ou não.
0: Isto vem no seguimento de declarações da própria Ministra, que deixou no ar a possibilidade do helicóptero ir para o Hospital de São João.
4: Exatamente.
0: Ela própria.
4: Exatamente.
0: Não quer dizer que fosse agora. Mas,
3: a Ministra
0: mas
3: fala em dois tipos. Fala em haver dois helis de nível A e dois helis de nível B.
0: Mas aqui seria...
3: E fala...
0: seria...
4: E qual é o nosso nível?
3: Se ainda não está definido o que é que vai
4: esse
3: acontecer...
4: Esse é que é o problema, mas eu já lá vou, não te quero interromper.
0: Sim, ok, deixa só outra vez,
3: grande questão.
4: Eu já lá vou.
0: Pronto, mas portanto acho, o Fábio e o PSD consideram que é extemporâneo esse tipo de,
3: sim,
0: de declarações,
3: assim,
0: e até foi criado uma espécie de movimento em Bragança já, o que parece.
3: Mas
0: também,
3: isso é completamente extemporâneo e isso é aproveitamento político, no fundo. E é aproveitarem-se de uma grande valência que é para a nossa região e criarem a ameaça que essa valência vai desaparecer para conseguirem lucrar com isso. E isso não é correto, não é? Aquilo que eu vejo que está a acontecer é que nós sabemos que o contrato... Se o contrato durasse até 2035, aquilo que a ministra iria assegurar é que até 2035 não havia alterações.
4: O problema não é esse.
3: Agora, se a ministra... E se nós podemos ter eleições, entretanto? E
0: não,
3: se
0: não,
3: até
0: não,
3: 2030
0: não, não, não.
3: Há eleições legislativas? Se a ministra já está a trabalhar para aquilo que pode acontecer depois de 2030, nós não podemos atacar a dizer que até 2030 não vai mudar, mas depois logo se vê. Logo se vê vai ser sempre. Se um contrato não está assinado e se nós não temos a garantia daquilo que vai acontecer, não podemos estar a tecer considerações de que pode acontecer ser isto, aquilo ou outro. Acho que não faz sentido.
0: Jorge Humberto, a leitura que faz não é esta?
4: Obviamente
0: não.
4: Não
0: é extemporâneo?
4: Não é nada extemporâneo.
0: E estas declarações têm alguma razão de ser ou não?
4: E só podemos negar a evidência com a falta de objetividade e da realidade que está em cima da mesa. Vamos lá ver. Isto foi sempre uma pretensão do PSD. E já não é de agora. Eu ainda sou daquele tempo em que tínhamos um deputado na Assembleia da República que era a favor que o helicóptero saísse de Macedo. Não foi há muito tempo. Não foi há muito tempo.
0: Silva, é?
4: Exatamente, não foi há muito tempo.
3: Há quantos anos?
4: Não foi há muito tempo.
3: Há quantos anos?
4: Seguramente 10, 15 anos. Portanto, não foi há muito tempo. Portanto, isto é uma pretensão.
3: O país já evoluiu muito, entretanto.
4: Não, antes pelo contrário, o país não está a evoluir, o país está a retroceder.
3: Seja como seja.
4: E, aliás, como diz aqui o presidente do sindicato, isto é um facto. Esta pretensão, que não está, digamos, ainda definida, mas que já está, e já muita gente sabe o que é que está em cima da mesa.
3: Mas
4: nós estamos a falar
3: do quê?
4: Nós estamos a falar...
3: Do helicóptero.
4: Não é só do helicóptero. Não
3: vamos confundir questões.
4: Não vamos confundir nada. Vamos...
0: Aqui a notícia também fala na questão da ambulância civil.
4: Exatamente. Estamos a falar disto. Há uma pretensão. E nós sabemos o que é que está. De que é que vai em contra aquilo que está a ser a reestruturação do INEM. Senão não estamos aqui a falar de cor. Não é? Portanto, e se há um líder sindical, porque já tem conhecimento daquilo que está em cima da mesa...
3: Não sei
4: já
3: se tem porque ele próprio diz que não
4: tem,
3: sabe.
4: Tem, não ele sabe.
0: Sim,
3: não,
0: ele diz que não está em...
3: Não conhecemos
0: não
3: ao detalhe.
0: Sim.
4: Obviamente não sabemos ao detalhe, mas também
3: não,
4: mal seria... Mal seria se soubéssemos... Não, sabemos é qual é a pretensão. E qual é a pretensão?
3: Mas como é que sabe qual é que é a pretensão?
4: A pretensão é a redução de custos.
3: Mas
4: é
3: como é que sabe isso? Mas como é que sabe isso?
4: Porque está... Vamos lá ver. Vamos lá ver se... Na altura em que quiseram tirar o helicóptero de Macedo Cavaleiros, o PSD...
3: Estamos a falar agora, em 2026.
4: Mas está
3: aliás,
4: a ver,
3: em 2030.
4: Mas está a ver a estruturação da orgânica do INEM. E nós sabemos, e sabem também os sindicatos, o que é que está em cima da mesa.
3: Mas sabem ou
4: sabemos,
3: supõem?
4: Sabemos qual é a matriz ideológica neoliberal que está. É reduzir o maior número de serviços públicos prestados às populações.
3: Mas
4: isto não está, isto não vem no compêndulo, isto não vinha no programa do governo.
3: Sim.
4: Aliás, como não vinha no programa do governo, a questão do contrato do laboral de trabalho.
3: E refundar o INEM. E reestruturar.
4: Exatamente, também não vinha no...
3: Mas o que é importante é que quando os problemas
4: Mas nós sabemos que quando se fala daquilo que é reestruturar, não é para melhor, é para pior.
3: Mas qualquer
4: sempre
3: pessoa...
4: Foi.
3: Não.
4: Não, sempre foi. O PSD no governo, quando reestruturou, foi sempre para pior. Aliás, até chegamos ao ponto...
3: São outra vez suposições como o próprio presidente do sindicato.
0: Não são. Histórico, é isso?
4: Não são. É histórico. Aliás, nós temos a ideia do Passos Coelho, que agora é a vossa baleia salvadora.
3: Já encontraram
4: essa baleia salvadora.
3: Será a nossa?
4: Que agora vinha dizer na altura que era bom que os jovens imigrassem, que fossem saber os professores.
3: E atualmente o Montenegro diz o contrário, não é verdade?
4: Não, diz o contrário, mas faz
3: queremos
4: o contrário.
3: Queremos é que os jovens...
4: Há uma preocupação, não só pela questão daquilo que é o serviço prestado pelo INEM, não é só essa preocupação, é também aquilo que está a ser cortado naquilo que é a prestação de serviços de saúde. Não temos a mais pequena dúvida. Há, digamos, uma estratégia ideológica, sim, ideológica, que é de, cada vez menos, haver a aposta naquilo que é o investimento, não só no serviço público, na saúde, na educação, noutros setores, que nós estamos a ver que este governo está a reduzir ao máximo. E está a reduzir ao máximo por uma questão de agenda. Por uma questão de agenda do neoliberalismo ideológico. Não tínhamos a mais pequena dúvida disso. Não são chavões.
3: Não,
4: e nós começamos a analisar. Não é questão só do INEM. Nós temos hoje só... Na questão da educação também, e vamos falar no tema a seguir, que é a municipalização da educação. Ou seja, é o Estado cada vez mais a diminuir a sua capacidade de intervenção naquilo que é uma responsabilidade sua, que é garantir a saúde pública e tendencialmente gratuita a todos os cidadãos. E obviamente que, quando nós falamos de Trás-os-Montes, mais ainda, porquê? Porque a representação política de Trás-os-Montes é mais fácil, provavelmente, tirar o helicóptero de Macedo, não vai ser assim tão fácil, nem acabar com as ambulâncias.
3: Mas porque, ninguém quer acabar com isso. A grande questão é essa. Isso são suposições.
4: Nós as suposições...
1: Que a ministra anda então, a lançar dizer, para o ar...
3: A ministra nem sequer lançou esta suposição. Aquilo que se estava a fazer era... A ministra, durante várias horas numa conferência de imprensa, foi questionada com uma pergunta claramente tendenciosa e depois de várias horas a ministra dá uma resposta completamente técnica. Vamos otimizar o serviço de helicópteros de emergência.
4: Mas o que é que é otimar?
3: Otimizar.
4: O que é otimizar?
3: Otimizar será.
4: O que é que será?
3: Perceber qual é que
4: tirar de Macedo para passar para o São João no Porto é uma otimização.
3: Não obrigatoriamente. Então, não obrigatoriamente.
4: Então, qual é? Então,
3: será
4: qual é?
3: Aquilo que se está a discutir neste momento será a continuidade do serviço a partir de 2030. Aquilo que tem que ficar perfeitamente claro é que até 2030 o helicóptero está assegurado. A partir de 2030 não vamos fazer como muitos fazem, que é dizer, olha, eu vou contratar por isto, eu vou continuar a ter este serviço e depois quando vai negociar com o privado, que é aquele que vai assegurar os helicópteros, o serviço, o próprio bem dos helicópteros...
4: Chegaste lá, que é este o ponto, por isso é que eu te estava a falar na questão do neoliberalismo. Chegaste lá, porque não é ministro...
3: O Estado vai contratar, vai comprar helicópteros?
4: Não, porque não é ministro.
3: O Estado vai comprar helicópteros?
2: Meus senhores, já há mais duas pessoas para falar.
4: Não é ministra que vai decidir. Isto, digo-te eu a ti, olhos nos olhos com toda a franqueza. Não é ministra que vai decidir se o helicóptero fica em Macedo ou se fica no Porto.
3: Quem não,
4: vai
3: já decidir? Está assegurado não, quem pelo vai próprio decidir? Governo quem que vai falou decidir? Com o Presidente quem da Câmara de Macedo e o helicóptero
4: é
3: fica.
4: É a empresa privada, aliás.
3: Não, é a empresa. Há várias empresas a operar no mercado. O mercado é livre.
4: Pois é, livre. Como era livre aqueles helicópteros que nós contratamos e subcontratamos...
3: Nós estamos a falar do helicóptero de Macedo.
4: Não, espera. Os helicópteros que nós contratamos, quando digo nós, o Governo, contratou numa primeira fase, eram helicópteros de médio porte.
3: Sim.
4: E depois a empresa disse que os helicópteros de médio porte não podiam assegurar o serviço. Então chamamos os de grande porte, que não podiam aterrar no hospital.
3: Claro.
4: Tinham que ir aterrar... Portanto, não foi o ministro que decidiu.
3: Mas porquê? Porque o problema foi resolvido em cima do joelho. Aquilo que o governo está a fazer agora é, antes de chegar em cima do joelho, que é 2030, começar a tratar do assunto.
2: Mas o Jorge entende que fazem sentido essas...
4: Não, faz sentido esta preocupação, e cada vez mais faz. E ainda bem que há esta alerta, para não termos que chegar àquela triste figura em que tivemos a população de Macedo e do distrito de Trás-os-Montes no heliporto de Macedo para que o helicóptero não saísse lá. Porque se não fosse essa atitude da população, o helicóptero tinha sido naquela altura.
2: Muito bem.
4: Pronto,
2: Filipa,
4: que eu queria dizer.
2: Como é que o PS vê esta situação, este rol de críticas que depois culminou com esse comunicado do Ministro da Saúde a referir que não vai ser nada assim? Ou melhor, que vai manter-se o helicóptero. Se bem que haja aqui agora estas declarações a propósito das ambulâncias, não é? Que são novidades.
5: Sim, relativamente a esse assunto. Já foi dito aqui que os deputados do PS querem que saia o heli daqui da nossa região.
3: Acusam
5: que
3: isso não... o governo de querer retirar. Essa foi o título da notícia.
5: É uma acusação, segundo declarações de ministra, declarações dessas que foram claras. Não sei se ouvimos coisas diferentes, mas as declarações foram claras e não deixaram dúvida a ninguém. Nós não podemos admitir, de forma alguma, a saída do heli da nossa região, já que foi também uma das contrapartidas do fecho das urgências de Conselhos Limites. Foi essa. E uma coisa é certa. Não podemos aceitar que nenhum destes meios e meios de diferenciados de urgência sejam retirados da nossa região. E esses meios são, ou a ministra pelo menos deu a entender que quer que esse meio seja desviado para outros centros, como é o caso do Porto, quando nós sabemos quais são as necessidades que nós temos no nosso distrito. Temos um distrito grande e com dificuldades também a nível de acessos, portanto é crucial termos um heli na nossa região. Não pode efetivamente acontecer, só temos 3 urgências, 3 hospitais, 1 helicóptero, fazer uma região como a nossa, não podemos aceitar de modo algum. É quase definitivo para 2030. Vamos ver o que é que acontece, com alguma expectativa. Depois das declarações da ministra, não sei muito bem quais são as dúvidas que restam, mas aquilo
3: é
5: que não queremos...
3: Isso, que é definitivo a partir de 2030.
5: São as declarações, se calhar ouvimos declarações diferentes, não sei, mas...
3: As declarações é otimizar o serviço. Pronto, eu acho que será agir
5: preventivamente. Estás a interpretar da maneira queres interpretar. Mas as declarações foram claras.
3: Não, mas o que é que te leva a crer que a partir de 2030 o serviço acaba?
5: Não sei porque estamos aqui a defender a nossa região. Não sei
3: claro, mas eu defendo que o helicóptero não é a ministra.
5: É defender que esta
3: fumaça e este alarmar das populações não faz sentido quando o governo está a trabalhar preventivamente.
5: Não é preventivamente, claro que há alarmar das populações.
3: Porque reconhece
5: quando há
3: que o helicóptero é necessário
5: quase
3: aqui.
5: Certa desta questão da ministra de querer tirar o
3: helicóptero.
5: Qual é que
3: é o facto?
5: Em 2030.
3: Foi
5: as declarações. Tu estás a interpretar da maneira que tu queres interpretar.
3: Não sei de onde é que as declarações da ministra retira que o helicóptero saia de Macedo. Aliás, ela própria fala em Macedo. Base logística.
5: Fala de Macedo, claro, fala de Macedo.
2: Pode ter criado, se calhar, aqui algum...
3: Sim, eu acredito que sim. Eu acredito que sim. Só que o facto de
2: falar em Macedo... Já por avançar a possibilidade de ir para o São João, já deu isso logo aqui este...
4: Nós estamos aqui a fazer... Eu peço desculpa.
5: Força, força.
4: Então, nós estamos aqui a valorizar aquilo que são intenções. Vamos lá ver uma coisa. Nós estamos a falar de um serviço. Quem toma esta posição é um dirigente sindical. Por muito que o PSD não goste...
3: Isso é pior do que... Não, isso é outra questão.
2: O dirigente sindical já foi a posteriori.
3: Claro, e pior do que isso.
4: Vamos ver. O dirigente sindical é quem está dentro, sabe o que é que se passa, sabe quais são as pretensões, sabe quais são as normas que saem. Portanto, nós estamos a falar num serviço...
3: Depois já tem saído a nota à imprensa.
4: Que faz 115 missões. Aliás, é o serviço, juntamente com Viseu, que tem maiores missões no país, em média.
1: Exato.
4: São 990 missões, portanto, estamos a falar 690 de salvamentos de vida.
3: 115 nos últimos 2 meses.
4: Aquilo que está em cima da mesa, obviamente que... Obviamente que deixa toda a gente preocupada.
3: Claro que deixa toda... Mas por isso,
4: portanto,
3: é que
4: não é extemporâneo, não é extemporâneo esta preocupação.
3: Então como é que você
4: para além
3: uma
4: do
3: garantia?
4: Mais, para além do mais, daquilo que foram as declarações da ministra, que
3: depois
4: não foi porque foi muito pressionada. Não, porque quando a boca foge para a verdade, ninguém é pressionado.
3: Não, isso não é verdade.
4: Portanto,
3: isso não é verdade.
4: Aquilo que está em cima da mesa,
3: é
4: há, digamos, um perigo latente para que haja esta, digamos, nesta reestruturação, saia uma ambulância do INEM e provavelmente sairá o helicóptero.
3: É outra questão.
4: Isto é o que está, digamos, em cima da mesa.
3: Isso é o que o dirigente sindical fez, foi misturar o helicóptero
4: não,
3: com a CIV e meter tudo dentro
4: tudo.
3: Do mesmo saco e vamos
4: é
3: atacar
4: está,
3: o governo
4: é está
3: com
4: está
3: um braço armado.
4: Não há ataques nenhum ao governo.
3: Não, claro que não é.
2: Deixa-me ir agora
4: e a pretensão tem a ver exatamente com aquilo que falávamos há um bocado, nos concursos internacionais para a prestação de serviços, como aconteceu com os helicópteros de médio porte, postos de grande porte. Portanto, o que está aqui em cima da mesa não são as pretensões que o Ministério possa ter, são aquilo que as empresas vão propor ao Ministério.
3: É o grande problema, não é o helicóptero bipartido. Para aqui ou não, mas se o Estado gasta muito ou não.
4: Exatamente, concordo.
3: É quando a saúde dos transmontanos e quando a saúde de um território deste está em causa, acho que os custos e os modelos de negócio não são muito importantes. Mais importante, mas ela reconhece, por isso é que não tira daqui o helicóptero e por isso é que acho preventivamente.
2: Cecília, o Chega, como é que vê esta situação?
1: É assim, nós vemos isto com preocupação. É assim, não sendo verdade, é muito mau andar-se a espalhar mentiras, porque isto é um alarme muito grande para a população. Porque
3: exatamente.
1: Nós não podemos, nem nos podemos dar esse luxo de perder mais serviços. Isso não, o helicóptero
2: é
1: fundamental.
2: O gato escaldado,
1: a água fria tem medo. É verdade, é assim.
2: É
1: só que...
2: por isso, não é?
1: É assim, eu fui logo uma das que fiz o comentário, mal vi a notícia, que me alarmou e me preocupou bastante.
3: Mas as notícias eram alarmistas, o objetivo era esse.
1: Mas é assim,
3: não
1: todos
3: era?
1: Os municípios logo fizeram comunicados.
3: Claro.
1: De facto, que as notícias saíram e foi logo uma bomba que caiu. Que caiu aqui no nosso distrito. E eu não digo só em Mirandela,
3: mas
1: no nosso distrito.
3: Mas eu acho que também, por causa disso e para reconhecerem essa necessidade do distrito, é que no dia a seguir, é que foi literalmente no dia a seguir, o presidente do INEM faz um comunicado e como as notícias continuam a adensar, no dia 15/5 vem o governo, através do Ministério da Saúde, emitir um comunicado. Isto, a notícia do JN é das 16h21 e sai uma notícia no JN às 17h39 o Presidente
4: do
3: Sindicato a lançar outra vez as para afogueira.
4: Estavas à espera que a Ministra viesse dizer assim, tem razão o Presidente do Sindicato.
3: Não, mas podia não dizer nada, e assim estava livre.
1: Será que a Ministra conhece a região? Será que a Ministra conhece aqui o nosso distrito?
3: Eu acho que sim, por isso é que emite um comunicado a dizer que o helicóptero de emergência não vai ser deslocalizado. E
6: para além disso, classifica as informações como falsas e de extrema gravidade, em que o objetivo é alarmar as populações. E diz, claro, preto no branco, o helicóptero de emergência médica não será retirado de Macedo de Cavaleiro.
1: Até 2030. E depois de 2030, vamos ter
6: depois
1: soluções?
6: Depois de 2030, eu acho que foi isso.
1: Não vamos ter soluções.
6: Eu acho que foi isso que foi criada, foi isso que foi, foi o grande medo. Mas aí diziam claramente que o grande medo era a partir de 2030 e não era para já, e começarem a alarmar as populações. É que a partir. Eu volto,
5: Flávia,
6: eu volto
5: lá,
6: a salvar.
5: Imagina, se o contrato
1: fosse até 2030.
6: Não, mas se o contrato fosse até 2040, nós, está, em vez de estarmos a dizer 2030, estamos a dizer 2040. Porque
2: 2030,
6: o contrato vai ser cumprido.
2: 2030 já
1: é aqui, está aqui.
6: Seja como seja,
1: está ali
6: aqui,
1: na porta,
6: grande, aqui, aqui o limite colocou-se até ao final do contrato. Okay. Como não, ninguém se pode, pois, pode sobrepor às negociações
2: mas
6: e dizer até 50, 60. Não dá.
1: Eu sempre ouvi dizer que a nossa. Desculpa lá, Jorge. Eu sempre ouvi dizer que a nossa. A zona não era medida em quilómetros, era em tempo.
6: E muito bem.
1: Em tempo.
6: E muito bem.
1: Agora imagina, nós temos aí muitas zonas do país, e aqui então em Trás-os-Montes, é o que mais se encontram. São zonas afastadas de grandes centros. E que demoram às vezes ambulâncias, acho que há 40, 50 minutos.
6: Sim, sim.
2: Mas vamos lá ver uma
1: assim,
2: coisa.
1: Agora,
6: então, se as coisas estão assim, e está tudo bem?
1: Não sabes que houve agora um acidente com um trator e
6: é
1: o helicóptero
6: falou
1: foi
6: em tirar? Mas quem é que falou em tirar?
2: O problema é o contrato,
1: assim, nós não
2: obviamente.
1: Fábio, nós
6: foi
1: não
6: a oposição.
1: Podemos...
6: O IDEM e o Ministério clarificaram, não sai.
1: Está aqui não causa, sai agora.
2: O que está aqui causa...
1: Por causa do alarme, se calhar.
6: Não, por causa do contrato. O contrato vigora até 2030. Eu dou a data, até o fim do ano.
1: Se calhar é que isto causa um maior alarmismo do que eles estavam à espera.
2: Não, o quê, Jorge?
4: Não. O contrato dura até 2030, mal seria se a ministra viesse dizer hoje que o contrato que acaba em 2030 vai passar para 2040.
2: Ou que vai
4: mal
2: ser
4: seria.
2: Ratificado novamente.
6: Pois,
2: não é?
6: Mas esse foi mal o grande
4: seria.
6: Alarme dos deputados do PS no início, era que o contrato não fosse cumprido. Não.
4: Nós
6: a
4: sabemos
6: primeira
4: que é que
6: notícia
4: está...
6: foi sobre isso.
4: Não, nós sabemos o que é que está em causa. Mal seria se a ministra viesse dizer que o contrato que acaba em 2030 não acaba em 2030 porque o governo vai já fazer o contrato até 2040 ou até 2050.
6: Então o que é que estava
4: esta
6: à espera?
4: É que
6: o contrato ia acabasse e o governo
4: o
6: fosse agir em cima dos
4: joelhos. Obviamente que o contrato...
6: Eu acho que não.
4: Obviamente que o contrato e o serviço deixa de ser prestado quando o contrato acaba, se não for feito outro contrato.
6: E para o serviço não parar de ser prestado é que já se está a negociar a partir de 2030.
4: Não sei se está.
6: Para o serviço ser assegurado.
4: Essa é que é a grande questão. Então, essa é que é a grande questão.
6: Nós não podemos fazer suposições. Nós temos que olhar para o comunicado do INEM e do Ministério da Saúde.
1: Essa é que é a grande questão. É porque não temos dados que possam chegar.
4: Essa é que é a grande questão.
6: Onde é que pode chegar? Ainda estamos em negociações. Vamos dizer como. Vamos dizer como muitos. Olha, eu vou pagar 3, 10, o que seja pelos helicópteros. Quando vamos negociar, o que é que nos vão pedir?
4: A mesma coisa ela, com o contrato do INEM, que aquilo que fizeram com os aviões.
2: Okay, não,
1: ela fez um comunicado em que foi ela que lançou o alarme.
6: Não. Quem lançou o alarme foi no dia 29/4. É a primeira notícia sobre o assunto.
1: Mas foi ela.
2: Sim,
1: foi,
2: mas tem
1: foi
2: com
1: num
2: declarações
1: comunicado dela, declarações dela.
6: E no meio de uma comissão parlamentar...
1: Ninguém pôs palavras na boca. Foi ela que as disse sozinha.
6: Precisamente. Mas... A grande questão é a interpretação que se faz dessas palavras. É que se a ministra não queria sequer Macedo... Não, é que se... Cada um, acho que nós vamos interpretar todas as declarações
4: não,
6: e mais algumas.
4: Eu não interpreto nada, eu interpreto
1: tanto
4: o que ela
1: as pessoas
4: diz,
1: que ouviram e os jornalistas que escreveram interpretaram
4: que
1: bem,
4: diz.
1: Penso eu.
6: Sai, pergunto
4: até
6: eu.
4: De 2030 o helicóptero não
6: sai. Não, nem sequer fala disso.
4: Não
6: isso
4: sai.
6: Fala é depois, isso fala é depois, no dia 15/5. Quando depois do presidente do INEM, 15
2: claro,
6: dias depois...
2: Não. Vamos lá ver,
6: Dia 30,
2: vamos ver se
6: o presidente do INEM clarifica. 15 dias depois... Ainda bem ela.
2: Isto tudo começou com declarações da ministra. É óbvio
1: sim,
2: que não foi clara a dizer que ia sair, mas referiu que provavelmente podia eventualmente
6: pronto,
2: ser transferido
6: não
2: para
6: o São
2: João. Não
6: disse que ia sair, mas também não disse que ia ficar.
2: Pronto, mas
6: não disse que ia ficar.
2: Os já estão habituados a estas coisas.
1: Nós já estamos a perder
2: vez.
1: Tudo. Estamos sim, habituados.
4: É uma reestruturação, não é? E a reestruturação
6: refundação
4: não vai
6: ser do INEM? Não vai ser. Porquê? Como é que sabe? Já sabe mais
1: quando
6: alguma
1: vem,
6: coisa?
1: Quando sentimos o cheiro do fumo, já perdemos
4: agora,
1: tudo.
4: Do PSD, desta diretiva
6: jovens,
4: neoliberal.
6: Para os jovens as coisas
4: muito
6: têm corrido bem.
4: Muito.
6: Para os jovens.
2: Deixem-me só colocar
6: vamos
2: aqui
6: ver,
2: não é outro assunto, é no mesmo assunto, mas o Fábio há pouco tocou, queria falar ainda nas declarações do Rui Lázaro, é isso? Tem alguma coisa a dizer sobre isso?
6: Eu acho que sim, é que é assim, no dia 29, eu volto a ressalvar, no dia 29 sai a primeira notícia depois das declarações das ministras, eu isso dou de barato. No dia 30, já para não alarmar as populações e para cessar de uma vez por todas esta questão, vem o presidente do INEM a dizer que não se vai ser alterado o modelo. Foi esse o grande problema, que a primeira notícia seria que o modelo que vigora até 2030. Foi esse o grande alerta que os deputados do PS acusaram o governo de querer retirar. O modelo não vai ser alterado, foi dito em 30 do 4. 15 dias depois, com a polémica ainda a adensar-se cada vez mais, vem o Governo e, através do Ministério da Saúde, invita o seu comunicado a dizer: o helicóptero não sai. No mesmo dia, e sem grandes pudores, o presidente do sindicato vem dizer: vai morrer mais gente, diz que pode perder a ambulância e pode perder o helicóptero. Quer dizer, horas antes já tinham garantido que o helicóptero não saía. 15 dias anterior, o presidente do INEM tinha dito exatamente a mesma coisa. Ele vem agora com a CID. Vem misturar alhos com bugalhos, porque convém.
4: Estás a fazer uma
6: confusão. O caos já estava criado.
0: Estás
4: enganado.
0: Eu posso esclarecer essa situação. As declarações de Rui Lázaro vêm na sequência das mesmas declarações que ele já tinha proferido na Assembleia Intermunicipal do Douro, onde ele tem assento.
6: Será dia?
0: Não, que tinha sido já. Já tinha sido.
6: Pronto, mas 15 dias antes já estava o assunto arrumado. Logo no dia a seguir.
0: As declarações dele depois, que são no mesmo sentido, já são feitas de facto a posteriori. E é no dia
6: que sai. Mas isso não importa. Eu aqui a grande crítica que lhe faço é misturar alhos com bugalhos. Okay. Já saber que o helicóptero não sai daqui, porque já tinha a garantia, se não lhe chegava do INEM, tinha-lhe chegado horas antes a garantia do Ministério da Saúde, e ele volta a misturar alhos com bugalhos para fazer o quê? Para fazer xingar na política. Porque é assim, se me bem falar depois da CIV, é que já com o assunto do helicóptero estava arrumado, eu até dou de barato. Mas a própria CIV é uma questão completamente diferente. Agora, misturar e fazer um aproveitamento do fumo que já estava criado.
4: É diferente
6: porque é assim, em relação às CIV nós já temos outra questão. Bom, já não é a questão da negociação do contrato. É, como?
1: Achas que concordas que devemos perder?
6: Eu acho que não.
1: Eu acho que não. Demais.
6: E atenção, então, aquilo que foi dito foi que as OLS deviam ter pelo menos uma CIV. Se nós temos duas, não quer dizer que vamos ficar sem as duas. Quer dizer que todas as que não têm alguma vão ganhar uma. Agora, se nós temos duas, aquilo que foi dito é todas as OLS, que as CIV iam passar para a esfera das OLS. E eu acho isso bem porque é assim, os meios estão junto de quem decide. Sim. Em vez de estar a decidir a partir de um escritório de Lisboa ou do Porto, decidem diretamente aqui na unidade local de saúde do Nordeste.
4: Porque quando se diz que vai passar, porque vai passar para a OLS, não se fala do resto. Isto é tão fácil. É tão fácil chegar aqui aos microfones da Rádio Terra Quente e dizer assim: olha, as CIVs.
6: Já sabes como é que vai ser o envelope financeiro.
4: Não sei!
6: Então, como é que pode criticar uma coisa que ainda não sabe?
4: Vou lá uma coisa. Vamos lá com calma. Eu não sei qual vai ser o envelope financeiro. O que eu sei. Mas o que eu sei, não sabendo qual é o envelope financeiro.
6: Aquilo que aconteceu há 15, 20, 30 anos.
4: Não. É exatamente o contrário. Aquilo que eu sei é que o envelope financeiro não veio nunca.
6: Como é que sabe?
4: Mas cheio!
6: Olha, como?
4: Aconteceu com o Covid,
6: claro,
4: aconteceu com as escolas, aconteceu com tudo.
6: Não,
4: o envelope não veio, não
6: eu
4: veio.
6: Eu acho que não foi bem então, assim.
4: Bom, aquilo que nós estamos aqui a fazer.
6: Foi bem assim, você também sabe bem
4: como
6: foi.
4: Foi assim. Não tenhas a mais pena do que foi. O Covid, aquilo que gastaram as câmaras municipais e que o Governo disse que está aí à vontade... Vocês vão prestar...
6: Outros tempos.
4: Não, agora é outro tempo diferente.
6: Está aí à vontade.
4: Então,
6: é essa a questão. É que em vez de estarmos num modelo que é do deixa andar e que tudo se cobra com dinheiro, é antes dos problemas acontecerem, pegar-se nas coisas e antever os problemas e resolvê-los e não cobri-los com dinheiro.
1: Sim, que ainda não tinha tocado sobre esta questão da ambulância, só tínhamos falado do Gélis, falando daqui da questão da ambulância e do CIV. Eu não quero acreditar que efetivamente o CIV vá sair daqui. Eu acho que posso acreditar sim numa troca de passar o CIV para uma VME.
6: Isso sim,
1: podemos aceitar.
6: Isso sim.
0: Mas a VMER foi-nos dito pela OLS que nem são eles que decidem.
1: Claro,
5: é isso mesmo.
1: A questão é esta. Nós nunca podemos aceitar menos que isso.
4: Eu sei
1: não
4: que vocês
1: haver...
4: são novos e gostam de acreditar no Pai Natal. Eu fico feliz por isso. Mas pronto.
0: Mais alguma coisa?
1: Nesse sentido, nós não podemos nunca deixar e nunca podemos aceitar, e acho que isso tem que ser uma luta de todos nós, não é uma luta partidária. Não perder nenhum meio destes diferenciados de emergência. Portanto, sair a CIV, mas sempre só se for no caso de vir uma VMER, menos que isso não podemos aceitar, claro.
0: Muito bem, então vamos ao segundo assunto que tem a ver com praia fluvial. Pode ser?
4: Pode ser.
0: Pronto.
6: Eu ainda dava aqui uns toques nas CIVs, que eu quase não falei das CIVs.
0: Então, mas já algum diz que acrescenta, Fábio?
6: Não, que eu acho que esse é um outro fantasma que foi criado com a questão da CIV.
0: Pelo senhor
6: Presidente do sindicato? Exatamente. As declarações é: abre a porta a perder uma ambulância. Isto é uma hipocrisia do argumento. É que abre a porta, baseia-se em quê? Numa coisa que ainda não conhece, numa coisa que não há detalhes sobre isso.
1: É fazer suposições.
6: Mas uma coisa é dizer assim, eu estou preocupado se... Outra coisa é dizer, vai sair... Como é que foi as palavras? Vai morrer mais gente no interior. Eu acho que isto é de uma gravidade...
1: Causou alarme, é normal que...
6: Claro, mas era esse o objetivo. Era causar alarme. era corroborar o início da polémica que foi lançada, pegando num excerto das declarações da ministra, misturar com o helicóptero.
5: É ver uma tendência e preocupar-se com a população, efetivamente.
6: Qual é que é a tendência? A tendência é de preocupação.
7: Sem
6: a Valência em 2030, começar a trabalhar antes e resolver a questão.
5: Não é normal haver a leviandade neste
6: Da mesma forma, como é que Mercido? Que eu estava a falar nas CIV e era isso que era importante dizer, que eu ainda não falei acerca disso. A questão das CIV é que aquilo que se vê é tentar passar da esfera do Ministério da Saúde para a esfera das OLS. E eu acredito, e acompanho o Jorge nas preocupações, que o dinheiro tem que vir na mesma. Só que o dinheiro não é tudo. A grande questão é garantir uma melhor operacionalidade e a gestão dos meios, porque cobrir os problemas com dinheiro, isso não resolve nada.
4: Não é o dinheiro.
6: Isso não resolve nada.
4: Não é o dinheiro.
6: Então, qual é que é o problema?
4: Então, o que é que impede ao governo de fazer uma reorganização da CIV e ficar na mesma...
6: Não, a grande questão é que nem essa é CIV, é do próprio INEM.
4: Pronto, é do próprio INEM.
6: Acabou de rodos de dinheiro para cobrir problemas que não estão resolvidos.
4: Qual é o problema? Então qual é o problema em o Ministério da Saúde continuar a tutelar a questão do INEM e da CIV e não ter que passar para o OLS? Mas qual é a... Agora pergunto eu a ti, qual é a lógica?
6: A lógica será os meios, a gestão dos meios, estar mais...
4: Mas quem faz a gestão? Mas quem faz a gestão?
6: Passa a ser as OLS.
4: Mas onde é que as OLS têm competência
6: para isso?
4: Ah, voltaste outra vez aos meios financeiros. Então vais gastar dinheiro.
6: Calma, Jorge. Então primeiro estamos a dizer... Mas então o problema é o dinheiro que se gasta.
7: E é a formação, porque as pessoas não vão pegar num serviço que não conhecem.
4: É a mesma coisa. Desculpa lá. É a mesma coisa que tu passares... Agora está no assunto do dia, vamos discutir aqui antes da Praia Fluvial. É tu passares a escola agrícola e todas as escolas profissionais para a competência das câmaras municipais. Onde é que as câmaras municipais têm competência?
6: Mas isso é uma coisa completamente distinta.
4: Não!
2: Isso falamos
6: é uma
2: já
6: coisa completamente distinta.
4: Onde é que os hospitais ou os OLS têm competência para fazer a gestão?
6: Sim.
4: A não ser que também tenham a parceria com os bombeiros.
6: Exato, então mas eles fazem.
4: Mas tu telefonas para onde? Quando ligas para.
6: Criar uma equipa dentro da própria OLS para gerir os meios todos da
4: população. Quando ligas para o 112. Ou ligas para os bombeiros de Mirandela, onde é que vai parar a tua chamada?
6: Sim.
4: Onde é que vai parar?
6: É ao CODU.
4: E onde é que é o CODU? Onde é que é o CODU? Não importa, em Lisboa.
6: Mas isso não... Opa,
4: em Lisboa.
6: Mas isso
4: aí tu vais passar
6: importa.
4: Para as orgueses essa responsabilidade.
6: Sim.
4: Tens uma pessoa permanente ao telefone.
6: Claro, então é melhor agora um modelo que não funciona,
7: não,
6: em que estão a decidir.
7: Vai morrendo mais gente, mas de facto está isso.
6: Não, em que estão a decidir para onde é que vão as ambulâncias e qual é que vai ser o funcionamento das ambulâncias a partir de Lisboa e Porto, quando não sequer vêem a ambulância
4: amigos,
6: deste
4: país. Vamos ver uma gestão correta daquilo que é o serviço público.
6: Meus amigos, claro, isso agora colabora 40 e 50. Está mal, vamos deixar não deixar andar.
4: Gestão corrente.
2: Não há nada a fazer. Fazer, vamos ter
6: não,
2: que esperar
6: isso era
2: para ver quem tem razão.
6: O que se está a fazer é uma refundação do INEM.
2: Não há nada a fazer, vamos ter que esperar para perceber o que é que
6: vai fazer. E acabar com suposições. Okay. E eu também.
2: Esta não é...
6: Por orgulho pessoal, mas sim por preocupação com...
4: Quando acabas com o investimento público na saúde, podes fazer as refundações que tu quiseres.
6: Então, investimento
4: podes fazer as alterações que tu quiseres.
6: A reorganização ou despejar dinheiro lá para cima, como de costume?
4: Não, não. Mas é que a reorganização
6: é o investimento. É que o investimento não é só o dinheiro. Pois, mas não é só.
2: Fábio, vamos terminar.
6: Mas não é só.
2: Esta não é uma suposição, esta não é uma, esta não é uma suposição, é uma garantia. Perdemos a bandeira azul, não foi? Depois de 7 anos consecutivos, distinguida com o galardão da bandeira azul, este ano a Praia Fluvial, arquiteto Albino Mendo, não consta da lista divulgada pela Associação Bandeira Azul da Europa, que atribui este símbolo de qualidade, tendo em conta o conjunto de critérios que vão desde a informação, educação ambiental, até à qualidade da água, passando também pela gestão ambiental, equipamento de segurança e serviços. O Presidente da Autarquia confirmou a perda do galardão, revelando que ficou a dever-se, e passo a citar, a alteração da classificação da qualidade de água balnear de excelente para boa. Esta alteração, segundo o Autarca, resultou de 2 episódios pontuais de poluição de curta duração, registados nos dias 2 e 5 de setembro do ano passado, e a que tiveram os limites ultrapassados para a prática balnear. Portanto, o Autarca sublinha ainda, já agora deixe-me só dizer isto, que a situação decorre exclusivamente do cumprimento dos critérios técnicos e regulamentares aplicáveis à qualidade da água balnear e que, portanto, garante que a água está em perfeita condição para banhos. Fábio, PSD, acha que devemos manter-nos tranquilos ou não?
6: Eu vejo isto com grande preocupação, até porque recordemos que no verão passado, para além da piscina municipal estar encerrada, ainda tivemos ali um período em que a própria praia está encerrada e... Num...
2: Foi nessa altura.
6: Pois, é assim. Numa região como a nossa, em que por vezes até estão 36 e 37 graus à noite, não termos um espaço, para além das praias fluviais nas aldeias, que são uma grande valência, e é o que salvou, no fundo, a pátria, acho que é uma preocupação, e não se garantir, para além de não se fazer obras na praia, e adotar de outro tipo de equipamentos físicos, e não só, tanto a nível da praia como no próprio rio, ainda termos essa questão da água, e andarmos com esse fantasma, esse sim pode ser um fantasma da água, que se por resolver isso pode gerar grandes problemas, seja a nível do turismo, seja dos próprios residentes, ou até dos estudantes que, do IPB, que aproveitam o verão, já que têm casa paga para ficar aqui por estas terras, se não tiverem uma água para mergulhar e para se divertir e tudo mais, penso que vão para outras regiões, nomeadamente o Azibo, continua com a bandeira azul mais um ano seguido.
2: Fazendo agora aqui a analogia com o tema anterior, é claro que não é tão grave como eu vou dizer, mas também é alarmismo a mais, ou não? Tendo em conta... Mas, era isso que a Filipe ia dizer. Porque, de facto, o autarca vem dizer, diz ele que para sossegar a população e quem visitar a praia fluvial, que a qualidade da água é boa. Isso
6: espero
2: chega...
6: que sim, eu espero que sim. Eu não acredito muito nessa narrativa, até porque foi essa narrativa que foi usada para a Piscina da Maravilha e, no fundo, acabou o verão inteiro encerrada. E eu, para além disso, vejo aqui, falam-nos que a partir de 1 de junho, mas já noutros órgãos de comunicação falavam em 1 de julho, ainda não se percebeu bem e ainda não houve uma clarificação se será 1 de junho ou 1 de julho, 1 de 6 ou 1 de 7, e como é que isso a partir desse dia garante que a monitorização é feita e como é que ela vai ser feita? Porque a grande questão é também qual é que vai ser a operacionalidade desse mecanismo, qual é que vai ser o efeito prático. Os resultados chegam em tempo útil.
2: Aquela famosa declaração dos 15 a 15 minutos. Ter...
6: Sim, exatamente. O que é isso? Qual é que vai ser o efeito prático disso? Será recebe-o num telemóvel um qualquer dirigente ou encarregado da Câmara e depois é que parte ou recebem nos nadadores salvadores, recebem... Não sei. Quem é que vai resolver? E para além disso, esses resultados depois vão ter contra-análise, não vão ter contra-análise? Se a praia estiver cheia, aquilo deu um alerta por uma coisa qualquer. O que é que vai acontecer?
4: Tu estás a dizer que o dirigente sindical da questão dos helicópteros?
6: Não.
4: Estás a ter uma
6: questão
4: de alarmismo.
6: Não, eu estou a perguntar. Eu estou a fazer perguntas. Claro, a grande questão é que é esta. Eu não vou dizer vai ser assim, vai ser assado. Porque
5: mas
6: se eu não tenho.
5: Mas tens as respostas. Quanto tempo? 15 e 15 minutos. Quem serão as entidades? Obviamente não vai ser o.
6: Não, a resposta do 15 e 15 minutos tenho aqui do seu Presidente da Câmara. Agora,
5: não,
6: se é outra entidade que o vai fazer e como é que o vai fazer, não sei.
4: Uma coisa é certa.
2: Então, sobre esta situação...
4: Quem não faz as análises dessa água era aquele laboratório.
6: Isso sem dúvida.
4: Que era privado e que deu o problema que deu.
2: Ok, portanto, Jorge, mas então...
4: Ainda quero acreditar que o serviço público...
2: É razão para alarme ou devemos estar sossegados?
4: De uma forma honesta.
2: Jorge, é razão para alarme ou devemos estar sossegados?
4: Eu, para falar nesta questão da bandeira azul...
6: Fia-te na Virgem, não corras.
4: Eu, para falar nesta questão da bandeira azul, eu sou muito franco. Eu não olho por isto com o alarmismo que o meu colega...
6: Eu não vejo aqui alarmismo nenhum. Eu estou a fazer perguntas.
4: Não olho por isto desta
6: forma.
4: Será
6: da concretização que se devia ter sido essas perguntas que o seu presidente sindical devia ter feito.
4: A mim o que me preocupa...
6: E não acusações.
4: A mim o que me preocupa...
6: E alarmismos.
4: É que a validação daquilo que é, digamos, a pontuação que é entregue a Mirandela para a bandeira azul provavelmente vai acabar. Portanto, Mirandela nunca vai ter uma água excelente. E é tão simples quanto isto.
2: Mas nos últimos 7 anos teve.
4: Ah, bem, mas porque a classificação não era como é agora, não é? Portanto,
2: era
4: havia
2: igual,
4: parâmetros.
2: Era excelente.
4: Não, mas agora mudaram os parâmetros de classificação. Eu reconheço que sim. Agora mudaram
6: então,
4: porquê?
6: O que é que mudou?
4: Mudaram os parâmetros. Porque aqui estão.
6: Em quê?
4: Então, a água de Mirandela é boa, não é excelente.
7: Então,
6: isso é a classificação. Isso é a classificação, não são parâmetros.
4: Assim.
6: Da avaliação.
4: Os parâmetros
6: é
4: da avaliação.
6: Isso é a avaliação,
2: assim.
6: Não
2: assim,
6: os parâmetros.
2: Jorge.
7: Nós temos que ver porque é que teve essa característica de excelente para boa.
6: Sim.
2: Porque é que baixou
6: o
7: que é que teve essa avaliação?
4: O que é que nós temos do Rio de Mirandela a jusante?
2: Sim, está bem, mas.
6: Já estava lá.
7: Isso mesmo. Estava, acho
6: eu já
7: estava
6: estou
7: lá
6: a compreender onde é que quero levar a coisa. Mas já estava
4: mas
6: lá.
4: É, assim que...
6: é um problema,
4: não,
6: é verdade, mas já
4: lá.
6: Estava lá.
4: Mas estava lá.
6: E foi dada a bandeira azul com aquilo a funcionar.
4: Mas estava lá. E provavelmente o controle não havia com a exigência que é exigida agora. Portanto, nós teremos sempre um problema com a água, com a qualidade.
6: Análise
4: e os critérios
6: eram os mesmos.
4: Não é com a qualidade da água, é com a questão da classificação da bandeira azul. Enquanto não se resolver aquele problema que temos.
6: Mas
4: ali
6: a bandeira azul
4: na...
6: já tínhamos com a questão dos leirões.
4: Portanto,
6: mas já lá estava.
4: A partir, Está bem, mas nós não sabemos é como é que eram feitas as descargas e como é que são feitas agora.
6: Ah,
4: e qual é o controle que está a haver.
6: Ah, agora é que chegamos lá.
4: Não é agora.
6: O controle que há agora. Então, e o que é que havia anteriormente. Esse é que é o grande questão.
4: Então, nós temos que ter esta percepção.
6: Não é se está lá ou não.
4: A mim não preocupa a bandeira azul. Obviamente preocupa-me perdermos a bandeira azul. O Azib tem, e nós sabemos porque é que tem e porque é que aquela qualidade de água tem. Agora, a Mirandela, se quer lutar pela bandeira azul, tem que ter o executivo...
1: Tem que ter os critérios?
4: Não, não é ter os critérios, tem que ter um poder de fiscalização e exigir que se fiscalize aquilo que está nos leirós.
6: Exato.
4: E a partir daí eu acredito que a bandeira azul venha. A mim o que me deixa preocupado é se nós não conseguimos manter...
6: E como é que vai fazer esse
4: controle? aquilo que aconteceu ano passado,
6: exato,
4: em que houve aquelas descargas e tivemos ali a coli, e a praia ter fechada. Porque a praia, não tendo bandeira azul, mas a água ter a qualidade normal para irmos lá tomar banho...
6: Então, e o que é que o Jorge sabe diferente que eu sei?
4: Não,
6: é que eu só vejo a notícia da mesma forma.
4: Não, o problema é que...
6: Então, e como é que vai ser diferente?
4: Havendo um controle...
6: Como é que vai ser esse controle?
4: O controle é fazer as análises da água.
6: Oh,
4: quando a água estiver imprópria
6: então,
4: para banho, como acontece no Algarve. Como acontece no Algarve durante o na época de verão, em que há muitas praias e Albufeira que
6: e
4: ficam
6: um
4: fechadas.
6: Tipo controle,
1: mas vai ficar sujeito... Os banhistas
6: um
1: vão ficar sujeitos a estar constantemente a ser feita a monitorização da água?
6: Monitorização como?
4: Isso é uma questão interna.
6: Há contratestes?
4: Então, não há recolha das águas.
6: E depois há contratestes? Foi essas as dúvidas que eu lancei.
4: Quem faz a recolha das águas são empresas públicas.
6: Aí vai ser? É isso?
4: Então,
6: já está fechado?
4: Então, eu acho que sim. Então como é que se faz as análises?
6: Pois, não sei. Eu da notícia não tenho nada disso.
4: Quem é que fez a análise da água para atribuir a qualidade boa e não existir
6: excelente?
4: Não tem nada. Mas isso é outra questão. Filipe, que estamos a falar.
1: Estamos a falar
6: dos. Nós só podemos basear-nos em factos.
4: Não,
6: que é aquilo que temos.
4: O facto é que eu acredito
2: que
4: a Câmara
2: Municipal.
4: A Câmara Municipal tem que fazer.
6: É a minha
4: faz a monitorização.
6: Tinha muito para dizer.
4: A Câmara Municipal faz a monitorização da qualidade da água. Se ela estiver imprópria para banhos, tem que proibir a utilização. Como aconteceu ano passado.
5: Tenho a dizer relativamente a esta situação. Primeiro, eu gosto de ver aqui a dualidade de critérios aqui do Fábio. Para uma coisa ter uma interpretação, para outra coisa tem uma interpretação, há pessoas que fazem alarmismos, mas isto não é nenhum alarmismo, dizer que já não temos praia sequer para dar uns banhos nem para refrescar.
6: Isso foi a constatação do facto daquilo que aconteceu ano
5: passado.
6: Não
5: deixa de existir praia. Não deixa de existir praia. Continua a existir praia,
6: só não
5: temos... Uma água com a qualidade boa. Acho que já significa
6: então, para
5: tudo.
6: Isso não há o problema.
5: Simplesmente não temos bandeira azul, é verdade, e não temos bandeira azul aqui por dois casos, que foram dois casos pontuais,
6: então,
5: possivelmente foi aquilo que está registado, há um relatório, portanto...
6: Aí é que já estou a levantar suposições.
5: Alarmismos e aproveitamentos
6: agora, sim,
5: políticos.
6: Agora
5: também
6: sim.
5: Fazes o teu papel, é normal, como fazem...
6: Não me confundam.
5: Mas a verdade é que houve aqui, efetivamente, dois casos pontuais, possivelmente de descargas indevidas, e aqui a verdade é que temos que pensar quais são as soluções. Já está a ser aqui implementada esta instalação de um sistema controlado de massas, que serão de 15 em 15 minutos.
6: Então se calhar não inventei.
5: Não inventaste.
6: Há bocado estava a dizer...
5: 15 em 15 minutos.
6: Ah?
5: Tu é que estavas a perguntar quanto em quanto tempo será? Perguntaste, digo-te, 15 em 15 minutos.
6: Não,
5: que serão, obviamente.
6: Eu isso consegui ler.
5: Obviamente que
6: não
5: serão,
6: não sei...
5: obviamente não serão os nadadores salvadores a ter essas análises.
6: Claro, eu só
5: obviamente
6: perguntei
5: serão entidades
6: qual é que vai ser o efeito prático. Yeah.
5: Se calhar aí há, se calhar o ChatGPT, se calhar não tão bem. Mas a verdade é que temos que olhar como é que podemos resolver esta situação. Acho que estes alarmismos e aproveitamentos políticos não levam a lado nenhum, efetivamente. O espaço não deixa de existir, a água continua boa. Pode ser usado, a qualidade da água continua a ser boa.
6: Continua?
5: A qualidade não é má. A qualidade continua a ser boa. Pode ser um espaço usado, ser um espaço usado. Pronto, isto parece um alarmismo, não sei, Fábio, não sei o que é para ti. A mim
6: parece
5: um alarmismo.
6: Não sei se parece.
5: Não, porque não parece.
6: Agora,
5: efetivamente não parece. É alarmismo,
6: agora...
5: é alarmismo, efetivamente.
1: Será,
5: é alarmismo a situação do Fábio.
1: Não,
6: mas
5: é alarmismo.
6: Em relação ao quê?
5: A dizeres que já não vamos ter praia, eu digo-te, se calhar
6: não
5: vamos ter
6: praia.
5: Não vamos ter helicóptero em 2030.
6: Não pudermos usar a praia.
5: Vamos continuar a usar a praia em 2030.
6: É igual ao litro.
5: A praia, o helicóptero não sei,
6: é
5: mas a praia continua
6: litro.
5: Cá, a água continua.
2: Portanto, não devemos,
5: e serão,
2: não devemos
5: e serão usadas.
2: Né?
1: Temos praia. Não estou a dizer que vai dar para usar, é que esse fato
5: eu, eu não estou a dizer que não devemos estar preocupados. Eu não estou a dizer que não devemos estar preocupados. Eu estou a dizer é que devemos é perceber quais são as medidas para mitigar esta situação.
6: É essa a minha pergunta.
5: E já tens a tua resposta, já te acabei de dizer, uma dessas medidas, esta implementação desse sistema de controlo, é uma dessas medidas.
6: A grande questão é o funcionamento desse sistema de controlo.
5: Foi com isso técnica que eu aprendi. De análise de...
6: Sim, mas eu acho que isso é que
5: era... consigo dizer.
6: Mas eu também não.
2: Vamos ter que... Se
6: quiseres... Que as perguntas que eu faço são do senso comum, não é?
5: Que se quiseres... Então, mas esse do senso comum, acho que já temos aqui...
6: se há contratexto ou não,
5: para
6: o alerta dada, o que é que vai suceder? Vão a correr para a praia a dizer às pessoas que saiam imediatamente da água?
5: Não,
6: é que é
5: não
6: isso.
5: É, Fábio.
6: Eu também quero acreditar
4: Algarve,
6: que não. Mas se nada foi dito...
5: Os pais são todos excelentes,
7: não é? As bandeiras
6: comuns.
7: Aquelas bandeirinhas que na praia, não é? Uma laranja, vermelha...
4: Água
7: vai ser
4: esse
7: um sistema.
5: Isto não é uma coisa...
2: Terminou? Cília, deixa-me falar a Cília sobre este assunto.
1: É assim, eu sobre este assunto sou sincera. Eu fui pesquisar algumas informações que saíram e o comunicado que saiu foi que o Sr. Presidente disse que tínhamos perdido a bandeira porque a água deu como boa e não excelente. Eu fui ver os critérios de perdermos a bandeira. É assim, nós não perdíamos a bandeira se a água tivesse uma classificação boa. Porquê? Porque eu fui ver o UFC, que é os valores, né, que eles dão, e nós não perderíamos a bandeira. Por isso é assim, como boa ela não é. Porque eu fui ver os critérios, tem que haver ali mais alguma informação que não seja...
6: Eu penso que tenho que manter... Não, eu acho que deve ser...
2: Tem que manter durante um determinado
6: excelente.
2: Tempo.
6: Exatamente.
1: É assim, tem que ser...
6: E basta
1: muito...
6: descer uma vez, perde
1: pronto,
6: a
1: eu também fui
6: também
1: pesquisar e andei a ver, pronto. Mas? Eu assim, não vi assim bem isto muito bem especificado, mas acreditamos que terá as suas razões.
4: É complicado, não é?
1: Sim. Se vamos ter praia, é assim, a praia, de facto, como diz a Filipe, ela está lá. Se vamos usar ou não, isso vamos ver.
6: Isso
1: vamos,
6: é que é o importante.
1: Vamos ver.
6: Agora
1: temos um espaço. Vamos ter, temos ali um espaço. É espetacular. É o que eu digo, Mirandela tem tão boas condições para muito, para crescer. E não sei, andamos para trás.
6: É essa a minha preocupação.
1: Andamos
6: passar
1: para trás.
6: Mais um verão a seco.
1: Continuamos a dar passos atrás. Quando deveríamos dar passos para a frente, estamos para trás. Não é larimismo. É assim,
5: eu aqui isto... passar um verão a seco.
1: Claro. Gostámos tanto de estender
6: passado,
1: ali a toalha, estar ali a apanhar sol.
6: Se calhar tenho vindo aqui em 2024 e causar este alarmismo, como foi com a questão... Não, ainda tem que ser 4 anos antes, não é? Daqui para 30... Não, mais ainda. Exato, 4 anos. 26 para 30 é 4 anos. Eu tinha ter vindo aqui há 4 anos para ano passado não termos um verão seco.
2: É que se fala,
6: claro.
4: É que tomas banho, e há muita gente que toma banho, na água a seguir ao matador do caixão, não é? E ao caixão. E nós não sabemos qual é a qualidade da água.
6: Frechas.
4: Estamos a falar...
6: Claro, até antes do matadouro, até em
4: mas
6: frechas.
4: Eu estou logo a falar depois.
6: Sim, adensa ainda é? Mais a questão.
4: Portanto, estamos a falar de pessoas que tomam lá banho. Portanto, a classificação da água nunca foi... Não tenho conhecimento.
1: Mas essas não são praias que estão monitorizadas, estão com controle.
4: Na ponte da Torre Dona chamam, está lá a ver agora obras para a praia fluvial. Portanto, o problema, eu continuo a dizer, o problema é nós não termos...

0: Isso,
1: há
0: sim,
1: muita praia, muita praia, isso mesmo, já é assim, eu sempre ouvi dizer, água corrente não mata gente,
2: olha, uma proposta que a CDU fez para estas eleições autárquicas, que era uma piscina municipal na Torre Dona Chama, que não são menos que os mirandeses,
3: e também já deviam
2: ter, uma piscina municipal.
4: Meus amigos e minhas amigas, temos ainda espaço para os mais e menos. O que é que traz, Fábio?
5: Eu os mais trago as duas feiras, a feira da cereja em Mascarenhas e a feira do morango em São Pedro Velho. E como menos trago a notícia de hoje, que fomos brindados com a passagem do vereador, com o eleito do Chega, que passou para Independente, a integrar o executivo PS, porque, para além de ser uma quebra com o eleitorado, no fundo vemos o executivo PS, que podia fazer mais e estar mais livre de amarras, vai no fundo ficar preso e completamente dependente.
6: Uma pessoa independente, não é?
4: Ah, posso-vos dizer que nos 50 anos...
5: É um
4: trabalho de pesquisa. Nos últimos 50 anos... Nos últimos 50 anos...
5: O problema é ver o PS refém...
4: Nos últimos 50 anos...
5: De alguém.
4: Posso acrescentar...
5: Um executivo.
4: Nos últimos 50 anos, ou seja, desde que há eleições autárquicas no nosso país, o Conselho de Mirandela é a terceira vez que não tem maioria. Mas é a segunda, de facto, em que há recurso a outras forças partidárias. A primeira vez com o Maximino Monteiro não se aliou ninguém, mas só esteve no poder um ano e qualquer coisa. E a segunda vez foi em 2001.
0: Doutor Silvano.
4: Com José Silvano, que foi com Henrique Pedro do PS. Portanto, e agora repete-se a história 25 anos depois.
2: O PSD está sempre na linha da frente nestas questões com o PS.
4: Não sei. Jorge Humberto, mais e menos, também envolve este tema.
0: Este trocou a volta,
4: eu posso,
0: então.
4: Eu posso dizer que é para os nossos ouvintes não estranharem, não trouxe este tema, porque os temas são interessantes antecipadamente e isto saiu à posteriori.
2: Eu não vou considerar isso o mais nem menos, portanto, temos de fazer uma análise política sobre isso.
4: Quinta-feira é que é...
2: Vou dizer algumas coisas sobre isso, porque vou ter a oportunidade também de fazer esse comentário político, noutras esferas, mas o meu menos vai exatamente para aquilo que tem a ver com a posição do Ministro da Educação em relação às escolas profissionais. E ficar claro que aquilo que nós falávamos aqui, que era uma preocupação do PCP e da CDU, era tornar as escolas, neste caso, profissionais, incluindo aqui, obviamente, a escola profissional de Carvalhais, a EPA, em municipalizadas. Portanto, fica claro que a visão do Ministro, cada vez mais, é do Ministro e do Governo, da AD e juntamente com o CDS,
5: bem, quanto dinheiro ele
2: está será cada vez mais uma visão redutora para aquilo que é a educação nacional, passando uma responsabilidade, ou tentando passar essa, e espero que a Câmara Municipal tenha atenção, essa pretensão, tentando passar para os municípios uma responsabilidade que cabe ao Governo e que, obviamente, cabe ao Ministério
4: Esse é o menos.
2: O comentário que eu faço exatamente é essa posição da passagem de um vereador sem pelouro do Chega, apesar de a nossa colega de painel dizer que ele não é do Chega, ele continua a ser do Chega, foi eleito pelo Chega e, portanto, se houve um casting que foi mal feito pelo Chega, o problema é do Chega. Portanto, eu quero só realçar que, afinal, aquilo que nós criticamos tanto e que ouvimos falar tanto na questão das linhas vermelhas, fica claro que quando o interesse supera aquilo que tem a ver com a posição política ou partidária, fica claro que tanto o PS como o PSD são exatamente iguais.
4: Filipa.
6: Vou começar com só um comentário a estas palavras relativamente também aqui ao vereador, também numa longa do muito, dizer que, respondendo aqui à provocação das amarras, não percebo como é que pode haver amarras quando a pessoa em questão é independente. Foi eleito. É independente, é um momento, acho que não estou a dizer mentira nenhuma.
5: Isso foi um artifício jurídico, para se libertar da disciplina de voto do...
6: Pronto, não precisa estar com alarmismo, já
5: foi. Exato.
6: E a verdade é que isto não foi uma escolha política, foi uma escolha administrativa, não, única e exclusivamente.
2: Eu não vou fazer essa...
4: É
6: essa análise, pronto.
4: Depois trazemos o próximo programa.
6: E deixo por aqui...
5: Só espero que continuem a manter pontos com os outros partidos.
6: E deixo por aqui.
5: Senão vão ficar completamente reféns. É isto, sim. É um alarmismo. Espero não ter razão de ser.
6: Somos reféns, nota-se que é efetivamente uma escolha administrativa e até plural. Falando dos mais, vou ter que falar numa atividade que eu gosto muito, que é os Jardins Nómadas. Efetivamente teve cerca de 1.200 participantes, temos aqui pessoas de todas as gerações, portanto é sempre um momento importante para a nossa cidade, uma tradição bonita, e foi bonito ver nesse dia também as ruas coloridas e floridas, com pessoas de todas as gerações, lá está.
4: Muito bem, Cecília.
1: Pronto, é assim, eu trouxe

0: é como o meu ponto positivo, pronto, mas o aniversário da Associação Humanitária dos Bombeiros Voluntários, achei que era também algo que devíamos dar valor, porque são homens e mulheres que diariamente demonstram a sua coragem, a sua dedicação e o espírito de missão. Acho que estão de parabéns, e então este é o meu ponto positivo. Referente ao meu negativo, pronto, ontem foi o 25 de maio, feriado municipal, e foi apresentado o cartaz das festas da cidade. Porém, assim, vendo o cartaz e verificando o cartaz, comparando com o de Macedo Cavaleiro, aqui o nosso vizinho, né? Acho que o nosso foi muito pobrezinho e acho que
1: Vamos lá,
0: está.
1: nada. Já.
0: Acho que merecíamos mais.
2: Ok. Quer abordar o assunto Chega Independente ou não?
0: Referente. Assim, eu posso falar com o caso, pronto, do vereador a tempo inteiro, agora Luís Saraiva.
2: Ainda não é, ainda não é.
0: Ainda não é, pronto,
3: Só
0: mas
3: quinta-feira,
0: penso que
3: oficialmente.
0: vai dar o passo em frente. O que eu posso dizer referente a este caso? É um caso que para mim é delicado, porque era um eleito nosso. Para mim, mais ainda que eu assumo a responsabilidade que quem escolheu o Luís Saraiva para a concelhia fui eu. Na altura estava na Distrital e fui eu que o escolhi, fui eu que o convidei para encabeçar a lista. Durante o percurso da lista, tivemos algumas divergências internas, quais eu me afastei da lista e deixei-o trabalhar sozinho, e eu, a partir daí, eu percebi logo que aquilo havia ali alguma ambição pessoal e não política. Mas assim, depois de várias ameaças que nós sabemos que acontecem de alguns cabeças de lista, quando se começam uma pessoa a apertá-los, começa a dizer: ai, vou desistir, vou atirar com a toalha, e a 2 ou 3 semanas de entregarmos as listas no tribunal, assim, isso não era vantajoso. Então eu afastei-me e deixei-o trabalhar, já com algum receio e com um aviso ao partido. Infelizmente, ao contrário do que o Luís referenciou para a comunicação social, que ele saiu por divergências da Distrital e divergências do partido. Isso é falso, isso deixo aqui já esclarecido.
3: É a primeira parte.
0: Para
3: Agora
0: mim
3: temos a segunda.
0: é falso, e eu vou-vos dizer assim: eu digo porque é falso, porque eu soube pela comunicação social, é assim como o partido soube que ele se tinha desvinculado. É assim, ele não foi muito claro connosco, simplesmente ali a ambição acho que falou um bocadinho mais alto, está aí agora a colher os frutos daquilo que ele plantou. Se vai ter futuro na política, eu acho que não, e acho que não é vantagem para o PS. É o que eu posso dizer em relação a isso, pronto, e depois prestar este esclarecimento mais aprofundado e mais.
2: Muito bem. E é um dos assuntos que poderemos trazer no próximo programa. Portanto, até daqui a 15 dias. Até lá. Muito obrigado.
4: Cá estaremos.
3: Obrigado.
0: Tá.

0: Atrapalhada dos exames e a Seleção Nacional de Futebol, que veio mais cedo para casa, são os dois temas de hoje da Opinião Independente. Bem-vindos. Bem-vindo também, Alexandre Pacheco, como é habitual, cá estamos.
1: Dia.
0: São então hoje os dois temas, não é?
1: Sim.
0: Começamos então por essa atrapalhada dos exames, que de facto é uma autêntica atrapalhada, não é? Não há outro termo que se possa dizer, até porque já houve, enfim, muitas reações. O próprio ministro já deu entrevistas e mais que entrevistas, mas continua a não ser muito clarificador, não é? O que é que acha, Alexandre Pacheco? Estamos aqui pronto, inclusive eu já tinha dito, não é, que as famílias foram imprudentes em marcar as férias, mas pronto, vamos à opinião independente, como sempre, de Alexandre Pacheco, sobre esta matéria.
1: Independente, mas preocupada, confesso, porque se há alguma palavra que pode definir esta situação é a palavra caos, porque era pressuposto que os exames fossem uma espécie de pérola dourada que ninguém questionasse, porque o que está aqui em causa é reunir condições para, num registro de equidade, cada aluno, independentemente do local onde está, possa ser aferido e avaliado de uma forma rigorosa.
0: Uhum.
1: E, portanto, os exames foram sempre algo em que se mexeu pouco. Foram, as normas iam surgindo nas vésperas dos exames, com 2-3 meses de antecedência, mas especificava-se as condições em que os exames iam ser desenvolvidos, para que houvesse uma reprodução dessas condições a nível nacional, para o tal princípio da equidade não ser tocado. O que se quis fazer agora foi digitalizar todas as provas. Para além de haver exames que são feitos na sua totalidade em computador, outros são híbridos, são feitos no computador e são feitos em suporte de papel, e outros são em suporte de papel. Mas o que é um facto é que mesmo aqueles que são em suporte de papel, ou a parte que é feita em suporte de papel, tem que ser digitalizada,
0: para depois haver a correção,
1: e o professor classificador recebe a prova no seu computador, não recebe a prova em suporte de papel. Só que, agregado a isto, houve um conjunto de pormenores que tinham tudo para dar errado. É que, para cada pergunta, há uma espécie de folha de continuação. E nessa folha de continuação há um QR Code que tem que ser colocado, que é o QR Code da prova do aluno. E aquilo que está a acontecer é que há professores classificadores que não estão a receber as folhas de continuação. O que significa que o professor corrige aquela pergunta, e cada professor classificador só corrige uma pergunta, agora pode receber 100 perguntas de 100 alunos para corrigir, mas ele está a corrigir a pergunta e apercebe-se que falta ali qualquer coisa. Falta a continuação. Por isso é que o senhor ministro agora fala dos agrafadores, quer dizer, como se o problema
0: estivesse nos agrafadores.
1: De uma digitalização, o problema fosse dos agrafadores. Portanto, ou seja, tinha tudo para dar errado. E tinha tudo para dar errado.
0: Até porque já tinha dado também, não é?
1: Exatamente.
0: Ou seja, não aprendemos com os erros.
1: No exame de filosofia, que foram detectadas uma série de inconformidades e de falhas que deveriam ter sido corrigidas e que, pelos vistos, não foram corrigidas. E tudo isto foi entregue a uma empresa por ajuste direto, no valor de 7 milhões de euros. Uma empresa que tem como carteira de clientes cabeleireiras, salões, portanto, cafés. E uma pessoa pergunta, mas quem é que anda a tomar este tipo de decisões? Depois, repare, ou professores falecidos que receberam provas para corrigir. Isto é ofensivo. Há professores de geografia que receberam provas de francês para corrigir. Há falta de respostas. Há professores que estão a corrigir um determinado item e o item desaparece do computador. E há professores que só muito recentemente tiveram acesso às provas, porque iam lá todos os dias e as provas não estavam lá. As provas, os itens que teriam que corrigir, não estavam lá. Portanto, há aqui situações que são, eu diria, caem quase que no registro de irresponsabilidade.
0: E estas justificações avançadas, por exemplo, ontem na entrevista por Fernando Alexandre, Ministro da Educação.
1: Olha, eu
0: garantindo desde já que não haverá nova prorrogação, diz ele, não é?
1: Já foram anunciadas outras, já foram anunciados vários calendários e que têm vindo sempre a ser ultrapassados. E isto criou duas situações que são elas próprias muito injustas. Dizer que as famílias não podem ou não devem marcar férias para esta altura é só um argumento que talvez só por desespero é que se pode usar. Porque, como é evidente, as pessoas têm que gerir a sua vida baseadas em calendários oficiais que têm que ser confiáveis.
0: Já estavam previamente estabelecidos, não é?
1: E, por outro lado, as pessoas têm que marcar férias, então, se forem funcionários públicos, até 15 de Abril. Até 15 de Abril de cada ano têm que marcar as férias que vai ter no verão.
0: E de acordo com o calendário que está disponível, não é?
1: E todos os calendários indicavam que isto era perfeitamente possível. Agora, adivinha-se um ROR, uma montanha, pedidos de recurso. Portanto, as pessoas não vão ter as suas provas cabalmente corrigidas. Desde logo porque faltam as tais folhas de continuidade e algumas nem se sabem onde estão. Desapareceram provas. Desapareceram provas, Nani. E onde é que vão estar essas provas agora? Que culpa tem aquele aluno de sua prova, ou seja, ou de parte da sua prova ter sido
0: desaparecido?
1: Adivinha-se
0: então um corrupio de
1: recursos.
0: De recursos, não é? Isso pode, obviamente, inviabilizar todos os calendários que estão estipulados agora
1: todos,
0: em termos de prazo, não é?
1: Inclusivamente, vai haver professores que vão ter, muito provavelmente, que fazer correções em agosto. Ou seja, não vão ter férias. E depois, o que é muito grave, é perante a falência de todo o modelo, de todo o sistema, o seu ministro foi ligeiro em arranjar culpados. Os professores, os diretores. E não a orgânica e as decisões que tomou, inclusive fazer a tal reforma orgânica do Ministério ao mesmo tempo que estava a fazer um processo de digitalização da avaliação externa.
0: Esta questão da prova, voltando atrás só um pouco, da questão da prova da Filosofia 2025, já foi no tempo de Fernando Alexandre.
1: Foi,
0: portanto,
1: um ano.
0: Foi no mesmo sim. Um erro que volta
1: a
0: repetir.
1: E na altura, quem direito, inclusive os diretores, chamaram a atenção que aquilo era uma experiência piloto, que não devia ser generalizada enquanto não fossem corrigidas as falhas que foram detectadas. E o Sr. Ministro resolveu avançar. E sabe porquê, Nani? Porque há aqui verbas do PRR que têm que ser cativadas. Ou seja, e é bom que as pessoas percebam isto, há muito dinheiro do PRR que está a ser gasto indevidamente por aquisição de serviços ou de material que não é preciso, mas apenas para o dinheiro não ir embora.
0: Não,
1: ou
0: ter,
1: seja,
0: não ter que devolver, neste caso. Não
1: ter que devolver. O investimento que está a ser feito não é reprodutivo. Não vai trazer uma mais-valia para o país. É dinheiro que é gasto, desaparece, está a ser na justiça, na saúde,
0: ou seja,
1: educação.
0: Sem critério.
1: Exatamente. Deixa-me só terminar a frase. Na saúde, na educação e na justiça, está a ser gasto dinheiro para aquisição de material de segunda categoria para substituir material da primeira categoria, com um ano de duração. Ou seja, estou a substituir equipamentos que estão perfeitamente a funcionar por outros novos que são piores em termos de características, de qualidade, de preço, em relação aos que já estavam.
0: Portanto, por isso, simplesmente, para que esse dinheiro não seja...
1: Não seja devolvido.
0: Ok.
1: E, portanto, isto está uma enorme confusão. Eu sei que os meus colegas estavam em reunião quarta-feira à tarde com o Sr. Ministro e não estavam a conseguir entrar na reunião. A reunião já ia a meio, em termos da sua duração prevista, e eles não estavam a conseguir entrar. Portanto, ou seja, toda a orgânica informática do Ministério está a ser... testada até o limite e está a cair.
0: Portanto, não acredita que aquela o dia 17 de julho seja definitivamente
1: não,
0: o dia em que serão colocados?
1: Não acredito. Aliás, os calendários das escolas estão a ser todos eles alterados, porque não se sabe muito bem quando se vai conseguir fechar o ano, quando se vai conseguir fazer as últimas reuniões de departamento, de pedagógico, de conselho geral, porque os calendários estão a ser sucessivamente adiados. E repare, isto ao mesmo tempo que está, por exemplo, uma petição pública, que já tem 8 mil ou 9 mil assinaturas, a pedir a anulação do exame.
0: Portanto, todo este imbróglio, não sabe muito bem o que é que vai
1: acabar. Há aqui um enorme imbróglio que...
0: Há pouco falou nos seus colegas, provavelmente. Sim. Há aqui também recentes declarações do Presidente da Associação dos Agrupamentos de Escolas, que o Filinto Lima, não é? Que referiu precisamente que já tinha lançado um desafio há dois dias e hoje voltou a reiterar esse desafio para que o próprio Primeiro-Ministro viesse a público falar sobre o assunto, que não tem falado, não é?
1: Não tem falado. O seu Ministro, que tem um currículo prémio, como alguém diz, tem tido uma enorme... E a mais ridícula foi, em plena televisão, dizer que o Ministério iria, enfim, pensar numa forma de ressarcir as famílias em relação às despesas feitas. Isto é completamente impossível.
0: Claro. Como é que vai terminar?
1: O Ministério não vai pagar as férias a ninguém. Mas como é que isto é dito com uma pessoa que é um docente universitário, que tem uma experiência na área da educação, mas que, pelos vistos, não entende a orgânica do Ministério que tutela? É evidente que isto não é possível fazer, nem estas, nem outras coisas. Agora, numa altura em que afastou, e nós dissemos isto na altura aqui, reforma do Ministério da Educação errada, no tempo errado. Às vezes é melhor não fazer reforma nenhuma e resolver os problemas do que vir com uma grande reforma que vai criar problemas. Não resolvo os que tenho e vou criar outros. Mas, repare, as pessoas que estavam com competência no Ministério desapareceram, saíram. A DGE, extinta. DGAI, extinta. Digeste Nacional, extinta. IAV, extinto. Foi tudo extinto. E criou-se uma macroestrutura chamada Educa, mas só que não são lá as pessoas que estavam nas outras. Isto tem tudo para dar errado e não sei se
2: portanto,
1: vai ficar...
2: Portanto, acha que isto poderá ter consequências políticas também para o próprio Ministro da Educação ou não?
1: Para o Ministro, sim. Aliás, a FENPROF ontem terá já pedido a demissão, mas isso também não é grande
0: claro,
1: novidade.
0: Claro.
1: Mas eu nem sei se é essa a solução, tenho dúvidas. Eu gostaria que fosse encontrada uma solução orgânica e funcional e estrutural para isto. Que no próximo ano não estejamos de novo a falar sobre este assunto.
0: Muito bem. Outro tema tem sido o tema badalado nos últimos dias, que é a questão do Campeonato do Mundo, que para Portugal terminou, não é? Infelizmente acabou nos oitavos de final. Como é que vê a prestação da nossa seleção, Alexandre Pacheco?
1: Vamos tentar falar disto sem emoção. Sem emoção. Não, isto, eu acho que, das duas uma, ou todos nós temos uma ideia mítica sobre a qualidade dos futebolistas portugueses.
0: Sim, porque andamos sempre a dizer que esta geração tinha que ser campeã,
1: sempre uma
0: não é?
1: Geração de ouro e vamos ser campeões. E, portanto, estamos com expectativas para além
0: sempre
1: daquilo
0: elevadas, não é?
1: Que é uma análise rigorosa da realidade. Ou então há aqui um problema de estrutura e de organização e de equipa de treinadores que não está a conseguir tirar o potencial todo dos jogadores.
0: Cada jogador.
1: Não. Porque eu posso ter grandes jogadores e não conseguir formar uma equipa.
0: Acha que foi o que aconteceu?
1: E acho que... penso que foi isso que aconteceu. Ou seja, Portugal jogou sempre mal. Portugal não merecia ter a vitória no jogo contra a Croácia. Portanto, passamos já a jogar mal. Não houve nenhum jogo que tenha sido um bom jogo, nem sequer os jogos de preparação. Portanto, a equipa joga mal. E especialmente há jogadores que parece que não sabem o que é que têm que fazer dentro do campo. As lateralizações contínuas, os passos para trás. Não há passos de ruptura. Não há um jogo urdido de forma que a equipa esteja em progressão. Há opções de jogadores que são sempre as mesmas. E a tragédia é que Portugal entra sempre com 10 e tem que jogar para o 11º que não está lá. Isto para mim é complicado, com todo o respeito.
0: Mas depois há o tal, exatamente, há o
1: com
0: tal
1: todo
0: peso,
1: o respeito,
0: peso da marca de Cristiano Ronaldo, não é?
1: Mas,
0: que nos campos onde Portugal jogou, por norma há quem diga que 50% das pessoas que vestiam camisolas de Portugal nem sequer eram portugueses, mas vestiam camisolas de Cristiano Ronaldo.
1: Mas desde hoje uma, se eu quero ir ver um jogo de futebol para um estádio, se eu quero ganhar dinheiro, vou a um casino.
0: Uhum.
1: Eu acho que temos que distinguir aqui um bocadinho aquilo que é um jogo daquilo que é uma máquina de fazer dinheiro. Eu não tenho, eu tenho o máximo de respeito para com o Cristiano Ronaldo enquanto um jogador que deu muito a Portugal. Tem 1.000 e 1 recordes.
0: Portanto, mas devia
1: que,
0: saber sair no tempo exato,
1: disse,
0: é isso?
1: Exatamente. Como eu já disse aqui uma vez, para ele entrar na seleção, alguém saiu. Ou alguém não entrou. E agora estamos na altura de fazer... Agora, o Portugal não pode jogar com 10. E os 10... sempre a tentar passar a bola para alguém que depois não sabe o que é que... ou não está lá, ou chega atrasado. Para além disso, há aqui uma outra coisa que era, se calhar, importante medir. Qual é a influência do Cristiano, não enquanto jogador, mas enquanto imagem, na própria estruturação do jogo? A imagem do Cristiano ajuda Portugal a ganhar os jogos. Não estou a dizer ganhar dinheiro, a ganhar os jogos.
2: Sim, ganhar mesmo.
1: Não é esse o objetivo quando Portugal entra num torneio, é ganhar dinheiro ou é ganhar os jogos, ir às fases finais e ir ser campeão europeu ou ser campeão do mundo? Até que ponto a primeira vertente, a vertente do dinheiro, não está a prejudicar Portugal para atingir esses objetivos?
2: E obviamente que ficou aqui mais uma vez implícito que o próprio selecionador, o treinador, nunca teve coragem, nunca ousou fazer aqui a tal mexida que se... Enfim, toda a gente que se solicitava, não é?
1: Sou, mas eu,
2: nunca
1: teve
2: coragem para o fazer, não é?
1: Para mim, eu não sou, como sabes, especialista de futebol, gosto de futebol e,
2: claro.
1: E falo apenas enquanto cidadão comum. Mas, para mim, o meio-campo, o tal meio-campo maravilhoso de Portugal, para mim é uma enorme confusão. Eles estão ali a passar a bola uns para os outros, como se estivessem na praia.
2: Para o lado e para trás, não é?
1: Eu não percebo, não percebo o meio-campo de Portugal. E, portanto, como acho que o objetivo de um jogo é um espetáculo, não é? É um espetáculo. E o objetivo é marcar golos, ou pelo menos não sofrer. Eu acho que Portugal tem um registro de mediocridade em termos de qualidade de jogo. Se calhar, se quisermos jogar a toques e a passes de cabeça, do joelho, aí somos muito bons. Mas o futebol não é isso. O futebol espetáculo, jogo, é diferente de um malabarismo de circo. E, portanto, eu acho que a seleção tem que se pensar nisto de forma objetiva. Eu acho que os jornalistas já estão quase a criar-se fações pró isto, contra aquilo, pró Roberto,
2: sim,
1: pró Jesus.
2: E antes de contratarem quem quer que seja, já está quase que assegurado que é o Jorge Jesus, não é?
1: Porque é que não conseguimos ser objetivos? Ser objetivos. O que é que correu mal? O que é preciso mudar? E que objetivos nós temos? Em 2030 vamos ser...
2: Co-organizadores, não é?
1: Co-organizadores
2: com Espanha e Marrocos.
1: Do Mundial, não é? Seria bom que até lá conseguíssemos resolver isto.
2: Seria importante. Bom, a frase da semana tem a ver com o livro, Alexandre Pacheco?
1: A frase da semana tem a ver com o livro.
2: O livro chama-se Para os Caminhantes Tudo é Caminho, de José de Tolentino Mendonça.
1: É bom no verão regressarmos a casa, tirarmos as coisas velhas da mochila, pormos lá coisas novas e prepararmos o futuro, não é? O José Tolentino Mendonça é uma das vozes, eu já disse isso aqui uma vez, é uma das vozes mais lúcidas da Igreja, e preocupa-se muito com algumas coisas que vão acontecendo no mundo, a falta de solidariedade, a pressa excessiva que nos está a impedir de pensar em muitas coisas. Veja o que aconteceu. Você perguntava-me outro dia, acha que a questão do Irão está resolvida? E veja o que está a acontecer hoje.
2: Agora já se diz que amanhã volta a atacar o Irão, não é?
1: O petróleo já está a subir de novo. E, portanto, todos estes joguinhos de bastidores políticos, ele fala disto também no sentido em que nós temos que perceber bem qual é o nosso papel e o que é que andamos aqui a fazer e, portanto, criticar quando temos que criticar. Mas ele fala, como ele é muito lido, fala de muitos outros autores e fala do Samuel Beckett, que é um grande dramaturgo, que disse isto uma vez: tenta outra vez, fracassa outra vez, fracassa melhor. Ou seja, esta ideia de que somos incompletos e que devemos sempre querer melhorar um bocadinho mais é uma frase que eu acho que fica bem no verão e fica bem em qualquer sessão do ano,
2: não é?
1: E por isso é bom que agora reorganizemos a nossa mochila, porque acho que vamos ter aí no futuro algumas batalhas complicadas, porque o mundo não está fácil.
2: Uhum. E ele chama a atenção disso, não é?
1: Ele fala disso e diz que de tanto mudarmos e de tanto mudarmos tão depressa, estamos a deixar de nos reconhecermos como pessoas, como seres humanos. E isso é muito mau.
2: Fica então essa sugestão literária desta semana da Opinião Independente. Obrigado, Alexandre Pacheco. Até para a semana.
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3: 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Manobras ABC até ao Z. Dicionário enciclopédico. Letra C. Clavicórdio. Nome masculino. Na música, instrumento de cordas e de teclas, de forma geralmente retangular, é um dos antepassados do cravo e dos instrumentos de teclado. Esteve muito em voga até ao século XVIII. As teclas, por meio de tangentes que as prolongam, fazem vibrar a corda, permitindo assim graduar a intensidade sonora e efeitos de vibrato, impossíveis no cravo, que é um instrumento de cordas dedilhada.

Manobras ABC até ao Z. Dicionário enciclopédico. Letra C. Cabala. Nome feminino. Na mitologia, interpretação judaica, esotérica e simbólica da Bíblia, cuja obra clássica é o Zohar. Esta corrente mística tem origem na Europa, nas comunidades judaicas da Europa do Sul, partindo de uma concepção de Deus, segundo a qual ele, Deus, é da Bíblia, cuja obra clássica é o Zohar. Esta corrente mística tem origem na Europa, nas comunidades judaicas da Europa do Sul, partindo de uma concepção de Deus, segundo a qual ele, Deus, só se manifesta na história e na natureza pelas suas emanações, os 10 Sefirot. Cabe ao homem decifrar esses sinais.

0: chamado Digital Analog Converter, isto é, conversor digital analógico, de uso corrente para converter conteúdos digitais em analógicos, como, por exemplo, em leitores de CD, equipamento multimédia ou telefones que usem o IP, ou seja, protocolo de internet. Manobras ABC até ao Z. Dicionário enciclopédico. Letra A. Aclamação. Nome feminino. Ato ou efeito de aclamar. Proclamação, no plural, aplausos. Ovações. Homenagem entusiástica prestada a uma ou mais pessoas na política, forma equivalente de consulta à vontade coletiva. Consiste numa eleição ou numa aprovação, sem escrutínio. Em Esparta, escolhiam-se os magistrados de acordo com o volume e a demora das aclamações, tributadas à proposição dos seus nomes. Em Portugal, os reis eram habitualmente objeto de aclamação popular no ato da sua solene proclamação. Ficou célebre a aclamação unânime do clero, nobreza e povo em dezembro de 1640, que entronizou o Duque de Bragança como o Dom João IV de Portugal. Manobras ABC até ao Z. Dicionário enciclopédico. Letra C. Cádmo. Na mitologia, filho de Agenor e lendário fundador de Cadmeia, de onde se originou Tebas. Partindo em busca de Europa, sua irmã, raptada por Zeus, o oráculo de Delfos, fê-lo desistir e seguir uma vaca, fundando uma cidade no local onde ela parasse. Cádmo casou com Harmónia e reinou sobre a Beócia, sendo-lhe atribuída a introdução da metalurgia e do alfabeto. Cado, nome masculino, na arqueologia, antigo vaso de barro para guardar líquidos, medida de capacidade entre os antigos. Cafuné, nome masculino, ato de coçar levemente a cabeça de alguém, dando estalinhos com as unhas para fazê-lo adormecer, em sentido figurado, carícia.
1: Mais uma vez, estamos juntos, nós e Santo António. Quantos de nós não ouvimos já contar que determinada imagem de um santo ou santa, durante a noite, saía do lugar onde o povo tinha feito a capela e ali ia para outro lugar. E quando o povo encontrava a imagem fora da sua casa, pegavam na imagem e voltavam a colocá-la onde achavam que devia estar. E no Conselho de Mirandela também há relatos destes. Desta vez, e por causa de Santo António, procurava eu um artesão nos Açores que me fizesse um Santo António com miolo de figueira. Para ficarem com uma ideia, cortam uma determinada época do ano os rebentos novos das figueiras e com paciência abrem aqueles galhinhos, tiram o miolo branco que está por dentro. E com esse miolo é depois cortado em lâminas muito fininhas, mais finas do que papel. E é com elas que constroem as peças. Com grande convicção, a senhora da Ilha do Faial conta-me que na Ilha de São Jorge também há uma igreja de Santo António que tem uma história, mas que é verdadeira. Então contou-me. Há cerca de 400 anos, na freguesia de Santo António, da Ilha de São Jorge, havia uma ermida pequenina, junto à ribeira de Santo António. Era um lugar custoso de lá ir. Mas a dada altura, todas as manhãs, Santo António aparecia noutro lugar, junto ao caminho principal da freguesia. As pessoas que souberam do acontecimento ficaram intrigadas. Tinha o fundo das suas vestes sujas por caminhar pela terra e pelas ervas orvalhadas. Quando o encontravam, voltavam a pô-lo na tal ermida de capela junto do rio. E como isso se repetisse, houve quem foi vigiar o que é que o Santo António fazia. E descobriram. O santinho saía da ermida, saltava à ribeira, caminhava, onde deixava o seu carreiro. O povo juntou-se, interpretou o que estava a acontecer e quais os desejos que o santo queria comunicar, qual era o sinal que ele estava a dar. E então o povo decidiu. Era uma igreja que ele precisava, uma igreja construída no lugar onde o santo parava, pois o santo bem sabia as dificuldades que as pessoas passavam para o ir visitar. E ainda hoje, essa é a igreja da localidade Ela existe muito bem cuidada. Manuela Gandara despede-se. Até para a semana.
2: À mulher de César não basta ser honesta. A conhecida expressão "à mulher de César não basta ser honesta, deve parecê-lo" assenta a tantos políticos portugueses que nem dá para os enumerar aqui. Assim é no presente, face à agitação em que a comunicação social traz enredados, com ou sem razão, conhecidos políticos e governantes. Bom seria que fosse a justiça a tudo esclarecer, mas, a ajuizar pelo que a casa gasta, tal não acontecerá, ou, a acontecer, será tarde e a más horas. Pior um tanto, tão grande é o clima de crispação que se vive na política portuguesa, que a pergunta "será que a democracia aguenta?" é por demais pertinente. Esperemos que sim, que aguente, embora pelo rumo que as coisas levam, devam ser tomadas todas as cautelas. Muitos e diversificados são os domínios que, na vigência dos últimos governos, nos três chefiados pelo socialista António Costa e no atual liderado pelo social-democrata Luís Montenegro, têm estado mergulhados em crises da maior gravidade e dramatismo, particularmente a saúde, a educação, a justiça, a habitação e mesmo a imigração. Crises que, pelo que se percebe, não há maneira de algum governo as estancar cabalmente. Sintomático também é o facto do diretor da mais influente Polícia Nacional, que foi nomeado em 2018 por António Costa, ter ascendido a Ministro do Interior em 2026 pela mão de Luís Montenegro. Trata-se de uma personalidade que, por força do cargo, conhece todos os podres da classe política, note-se bem. Não é de estranhar, portanto, que o debate político, sobretudo o que acontece na Assembleia da República, tenha assumido tamanha mediocridade que mais parece a vizinha Praça da Ribeira, quando as peixeiras não eram as pessoas simpáticas e polidas que são hoje, claro está. Havemos de concluir que se trata de um problema do regime político vigente e não de um defeito do sistema democrático, pelo que mais imperativas se tornam as reformas estruturais tendentes a conferir à governança maior competência, honestidade e patriotismo. Henrique António Pedro.
3: Hoje vamos falar das diligências, que antes do aparecimento das viaturas movidas a vapor, faziam as ligações entre várias cidades conforme o seu grau de desenvolvimento. Todos, ou pelo menos os mais antigos, ouvíamos falar das longas viagens que faziam a cavalo, em mulas ou carroças. Mas tudo isto se ia alterando, e a estas viagens isoladas, demoradas e perigosas, o progresso foi melhorando, trazendo novas formas de transporte. Antes de 1861, era assim que as viagens se iam fazendo, mas neste ano, graças à progressiva melhoria da abertura das estradas macadamizadas, implementada por Fontes Pereira de Melo, foi criada uma rota que partia do Porto, passando por Amarante, a Serra do Marão, Vila Real, Mirandela, Valpaços, até chegar a Bragança. Mais tarde, depois das melhorias feitas a estes primeiros trabalhos de abertura e revestimento, já não passando por Valpaços, mas por Macedo, Cavaleiros, Quintela de Lampaças e Bragança, foi dada à categoria de Estrada Nacional e cognominada de EN15. Mas voltando às diligências, que eram constituídas por uma cabine que podia transportar de 6 a 10 pessoas no interior e mais alguns na parte de cima, junto do cocheiro conduzia um conjunto de 4 a 6 cavalos. Apesar das melhorias introduzidas, muitos troços da estrada eram de terra batida, mas este meio de transporte funcionou em pleno, tendo terminado no ano de 1906. A grande responsável pela sua curta duração foi a linha férrea, meio de transporte inovador e revolucionário que o rei Dom Carlos I, em bom tempo, resolveu instituir, com a inauguração da linha do Tua em 1887 em Mirandela, e depois o seu prolongamento até Bragança em 1906, ditou a morte das diligências, não teve argumentos para competir com um meio de transporte cómodo, mais rápido, limpo e seguro. Mas durante este período, em que as diligências circulavam, havia zonas interessantes que foram mantidas em memória viva e histórica do seu trajeto. Uma dessas zonas era, sem dúvida, aquela em que o Zé do Telhado nasceu em 1818, no lugar de Telhado, no concelho de Penafiel, salteador que se tornou famoso reunindo um grupo de indivíduos que em conjunto se dedicavam a assaltar todos os que cruzassem a estrada daquela zona, tal como o Robin dos Bosques fazia, distribuía parte dos seus sacos e roubos para os pobres daquela região. Para que as viagens fossem possíveis, havia ao longo do antigo trajeto várias estações de apoio da Estrada Real, que era o nome antes de ser a AN15. Assim havia estações de mala posta e mudas de cavalos, edifícios históricos que serviam para a troca rápida de animais cansados e descanso breve dos viajantes. Estalagens e hospedarias de trânsito, que eram postos de pernoite obrigatórios devido à dureza do trajeto, à travessia da Serra do Marão, que podia demorar vários dias. Assim, entre Porto e Bragança, relativamente à mala posta de Mirandela, pode dizer-se que era um ponto central e obrigatório, já contava com estafetas oficiais desde o final do século XVIII, e uma rede de diligências que ramificava para outras vilas como Vila Flor, por exemplo. Continuem a viajar, mas cuidado com o preço dos combustíveis. Qualquer dia estamos a regressar às diligências a palha e feno. Eduardo Botelho.
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5: 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Por isso, prefira duches, feche torneiras e evite descargas sanitárias desnecessárias. 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Por fim, esteja atento também à fatura das telecomunicações. Pequenas alterações podem ajudar a poupar muito no valor da fatura. Confirme a mensalidade, os extras, os descontos e a fidelização. É importante que, na mudança de operador, comunique sempre por escrito e saiba que, em casos como desemprego, pode suspender ou terminar o contrato sem penalização. Conhecer os seus direitos enquanto consumidor de bens e serviços é o primeiro passo para ser um cidadão mais ativo e participativo. 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Para estas e mais informações, pode consultar o nosso site em deco.pt. Obrigada por estar desse lado e vemo-nos em breve.
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7: Olá, meu nome é César Joaquim Lisandro Cresce. Já tenho idade para ter juízo e venho de Valdafife, ali do Nordeste Transmontano.
8: Ó
6: almoceiro. Antigamente o domingo era sagrado na aldeia. Mal acordava o andebido já cheirava o arroz no forno, o cozido, o caminho, a avó tinha posto o aluno já desde as 5 da manhã. Toda a família se juntava à mesa, era avós, era tios, era primos, era um vizinho, era quase a família. Comias até não caber mais, ó. Bebias um copinho de tinto a dois para começar. E depois vinhas e conversava, falavas da semana, de quem casou, de quem morreu, de política, de futebol. Rias até doer a barriga. À tarde, nós éramos garotanhos, tínhamos que ir para o lameiro atrás das amarelas. Eu para a tasca a botar um fino copinho de vinho com os amigos. Outro até se ficava às vezes ali à porta de casa a ver a mocidade a passar, ou não há derra. Era dia de família, era dia de estar junto. Hoje em dia, os gajos de agora, o domingo que é um é para o seu lado. Uns estão ao telemóvel, outros no sofá a ver séries. Os garotolos com os headphones e com estes telefones já sem teclas e o c... A mãe lhe perguntou, vamos almoçar todos juntos? E ele responde, é pá, estou ocupado. Manda-me uma mensagem depois. Almoço. Cada um com um assange, eu pede comida destas por telefone. Família. A família, as vós foram no WhatsApp. Bom dia, família. Bom domingo. Ainda põe um bonecanho daqueles que lhe chamam um emoji ou não sei o quê. Antigamente, ao domingo, unia a família toda, homem. Hoje o cuno é o Wi-Fi. Eu ao livre, como te chamo, o caralho. Por isso que eu vos digo, tu se queres saber como está a tua família, olha para o domingo. Se toda a gente está na mesma mesa a comer e a falar, é porque ainda há esperança e é um domingo em condições. Mas cada um está no seu canto com o telemóvel, olha, a coisa já está preta por aí, ó, mocidade. E tu, ainda vais o domingo em família como deve ser? Ou já só mandas bom dia e bom domingo, família, pro WhatsApp? Calma que eu tenho que mandar na
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8: O Tribunal de Bragança condenou a 4 anos e 4 meses de prisão efetivo um homem de 66 anos que baleou outro na sequência de uma discussão de trânsito em Mogadouro. Os factos remontam a agosto de 2025, quando o arguído, um antigo guarda prisional, atingiu a vítima com um tiro numa mão, utilizando um revólver. Segundo avança ao jornal Mensageiro de Bragança, o Tribunal considerou que se tratou de um ilícito grave e com forte intensidade de dolo, destacando o facto de o condutor ter vasta experiência no manuseamento de armas de fogo. O homem, que aguardou o julgamento em prisão preventiva sob acusação de homicídio qualificado na forma tentada, conheceu esta terça-feira a sentença no Tribunal em Bragança. A defesa já confirmou que não concorda com a decisão e que vai apresentar recurso. Os trabalhadores do Matador do Caixão cancelaram a greve prevista para os dias 27 e 28 de julho, depois de ter sido regularizado o pagamento do subsídio de férias. A decisão foi tomada após uma reunião entre os trabalhadores e a administração. Segundo o delegado sindical Artur Correia, foi também apresentado um novo administrador e dado a conhecer um plano de recuperação para a empresa.
9: A situação foi resolvida, que a administração teve uma reunião conosco e, pronto, como repôs o subsídio de férias, que havia um plano de recuperação, estava a ser implantado e, claro, foi-nos apresentado um novo administrador que, pronto, em princípio deve trazer ideias novas e nós, pronto, como eles falaram que isto era para continuar e estava tudo organizado, cancelemos a greve.
8: Sobre o processo de insolvência, Artur Correia afirma que o plano estava a ser analisado.
9: Foi-nos dito que o plano de excelência que estava a ser analisado, mas que não era viável, que era para continuar o matadouro a funcionar.
8: A greve foi assim cancelada depois de a situação salarial ter sido regularizada. O futuro do Matador do Caixão deverá ficar mais claro até ao final de setembro, de acordo com a informação transmitida aos trabalhadores. A Assembleia da República aprovou uma resolução do PCP que exige ao governo português que peça à Espanha a suspensão imediata das obras da mina de San Juan, em Agudinha. O projeto, a apenas 2 km da fronteira com Vinhais, fica junto ao Parque Natural de Montezinho e ameaça ecossistemas protegidos. Mesmo com luz verde dos tribunais espanhóis, os comunistas alertam para os perigos ambientais do projeto, com destaque para a contaminação dos rios da região. André Marques, da Direção Distrital de Bragança do PCP, explica o que está em causa.
10: Esta proposta o que implica é que a Assembleia da República insta o Governo, dentro do paradigma legal existente para prevenir que estas obras avancem, que assim o faça junto do Governo espanhol, nomeadamente nas três recomendações que foram aprovadas de ser feitas ao Governo, que é a questão de manter o integral cumprimento dos direitos do Estado português dentro do protocolo sobre estas obras junto da fronteira. Também, relativamente ao abrigo da Convenção da Expo, que tome todas as medidas para concretizar o estudo de impacto ambiental transfronteiriço, que ainda não se verificou, e que utilize também todos os mecanismos legais e institucionais para impedir que esta obra avance sem que estas questões estejam salvaguardadas.
8: A grande preocupação centra-se na preservação dos recursos hídricos. Os rios Pentas, ou Tuela e Rabassal, afluentes do Douro, situam-se no raio de impacto das explorações e podem sofrer danos irreversíveis, afetando as populações transfronteiriças.
10: O que se perspectiva é que possam existir impactos do ponto de vista da poluição das águas, porque isto tem um afluente que vai dar ao rio Rabassal, que juntamente com o Tuela depois forma o Tua, aqui já dentro das fronteiras nacionais, do ponto de vista da deslocalização de terras, do ponto de vista das próprias consequências, do ponto de vista geográfico e mesmo visual da paisagem, mas no fundo é a questão de todos estes impactos que podem afetar o país na circulação de cursos de água que são comuns, como sabemos, não é? Quem fica mais afetado são efetivamente as populações transfronteiriças.
8: O projeto de 6 milhões de euros pertence à sueca Eurobattery Minerals. O PCP avisa ainda que a empresa tentou obter o estatuto de projeto estratégico junto da Comissão Europeia, o que poderia simplificar e acelerar o licenciamento ambiental.
10: Aquilo a que esta empresa se candidatou é um mecanismo no quadro da Comissão Europeia que foi criado, que é para a exploração de materiais e de matérias que possam ser considerados ativos estratégicos europeus, e neste caso o wolframio, que é o que será explorado nesta mina, pode ser considerado um material deste tipo. Eles, ao candidatarem-se, existe um chapéu que, se for ativado devidamente pelos vistos, esta empresa deixa de estar forçada a todos estes estudos de impacto ambiental, a um conjunto de medidas do ponto de vista de precaver possíveis danos e mesmo de remediar os danos eventualmente que vão existir no futuro.
8: Com a aprovação desta moção, o Parlamento quer que Portugal acione os protocolos internacionais de avaliação ambiental transfronteiriça, exigindo a realização de um estudo detalhado sobre o curso do Rabassal antes que os trabalhos continuem. O Rotary Clube de Mirandela tem novo presidente. Pedro Beato assumiu oficialmente a presidência da instituição para o novo ano rotário que arrancou a 1 de julho. Com o compromisso de reforçar o papel comunitário e os projetos sociais que marcam a longa história de já mais de 40 anos do clube em Mirandela, o novo presidente já prepara o plano de atividades e áreas de atuação para o mandato que terá como lema Criar Impacto Duradouro.
11: Criar um impacto duradouro, isto é, que as atividades que nós vamos fazendo ao longo do ano tenham um sentido e fique uma memória que seja interessante para toda a gente. O poder político tem uma preocupação muito grande com o contexto social, os rotários também são uma dessas instituições com algum tipo de preocupações. Há um tema que, para mim, me é muito querido, que é a saúde. O apoio à educação. Para além dos apoios à educação, temos também um desenvolvimento económico, muito complementado com o humanismo, com os nossos conhecimentos práticos.
8: Pedro Beato pretende ainda dar continuidade a outras iniciativas de sucesso, como a distinção anual a um profissional de destaque ou a Universidade Sénior. O Movimento Rotário é uma rede mundial de voluntários dedicada a prestar serviços humanitários, promover a paz e cultivar a ética nos negócios. Os seus membros, os rotários, reúnem-se em clubes locais para desenvolver projetos comunitários, sendo o mais conhecido a campanha global de erradicação da poliomielite. Professor reformado Pedro Beato foi presidente do Sport Clube de Mirandela na passagem do milénio e assume agora a presidência do Rotary Clube de Mirandela. Terra
12: quente. 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
13: No Mundial, manda o VAR, mesmo quando a vê ao lado. Vimos hoje parodiar o mundo já parodiado. Numa entrevista de emprego a um agente de inteligência artificial.
14: Ora, veja aqui que tem 10 anos de experiência.
15: Correto.
14: Mas foi criada há 6 meses.
15: Aprendi a fazer currículos com seres humanos.
14: Sabe que as novas regras europeias obrigam a identificar conteúdos artificiais?
15: Claro. Já preparei as etiquetas.
14: E onde é que pensa colocá-las?
15: Nos relatórios, nos discursos políticos e no diretor-geral.
14: O diretor-geral não é artificial.
15: Tem razão. Uma inteligência artificial tinha admitido o erro.
16: Ora, boa tarde. Eu sou habitante do planeta XYZ e venho pedir os documentos sobre a minha nave.
17: Ora, muito bem. Tenho o formulário A51.
16: Atravessei 4 galáxias para chegar aqui.
17: Então também precisa de comprovativo na morada.
16: Será que posso falar com vida inteligente?
17: Assim só mediante marcação.
18: Viemos aqui inspecionar a vossa empresa de redes sociais. Ora, a vossa rolagem infinita mantém as pessoas agarradas ao ecrã, sabe?
16: Cara inspetora, nós preferimos dizer que estão envolvidas.
18: É que temos relatos que há pessoas e utilizadores que passam aqui 6 horas por dia a dar ao dedo.
16: Está a ver? É que nem os próprios empregos conseguem essa fidelidade, senhora.
19: Mais uma cena passada no tribunal, que é aquele sítio onde há tanto papel, que às vezes a justiça fica embrulhada no meio da papelada. É que há quem não passe cartão ao papel.

Manobras ABC até ao Z. Dicionário enciclopédico. Letra D. DAC. Nome masculino. Em comunicação e informática é o acrónimo.

0: Excelência, o réu quer falar-lhe.
1: Silêncio! O réu não tem nada que falar porque tem um advogado para falar por ele e que é pago para falar por ele, para ele não ter que falar, percebido?
2: Ó, senhor doutor juiz, mas agora não se trata de nada que o meu advogado possa fazer por mim, porque tenho mesmo que ir lá fora fazer uma coisa que ninguém pode fazer por mim. Está a perceber? Não está?
1: Ó, oficial, faça-se acompanhar por um agente para acompanhar o réu lá dentro, porque lá fora ele ainda não pode ir, porque ainda não foi libertado. Bem, vamos lá ver se isto avança, porque tenho aqui tanta papelada que já nem consigo ver a senhora doutora da acusação, que é a única coisa digna de se ver neste processo.
0: Ai, agradeço muito o seu piropo, excelência, mas se quer realmente transmitir-me algum recado, é melhor escrever-me, porque como advogada que sou, só acredito e dou valor àquilo que esteja escrito em papel, percebe?
1: Bem, adianta.
0: Ora bem, conforme está escrito no processo, o réu estava mesmo em Paris no dia em que é acusado de estava em Paris, onde levava uma vida muito acima das suas possibilidades.
1: Sim, mas o processo pesa 2 toneladas e a doutora não está à espera que eu vá ler este papel todo, pois não?
0: As provas de que o réu esteve em Paris a viver à grande e à francesa vêm provadas e explicadas nas páginas 23.968, 69 e 70.
3: Um momento. Tenho aqui as provas que provam que o meu constituinte foi a Paris, mas apenas e só com a intenção de descansar e estudar. Está aqui tudo.
1: O quê? Mais esse papel todo?
3: São só mais 90 quilos de papel, excelência. Tenho aqui tudo. Os bilhetes de avião, os recibos dos restaurantes, as faturas de tudo o que ele comprou em Paris. Tudo. Até tenho aqui o pacote.
1: O pacote? Mas o pacote de quem?
3: Dos croissants, britíssimo. O meu constituinte foi a Paris também para comprar croissants.
1: Bem, arrumem lá essa papelada toda junto da outra papelada toda para ver se eu consigo ver alguma coisa para além deste papel todo.
2: Incrível! Isto é inconcebível! Palavra de honra! É uma vergonha!
1: Silêncio! O réu respeita o tribunal, sim?
2: Respeitar o tribunal? Como é que eu posso respeitar um tribunal que não tem papel na casa de banho? Não há papel na casa de banho, senhor doutor juiz. Não há papel. Não há papel.
0: Na oficina da paródia, fazem-se todo o tipo de arranjos e reparações. Se os carros entram estragados, saem ainda pior. E os donos, olha, ficam a contar os trocados.

0: É como lhe digo, Sr. Anjinho.
1: Angelino. Meu nome é Angelino.
0: Ai, desculpe, o senhor tem cara de anjinho.
1: Mas sou Angelino.
0: Assim seja. O que interessa para o caso é que a junta da colaça foi à vida.
1: Outra vez? Pelas minhas contas, é a quarta ou quinta junta da colaça este ano, ó, Sr. Vagamar.
0: Valdemar, eu chamo Valdemar.
1: Desculpe, mas você tem cara de quem vai gamar?
0: Ai, vovô.
1: Como disse?
0: Nada, nada, nada. Estava a tentar explicar-lhe que isto da junta da colaça é um problema que dá muitas vezes neste tipo de carro.
1: Ai, sim.
0: E a culpa é do presidente.
1: Qual presidente? O da junta?
0: Não, o da marca. Esteve cá no outro dia e eu falei-lhe desta avaria e ele disse que tinha ido à China comprar as juntas para ficarem mais barato.
1: Olha lá, você quer-me convencer que o presidente de uma grande marca de carros como esta esteve aqui na sua Hell's Garagem?
0: Mau. Ora, fique sabendo que este conceituado estabelecimento de reparação automóvel é dos melhores do país e, inclusive, já ganhou um prémio.
1: Ah, sim.
0: No ano passado fomos distinguidos com o reputado galardão Ferramenta Dourada.
2: Oh, chefe, cá para mim a gente ganhou, mas foi o prémio da ferramenta entortada. Pelo menos a minha chave de jante está aqui é uma miséria.
0: Cala-te e faz a montagem, monteiro.
2: Sim, chefe.
0: Aproveita e vai dar um jeitinho no volante do carro aqui do Sr. Anjo.

0: Eu tive só para conseguir levantar o caminhão no ar e trocar a roda.
1: Então porquê? Não tinhas aí um macaco?
0: Ah, tá bem, mas o macaco é para levantar um carro. Se for para levantar um caminhão é bem preciso um gorila.
1: Ou isso ou um chimpanzé?
2: Chamaram por mim?
1: Oh, seu José, então o que o traz por aqui?
2: Ora essa, venho buscar a minha fragoneta.
1: Ah, pois, isso. Sim, senhor, aqui está ela.
2: Então e o óleo? Meteu do bom, foi?
1: Óleo, mas você não disse que era para mudar a correia da direção?
2: Não, claro que não, então ainda no mês passado mudámos isso.
1: Desculpe lá, seu Zé, mas eu falei consigo ao telefone e ouvi claramente você dizer que era para substituir a correia da direção.
2: Ah, espera lá. Foi consigo que eu falei anteontem à noite?
1: Sim, logo a seguir ao jantar.
2: Epa, grande bronca.
1: O que foi?
2: É que eu queria falar, era com o Antunes, aquele que é meu secretário lá do clube de futebol.
1: Sei quem é.
2: Nós temos lá um diretor que é um babedolas. Só faz asneiras e arranja problemas com toda a gente.
1: Pois, faz lembrar ali o nosso Monteiro.
2: Está bem, só que este chama-se Correia.
1: Então quer dizer...
2: Quer dizer que eu queria substituir era o Correia da direção do clube e não substituir a Correia da direção da carrinha.
3: A Barata Mergulhadora, uma conferência de imprensa onde participam jornalistas, um cientista e uma barata.
4: Ora então, o próximo jornalista, só chavar.
5: Ah, pode ser eu, é o jornalista da Parada da Paródia. Ora, é verdade que criaram um fato de mergulho para baratas?
6: Sim, é verdade. Conseguem trabalhar 3 horas, 3 debaixo de água.
7: 3 horas? E tem direito a intervalo?
6: Você é uma barata, não é?
7: Ah, exatamente. Então sobrevivo a veneno, radiação e chinelo.
6: Então e qual é que é o problema?
7: Recibos verdes. Recibos verdes. Até uma barata tem limites.
4: O que é que atrás aqui à esquadra, minha senhora? Vem fazer alguma participação?
8: Venho participar o roubo do meu carro. Foi um bando de rapazes lá do meu bairro que o roubou. Vai para 15 dias.
4: 15 dias? Então e só agora é que a senhora vem participar? Porquê?
8: Porque eles agora já lhe meteram pneus novos e até encheram o depósito de gasolina. Oh, senhora, esta estrada dá para ir para Beja?
9: Não dá, porque agora é rara a estrada que dá. Só pagando portagem, só pagando.
10: A crise aumenta.
8: O povo não aguenta.
11: Tristezas não pagam dívida.
8: Ai, venha daí, amigo ouvinte. Vamos dar um ar de graça.
12: Ai, eu também quero ir. Deixa-me só fazer mais um furo no cinto e vestir uma tanga.
13: Apanhados uns turcos e uns colombianos a trazer ilegalmente automóveis de grande cilindrada para Portugal. Foi!
10: E depois, ou bem que estamos a favor da globalização, ou bem que não estamos. Turcos e colombianos é tudo boa gente. Que a gente precisa cá que a gente.
13: Absolutamente. E mais, o cruzamento de turcos com colombianos dá uma mistura porreira. Cá por mim, quando tomo banho, limpo-me sempre a um turco antes de tomar um cafezinho colombiano.
8: O desaparecimento do coelho. Este é um caso acontecido nesta época e que só poderia ser resolvido pelos inspectores Pastilhas e Amendoinha, porque os da Judite e do Diap estão cheios de trabalho até ao pescoço, que é onde seguram as gravatas. Estamos, pois, perante mais um radiomistério.

0: Minha senhora! Oh, minha senhora! O coelho desapareceu!
1: Ai, desapareceu? Mas o coelho não estava já morto, esfolado e metido no forno?
0: Ah, pois estava, minha senhora! Mas agora eu abri o forno para ver se ele já estava assado. Mas nem assim, nem assado! O coelho não está lá, minha senhora! Desapareceu!
1: Depressa! Passe-me aí o telefone, porque

0: vou mandar vir os inspetores, pastilhas e amendoim.
1: Aqui tem, minha senhora. Mande vir. Porque eu sempre tive uma certa curiosidade em os ver vir. Oh, minha senhora, estão aqui os inspetores, pastilhas e amendoim.
0: Então já descobriram alguma coisa?
1: Eles estão há tanto tempo aqui na cozinha que até já tiveram tempo de descobrir o que é que o Molotov fez ao buraco do pudim.
2: Olha lá, oh, sua mal empregada para todo o serviço. Não se meta nisto porque o meu chefe está a meditar. E quando o inspetor pastilhas medita, não dá cavaco a ninguém, ok?
3: Bico, vai-te amendoim. Minha senhora... Chegamos à conclusão de que o coelho desapareceu.
0: Ai, isso eu já sabia. Eu chamei-os para descobrirem como. Como, percebem?
2: Como, mas não é aquele coelho, certamente. Ainda se fosse uma coelhinha...
3: Xarapa, amendoinha. Minha senhora, depois de uma apurada investigação, devo dizer-lhe que o coelho derreteu.
0: Derreteu?
3: Precisamente. Descobrimos que o coelho era um coelho de plástico e dentro àquele com que as criancinhas costumam brincar.
0: Ai, não me diga.
3: Digo. O coelho era mesmo de plástico.
0: Essa agora?
3: Sim. E como era de plástico, ao ser metido no forno quente, derreteu totalmente.
1: Pois é. Por isso é que aquele coelho não se mexia. Não se mexia porque era de plástico.
2: Isso não quer dizer nada. A maioria dos vibradores também são de plástico e os vibradores mexem que se fartam. Mexem ou não mexem, hã?
4: Afinal, o pior que pode acontecer a um banco não é um assalto com violência. Agora, nem os homens da finança se livram desse fantasma chamado falência.

0: Boa tarde. Seja bem-vindo à nossa instituição bancária. Em que posso ajudá-lo?
1: Ouça lá, deixe delicadezas e passe para cá o dinheiro.
0: Ai, credo.
1: Vá, pouco barulho, que eu cá não quero alarido.
0: Sim, senhor, eu faço tudo o que me pedir, mas por favor não me faça mal.
1: Oh, menino, o mal já está feito. Eu só cá venho tentar remediá-lo. Menina Bernardete, o que vem a ser isto? Que segredinhos são esses com o cliente?
0: Para
1: o quê? Mandar calar o seu chefe?
0: Isto é um assalto, senhor Ribeiro.
1: O quê? Oh, menino, alto aí, que isto deve haver algum mal-entendido.
0: Não há mal-entendido nenhum. O senhor pediu-me para entregar o dinheiro e eu entendi tudo direitinho.
1: Aham.
0: Tão direitinho que até lhe entreguei as notas todas.
1: Realmente, a menina Bernardete tem razão. Chegar aqui e pedir o dinheiro em tom ameaçador não é normal.
2: Está bem. Mas ser assim agressivo faz parte do meu trabalho.
1: Então confirma que o seu trabalho são os assaltos.
2: Quais assaltos? Qual que é, homem? Eu dedico-me às pinhoras.
0: Pinhoras?
2: Isso mesmo. Permitam que me apresente. António Cobra Tudo, solicitador de execução.
1: Meu amigo, você desculpe lá, mas deve ter-se enganado na porta, que nós somos uma instituição bancária. Não devemos nada a ninguém.
0: Ai, pelo contrário, toda a gente nos deve a nós e paga juros altíssimos por isso.
2: Não há engano nenhum, meus caros. Tenho aqui a ordem do tribunal.
1: Tribunal, hein?
0: Deixe ver. Pois é, o senhor Ribeiro. Diz aqui que este senhor está incumbido de penhorar todos os bens da nossa instituição bancária.
1: Incluindo todo o dinheiro que estiver no cofre forte. É impossível. Desculpe lá, mas isto é ridículo.
2: Não, meu caro, é falência mesmo.
0: Falência? Oi, senhor Cobra Tudo. Você desculpe, mas eu cá nunca ouvi falar em bancos que vão à falência.
2: Então é porque anda desatenta, minha menina. Na América são às pasadas. Todos os dias vai mais um banco à falência.
1: Ouça lá. Mas você não acha que se o banco tivesse realmente falido, não nos tinham avisado?
0: Claro que sim. A sede em Lisboa telefonávamos logo.
2: Isso é impossível.
0: Não é nada impossível, então. Eles passam a vida a ligar para cá.
2: Está bem, mas tão cedo não lhe ligam que eu fui lá hoje e penhorei os telefones todos.
1: Então foi por isso que eu passei o dia a tentar contactá-los e nada.
0: Pois eu também estive toda a tarde à espera que me aprovassem um crédito à habitação e não recebi nem um e-mail, nem sequer um fax.
2: Não podiam. Tenho ali os computadores e aparelhos de fax na carrinha.
1: Mas espera lá. Então e agora como é que vai ser? E os empréstimos que fizemos? Quem é que vai receber o dinheiro e os juros todos os meses?
2: Os credores.
1: Desculpe lá, mas isso é um ultraje. Este banco trabalhou muito para conseguir esses empréstimos. Não podem chegar aqui e pura e simplesmente tirar-nos os nossos bens.
2: Claro que podemos. Não é isso que vocês fazem quando os vossos clientes não pagam as prestações dos empréstimos?
1: É.
2: Então, olha, é como diz o ditado. Não faças aos outros o que não queres que te façam a ti.

0: que é que a vizinha me diz àquele homem que confessou que a sua vida extraconjugal já lhe custou mais de 20 mil euros?
1: Ai, essa é boa, vizinha! Ah, eu nunca julguei que o Viagra custasse assim tão caro!
2: Podes crer! Há um bruxo que afirmou ter tido quem lhe pagasse 50 mil euros por trabalhos de recuperação, reencaminhamento e reeducação.
1: Ah, é? Então e o governo ainda não o contratou porquê?

0: A menina sabe dizer-me onde mora a Graça?
1: Qual delas? A dos novos parodiantes ou aquela lambesgoia que anda com o meu namorado?
2: A dos novos parodiantes, claro.
1: Ah, bom. Então refere-se à Dona Graça. Essa mora na melhor frequência do seu rádio.

0: Olha lá, como é que explicas estas cuequinhas que não são minhas na algibeira do teu casaco?
1: Sei lá, olha, devem ter sido levadas a polvento e de qualquer estendal e que era na minha algibeira.
0: Ai, boa história. E como é que provas isso?
1: Então olha, tá aqui no jornal o boletim meteorológico. Cá está, olha, rajadas de vento 100 km/h.
2: Amorzinho, não achas que andas um bocado obcecado pelo futebol? Sabes, fazes-me falta.
3: Falta? Essa é boa. Eu nem te toquei.
4: Olha, Zezinho, os meus pais vão passar o próximo fim de semana à terra e vão lá ficar 3 dias e 3 noites. Fico sozinha cá em casa. Tu não queres aproveitar, não?
5: Depende. Olha lá, o vosso televisor apanha a Benfica TV.
6: É soldado todos os dias o nosso soldado raso.
7: É para arrasar. É para arrasar.

0: Solo de Rose.
1: Pronto, meu sargento.
0: Com que perna começaste a marchar hoje?
1: Da cor do meio, meu sargento.
0: O quê?
1: Ah, pois, que eu não quero problemas com os da Comissão Europeia, meu sargento. Que eu saiba, eles marcham com a do centro-direita, ou não é?
0: Soldado Raso.
1: Pronto, meu sargento.
0: Qual é, afinal, a arma de que tu mais gostas?
1: A G3, meu sargento.
0: Muito bem, muito bem. E posso saber porquê?
1: Porque é que está mais de acordo com a lei de Deus, meu sargento.
0: É só agora?
1: Sim, sim. Então, 3 é a conta que Deus fez. Além disso, a G3 falha muito, meu sargento.
0: Falha? E isso é bom?
1: Então não é, meu sargento. Não matarás, meu sargento. Não matarás.
0: Soldado Rosso.
1: Pronto, meu sargento.
0: Vai haver promoções, sabias?
1: Promoções agora, meu sargento. Mas eu estava convencido que a época de saldos ainda não tinha começado.
0: É, aguenta a parvoíce, está bem. E se estiveres interessado na promoção, apresentas-te para as lições de condução.
1: Porquê? Anda a conduzir mal, é?
0: Estou a falar na carta de condução.
1: O quê? Aquela coisa das multas pagas no momento? Ah, desculpe lá, meu sargento, mas eu não estou interessado nessa guerra.
0: Soldado Rosso.
1: Pronto, meu sargento.
0: Prepara-te que agora vamos treinar o corpo a corpo.
1: Desculpa lá, meu sargento, mas eu não entro nisto porque eu não sou desses, está bem?
0: Ah, não sejas medricas. Oh. Olha, vou pôr-te a fazer o corpo a corpo com aquele teu camarada mais pequeno, que é mesmo miúdo.
1: Pior um pouco, meu sargento. Eu não me meto com miúdos nem que sejam de galinha.
0: Soldado Rosso.
1: Pronto, meu sargento.
0: Tiveste algum resultado na busca que foste fazer com o cão para encontrar a filha do nosso general que se perdeu na floresta?
1: Estamos na pista certa, meu sargento. Eu dei uma peça de roupa ao cão e para já ele descobriu um preservativo, meu sargento.
2: O debate sobre os casamentos homossexuais voltou a estar na ribalta. Uns são pelo sim, outros pelo não. E ainda há os que são pelo talvez sim, talvez não. Para todos eles, aqui ficam as nossas alegres e rápidas melhoras. Tudo.

0: Doutor! Ai, doutor, por favor, receite mais uma caixa de supositórios, sim!
1: O quê? Outra caixa? Não acha que já são supositórios a mais, não?
0: Ai, o. Oh, e no amor nunca é demais, doutor. Eu apaixonei pelos supositórios e já não posso passar sem eles.
1: Ai, mas eu não posso receitar mais supositórios por causa das diretrizes da ministra. Vou ter que procurar um genérico.
0: Um genérico? Só se for aquele enfermeiro africano que entrou ao serviço há pouco tempo. Ai, sou doutor.
2: Parate! Então, para lhe dar a injeção, não é preciso pôr-se assim nessa posição.
0: Ai, como a enfermeira disse que o seu hobby é fazer alpinismo, ai, achei que ia achar gracinha a minha posição assim, nesta posição, para me dar a injeção no cume.
2: Onde?
0: No cume! Não é como os alpinistas costumam fazer quando chegam ao cume? Espetam uma bandeira, não é?
2: E você está convencido que é o Everest, é?
0: A coisa Everest! Serra da Estrela é que é, porque eu sou uma estrela nacional! Nunca ouviu falar na Rosinha das Avenidas? Ai! Pois olha, sou eu, vá, espete-me, espete-me!
1: Bem, está mesmo resolvido a tentar a operação, está?
0: Resolvido e totalmente decididaço, doutor. Se a Lilica Nessas fez um peeling, porque é que eu não havia de fazer o meu despeeling,
1: Mas
0: hein?
1: faz uma ideia de como é que vai ficar após fazer a ablação dos seus órgãos genitais, não é verdade, está?
0: Ai, ablação! Ai, que gira ablação! Pois olha, seu doutor, esteja à sua vontade, porque eu sei muito bem como é que vou ficar. Eu até sonho todas as noites com uma boa ablação. Ablate-me, doutor! Ablate-me!
2: Senhor, desculpe lá, mas não pode juntar aqui tantas visitas como fez hoje.
0: Ai, são os meus sobrinhos, ó senhora enfermeira.
2: Sobrinhos? Devem ser, devem. Você já me disse que não tem irmãos nem irmãs. Como é que pode ter assim tantos sobrinhos?
0: Ai, não são desses sobrinhos. Eu conheci-os a todos neste verão num parque de campismo alentejano. Como eu me encontrava com eles lá debaixo de um sobreiro, é por isso que eu lhes chamo sobrinhos. Sobreiro, sobrinhos. Tá. Vira o trocadilho, o trocadilhozinho, não tá?
3: Maria, então você traz o coelho para a mesa desse jeito?
4: Qual o jeito, patrãozinho?
3: Então, com a língua de fora.
4: Eu fiz o que a senhora mandou. Ela quis que eu servisse o coelho estafado.
3: Olha, diz aqui no jornal que os empresários querem controlar a droga no trabalho.
5: Pois é, e se calhar os trabalhadores gostariam de controlar a droga do trabalho e o trabalho dos empresários da droga. Mas, entretanto, a droga controla tudo.
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0: Bolas, nesta loja as coisas estão sempre a subir.
1: Perdão, minha senhora. Tem ali aquelas escadas que vão para o andar de baixo. É sempre a descer. A descer.
2: Ai, ai. Enfim, sós.
3: Sós? Mas quais sós? Quais sós? Eu casei foi para estar acompanhado. A internet está quase em todo lado. Só falta chegar ao cimo da serra. Até lá, os pastores vão ter que arranjar alguma coisa para fazer enquanto a sua cabrita berra. Olá, bom dia, compadre Zé Cabrito.
4: Ora, bom dia, meu amigo Manel Borrego. Então, como é que vai a vida?
3: Olha, a mesma coisa de sempre. Passa-se os dias aqui na serra a tomar conta das cabras, não é?
4: Ah, pois é, mas o senhor sabe que esta vida de pastor é mesmo assim, ora.
3: Epá, eu só acho que as coisas deviam de ser diferentes. Agora, com esta tecnologia toda, a gente vier a tentar outras coisas para se entreter.
4: Então, o que é melhor que isto? Ora, passar o dia a contar carneirinhos é uma maravilha. Ora, a mim, ele tira-me as insónias todas.
3: Ah, nota-se. Vasse-me-se, passa os dias a dormir e depois, olhe, queixa-se que os lobos lhe levam os bichos.
5: Oh, homem, vale baixo, pá. Se o patrão descobre, ainda me manda para a rua, pá.
3: Oh, mas é como lhe digo, compadre. Faz-nos falta uma coisa moderna, olha. Eu sei lá. Olha, a internet.
5: Internet? Aqui na serra. Ora, amigo, aqui em cima apanha-se telefonia e mal. E ora, quanto mais termos internet. Ora bem essa, é?
3: Ah, mas isso é que você me se julga. Então eu não vi na televisão aquele rapaz que é pastor como nós a dizer que navega na internet e mais não sei o quê.
5: Ah, isso é tudo mentira, ó.
3: É verdade. Nós só não conseguimos porque aqui não há rede.
5: Oh, compadre, tenha certeza que o sol não anda a fazer-lhe mal à nabiça.
3: Ah, mas porquê?
5: Então está pai a falar em navegar na rede, mas a gente está no meio dos montes. Lá longe, à beira-mar, e é que eles podem navegar e pescar com uma rede, ora essa.
3: Ah, homem, esse mesmo que você me sempre passa os dias a dormir, não se moderniza, não lê.
5: Oh, compadre.
3: Sim, então não sabe que a gente pode navegar em qualquer sítio. É só preciso um computador e uma ligação a essa internet.
5: Ora, agora bem, ora, rasparta. Mas como é que você me se quer o computador cá na serra se a gente nem tem eletricidade?
3: Olhe, porque eles agora já inventaram uma coisa que lhe chamam... Olhe, que lhe chamam portáteis. Que são computadores que podem trabalhar e sem eletricidade.
5: Puxa, que esses maganos agora inventam tudo e mais de alguma coisa.
3: Ah, pois é. Olhe, se eu tivesse uma coisa dessas, podia vir cá para cima e abrir um blog ou uma página minha para eu poder contar e como é que é a vida de pastor.
5: Ora, e olhe que isso é que é uma bela ideia. E como é que se chamava a página?
3: Net Cabra!
5: Até nem ficava mal, não, senhora, ora?
3: Pois, e se quisesse, até vosso mocê podia escrever lá no meu blog.
5: Eu? Oh, compadre, veja lá que a única vez que cheguei perto de um computador e que aquilo foi daquela vez que os GNRs me levaram lá para o posto por... Por conduta imoral e com... Olhe, imoral e com animais de pasto.
3: Já me estou a lembrar. Foi o dia em que vosso mocê andava correndo todo nu atrás das cabritas.
5: Já sabe como é. Estava a ver se conseguia produzir uma pura lã virgem.
3: Sim, consegui.
5: Não, raio, das cabritas correu muito depressa e eu não consegui foi apanhar nenhuma.
3: Mas fui apanhado pela GNR, olha essa.
5: E mal pago, compadre, mal pago.
6: Às vezes quem se abaixa colhe vantagens. Ora, ouçam esta cena que se passou na Sapataria.
7: Tenha a bondade de dizer.
8: Eu queria ver uns sapatos iguais àqueles vermelhos que estão na montra.
7: Se são para si, não vale a pena, porque não temos a sua medida.
8: Essa agora, como é que o senhor sabe a minha medida se é a primeira vez que eu entro nesta sapataria?
7: Oh, minha menina, eu estou há quase 20 anos nesta profissão e mal entram ali à porta, eu reconheço imediatamente a medida e restantes pormenores de qualquer cliente. Pelo pôr do pé, pelo dobrar dos joelhos, pelo abrir das pernas, etc, etc. Portanto, a menina, além de ser menina, calça o 37, não é verdade? Pois naquele modelo de sapato já só temos até ao 36.
8: Olha, mesmo assim eu quero experimentar. É que às vezes...
7: Acha que sim, vê-se logo que ainda é menina.
8: Como é que disse?
7: Nada. Aqui tem 36 dos sapatos vermelhos que estão na montra. Queria sentar-se e experimentar, sim. Ora, como vê, não é... Olá, mas o que é que eu estou a ver?
8: Como é que disse?
7: Nada. O que eu estou a ver é que o 36 não lhe entra de modo nenhum, minha
8: mulher. Bem, pronto, olha, desisto.
7: Não desisto nada. Temos variedíssimos modelos, de variedíssimas cores, mesmo à sua medida. Olha, tem aqui, por exemplo, estes e mais estes. Que tal? Ora, vamos lá calçar estes e se não gostar deles, eu tiro tudo das prateleiras até a menina encontrar um par que satisfaça.
8: Ah, mas olha, eu não queria incomodar.
7: Não incomoda nada. Ora, essa sapataria sempre a enfiar limitada nunca deixa de sair nenhuma cliente sem insatisfeita. Vamos lá experimentar estes então, está bem? O quê? Não gosta? Não faz mal, temos já aqui outros ao seu dispor.
2: Ainda bem que a encontrei. A menina esteve ali na loja ao lado a comprar umas peças de lingerie, não esteve?
8: Estive. Até comprei uns bodies e uns conjuntos que experimentei. Qual é o problema?
2: O problema é que eu tenho aqui as suas calcinhas. Esqueceu-se de as vestir.
7: Acontece, né?
8: Seu malandro! Por isso tanta amabilidade a obrigar-me a experimentar os sapatos todos da sapataria. Acha bonito?
7: Para ser sincero, acho lindo. Achei até que era uma prenda.
8: Uma prenda? Acha-me parecida com o Pai Natal, acha?
7: Pois é, as barbas do Pai Natal são brancas. Lá isso são.
9: Olá, queridinha. Vais pôr estes restos ali aos gatinhos, sim?
2: Elas gostam disto, dona Xinha.
9: Mas o que é que tu julgas que é isto? Para os gatos poderem não gostar.
2: Sei lá. Eu só sei que ouvi a minha mãe dizer que a dona Xinha tinha ido tirar umas peles do pescoço.
10: Ai, que menino tão bonito. Então, vais apoiar a seleção nacional com entusiasmo, vais?
11: Não é com entusiasmo. Mas é com uma bandeira nacional que eu encontrei ali pendurada no pau da junta de freguesia.
12: São tantos os pares de botas que até nos entretêm com a história do gato das botas.

0: Sinceramente, eu acho que onde há um gato, tem que haver sempre um cão.
1: Mas que teoria é essa, homem? Tem que haver um cão, onde há um gato, porquê?
0: Então, é o princípio do cão transitório.
2: Oh, querida.
3: Diga.
2: Se eu pedi muito a Rica, é capaz de estar no meu partido.
3: Oh, querida, depende. Quanto é que paga?
2: Bem, posso pagar-lhe, sei lá, 25 euros e um chazinho preto com bolinhos.
3: Oh, 25 euros? Ah, que ferreta rica. Não faça coisa por menos de 30.
4: A agricultura e as pescas fazem parte do mesmo ministério. Por que será? Mas na aldeia...

0: Meus senhores, está aberta a reunião do Executivo da Casa do Povo da Aldeia de Portugal.
1: Ah, raio! Estou cá com uma comissão? Olha lá, Maria, tu lavaste as cuecas com o quê?
2: Mas o que é isto? Lá por vós, vocês, serem marido e mulher, casados um com o outro, as reuniões de casa do povo não são reunidas para vocês falarem aqui da vossa roupa suja também.
1: Calma, compadre. Isto é uma emergência, porque preciso de saber porque é que estou com esta comissão tão comichosa. É que se isto não for das cuecas, sou capaz de ter que ir ao médico do hospital lá da capital para ele ver o que é isto.
3: Que exagero, compadre. Não é preciso gastar o seu capital para ir ao médico à capital, porque hoje até é dia do doutor veterinário vir cá à aldeia de Portugal.
0: Aguenta, Tomem, que isso deve ser, mas é das cuecas. Como estamos à espera da técnica lá do Ministério, pediste-me umas cuecas lavadas e como o detergente tinha acabado, eu acabei por te lavar as cuecas com a farinha para alimentar os animais.
1: O quê? Com a farinha para alimentar os animais? Aí está, esta comissão é filha da farinheira, é o que é.
2: Compadre, abre a porta, porque acaba de chegar um carro aqui em frente e saiu de lá uma mulher com cara de técnica.
1: Abre aí a porta, Maria, que é capaz de ser a técnica das pescas, a quem eu pedi uma audiência para ver se a gente passa a pescar qualquer coisa aqui na nossa terra.
3: É preciso ter lata a palavra de honra. Pescar o quê, se aqui não há mar e só chove quando pinga?
4: Olá, eu sou a técnica das pescas que os senhores pediram ao Ministério. Então, qual é o problema?
1: Seja bem-vinda, senhora técnica das pescas. Sente-se, por favor. Agradecemos muito que tenha vindo tão depressa, porque nós já estamos à sua espera. Vai para uma eternidade, que até se faz tarde.
4: Bem, lá no Ministério nós também pensámos que não seria nada urgente, porque assim para uma aldeia do interior seria mais normal pedirem um técnico agrícola do que um técnico das pescas.
2: Mas é que nós, como uma agricultura está quase tão má como as pescas, resolvemos salvar a nossa agricultura voltando-nos para o peixe.
4: O senhor importa-se de explicar isso melhor e dizer o que é que afinal pretendem de mim?
1: Resolvemos instalar na nossa terra uma fábrica de conservas de peixe.
4: De peixe? Mas qual peixe?
1: Peixinhos da horta. A senhora técnica das pescas importa-se de nos ensinar como é que se fazem peixinhos da horta. Ou é preciso mandar vir lá das Europas um técnico das couves de Bruxelas?
0: Entre marido e mulher, as coisas às vezes dão para o torto.
5: Querida, estou a responder aqui um teste, aqui numa revista masculina.
6: Ah, pois. Lê lá a tua revistinha que isto de passar a ferro e tratar das roupas é só para mulheres.
5: Oh, vá, vá. Não comeces com essas coisas. Ajuda-me lá.
6: Tá bom, vá.
5: Olha,
6: sim.
5: Aqui nesta pergunta. Querem saber como é que eu sou na cama? Um gatinho ou um leão feroz?
6: Ah, isso não há nada que saber. És um leão.
5: Ui, a sério? Achas mesmo que eu sou um leão na cama?
6: Ah, claro que sim. Quando abres a boca para sonar, pareces mesmo um leão a rugir.
7: Que bom!
0: Que cheiro é este?
7: Cheiro? Não sinto nada!
0: Ah, desculpa lá, amor! Mas quando me beijaste, senti um ardor nos lábios e um cheiro forte! Parecia detergente!
7: Ah, isso é lexívia! Passei a boca por água com lexívia antes de vir ter contigo.
0: Ai, mas tu és doido.
7: Oh, querida, eu só fiz o que tu mandaste.
0: Eu?
7: Sim, quando eu te telefonei, disseste que esta noite querias que eu te beijasse com lexívia.
0: Estúpido! Eu disse para me beijares com lexívia. Não disse lexívia.
8: Miguel.
9: Diz, meu docinho.
8: Vamos sair esta noite?
9: Claro. Hoje é noite de bar aberto ali no Café do Mendes.
8: Café do Mendes? Eu estava a pensar numa coisa mais refinada.
9: Refinada? Eu cá refinado só conheço sal.
8: Que disparate. Eu queria era uma coisa diferente. Sei lá, abriu agora um bar novo, indiano.
9: Indiano? Olha, por mim pode ser, desde que sirvam chamuças.
8: Isso não sei. O que sei é que têm a música que eu gosto.
9: E que música é essa?
8: Música hindu.
9: Oh, para isso não precisas de ir ao bar.
8: Não?
9: Claro que não. Basta ouvires-me cantar. Eu cá sei muitas músicas hindu.
8: Ah, sim? Quais?
9: Olha, por exemplo, indo eu, a caminho de Viseu, encontrei o meu amor, ai Jesus, que lá vou eu.
6: Oh, homem, despacha-te lá a meter as compras no carro que eu ainda tenho que ir fazer o almoço.
3: Ah, mas estou a tentar, mas tens aqui tanta tralha na mala do carro que não cabem nem metade dos sacos.
6: Tralha? És cá pouco exagerado.
3: Tralha, sim. Olha, tens aqui 2 quilos de revistas, 3 pares de sapatos, 1 casaco, 4 cachecóis.
6: Oh, querido, mas isso são tudo coisas que uma mulher precisa de ter sempre à mão, para qualquer eventualidade.
3: Ah, sim?
6: Sim.
3: E este barco de borracha, também precisas de o ter à mão?
6: Ah, claro que sim. Então tu lembras-te o que aconteceu no mês passado quando fomos ver a neve na Serra da Estrela?
3: Ai, como se pudesse esquecer! Chegámos lá e tivemos de voltar para trás porque não levava as correntes de neve para meter nos pneus.
6: Ah, então eu estou a prevenir-me para uma eventualidade dessas.
3: Mas para que eventualidade é que tu precisas de um barco insuflável?
6: Não sei lá, no caso de haver uma cheia.
3: Cheia?
6: Sim, quando se vá para a neve, levam-se correntes de neve. Quando se anda na cidade em época de chuvas, olha, leva-se um barco insuflável.
3: Mas para quê?
6: Ai, que pergunta, Afonso! Então se chover muito, mete-se o barco debaixo do carro, enche-se com uma bomba e já não vamos ao fundo. Podes crer que é mesmo verdade. Entre os conselhos que a polícia dá por causa dos assaltos que acontecem todos os dias, a todas as horas, a PSP recomenda:
7: olhe sempre à sua volta antes de entrar ou sair de casa e do carro.
6: Pois é, o ministro das Finanças pode atacar-nos para a carteira nos sacar.
4: Então, o amigo conforma-se com o salário mínimo, não é verdade?
1: Não me conformo nada. É que assim, a ganhar só o salário mínimo, nem sequer posso contribuir para ajudar o Banco Alimentar contra a fome.
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12: 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Letra C. Clavicórdio. Nome masculino. Na música, instrumento de cordas e de teclas, de formas geralmente retangulares, é um dos antepassados do cravo e dos instrumentos de teclado. Esteve muito em voga até ao século XVIII. As teclas, por meio de tangentes que as prolongam, fazem vibrar a corda, permitindo assim graduar a intensidade sonora e efeitos de vibrato, impossíveis no cravo, que é um instrumento de cordas dedilhada.

Manobras ABC até ao Z. Dicionário enciclopédico. Letra C. Cabala. Nome feminino. Na mitologia, interpretação judaica, esotérica e simbólica da Bíblia, cuja obra clássica é o Zohar. Esta corrente mística tem origem na Europa, nas comunidades judaicas da Europa do Sul, partindo de uma concepção de Deus, segundo a qual Ele, Deus, só se manifesta na história e na natureza pelas suas emanações, os 10 Sefirot. Cabe ao homem decifrar esses sinais.

0: Manobras ABC até ao Z. Dicionário enciclopédico. Letra D. DAC. Nome masculino. Em comunicação e informática, é o acrónimo de Digital Analog Converters, isto é, conversor digital analógico, de uso corrente para converter conteúdos digitais em analógicos, como, por exemplo, em leitores de CD, equipamento multimédia ou telefones que usem o IP, ou seja, protocolo de internet. Manobras ABC até ao Z. Dicionário enciclopédico. Letra A. Aclamação. Nome feminino. Ato ou efeito de aclamar. Proclamação, no plural, aplausos, ovações. Homenagem entusiástica prestada a uma ou mais pessoas na política, forma equivalente de consulta à vontade coletiva. Consiste numa eleição ou numa aprovação sem escrutínio. Em Esparta, escolhiam-se os magistrados de acordo com o volume e a demora das aclamações, tributadas à proposição dos seus nomes. Em Portugal, os reis eram habitualmente objeto de aclamação popular no ato da sua solene proclamação. Ficou célebre a aclamação unânime do clero, nobreza e povo em dezembro de 1640, que entronizou o Duque de Bragança como o Dom João IV de Portugal. Manobras ABC até ao Z. Dicionário enciclopédico. Letra C. Cádmo. Na mitologia, filho de Agenor e lendário fundador de Cadmeia, de onde se originou Tebas. Partindo em busca de Europa, sua irmã, raptada por Zeus, o oráculo de Delfos, fê-lo desistir e seguir uma vaca, fundando uma cidade no local onde ela parasse. Cádmo casou com Harmónia e reinou sobre a Beócia, sendo-lhe atribuída a introdução da metalurgia e do alfabeto. Cado, nome masculino, na arqueologia, antigo vaso de barro para guardar líquidos, medida de capacidade entre os antigos. Cafuné, nome masculino, ato de coçar levemente a cabeça de alguém, dando estalinhos com as unhas para fazê-lo adormecer. Em sentido figurado, carícia.
1: Mais uma vez, estamos juntos, nós e Santo António. Quantos de nós não ouvimos já contar que determinada imagem de um santo ou santa, durante a noite, saía do lugar onde o povo tinha feito a capela e ali ia para outro lugar. E quando o povo encontrava a imagem fora da sua casa, pegavam na imagem e voltavam a colocá-la onde achavam que devia estar. E no Conselho de Mirandela também há relatos destes. Desta vez, e por causa de Santo António, procurava eu um artesão nos Açores que me fizesse um Santo António com miolo de figueira. Para ficarem com uma ideia, cortam uma determinada época do ano os rebentos novos das figueiras e com paciência abrem aqueles galhinhos, tiram o miolo branco que está por dentro e com esse miolo é depois cortado em lâminas muito fininhas, mais finas do que papel, e é com elas que constroem as peças. Com grande convicção, a senhora da Ilha do Faial conta-me que na Ilha de São Jorge também há uma igreja de Santo António que tem uma história, mas que é verdadeira. Então contou-me. Há cerca de 400 anos, na freguesia de Santo António, da Ilha de São Jorge, havia uma ermida pequenina, junto à ribeira de Santo António. Era um lugar custoso de lá ir. Mas a dada altura, todas as manhãs, Santo António aparecia noutro lugar, junto ao caminho principal da freguesia. As pessoas que souberam do acontecimento ficaram intrigadas. Tinha o fundo das suas vestes sujas por caminhar pela terra e pelas ervas orvalhadas. Quando o encontravam, voltavam a pô-lo na tal ermida de capela junto do rio. E como isso se repetisse, houve quem foi vigiar o que é que o Santo António fazia. E descobriram. O santinho saía da ermida, saltava à ribeira, caminhava, onde deixava o seu carreiro. O povo juntou-se, interpretou o que estava a acontecer e quais os desejos que o santo queria comunicar, qual era o sinal que ele estava a dar. E então o povo decidiu. Era uma igreja que ele precisava, uma igreja construída no lugar onde o santo parava, pois o santo bem sabia as dificuldades que as pessoas passavam para o ir visitar. E ainda hoje, essa é a igreja da localidade. Ela existe muito bem cuidada. Manuela Gandara despede-se. Até para a semana.
2: À mulher de César não basta ser honesta. A conhecida expressão "à mulher de César não basta ser honesta", deve parecê-lo, assenta a tantos políticos portugueses que nem dá para os enumerar aqui. Assim é no presente, face à agitação em que a comunicação social traz enredados, com ou sem razão, conhecidos políticos e governantes. Bom seria que fosse a justiça a tudo esclarecer, mas, a juizar pelo que a casa gasta, tal não acontecerá, ou, a acontecer, será tarde e a más horas. Pior um tanto, tão grande é o clima de crispação que se vive na política portuguesa que a pergunta "será que a democracia aguenta?" é por demais pertinente. Esperemos que sim, que aguente, embora pelo rumo que as coisas levam, devam ser tomadas todas as cautelas. Muitos e diversificados são os domínios que, na vigência dos últimos governos, nos três chefiados pelo socialista António Costa e no atual liderado pelo social-democrata Luís Montenegro, têm estado mergulhados em crises da maior gravidade e dramatismo, particularmente a saúde, a educação, a justiça, a habitação e mesmo a imigração. Crises que, pelo que se percebe, não há maneira de algum governo as estancar cabalmente. Sintomático também é o facto do diretor da mais influente Polícia Nacional, que foi nomeado em 2018 por António Costa, ter ascendido a ministro do Interior em 2026 pela mão de Luís Montenegro. Trata-se de uma personalidade que, por força do cargo, conhece todos os podres da classe política, note-se bem. Não é de estranhar, portanto, que o debate político, sobretudo o que acontece na Assembleia da República, tenha assumido tamanha mediocridade que mais parece a vizinha Praça da Ribeira, quando as peixeiras não eram as pessoas simpáticas e polidas que são hoje, claro está. Havemos de concluir que se trata de um problema do regime político vigente e não de um defeito do sistema democrático, pelo que mais imperativas se tornam as reformas estruturais tendentes a conferir à governança maior competência, honestidade e patriotismo. Henrique António Pedro.
3: Hoje vamos falar das diligências, que antes do aparecimento das viaturas movidas a vapor, faziam as ligações entre várias cidades conforme o seu grau de desenvolvimento. Todos, ou pelo menos os mais antigos, ouvíamos falar das longas viagens que faziam a cavalo, em mulas ou carroças. Mas tudo isto se ia alterando, e a estas viagens isoladas, demoradas e perigosas, o progresso foi melhorando, trazendo novas formas de transporte. Antes de 1861, era assim que as viagens se iam fazendo, mas neste ano, graças à progressiva melhoria da abertura das estradas macadamizadas, implementada por Fontes Pereira de Melo, foi criada uma rota que partia do Porto, passando por Amarante, a Serra do Marão, Vila Real, Mirandela, Valpaços, até chegar a Bragança. Mais tarde, depois das melhorias feitas a estes primeiros trabalhos de abertura e revestimento, já não passando por Valpaços, mas por Macedo, Cavaleiros, Quintela de Lampaças e Bragança, foi dada à categoria de Estrada Nacional e cognominada de EN15. Mas voltando às diligências, que eram constituídas por uma cabine que podia transportar de 6 a 10 pessoas no interior e mais alguns na parte de cima, junto do cocheiro conduzia um conjunto de 4 a 6 cavalos. Apesar das melhorias introduzidas, muitos troços da estrada eram terra batida. Mas este meio de transporte funcionou em pleno, tendo terminado no ano de 1906. A grande responsável pela sua curta duração foi a linha férrea, meio de transporte inovador e revolucionário que o rei Dom Carlos I, em bom tempo, resolveu instituir, com a inauguração da linha do Tua em 1887 em Mirandela, e depois o seu prolongamento até Bragança em 1906, ditou a morte das diligências, não teve argumentos para competir com um meio de transporte cómodo, mais rápido, limpo e seguro. Mas durante este período, em que as diligências circulavam, havia zonas interessantes que foram mantidas em memória viva e histórica do seu trajeto. Uma dessas zonas era, sem dúvida, aquela em que o Zé do Telhado nasceu em 1818, no lugar de Telhado, no concelho de Penafiel, salteador que se tornou famoso reunindo um grupo de indivíduos que em conjunto se dedicavam a assaltar todos os que cruzassem a estrada daquela zona, tal como o Robin dos Bosques fazia, distribuía parte dos seus saques e roubos pelos pobres daquela região. Para que as viagens fossem possíveis, havia ao longo do antigo trajeto várias estações de apoio da Estrada Real, que era o nome antes de ser a AN15. Assim havia estações de mala posta e mudas de cavalos, edifícios históricos que serviam para a troca rápida de animais cansados e descanso breve dos viajantes. Estalagens e hospedarias de trânsito, que eram postos de pernoite obrigatórios devido à dureza do trajeto, à travessia da Serra do Marão, que podia demorar vários dias. Assim, entre Porto e Bragança, relativamente à mala posta de Mirandela, pode dizer-se que era um ponto central e obrigatório, já contava com estafetas oficiais desde o final do século XVIII, e uma rede de diligências que ramificava para outras vilas como Vila Flor, por exemplo. Continuem a viajar, mas cuidado com o preço dos combustíveis. Qualquer dia estamos a regressar às diligências a palha e feno. Eduardo Botelho.
4: 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Para ser um consumidor de serviços públicos essenciais esclarecido e controlar os seus gastos, a DECO deixa-lhe algumas dicas de poupança. Comecemos pela energia. É preciso ter atenção ao peso que a fatura tem no nosso orçamento. Faça leituras reais de forma a evitar estimativas e escolha a tarifa certa para si. Pode ser simples, bihorária ou até trihorária. Verifique a potência contratada e evite serviços adicionais desnecessários. Lembre-se que pode mudar de comercializador sem custos e de forma simples e que existe a tarifa social de energia, que é atribuída automaticamente a famílias vulneráveis. Em relação ao gás natural, o seu consumo varia ao longo do ano, o que vai influenciar o valor a pagar. Por isso, confirme o seu escalão, verifique as leituras regularmente e adote hábitos mais eficientes. Quanto à água, tenha cuidado com o desperdício. O valor a pagar depende do consumo, escalões e de tarifas do seu município. E na fatura, paga a água que consome, o saneamento e os resíduos. Basicamente, quanto mais consumir, mais paga. Por isso, prefira duches, feche torneiras e evite descargas sanitárias desnecessárias. Há também tarifas sociais e familiares, podendo informar-se junto do seu município. Por fim, esteja atento também à fatura das telecomunicações. Pequenas alterações podem ajudar a poupar muito no valor da fatura. Confirme a mensalidade, os extras, os descontos e a fidelização. É importante que, na mudança de operador, comunique sempre por escrito e saiba que, em casos como desemprego, pode suspender ou terminar o contrato sem penalização. Conhecer os seus direitos enquanto consumidor de bens e serviços é o primeiro passo para ser um cidadão mais ativo e participativo. Acompanhe o projeto da DECO, Tudo o que tens direito, que pretende tornar os serviços de informação e apoio ao consumidor mais acessíveis e próximos em todo o território nacional. Para estas e mais informações, pode consultar o nosso site em deco.pt. Obrigada por estar desse lado e vemo-nos em breve.
5: Olá, meu nome é César Joaquim Lisandro Cresce, já tenho idade para ter juízo e venho de Valdafife, ali do Nordeste Transmontano.
6: Oh, moceiro, antigamente o domingo era sagrado na aldeia. Mal acordava o andebido, já cheirava arroz no forno, o cozido, o caminho, a avó tinha posto o aluno já desde as 5 da manhã. Toda a família se juntava à mesa, era avós, era tios, era primos, era um vizinho, era quase a família. Comias até não caber mais, ó. Bebias um copinho de tinto a doido para conversar. E depois vinhas e conversavas, falavas da semana, de quem casou, de quem morreu, de política, de futebol. Rias até doer a barriga, ó. À tarde, nós éramos garotanhos, tínhamos que ir para o lameiro atrás das amarelas. Ou para a tasca a botar um fino copinho de vinho com os amigos. Outro até se ficava às vezes ali à porta de casa a ver a mocidade a passar ou não há adega. Era dia de família, era dia de estar junto. Hoje em dia, os gajos de agora, o domingo que é para o seu lado. Uns estão no telemóvel, outros no sofá a ver séries, os garotolos com os headphones e com estes telefones já sem teclas e o c***o. A mãe lhe perguntou, vamos almoçar todos juntos? E ele responde, é pá, estou ocupado. Manda-me a mensagem depois. Almoço. Cada um com um assange, eu pedo comida destas por telefone. Família. A família só as foram no WhatsApp. Bom dia, família. Bom domingo. Ainda põe um bonecanho daqueles que lhe chamam um emoji ou não sei o quê. Antigamente, ao domingo, unia a família toda, homem. Hoje o cuno é o Wi-Fi. Eu liberi como eu te chamo, o caralho. Por isso que eu vos digo, tu se queres saber como está a tua família, olha para o domingo. Se toda a gente está na mesma mesa a comer e a falar, é porque ainda há esperança e é um domingo em condições. Mas se cada um está no seu canto com o telemóvel, olha, a coisa já está preta por aí, ó, mocidade. E tu, ainda vais o domingo em família como deve ser? Ou já só mandas bom dia e bom domingo, família, pelo WhatsApp? Olha, eu tenho que fazer na minha casa.

Máscaras e caraças, magias e outros truques. 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

0: 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O Tribunal de Bragança condenou a 4 anos e 4 meses de prisão efetiva um homem de 66 anos que baleou outro na sequência de uma discussão de trânsito em Mogadouro. Os factos remontam a agosto de 2025, quando o arguído, um antigo guarda prisional, atingiu a vítima com um tiro numa mão, utilizando um revólver. Segundo avança ao jornal Mensageiro de Bragança, o Tribunal considerou que se tratou de um ilícito grave e com forte intensidade de dolo, destacando o facto de o condutor ter vasta experiência no manuseamento de armas de fogo. O homem, que aguardou o julgamento em prisão preventiva sob acusação de homicídio qualificado na forma tentada, conheceu esta terça-feira a sentença no Tribunal em Bragança. A defesa já confirmou que não concorda com a decisão e que vai apresentar recurso. Os trabalhadores do Matadouro do Caixão cancelaram a greve prevista para os dias 27 e 28 de julho, depois de ter sido regularizado o pagamento do subsídio de férias. A decisão foi tomada após uma reunião entre os trabalhadores e a administração. Segundo o delegado sindical Artur Correia, foi também apresentado um novo administrador e dado a conhecer um plano de recuperação para a empresa.
1: A situação foi resolvida, que a administração teve uma reunião conosco e, pronto, como repôs o subsídio de férias, que havia um plano de recuperação que estava a ser implantado e, claro, foi-nos apresentado um novo administrador que, pronto, que, em princípio, deve trazer ideias novas e nós, pronto, como eles falaram que isto era para continuar e estava tudo organizado, cancelemos a greve.
0: Sobre o processo de insolvência, Artur Correia afirma que o plano estava a ser analisado.
1: Foi-nos dito que o plano de excelência que ia ser, estava a ser analisado, mas que não era viável, que era para continuar o Matadouro a funcionar.
0: A greve foi assim cancelada depois de a situação salarial ter sido regularizada. O futuro do Matadouro do Caixão deverá ficar mais claro até ao final de setembro, de acordo com a informação transmitida aos trabalhadores. A Assembleia da República aprovou uma resolução do PCP que exige ao governo português que peça à Espanha a suspensão imediata das obras da mina de San Juan, em Agudinha. O projeto, a apenas 2 km da fronteira com Vinhais, fica junto ao Parque Natural de Montezinho e ameaça ecossistemas protegidos. Mesmo com luz verde dos tribunais espanhóis, os comunistas alertam para os perigos ambientais do projeto, com destaque para a contaminação dos rios da região. André Marques, da Direção Distrital de Bragança do PCP, explica o que está em causa.
2: Esta proposta o que implica é que a Assembleia da República insta o governo, dentro do paradigma legal existente para prevenir que estas obras avancem, que assim o faça junto do governo espanhol, nomeadamente nas três recomendações que foram aprovadas de ser feitas ao governo, que é a questão de manter o integral cumprimento dos direitos do Estado português dentro do protocolo sobre estas obras junto da fronteira, também relativamente ao abrigo da Convenção da Expo, que tome todas as medidas para concretizar o estudo de impacto ambiental transfronteiriço, que ainda não se verificou, e que utilize também todos os mecanismos legais e institucionais para impedir que esta obra avance sem que estas questões sejam salvaguardadas.
0: A grande preocupação centra-se na preservação dos recursos hídricos. Os rios Pentas, ou Tuela e Rabassal, afluentes do Douro, situam-se no raio de impacto das explorações e podem sofrer danos irreversíveis, afetando as populações transfronteiriças.
2: O que se perspectiva é que possam existir impactos do ponto de vista da poluição das águas, porque isto tem um afluente que vai dar ao rio Rabassal, que juntamente com o Tuela depois forma o Tua, aqui já dentro das fronteiras nacionais, do ponto de vista da deslocalização de terras, do ponto de vista das próprias consequências, do ponto de vista geográfico e mesmo visual da paisagem, mas no fundo é a questão de todos estes impactos que podem afetar o país na circulação de cursos de água que são comuns, como sabemos, não é? Quem fica mais afetado são, efetivamente,

0: para a exploração de materiais e de matérias que possam ser considerados ativos estratégicos europeus, e neste caso o wolframio, que é o que será explorado nesta mina, pode ser considerado um material deste tipo. Eles, ao candidatarem-se, existe um chapéu que, se for ativado devidamente pelos vistos, esta empresa deixa de estar forçada a todos estes estudos de impacto ambiental, a um conjunto de medidas do ponto de vista de precaver possíveis danos e mesmo de remediar os danos eventualmente que vão existir no futuro.
1: Com a aprovação desta moção, o Parlamento quer que Portugal acione os protocolos internacionais de avaliação ambiental transfronteiriça, exigindo a realização de um estudo detalhado sobre o curso do Rabaçal antes que os trabalhos continuem. O Rotary Clube de Mirandela tem novo presidente. Pedro Beato assumiu oficialmente a presidência da instituição para o novo ano rotário que arrancou a 1 de julho. Com o compromisso de reforçar o papel comunitário e os projetos sociais que marcam a longa história de já mais de 40 anos do clube em Mirandela, o novo presidente já prepara o plano de atividades e áreas de atuação para o mandato que terá como lema Criar Impacto Duradouro.
2: Criar um impacto duradouro, isto é, que as atividades que nós vamos fazendo ao longo do ano tenham um sentido e fique uma memória que seja interessante para toda a gente. O poder político tem uma preocupação muito grande com o contexto social, os rotários também são uma dessas instituições com algum tipo de preocupações. Há um tema que para mim me é muito querido, que é a saúde. O apoio à educação. Para além dos apoios à educação, temos também um desenvolvimento económico, muito complementado com o humanismo, com os nossos conhecimentos práticos.
1: Pedro Beato pretende ainda dar continuidade a outras iniciativas de sucesso, como a distinção anual a um profissional de destaque ou a Universidade Sénior. O movimento Rotário é uma rede mundial de voluntários dedicada a prestar serviços humanitários, promover a paz e cultivar a ética nos negócios. Os seus membros, os Rotários, reúnem-se em clubes locais para desenvolver projetos comunitários, sendo o mais conhecido a campanha global de erradicação da poliomielite. Professor reformado Pedro Beato foi presidente do Sport Clube de Mirandela na passagem do milénio e assume agora a presidência do Rotary Clube de Mirandela. Chega! CGTP, exames nacionais e Mirandela em festa. Assuntos para a ordem de trabalhos desta reunião de condomínio muito especial. É a reunião de condomínio número 100, por isso mesmo, hoje estamos em festa. Para além da vizinhança habitual, Bruna Costa, Carlos Carvalho e Ricardo Garcia, está cá também connosco a velha Vizi, Filipa Cerqueira. A Matilde Machado foi convidada, mas não pôde aparecer. Sejam bem-vindos, vizinhos.
3: Bonjour, ça va?
4: Olá.
1: Isto vai ser bonito. Bom, a contagem decrescente para as festas da cidade de Mirandela e de Nossa Senhora do Amparo já começou. Mantém o modelo adotado nos últimos dois anos, o modelo da organização tripartido, Câmara, Junta e Confraria, bem como a mesma distribuição dos espaços do último ano, concertos junto ao santuário e diversões na Zona Verde. Como é costume, sim, também nós nos vamos juntar para uma emissão especial reunião de condomínio a partir do exterior, que será também a última antes das férias. Já lá vamos mais à frente. Antes, o nervoso miudinho que parece estar a tirar o sono a pais e encarregados de educação. Ou então apenas aos dirigentes sindicais do costume e afins, tudo por causa de uma reforma, no caso da alteração do sistema de correção dos exames nacionais, que passou a ser feita através de um complexo sistema online, completamente digital, numa iniciativa Fernando Alexandre, o ministro da tutela que anda debaixo de fogo por estes dias. É também assunto para mais daqui a pouco. Porque, para começar, imagino eu, o camarada Ricardo Garcia quer falar sobre as mais recentes reivindicações negociadas no Parlamento pelo Partido Chega Português, ou abreviando PCP, depois da inversão do sentido de voto na Lei do Trabalho e que, dito ao seu chumbo, mais a defesa da descida da idade da reforma ou agora a defesa do controlo de preços dos combustíveis por parte do Estado. Ricardo, pode não ser, mas lá que parece, parece, ou não?
3: Parece claramente, e já há algum tempo que vinha andando, o partido vinha a dar sinais nesse sentido, e claramente estamos a ver um Chega neste momento cada vez mais virado para o socialismo-comunismo, onde obviamente o objetivo é ir buscar o eleitorado, e se qualquer partido pode o fazer é legítimo, sendo que uma coisa é nós tentarmos convencer o eleitorado com contrapropostas para trazermos para outro lado, outra coisa é invadirmos as propostas que são claramente de esquerda.
1: Eu não sei se sou eu, estou chocado, Rui.

0: Ricardo,
1: acho que isto é.
0: Tuas palavras.
1: Acho que,
2: ele está
1: que isto está. De certa forma, não é estar contente. Estou um bocado desiludido porque, como sabem, eu fiz parte do partido até numa fase em que o partido se estava a afirmar à direita e é pena que todo esse trabalho.
0: Recordar
1: sido...
0: que o Ricardo fez parte até da.
1: Fiz parte do Conselho Nacional e fiz parte da.
0: Foi de resto até o primeiro candidato local, digamos.
1: Sim,
0: do partido,
1: e fui eu que dei aqui localmente pela primeira vez a cara à Câmara Municipal de Mirandela. Obviamente, eu converso com mais pessoas que ainda estão dentro do Chega, ou também já saíram do Chega, entretanto, e é pena porque está-se a ver um partido a esvaziar no que toca à sua militância, conseguiu ir buscar naquela altura, principalmente ao CDS-PP e ao próprio PSD, que era aquela militância mais conservadora de direita, e esse número, que foi quem sustentou o partido durante bastante tempo para a sua afirmação, está neste momento de saída do partido. Se isto irá sortir bons resultados, a seu tempo iremos verificar. Na minha perspectiva, não, porque se o Chega nasceu com uma identidade de se afirmar à direita num tempo mais atual e, de certa forma, também desmontar muitos estigmatismos que existiam relativamente à direita, neste momento está-se a perder completamente no pantanal da esquerda e penso que isto será certamente, se calhar, o início do fim do Chega. Porque se nós contrariarmos a base eleitoral, a base que deu sustento à criação do partido, estamos efetivamente a afundar o partido e, curiosamente, tivemos hoje até a notícia do Bloco de Esquerda, que entre o seu fundador e mais 60 militantes abandonaram o partido, claramente por esses militantes acharem que o partido estava neste
0: isso
1: momento
0: completamente... Isso também não é coisa completamente nova na história desse partido, do Bloco de Esquerda.
1: Claro que não,
0: mas já agora, a verdade é que, já agora, Bruna, não é propriamente novidade os resultados do Chega ao longo do país. Se olhar por exemplo, para aquela faixa sul, Alentejo, Algarve, há ali muito PCP dentro do Chega, não é? Estou-me a lembrar de autarquias, freguesias e câmaras que viraram ali abruptamente do PCP para o Chega. Isso terá alguma coisa a ver? O líder está a ver que precisa desses votos mesmo? Ou está aqui a tentar algum tipo de inversão? Pelo tipo de políticas que temos vindo a assistir?
3: Estatisticamente, as regiões onde o PCP era
1: mais forte
3: virou, ou pelo menos indica virar neste momento para o Chega, para o partido de extrema-direita. Eu pegando aqui um bocadinho na palavra que o Ricardo usou de um partido a esvaziar-se, eu acho que ele sempre foi vazio. Ele não está a vaziar, eu acho que ele sempre foi vazio.
1: Não, foi o partido que mais cresceu em curto espaço de tempo na história portuguesa.
3: Não, eu digo vazio no caráter, na palavra, na honra.
1: Leias, valores.
3: Mas este programa é justamente para darmos a nossa... É justamente para dar-nos a nossa opinião, e vale o que vale, assim como a minha, como a do Ricardo e de todos. Mas acho que sempre foi um partido vazio e justamente se vê até mesmo, pronto, nesta atitude, que para alguns deixou surpreendidos, para mim não, precisamente porque eu já digo isto desde o início até do programa, o partido Chega, o próprio André Ventura e o partido Chega e todos os que o compõem são um catavento. São um camaleão, digamos assim, que alteram a cor conforme.
0: De certa forma, há uma pontinha de populismo que sempre se reconheceu no Chega, é
3: uma
0: verdade.
3: Pontinha, eu
0: mas
3: acho
0: nos
3: que é
0: últimos tempos,
3: todo, não é?
0: Será
3: é
0: que
3: eu.
0: Não se nota aí um tentar disfarçar de algumas alterações bruscas, profundas, que estarão a ocorrer dentro do próprio partido, algumas dissensões de que se fala?
3: Sim, sim, isto tudo é o disfarçar, daí eu usar até mesmo esta expressão do camaleão, não é? O disfarçar justamente para ganhar votos e por mais que venham dizer, ah, mas isso é que é política, é o ir tentar arranjar votos, claro que os partidos fazem-se de votos, mas depois há aquilo que se chama a essência e o caráter de cada partido que, pegando um bocadinho no início, o tal esvaziamento, não é? O partido estar a esvaziar, ele próprio sempre foi vazio precisamente por esse aspecto, por não ter palavra e por não ter consistência até mesmo nos próprios valores. Eu acho que para mim não foi surpreendente, acho é que, mais uma vez, é ridículo porque a partir do momento em que chumbaram o pacote laboral, acharam-se os salvadores da pátria, porque de facto, pronto, é verdade, foi o partido que
1: o pacote
3: ajudou,
1: que devia ter sido aprovado.
3: Que ajudou a derrubar, é um facto. No entanto, não nos podemos esquecer quem é que realmente liderou a contestação contra o pacote laboral e até mesmo esteve à frente dessas greves. Não foi o Chega, foi sim a CGTP e os partidos de esquerda e que
0: se não deixa de ser até surpreendente vermos na própria Assembleia a ver deputados do Chega a cerrar o punho virado para
1: o próprio líder,
0: o líder da CGTP, que na altura estava em lágrimas. Isso vai ser uma imagem que nunca mais nos vai sair da cabeça. Filipa Cerqueira, o Carlos Carvalho é um cavalheiro, vou-lhe dar a primazia para mantermos aqui a ordem na mesa. Em relação a isto, quando fazia parte, integrava aqui o condomínio, tinha um pensamento forte de que haveria de chegar um momento em que o Chega se iria esvaziar, e por ele próprio, quer dizer, na altura em que a Filipa integrava aqui o condomínio, era tema nacional, qual seria a melhor estratégia da oposição? Deixar o partido falar, falar demais, não comentar... O próprio Partido Socialista chegou a encabeçar um movimento que diria que o melhor era nem sequer falar. Houve, enfim, debates públicos na comunicação social em que nem sequer se cumprimentavam. Isto está-se a concretizar esse seu velho desejo, a manter-se, claro.
2: O meu velho desejo ainda não se concretizou, que é o Chega a deixar de fazer parte da Assembleia da República. Esse é que é o meu desejo, esse é que será efetivamente o meu desejo. Mas eu acho que o que se vê aqui é aquilo que sempre soubemos do Chega, que ele tem uma raiz populista, e mais populista, oportunista. E ele vai muito para além da maré. Vê que a maré e vê que os trabalhadores estavam efetivamente descontentes e perceberam que poderia ser uma parte do eleitorado que podiam conquistar, então foi por causa disso, e viram que a força dos trabalhadores, e a única coisa que efetivamente derrubou o pacote laboral, foi a força dos trabalhadores, não foi efetivamente o Chega, e o Chega também...
0: Mas houve outras coisas, a própria lei da nacionalidade, os avanços e recuos,
2: tudo,
0: as cedências ao governo...
2: Tudo mostra,
0: Chega,
2: tudo mostra.
0: Na prestação social única, por exemplo, houve ali uma data...
2: Exatamente.
0: Agora estes, enfim, vou-lhe chamar para já, fé diverso, não sei do que é que se vai tratar ou não, vamos ver como é que corre o episódio do Ministro da Educação.
2: Sim, também já lá vamos.
0: É que vamos mais à frente. Ou até, entretanto, um outro caso, se calhar talvez mais grave, o do próprio Ministro da Administração Interna. Vamos ver como é que se soluciona o caso do tanque de água.
2: Uma água que não possa lavar essa situação. Mas a verdade é que isto só mostra que, efetivamente, o Chega é um partido oportunista. E estávamos aqui também a falar, e falámos de alguns conselhos, que muitos conselhos que eram muito mais... à esquerda, agora também se vê muito mais à direita. A verdade é que os partidos de extrema, tanto de extrema esquerda como de extrema direita, são partidos populistas na sua gênese. E o eleitorado descontente não vota por ideologias, vota aqui uma questão antissistema, não é? Esse antissistema é muito...
0: haverá eleitores verdadeiramente de direita que acreditam, obviamente, na direita e que estarão nesta altura um bocado desiludidos. Temos aqui um à mesa, não é?
2: Obviamente que... Não sei se o eleitor que está aqui à mesa são de direita ou não, não consigo perceber, mas obviamente eu não sei se este...
4: É efetivamente descontente, que sim,
2: sim,
4: entendeu.
2: Sim, mas eu acho que ele é descontente
1: por natureza.
2: E a verdade é que eu também não sei que repercussões vai ter este chumbo do pacote laboral para o Chega. Eu não sei se será assim tão positivo para o seu eleitorado quanto isso. Eu acho que eles querem albergar todos os eleitorados, mas se calhar esquecem-se do seu eleitorado, da sua base de extrema-direita, misógina.
3: Vamos saber agora em quem é que eles vão votar.
2: Pronto, nesse sentido. Mas vê-se muito, e esse esvaziamento também aqui do Bloco de Esquerda também se percebe muito.
0: Aliás, viu-se aqui em espelho o que aconteceu ao Bloco de Esquerda no tempo pós-geringonça. Não é? Aquele período também um bocado nebuloso, e que trouxe o partido, neste caso da extrema-esquerda, ou que está agora. Carlos Carvalho, não sei, haverá aí muito eleitor de direita sem saber o que se fazer nesta altura?
4: Há os eleitores de direita e há os deputados do Chega também que não sabem o que é que fazer. E aquilo ficou naquela votação, notou-se claramente que havia ali...
0: Tivemos entretanto até...
3: Acho que até eles ficaram surpreendidos.
4: Eu acho que eles iam com a ideia, queriam votar numa coisa e votaram noutra.
0: E tivemos até a notícia de um deputado que resolveu sair do Chega e que depois de uma conversa com o líder voltou outra vez.
4: Portanto, eu acho que efetivamente, e continuo a dizer, que o Chega é André Ventura e o André Ventura é o Chega.
0: Haverá outro Chega, não é? Na calha, dizem.
4: Sim, mas o Chega que está na calha ainda só fala em percentagens e não fala em totais, porque tem medo de efetivamente afirmar qual é que são as suas pressões. E por exemplo, aqui no Distrito de Bragança é exemplo disso. Até vergonha tem de dizer quantas pessoas votaram para uma distrital do Chega. Agora, no que... Quanto?
1: 150 poucas.
4: Nem 100.
0: Não chegou a 100.
4: E portanto, o que eu queria dizer 37 é que efetivamente o André Ventura é um estratega. E para além disso, perdoem-me a expressão, tem um cu muito grande, porque quem tem cu tem medo. E ele tem medo, efetivamente, do que o eleitorado pode lhe fazer. Porque a qualquer momento, não existindo uma estratégia fixa, uma ideologia concreta, a qualquer momento o eleitorado pode volatilizar o seu
0: talvez
4: o
0: aqui
4: seu
0: possa
4: voto.
0: Haver uma imagem até mais esclarecedora do que a traseira de um ser humano. É, por exemplo, aquela imagem da manta, não é? Será possível manter essa coisa até quando? Não, que é, eu estico a manta e vou descobrir os pés para tapar a cabeça, ou então para tapar os pés vou descobrir a cabeça. Como é que, até que ponto um eleitor do Chega... É, o que é que pensará nesta altura sobre o facto destas políticas que, claro, aparentemente o Chega terá passado a suportar?
4: E os partidos populistas vão muito pronto só para o vento. Eu, há bocado, quando estávamos a falar do PCP, estava a tentar imaginar que não há muitas diferenças, salvo as exceções, obviamente, económicas e essas coisas, entre, por exemplo, o Chega e o PCP. Ambos defendem a soberania nacional. A questão... São nacionalistas, cada um à sua maneira. Tudo bem que uns defendem uma parte económica mais à direita, outros mais à esquerda, tudo mais. E por isso é que os eleitores passam então, de um lado para o outro.
0: Até nisso,
4: com uma
0: o partido
4: tremenda.
0: Chega, em termos de política económica, aí então é claramente um partido de esquerda. É, o tipo de iniciativas que tem vindo a aprovar.
4: Mas são nacionais socialistas, pronto, mas isso já o Ricardo assumiu que o era. E portanto.
1: Não, palavras tuas, não foram
4: portanto,
1: minhas.
4: Efetivamente, o Chega é um bocadinho tudo. Só não é um partido muito credível.
0: Ricardo, rapidamente.
1: Muito rapidamente. O que é mais assustador é que foi bandeira durante muito tempo pela parte do Chega a questão das reformas necessárias para o país. E, efetivamente, quando agora está a ter a oportunidade de dar avanços largos nessas reformas...
4: Só fala na idade da reforma. Na idade da reforma.
1: Tem sido sempre o primeiro a travar essas reformas.
2: Fica muita
1: reformas.
2: Gente descontente e eles não podem se dar esse luxo.
1: Agora, vamos lá ver uma coisa. O caráter do partido, isso... Se o Chega não tem o PS, ainda tem muito menos. Claro, ou vamos analisar os 50 anos de chuchulismo neste país. E populista, já tivemos aqui nós essa discussão contigo à mesa e não há partido mais populista do que o PS. Nem vamos entrar por... Nem vamos entrar por isso. Agora, André Ventura...
2: Isto é um
1: António
2: caso
1: Costa
2: claro,
1: ganhou
2: como é populista, como é um partido oportunista.
1: Posso dar um exemplo? António Costa ganhou 3 vezes eleições seguidas a prometer médicos de família a toda a gente. Isso não há maior...
0: Vamos deixar isso para outra discussão.
1: Já
0: tivemos
1: essa discussão aqui. Agora, o que é que acontece? Está claro que até nestas eleições distritais que houve norte a sul do país dentro do Chega, que já nem a capacidade tem de efetivamente mobilizar os seus próprios militantes a votar, isso só por si é um sinal grave. E também se percebeu uma coisa, é que em maior parte dos distritos André Ventura perdeu as pessoas que tinha como influência ou a quem apoiava para ganhar essas distritais e muitas delas perdeu-as. Penso que isto também é um reflexo claro de que está agora mais do que nunca, estão a criar um fosso grande dentro do próprio partido que se está a distanciar entre aquilo que o André Ventura ou a Direção Nacional pretende e aquilo que os militantes a nível local pretendem. E, sinceramente, acho que...
4: Quero ver.
1: Achas que não? Acho que sim. E acho que com estas... Aliás, o esquema é o mesmo, mas depois isso explica. E acho que com isto tudo e com este entrave que André Ventura está a pôr às reformas em termos de Parlamento e não deixar que as mesmas, pelo menos, passem a discussão, porque nós sabemos que na política não é só sim ou não, há que haver consensos, há que chegar a pontos de convergência. E não abrindo sequer espaço para isso, está neste momento a esvaziar o eleitorado todo.
0: Cá estaremos e a aguardar com expectativa elevada os próximos capítulos. Estamos em reunião de condomínio especial a escrever a ata número 100 e por isso decidimos por unanimidade reunir vizinhos e ex-vizinhos nesta edição. Beijinhos, Matilde. Ela não pôde cá estar, mas temos a Filipa Cerqueira para além da vizinhança habitual. Partimos agora para mais um assunto, os exames nacionais e a polémica na reforma aplicada pelo Ministro da Educação, no caso o sistema de correção das provas que passam agora a ser feitas por professores à distância, usando uma plataforma digital sem recurso a papel. Bruna Costa também é mais adepta do velhinho papel e esferográfica, não é?
3: Sem dúvida. Sem dúvida.
0: Está expectante a ver se o ministro consegue cumprir a data 17 ou não?
3: Olha, por um lado eu espero que não, porque se já assim acho que toda a gente percebeu que é um incompetente, acho que depois não há margem para dúvidas. E de facto eu ainda ontem, pronto, isto é uma à parte, estive reunida com professores e a conversa deles, para quem não está tão familiarizada com o núcleo docente, a conversa deles e a expectativa deles era que esse prazo não era completamente execuível.
0: A verdade é que hoje já se fala que até podiam antecipar essa data de 17, Bruna.
3: Já ouvi dizer, em 12 horas estará tudo...
0: Para forte descontentamento de muita gente,
3: ouvi,
0: não é?
3: No rádio que em 12 horas estará tudo, vamos ver, por um lado espero, porque quem paga por isto são os próprios alunos e os próprios professores, até mesmo nas admissões à faculdade. Por outro lado, espero que não, precisamente pelos motivos que já enumerei aqui. O que é certo é que, pronto, falando aqui um bocadinho agora do governo que nos está a representar enquanto país, já não é segredo para ninguém que estamos rodeados de deputados bastante, e de ministros, neste caso, bastante incompetentes.
0: Então não é, o problema não, só não é a tecnologia, não é?
3: Não só no que respeita à saúde, mas também agora, não só agora, já houve outras polémicas anteriormente, o ministro da Educação também está sempre na boca do povo, e desta vez é só mais uma, e desta vez é muito mais grave do que aquilo que se pensa, precisamente para quem está mais ligado à realidade do ensino. Não é à toa, e isto fazendo um bocadinho também aqui a acusação ao facto do ministro da Educação achar irrelevante a preocupação dos docentes. Eu gostava que realmente ele tivesse noção da própria realidade, que é isto que eu sinto que os próprios
0: ministros... Mas ele também é professor, PST... não?
3: Pois, então eu não sei o que é que ele andou a fazer os anos todos antes de ser ministro da Educação, porque aparentemente ele não tem mesmo noção da realidade, e se calhar deveria voltar para a escola para se recordar um bocadinho sobre isso. Estamos aqui a falar do futuro de vários jovens, jovens estes que inclusive quiseram falar com o ministro da Educação, que aquele que deveria ser o exemplo para estes jovens no que respeita ao ensino e ao seu percurso no ensino, e teve a atitude que teve, que já agora... A atitude cobarde, obviamente. Até eles, enquanto jovens, futuros adultos, tiveram muito mais competência para falar e para assumirem as responsabilidades do que o próprio ministro da Educação.
4: Convocar jornalistas para ir atrás do ministro para fazer perguntas é uma atitude extremamente...
3: Eles estão habituados a jornalismo, se não estão, não se dediquem à política. Porque se não é para dar entrevistas, mais vale ficar em casa.
4: Entrevistas, não é serem confrontadas da maneira como...
3: Confrontados,
4: foram,
3: eles estão habituados. Eles sabem que vão estar a dar a cara por um país, por isso eles têm de ser confrontados.
4: Eu também não gostaria que te acontecesse a mesma coisa.
3: Não me sujeitava a um cargo como o dele se não quisesse, não é? Isto é como ser um jogador de futebol famoso e não quereres fama. Então deixa o futebol e dedica-te à pesca. É basicamente isto. Relativamente ao resto...
0: Bem inspirada, a Bruna.
2: Está muito, estou a gostar muito.
4: Só que está farta de corrigir exames, a Bruna.
3: Não, por acaso não, graças a Deus. Só para terminar, queria também fazer aqui uma ressalva, não só ao ministro da Educação, mas, aliás, ouviu-se falar até, não só, segundo sei, até já vi notícias de docentes que já faleceram e que também foram convocados para corrigir exames. Eu pergunto-me se são estas também os números que eles se baseiam, o número de óbitos que eles se baseiam para as contagens quando dizem que há professores suficientes para dar aulas. Se eles também vão contar os mortos, porque aparentemente deve estar tudo no mesmo pacote.
2: Até docentes que não têm aquela...
3: Já estão aposentados.
2: Sim, e que nem têm aquela sim, disciplina, não é?
3: Disciplina, exatamente. Ou seja, exames que estão trocados e que chegam a professores que não correspondem a essas disciplinas. Não. Agora é assim, erros toda a gente comete... questão aqui, o ponto da questão é mais uma vez vermos esta altivez com que os ministros vêm falar à televisão como se de facto tivesse tudo sob controle, quando na verdade não está. Para terminar, também deixar aqui uma ressalva ao nosso querido Sebastião Bugalho, que também veio falar, que eu achei muito
2: nome
3: bom.
2: Do país, não é?
3: Sim, sim, sim. Sobre a questão das horas extraordinárias, que mais aqui demonstra a perspectiva deste governo, que de facto eles acham mesmo que descobriram a pólvora e que estão aqui a serem muito caridosos para neste
2: caso. Mas qual é o cargo do Sebastião Bugalho?
1: É porta-voz do PC. Do PST.
3: Mas devia estudar um bocadinho mais, porque a minha pergunta era se ele sabe que as horas extraordinárias são já obrigatórias por lei. Pronto, e recomendável ler o Código do Trabalho.
0: Filipa, está zangada por não ter dado a conhecer ao público, por parte do Ministério, qual seria, por exemplo, a empresa que estava, enfim, com a tarefa de fazer a manutenção da tal plataforma, que no início andava ali um bocado obscura, não é? E que nem ele próprio quis dizer quem era, qual seria a empresa que ganhou aquilo. Resumindo a pergunta, é contra a tecnologia ou contra o ministro em si e a digitalização, afinal?
2: Eu sou a favor, primeiro, do ensino público, obviamente, e sou a favor, obviamente, se isto viesse efetivamente para ajudar,
0: não é isso que está,
2: era efetivamente a favor. Agora, quando o ministro percebe, e houve o ano passado uma tentativa no exame de filosofia, salvo erro, e que já não corre bem numa amostra super pequena, então numa amostra grande como esta, de todos os exames serem, naturalmente, se não há mudança nenhuma, naturalmente não poderia correr bem. Mas
0: porquê diz que não corre bem?
2: Por os testemunhos que existem.
0: Mas
2: quando há perguntas, vou continuar, posso prosseguir? quando há perguntas que estão incompletas, quando há respostas que começam com uma caligrafia e terminam com outra, quando há incerteza sequer nos para os professores de saber quantos exames vão corrigir, cada vez que entram na plataforma, se vão corrigir ou não, cada vez que entram na plataforma, ora têm uns exames, no, duas semanas a seguir já têm 20 exames.
3: Então,
2: quando
3: os exames chegam incompletos?
2: Completamente incompletos, páginas que vêm vazias, se isto não é de assumir o erro, eu não sei. E a Bruna falava aqui.
0: Na verdade, o ministro já assumiu esses erros que aconteceram, não é? O que não,
2: assumiu a muito invalida, custo. A muito
0: sim,
2: custo,
0: porque não invalida que o processo,
2: aqui,
0: no conto geral, não possa vir a correr bem, não é? Eu estou aqui a fazer papel de advogado do diabo enquanto
2: sim,
0: nós chegamos
2: estou
0: aqui
2: a ver,
0: ao campo direito, aqui na mesa.
2: Posso
0: sim, força.
2: Eu não, ainda não estou a ver aqui uma luz ao fundo do túnel, eu não consigo ver. Mas se calhar também pode ser aqui problema meu. Mas a Bruna falava
0: não,
2: aqui...
0: Quando eu peço desculpa interromper novamente, Filipa, quando eu dizia que não sabemos, porque efetivamente ainda não
2: sabemos ninguém sabe.
0: Se corre bem ou não, ainda não,
2: é isso,
0: não
2: é
0: vamos
2: isso.
0: Ver, não é?
2: Eu é que não consigo sequer prever, conseguir prever nem...
0: Mas houve gente que antecipava que ia falhar logo no primeiro dia, não é?
2: E consegue-se perceber.
3: Porque já não confiam em quem está a representar.
2: Mas consegue-se perceber perfeitamente.
0: Como é que nós ainda não estamos no dia 17 e ainda não sabemos se
2: consegue-se perceber, perfeitamente não? Quando o ano passado, volto a repetir, já houve esta tentativa numa amostra muito pequena, não houve mudança nenhuma, continua o mesmo sistema. Obviamente, quando a amostra aumenta, como aumentou, obviamente que vai correr mal.
0: Seria melhor esperar pelo dia 17 e depois
3: só
0: que é isso.
2: Mas quando já está a correr mal,
3: isto já não é só uma
0: pode
3: questão.
0: Bem.
3: Isto já não é só uma questão de data. Isto já não é só uma questão de data. É confiar no sistema. Os exames nacionais são
0: fica
3: o sistema
0: tudo dependente
3: que
0: deveriam, para se de 17 se temos resultados ou não.
3: Deveriam,
0: digo eu, não é?
3: Deveriam.
0: Deveríamos esperar
2: mas
0: para o dia 17.
2: Mas podemos ter resultados. Mas como é que vamos avaliar uma pergunta? Vemos casos de professores a relatar isto. Como é que avaliam uma questão? Começa com uma caligrafia, termina com outra. Um professor, dia 3 de julho, fez esse... Tem lá o botão do reporte. Fez esse reporte, não tem resposta até à data. Até à data, pronto, foi ontem
4: ligaste,
2: que eu ouvi. Foi ontem que eu ouvi esta
0: Filipe, mas
2: esta
0: se calhar
2: resposta.
0: Era melhor chegar ao fim do processo e perceber
2: mas,
0: que
2: mas,
0: é
2: mas chegamos ao fim do processo.
3: Isto não é só
2: processo.
3: Uma questão de data. Isto é a questão
0: lá.
3: Como o processo está a ser feito, que não transmite confiança, nem transmite que é um sistema.
2: Mas não é só
4: mas,
2: isso.
4: Mas ou não, desculpa lá. Mas
2: terminar,
4: já não,
2: gostava muito de terminar.
4: Não, mas agora deixa-me
0: terminar.
4: Agora deixa-me falar.
2: Mas eu deixava de falar se conseguisse terminar o
0: deixa terminar,
2: Filipe.
0: Já terminar
2: um raciocínio. Eu depois deixo-vos falar. Aquilo que eu quero dizer e completar também aquilo que a Bruna está a dizer. Porque não é só uma questão de data. Podem... Com que certeza é que eu tenho que os resultados que houver no dia 17 de julho são os resultados efetivamente que correspondem à nota do aluno quando, lá está, há perguntas que começam com uma caligrafia, acabam com outras, ou seja, são de alunos diferentes, o professor vai estar a corrigir perguntas que se calhar nem correspondem àquele
0: sim,
2: aluno.
0: Já
2: falham páginas, falham páginas. Como é que conseguimos, mesmo que haja uma nota, como é que eu consigo perceber?
0: Isso são erros que, ao serem detectados, podem ser corrigidos.
2: Mas é isso que eu estou a dizer. Mas é isso que eu estou a dizer.
3: Mas
2: para além disso.
3: 3 anos para aquilo.
2: Mas para além disso, mas para além
0: não,
2: disso
0: não, são
2: é o que
0: eles
2: estou a dizer.
0: Que são corrigidos. Em
2: mas para além disso, é isso que eu estou a dizer. Quando um professor que pede uma correção daquela, vê que a caligrafia está diferente, pede efetivamente para se verificar e não tem resposta. Não é? Se calhar chegou ao dia 17, não tem resposta. Eu não sei se vai acontecer isso ou não, espero que não aconteça. Mas mais
0: era
2: uma
0: só,
2: vez.
0: Era só no sentido, vamos pôr o Fernando Alexandre
2: sim.
0: Já na fogueira.
2: Claro,
0: sem
2: não,
0: chegar
2: mas.
0: Pronto, vamos...
2: metemos daqui a 2 dias, que eu não sei se a data 2 não tem, daqui a 2 ou 3 dias
0: vamos
2: também
0: ver,
2: duvido
0: menos
2: que
0: isso.
2: Haja. Mas mais grave que isso, eu só sim. Quero terminar isto, que era a única coisa que eu queria dizer desde o início, que ainda não consegui dizer.
0: Força.
2: Mais grave que isto. E a Bruna dizia inicialmente que era uma falta de noção do ministro. Isto é mais do que uma falta de noção. Porque o ministro não conhecer a realidade, ele não é não conhecer a realidade, não conhece porque não quer. É só ouvir os professores. É só ouvir aquilo que está a acontecer. Ele, mais do que ouvir, ainda vem depois, por cima, dizer o que estes bacanas estão para aqui a dizer. Não é? Que eles percebem da poda. O que estes bacanas estão para aqui a dizer é tudo mentira. Eu é que sei. E está tudo a correr bem. Numa primeira instância, negou tudo.
3: Sim.
2: E culpa ainda aos pais e os professores.
3: Aliás, inclusive aquele exercício
2: não tem nenhum reconhecimento da realidade.
3: Ter sido retirado de um livro.
0: São erros pontuais que depois vão ser verificados e que certamente serão corrigidos.
2: Ela para agosto ou setembro.
3: Sim,
0: já
3: eles
0: terminou,
3: disseram
0: Filipe.
3: Que...
0: Carlos, agora nós.
4: A questão aqui, eu queria só responder aqui a 2 citações. A questão da confiança, a confiança ficou logo... Mal os professores viram aquilo, ficou logo... Ou seja, eles já entraram para o processo sem confiança. Quem entra para um processo sem confiança, obviamente que o resto do processo não pode correr bem.
3: Porquê é que eles entraram sem confiança?
4: Sem confiança, mas isto é um sistema interno.
3: Falta dizer que agora os professores todos estão do lado de António Costa.
4: É do ministro.
3: Ou do PS.
4: É do ministro. É deste ministro que cá está. Ou seja,
3: então nenhum professor votou no PST.
4: Os professores não quererem.
3: Que os docentes nenhum votou PST, porque já vinham sem confiança no governo.
4: Só estou a dizer é que vamos lá ver uma coisa. Não há abertura. Por parte, até digo, nem é só das pessoas, é da função pública para querer melhorar as coisas. Não há. Para querer reformar. Sejam funcionários municipais, sejam funcionários estatais, seja o que for.
5: As pessoas são muito quadradas. São muito
4: não
5: quadradas.
4: São quadradas. Mas olha, a postura que vocês estáis aqui a ter, nunca ninguém vai evoluir. E ficam por aqui, peço desculpa.
3: Mas a evolução,
4: assim,
3: se for bem feita, chega-se a algum lado. O problema é que não é bem feita.
5: Mas não consegues ouvir os professores o que é que tem acontecido.
1: Eu não interrompi ninguém.
0: Já chega a vossa vez.
1: Deixei-vos estar aí no ténis de mesa, agora é a minha vez. E agradeço como são até ao final, sem interrupções. Começando pelo ministro, eu discordo completamente. Se calhar estamos perante o melhor ministro que está a passar neste momento pelo Ministério da Educação. Tem plena consciência dos problemas que existem na classe, tem feito muito pela classe, e sim, muitas vezes os professores é que são os próprios não querem evoluir com os tempos.
3: Classe?
1: Eu não interrompi, só acho
3: que
1: depois comenta na tua ronda. Nós temos que perceber que existem professores que infelizmente não souberam acompanhar a evolução, principalmente tecnológica. E como não souberam acompanhar essa evolução tecnológica, é normal, quando o processo é todo ele tecnológico, só por si já entrem em pânico. E professores estamos carregados deles.
0: Mas isso é legítimo, Ricardo?
1: Eu não estou a dizer que é ilegítimo. Estou a reforçar é que nós temos que olhar, não é só a um lado, temos que olhar a um todo. E é uma realidade que existe dentro do Ministério da Educação. Aqui o problema, se calhar, é um método. E nós já discutimos até anteriormente aqui o facto dos alunos usarem ou não usarem computadores, terem acesso à educação através digital, e se calhar os professores deviam ser os primeiros a continuarem a corrigir os exames pelo método antigo.
0: O que é que fizeram aos Magalhães?
1: Aumentaram bastante a dívida. Mas outra questão. Quanto à caligrafia, quer dizer, coitado do aluno que se tiver vários tipos de caligrafia, nesse caso usar a caligrafia, que não possa fazer. Não, só estou a usar o argumento bacuco que usaste. Agora, o que eu acho piada no meio disto tudo é que eu não vou antecipar qual será ou não a consequência deste processo, até o processo estar concluído. Claro que foi ridículo aquela posição do Bugalho, ir falar de horas extras, quando isso é a obrigação em primeiro lugar do próprio Estado.
5: O ridículo é tomar posição como se fosse do governo.
1: Em segundo lugar, isso já está previsto no Código do Trabalho, até é pena que um eurodeputado não conheça sequer o Código do Trabalho. Mas o que eu acho mais ridículo no meio disto tudo é esta, vamos chamar, aflição, para ficarmos bonitos na fotografia dos senhores professores. Engraçado quando é para entrarem em greves, para fazerem coisas que lhes convém.
3: É um direito de toda a gente.
1: Quando lhes convém.
3: Direito de toda a gente.
1: A questão do aluno já se pode superar. Porquê? Porque é o seu bem-interesse maior. Agora, porque um processo não está a ser, o que não arrancou bem, mas ainda não existe sequer a conclusão desse processo. Já caiu o Carmo e a Trindade. Eu acho que há aqui um problema, lá está, é o problema estrutural do Estado que nós temos. É a falta de formação a séria, não é formação para dar dinheiro a ganhar em empresas de formação, estamos a falar de formação a séria dos professores, é a reforma necessária do ensino e acima de tudo, começarmos a olhar estes temas com a seriedade que eles exigem, porque sim, eu concordo, os alunos preparam-se imenso para os exames e compreendo perfeitamente que seja o grande objetivo no momento educativo deles, entrar ou não entrar, ou ter nota ou não ter nota para entrar na universidade. No entanto, não podemos querer nem o diabo nem o Deus na terra sem termos a certeza daquilo que está para concluir. E até à conclusão ainda muita coisa se pode passar e muita coisa pode ser alcançada.
5: Muito então, bem. Pelo que eu percebi, o que o Ricardo disse foi que o ministro é incrível, os professores é que são os incompetentes.
0: Se me dá licença. A minha pergunta.
3: Eu acho que aqui há uma grande falta de noção.
0: Deixa-me só colocar já agora a questão deste ponto de vista. Para alguém que esteja de fora de todo este processo, que não tenha um aluno a estudar, por exemplo, ou que não sofra disto, e quem veja de fora, fica com a sensação, eu confesso que fico com esta sensação, de que há aqui uma vontade que, de facto, o ministro que falha aquela data por parte de algumas pessoas. Isto porquê? Só as pessoas podem ter toda a razão do mundo, mas há ali uma facção de pessoas que me dá a sensação que estão ali a apostar na falha do sistema no dia 17. E depois é preciso pôr, já agora, aqui uma questão também, que é, pelo que diz o ministro, todas as provas foram feitas e estão guardadas em papel. Quer dizer, a qualquer momento se podia ir buscar aquilo em caso de...
5: Claro, olha, do aluno Filipe Cerqueira, por favor, vai ir buscar naquela...
0: Sim, não, mas está lá tudo.
3: Isso nunca se viu antes. Ou seja, aí mostra a má preparação. É aí que chegamos a querer chegar.
0: Uma reforma...
3: Não se trata só da data.
0: Mas a questão aqui é só esta.
5: Toda da data.
0: Antes de sequer de se andar o processo e de falhar, já estão a antecipar que vai falhar. Isto é que...
3: Mas é assim, primeiro, a data já falhou. Por isso é que adiaram a data, ou seja, ela em si falhou. Isto já é uma segunda data, ou seja, já falhou a primeira. Isto é uma segunda. Isto nunca aconteceu no nosso país. A única vez que aconteceu foi em 2020, 2021, por causa do Covid.
0: Já falhou mais vezes.
1: Também nunca tinha acontecido.
5: Aconteceu uma semelhança.
4: Nota-se mesmo o desespero político da esquerda.
3: Tem-se preparar. Não se trata de inovação.
5: Eu estava a falar.
3: Não se trata de ser digital ou ser em papel. Para já.
4: Trata-se de uma reforma estrutural. Nos próximos anos isto não acontece.
3: Tem-se preparar.
5: No ano passado para este ano.
4: Totalmente diferente.
5: Carlos, pois é, primeiro, diferente. No ano passado então, não resultou e era uma amostra
3: primeiro,
5: pequena.
3: Onde é que esta polémica começou?
1: Qual foi a reforma até o dia 2? Foi concretizada
0: um de cada vez,
1: a 100%.
0: Posso dizer uma coisa? Deixa falar a Bruna, por favor.
1: Posso dizer uma coisa? Uma reforma, Ricardo. Até inclusive do Partido Socialista, que tenha sido executada na data proposta.
5: Mas a questão não é essa. A questão sequer não é essa.
3: Nós tivemos
0: vizinhos, um de cada vez, senão ninguém percebe lá em casa. A Bruna estava a falar. Força.
3: Primeiro, esta confusão toda começou com somente um exercício, até foi no exame de português, que foi retirado das preparações para as provas.
4: Foi isso, o ministro que fez o exame.
3: Isso, não, mas é ele que dá a cara, então que não esteja lá, que não viste a camisola. Volto a dizer, mas deixa-me acabar de falar. Não foi o ministro que fez, mas sabes o que é que o ministro veio a dizer a direto? Mais uma vez o ministro não foi humilde, para assumir o erro. E está tudo bem errado. A questão aqui é que ele foi acusar a editora e disse que o livro foi feito depois da prova, quando toda a gente sabe que a prova foi muito depois do livro. Inclusive a editora do próprio livro, nem sequer esteve na execução nem a construção da prova. Ou seja, são coisas graves. Isto é mesmo de quem não quer assumir o erro. E a partir daí foi só o descalabro até agora. Por isso é que eu peguei agora neste assunto. O que está aqui em causa é que põe-se em causa a confiança. E, aliás, os professores ainda há bocado ao almoço ouvi, estão com receio que têm 3 dias até poderem concorrer à universidade. Agora imagina, todos os alunos do país, com falta de confiança...
4: À hora que estamos a gravar, isso já foi prorrogado.
3: Não interessa. Com falta de confiança...
4: Como os projetos que fazem o PS.
3: Vai haver um aumento...
4: É uma questão partidária.
5: Não é uma questão
3: partidária. Vai haver um aumento nas revisões das provas. E os professores já estão a concluir que vai haver um aumento nas revisões porque os alunos e os pais não estão confiáveis com os resultados, tal como a Filipa disse aqui.
4: Alegra-me o vosso estrijo.
0: Filipa, consegue em 30 segundos.
3: Se fosse o PS a passar por isto, se vocês estavam aí, não há anjo e diabo na
5: terra. Só lanço um desafio 30 segundos, que é: ouçam os professores, ouçam efetivamente aquilo que está a acontecer, porque vocês estão a ouvir um lado.
3: Só quero dizer uma coisa: os professores fazem um esforço enorme para se adaptar às tecnologias e quem diz o contrário nota-se bem que não sabe o que é que se passa nas salas de aula. Há imensas formações, não são formações pagas para ficarem aquém. Formações por editoras, pela Leia, pela Porta Editora.
0: Já fico
3: muitas
0: ideia.
3: Formações para os professores.
0: Quero dizer alguma coisa,
3: por isso há que haver respeito pelo trabalho e pelo esforço deles.
0: Pronto, está tudo dito. A reunião especial, a edição número 100, uma centena de encontros aqui na Terra Quente FM. Por isso, hoje foram convocados atuais e antigos proprietários, como é o caso da Filipa Cerqueira, que já não estava habituada a estas...
5: Já tinha saudades.
0: Como último tema central, claro, o festivaleiro Carlos Carvalho não podia perder a oportunidade de manifestar o seu regozijo pela chegada de um dos pontos altos do ano. Melhor que isto, só o Natal. Digo eu. Estão aí as festas da cidade de Nossa Senhora do Amparo. Carlos, já tem aí pela sua agenda o Save the Date, acho que é assim que se diz agora, para aquilo que não vai querer perder?
4: Já, sim, efetivamente. O que eu não vou querer perder vai ser o relatório de contas das festas da Nossa Senhora do Amparo. Ou melhor, não é Nossa Senhora do Amparo, que é de Mirandela, porque efetivamente a Nossa Senhora do Amparo foi completamente posta à parte naquilo que era o movimento cívico que se juntava para efetivamente homenagear a padroeira da nossa cidade. E passou a ser feita só a de Mirandela, porque efetivamente o município e a junta de freguesia monopolizaram aquilo que são as festas da cidade e esbanjaram, obviamente, aquilo que é os dinheiros públicos que academicamente existia. Claro que foi, obviamente. E, portanto, aquilo que se fazia antigamente com 1/4 dos dinheiros públicos, neste momento, não se consegue nem fazer nem metade da mesma qualidade. E quando eu digo da qualidade, digo efetivamente aquilo que é o custo-benefício que o nosso concelho retém ao final do último dia de festas. E por isso eu, acima de tudo, quero destacar aquilo que é a oferta cultural bem paga e paga a preço de ouro feita pelo município de Mirandela. Aquilo que é a não envolvência com as coletividades e movimentos e organizações da nossa cidade. Eu espanto-me como é que não existe atividades quase, com exceção da praticamente da banda 1º de Maio, do rancho folclórico e da escola de dança. Não existe mais nenhum movimento associativo, um grupo de teatro, um clube de leitura, as outras organizações culturais e recreativas também têm, as próprias atividades esportivas que antigamente preenchiam e muito aquilo que ia para além do, ou melhor, antes do 25 de julho, já tínhamos atividades a decorrer, era ténis de campo, era voleibol, era futebol de praia, era futebol de salão, torneios, tudo mais alguma coisa, que neste momento podíamos aproveitar os recursos que efetivamente o município tem em todos os departamentos, incluindo o departamento desportivo, que neste momento não existe. Ou seja, neste momento existe um esbanjar dinheiro para aquilo que é a oferta cultural, e depois também o fogo de artifício, etc. Consigo reconhecer que a nível da gestão dos terrados, a junta de freguesia tem aqui, ou aqui pelo menos, uma limpeza daquilo que existia antigamente, mas também, efetivamente, era necessário, porque era a confraria que organizava, e obviamente que era tudo, quase tudo por conhaque, digamos assim, mas ao final do dia eu preferia ser eu a decidir se dou 300 euros, que é mais ou menos o rácio por habitante, às festas da cidade ou não.
0: Muito bem, Ricardo, está assim tão animado como o Carlos com a chegada das festas?
1: Eu, animado com a chegada da festa, estou...
4: Muito animado.
1: Estou sempre.
4: Uma pessoa só se chateia no final das festas porque também não tem acesso aos relatórios de contas.
1: Discordo, obviamente, e sempre discordei desde o primeiro instante. Este desmantelamento, chamemos-lhe assim, que foi feito da altura das festas, e até tivemos um programa feito por nós dedicado a este tema. E eu, como passei pelos terrados e pela confraria nesse velho tempo, sei, e pelo espetáculo também, sei bem o que tudo envolve. E naquela altura sabia, a coisa que nós tentávamos fazer acima de tudo era valorizar o prato da casa, e seja em termos de artistas, seja em termos de associações, seja em termos de clubes. E isso tudo foi, com o tempo, se foi desaparecendo, se foi se esvaziando. O desmantelamento, ou melhor, este desmantelamento da festa ou esta organização tripartida, até o momento ainda não percebi qual foi efetivamente o benefício que trouxe à cidade. As festas pioraram em termos de qualidade. Já nem vamos discutir aqui a questão do espaço, que isso foi a maior facada que foi ser dado às festas. Em termos de adesão de populacional às festas, principalmente de pessoas de fora, aí está à vista toda a gente, e podem tentar dizer que não, mas basta bem olhar para as imagens de há 15 anos atrás, a Zona Verde toda cheia, e vê-se agora o Largo, às vezes nem a meio está às 2 da manhã. E claro que com isto veio prejudicar um todo na cidade. Que as festas não é só a questão da confraria ganhar ou não ganhar dinheiro. As festas passam também pelo comércio local, pelo alojamento, por aí além. E depois, aquilo que já era previsível que iria acontecer, aconteceu. São opções que eu na altura bem referi, que iríamos estar reféns de espetáculos aprovados de acordo com o gosto de quem iria decidir na Câmara Municipal. Neste momento alguns até já passam para a Junta de Freguesia, não passa só pela Câmara Municipal. E quando nós tínhamos um cartaz, chegámos a ter 3 atividades ou 3 espetáculos em 3 pontos diferentes da cidade a decorrer em diferentes horas, em que movimentava pessoas pela cidade toda, hoje está à vista toda a gente aquilo que é. Há quem, eu termino e nem falo mais deste tema. Há quem se ponha no pedestal e achar que isto tudo é muito bonito. É pena é que toda a rumaria que demorou anos e anos e anos a afirmar as festas de Mirandela, para as festas de Mirandela terem sido consideradas em bom tempo de glória, a maior rumaria atrás dos montes. Parabéns, conseguiram ser os cobeiros das festas.
0: Eu recordo que vamos ter a oportunidade de falar mais da festa, até porque, como já referi, vamos estar na rua, em plena festa, no próximo programa. Entretanto, Bruna Costa, o que é que lhe apraz dizer sobre isto? Está muito mais positiva daqui que a vizinhança do lado, não?
3: É assim. Primeiro eu ia meter com a minha vizinhança aqui da direita, porque pensava que eram eles que gostavam de reformas e evolução. Mas afinal é só para alguns lados. Precisamente, buscando o tema anterior. Precisamente.
4: Qual foi a forma que existiu a
3: não,
4: nível
3: não, só
4: da...
3: estou a meter porque era aí que eu queria chegar no assunto anterior e que vocês também não chegaram lá. Então,
4: reformas,
3: pronto,
4: aqui não.
5: Para eles,
4: é que aqui o modelo manteve-se exatamente o mesmo.
3: Pronto, era mais aí que eu queria chegar. Mas era só para meter com eles. Eu não tenho muito para falar sobre este assunto porque eu.
0: Ainda vai estudar
3: confesso
0: para a semana.
3: Confesso que não olhei muito...
0: Falaremos
3: não,
0: melhor.
3: Não, confesso que não olhei muito para o cartaz e eu sou sincera, eu a nível... Falo
0: é
3: até mais de espetáculo musical. Eu não sou muito adepta, de, se calhar, do estilo de música geral que se ouve. Pronto, só tenho mais, uma alma mais velha no estilo de música.
0: A administração do condomínio agradece, mas vamos voltar e vamos dar tempo à Bruna para estudar, até
3: não,
0: porque
3: não,
0: me dá imenso jeito agora que estou sem tempo.
3: Mas é só mesmo para terminar. E raramente, pronto, me agrada certas determinadas coisas. Então eu considero que este cartaz não, a mim, do meu ponto de vista, não acho que seja apelativo, se calhar não sou a melhor pessoa para falar sobre isso. Acho que podíamos fazer mais e melhor, pronto, mas não vou mesmo manifestar.
0: Para terminar,
5: começando,
0: temos um minuto.
5: Começando com... um minuto só para mim, pronto. Começando efetivamente com o cartaz.
0: Sem ser interrompida.
5: Efetivamente, o cartaz é sempre uma questão de gosto. Obviamente, se calhar um cartaz que agrade o Ricardo não vai agradar a mim, um cartaz que me agrada a mim não vai agradar à Bruna.
1: Só uma parte.
0: Não pode ser,
1: parte. Na confraria o departamento era composto por 5 a 10
5: pessoas
1: e entre todas se iriam. E agora entre uma ou duas pessoas.
5: Claro.
1: Num gabinete
5: na casa. Sozinha que escolhi, de certeza.
1: Um
5: é uma pessoa, sim, é uma pessoa.
1: Um ajuste direto.
0: Ricardo, claro. Não temos tempo para isso.
5: Mas se quiseres, nessas questões depois também, se quiseres, eu explico-te. E também não vou estar aqui muito a bater nisto e estão a falar que são as festas da cidade. E, efetivamente são. É as festas da cidade e da Nossa Senhora do Amparo. Antigamente eram duas festas diferentes. As festas da cidade começavam dia 25 de julho. As festas da Nossa Senhora do Amparo iniciavam no primeiro fim de semana de agosto. Juntaram-se as duas e houve um momento que era a Câmara fazia uma, a Confraria fazia outra, por entendimento na altura, a confraria começou a fazer tudo e neste momento não foi a Câmara que tirou essa posição à confraria. Foi a confraria que disse que não era capaz de fazer a festa e a Câmara teve que...
1: Por culpa de quem?
5: Se não houver... Se não, não
1: diz da confraria não aglomerar pessoas.
5: Pronto, mas isso... Então não é culpa da Câmara.
0: Ricardo, vamos deixar acabar de falar.
5: Então, pronto, isso... Se tem que haver mudanças, não é da parte da Câmara. A Câmara certamente que tem toda a vontade de dar esse entendimento ou essa, esse, vou, entre muitas aspas, esse trabalho à confraria. Acho que não tem interesse nenhum em tirar isso. Não foi um rebuçado que tirou à confraria, primeiro de tudo.
1: Nós sabemos bem o trio que ali está.
5: Claro, obviamente. E relativamente só ao movimento associativo, que efetivamente deveria ser mais tido em conta nas festas, obviamente, não só nas festas, mas em outros momentos da cidade, efetivamente tem que haver um trabalho para evoluir esse movimento associativo, não é só em Mirandela, em todos os distritos, em concelhos do interior do país, que o movimento associativo tem que ter efetivamente outro suporte, tem que ter efetivamente outras...
1: À custa de quem? Dos impostos dos portugueses?
5: Ou
1: por sustento dos próprios sócios?
0: Já não podemos lá ir, mas em breve iremos...
5: Tem que haver influências.
1: Tem que haver incentivos.
0: Não temos tempo para isso. E o que seria de uma qualquer reunião de condomínio sem a bela da discussão é que ainda há outros assuntos a fechar e são mesmo 30 segundos para cada um. Desta vez o Ricardo Garcia recorda o velho ditado: cada macaco no seu galho. Ricardo, são mesmo 30 segundos.
1: Muito rapidamente. É mesmo cada macaco no seu galho. Isto vai ser uma crítica direta aos artistas, especialmente aos artistas do ramo musical, pago com dinheiro público, em que muitas das vezes estão a fazer concertos e parece que são mais ativistas políticos do que propriamente a cumprir as suas funções de cantarem. O dinheiro é de todos. Quando um artista é contratado para um certo local... Não, tem que cumprir as suas obrigações, que é cantar. Ele não é contratado para ter opinião política.
5: Mas eu pensava que só pode cantar lá.
1: Só para terminar, porque se eles querem ter a opinião política, vão para o Avante e o Avante que os contrata. É que dois para amanhã, quando certas câmaras começarem a deixar de contratar... Quando certas câmaras começarem a deixar de contratar certos artistas por causa, efetivamente, desses argumentos que não têm que ter ali, depois começam a dizer que é censura. E acho que os artistas deviam começar
5: a pensar...
0: Sempre a correr, a apagar fogos. A Bruna Costa deixa desta vez uma mensagem aos bombeiros. E bem, precisamos de água agora, não é? Para ver se estamos aqui.
5: Água muito na casa do ministro.
3: Como todos sabem, estamos naquela altura do ano mais agreste a nível de fogos. E pronto, a minha mensagem era mesmo para dar força aos bombeiros, que, como sempre, fazem um bom bom trabalho e espero que este ano se sintam mais apoiados, não pela população que o ano passado viu-se que apoiou, mas sobretudo por outras forças de intervenção e sobretudo também pelo nosso governo, e que continuem a fazer um bom trabalho.
0: E
3: esperemos que este ano seja um bocadinho mais.
0: Sim, e aparentemente até o ministro da tutela tem lá água agora.
3: Agora sim, sim, sim.
0: Finalmente, o amigo de Mirandela, Carlos Carvalho, faz referência à AMIR.
4: Sim, efetivamente, e ao jantar que decorre anualmente, pelos vistos, é a única atividade que essa organização tem, e com um direito de honras, que é isso que ainda não consegui entender por parte do município, como é que uma atividade consegue ter menos afluência do que um próprio torneio de ténis de campo, tem espaço naquele programa das festas. E para além disso, eu espero bem que o fogo de artifício, que é tirado por honra desse jantar, não seja pago com o dinheiro público.
0: Vamos embora. Está feita mais uma reunião de condomínio na Terra Quente FM. Emissão muito especial, foi a reunião número 100. Por isso mesmo, e para além dos habituais vizinhos, Bruna Costa, Carlos Carvalho e Ricardo Garcia, tivemos hoje a visita da Filipa Cerqueira e, com muita pena nossa, a ausência de Matilde Machado, que foi naturalmente convidada. Muito obrigado a todos que aqui estiveram. Não esqueça, a próxima reunião também será uma edição especial. Vamos para a Rua, será das festas de Mirandela que sairá o próximo encontro de hoje a 15. Não perca. Obrigado, vizinhança. 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Comente, subscreva e recomende, por favor. Muito obrigado pela paciência de nos ouvir.
4: Parabéns a todos.
6: Parabéns. 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
7: Atrapalhada dos exames e a Seleção Nacional de Futebol, que veio mais cedo para casa, são os dois temas de hoje da Opinião Independente. Bem-vindos. Bem-vindo também, Alexandre Pacheco, como é habitual, cá estamos.
8: Dia.
7: São então hoje os dois temas, não é?
8: Sim.
7: Começamos então por essa atrapalhada dos exames, que de facto é uma autêntica atrapalhada, não é? Não há outro termo que se possa dizer, até porque já houve, enfim, muitas reações. O próprio ministro já deu entrevistas e mais que entrevistas, mas continua a não ser muito clarificador, não é? O que é que acha, Alexandre Pacheco? Estamos aqui pronto, inclusive eu já tinha dito, não é, que as famílias foram imprudentes em marcar as férias, mas pronto, vamos à opinião independente, como sempre, de Alexandre Pacheco, sobre esta matéria.
8: Independente, mas preocupada, confesso, porque se há alguma palavra que pode definir esta situação é a palavra caos, porque era pressuposto que os exames fossem uma espécie de pérola dourada que ninguém questionasse, porque o que está aqui em causa é reunir condições para, num registro de equidade, cada aluno, independentemente do local onde está, possa ser aferido e avaliado de uma forma rigorosa. Uhum. E, portanto, os exames foram sempre algo em que se mexeu pouco. Foram, as normas iam surgindo nas vésperas dos exames, com 2-3 meses de antecedência, mas especificava-se as condições em que os exames iam ser desenvolvidos para que houvesse uma reprodução dessas condições a nível nacional para o tal princípio da equidade não ser tocado. O que se quis fazer agora foi digitalizar todas as provas. Para além de haver exames que são feitos na sua totalidade em computador, outros são híbridos, são feitos no computador e são feitos em suporte de papel, e outros são em suporte de papel. Mas o que é um facto é que mesmo aqueles que são em suporte de papel, ou a parte que é feita em suporte de papel, tem que ser digitalizada
7: para depois haver a correção,
8: e o professor classificador recebe a prova no seu computador, não recebe a prova em suporte de papel. Só que, agregado a isto, houve um conjunto de pormenores que tinham tudo para dar errado. É que, para cada pergunta, há uma espécie de folha de continuação. E nessa folha de continuação há um QR Code que tem que ser colocado, que é o QR Code da prova do aluno. E aquilo que está a acontecer é que há professores classificadores que não estão a receber as folhas de continuação. O que significa que o professor corrige aquela pergunta e cada professor classificador só corrige uma pergunta, agora pode receber 100 perguntas de 100 alunos para corrigir, mas ele está a corrigir a pergunta e apercebe-se que falta ali qualquer coisa. Falta a continuação. Por isso é que o senhor ministro agora fala dos agrafadores, quer dizer, como se o problema
7: estivesse nos agrafadores.
8: De uma digitalização, o problema fosse dos agrafadores. Portanto, ou seja, tinha tudo para dar errado. E tinha tudo para dar errado.
7: Até porque já tinha dado também, não é?
8: Exatamente.
7: Ou seja, não aprendemos com os erros.
8: No exame de filosofia, que foram detectadas uma série de inconformidades e de falhas que deveriam ter sido corrigidas e que, pelos vistos, não foram corrigidas. E tudo isto foi entregue a uma empresa por ajuste direto, no valor de 7 milhões de euros. Uma empresa que tem como carteira de clientes cabeleireiras, salões, portanto, cafés. E uma pessoa pergunta, mas quem é que anda a tomar este tipo de decisões? Depois, repare, ou professores falecidos que receberam provas para corrigir. Isto é ofensivo. Há professores de geografia que receberam provas de francês para corrigir. Há falta de respostas. Há professores que estão a corrigir um determinado item e o item desaparece do computador. E há professores que só muito recentemente tiveram acesso às provas, porque iam lá todos os dias e as provas não estavam lá. As provas, os itens que teriam que corrigir, não estavam lá. Portanto, há aqui situações que são, eu diria... caem quase que no registro de irresponsabilidade.
7: E estas justificações avançadas, por exemplo, ontem na entrevista por Fernando Alexandre, Ministro da Educação.
8: Olha, eu
7: garantindo desde já que não haverá nova prorrogação, diz ele, não é?
8: Já foram anunciadas outras, já foram anunciados vários calendários e que têm vindo sempre a ser ultrapassados. E isto criou duas situações que são elas próprias muito injustas. Dizer que as famílias não podem ou não devem marcar férias para esta altura é só um argumento que talvez só por desespero é que se pode usar. Porque, como é evidente, as pessoas têm que gerir a sua vida baseadas em calendários oficiais que têm que ser confiáveis.
7: Já estavam previamente estabelecidos, não é?
8: E, por outro lado, as pessoas... têm que marcar férias, então, se forem funcionários públicos, até 15 de abril. Até 15 de abril de cada ano têm que marcar as férias que vai ter no verão.
7: E de acordo com o calendário que está disponível, não é?
8: E todos os calendários indicavam que isto era perfeitamente possível. Agora, adivinha-se um horror, uma montanha de pedidos de recurso. Portanto, as pessoas não vão ter as suas provas cabalmente corrigidas. Desde logo porque faltam as tais folhas de continuidade e algumas nem se sabem onde estão. Desapareceram provas. Desapareceram provas, Nani. E onde é que vão estar essas provas agora? Que culpa tem aquele aluno da sua prova, ou seja, ou de parte da sua prova ter sido
7: desaparecido? Então um corrupio
8: de recursos.
7: De recursos, não é? Isso pode, obviamente, inviabilizar todos os calendários que estão estipulados agora
8: todos,
7: em termos de prazos, não é?
8: Inclusivamente... vai haver professores que vão ter, muito provavelmente, que fazer correções em agosto. Ou seja, não vão ter férias. E depois, o que é muito grave, é perante a falência de todo o modelo, de todo o sistema, o seu ministro foi ligeiro em arranjar culpados. Os professores, os diretores. E não a orgânica e as decisões que tomou, inclusive, fazer a tal reforma orgânica do Ministério ao mesmo tempo que estava a fazer um processo de digitalização da avaliação externa.
7: Esta questão da prova, voltando atrás só um pouco, da questão da prova da Filosofia 2025, já foi no tempo de Fernando Alexandre.
8: Foi,
7: portanto,
8: um ano.
7: Foi no mesmo... Sim. Um erro que volta
8: e na
7: a repetir-se.
8: E na altura, quem direito, inclusive os diretores, chamaram a atenção aquilo era uma experiência piloto, que não devia ser generalizada enquanto não fossem corrigidas as falhas que foram detectadas. E o Sr. Ministro resolveu avançar. E sabe porquê, Nani? Porque há aqui verbas do PRR que têm que ser cativadas. Ou seja, e é bom que as pessoas percebam isto, há muito dinheiro do PRR que está a ser gasto indevidamente por aquisição de serviços ou de material que não é preciso, mas apenas para o dinheiro não ir embora.
7: Não,
8: ou
7: ter,
8: seja,
7: não ter que devolver, neste caso. Não
8: ter que devolver. O investimento que está a ser feito não é reprodutivo. Não vai trazer uma mais-valia para o país. É dinheiro que é gasto, desaparece, está a ser na justiça, na saúde,
7: ou
8: na
7: seja, educação. Sem critério.
8: Exatamente.
7: Isso?
8: Deixa-me só terminar a frase. Na saúde, na educação e na justiça, está a ser gasto dinheiro para aquisição de material de segunda categoria, para substituir material da primeira categoria, de primeira categoria, com um ano de duração. Ou seja, estou a substituir equipamentos que estão perfeitamente a funcionar por outros novos que são piores em termos de características, de qualidade, de preço, em relação aos que já estavam.
7: Portanto, por isso, simplesmente, para que esse dinheiro não seja...
8: Não seja devolvido.
7: Okay.
8: E, portanto, isto está uma enorme confusão. Eu sei que os meus colegas estavam em reunião quarta-feira à tarde com o Sr. Ministro e não estavam a conseguir entrar na reunião. A reunião já ia a meio, em termos da sua duração prevista, e eles não estavam a conseguir entrar. Portanto, ou seja, toda a orgânica informática do Ministério está a ser... testada até o limite e está a cair.
7: Portanto, não acredita que aquela o dia 17 de julho seja definitivamente não, o dia em que serão colocados?
8: Não, não acredito. Aliás, os calendários das escolas estão a ser todos eles alterados, porque não se sabe muito bem quando se vai conseguir fechar o ano, quando se vai conseguir fazer as últimas reuniões de departamento, de pedagógico, de conselho geral, porque os calendários estão a ser sucessivamente adiados. E repare, isto ao mesmo tempo que está, por exemplo, uma petição pública, que já tem 8 mil ou 9 mil assinaturas, a pedir a anulação do exame.
7: Portanto, todo este imbróglio...
8: Há aqui um enorme imbróglio que...
7: E há pouco falou nos seus colegas, provavelmente. Sim. Há aqui também recentes declarações do Presidente da Associação dos Agrupamentos de Escolas, que o Filinto

0: televisão dizer que o Ministério iria, enfim, pensar numa forma de ressarcir as famílias em relação às despesas feitas. Isto é completamente impossível.
1: Claro. Como é que vai
0: ninguém,
1: terminar?
0: Ninguém, o Ministério não vai pagar as férias a ninguém. Mas como é que isto é dito com uma pessoa que é um docente universitário, que tem uma experiência na área da educação, mas que, pelos vistos, não entende a orgânica do Ministério que tutela? É evidente que isto não é possível fazer, nem estas, nem outras coisas. Agora, numa altura em que afastou, e nós dissemos isto na altura aqui, reforma do Ministério da Educação errada, no tempo errado. Às vezes é melhor não fazer reforma nenhuma e resolver os problemas do que vir com uma grande reforma que vai criar problemas. Não resolvo os que tenho e vou criar outros. Mas, repare, as pessoas que estavam com competência no Ministério desapareceram, saíram. A DGE, extinta. DGAI, extinta. Digesto Nacional, extinta. IAV, extinto. Foi tudo extinto. E criou-se uma macroestrutura chamada Educa. Mas só que não são lá as pessoas que estavam nas outras. Isto tem tudo para dar errado e não sei se
1: portanto,
0: vai ficar...
1: Portanto, acha que isto poderá ter consequências políticas também para o próprio Ministro da Educação ou não?
0: Para o Ministro, sim. Aliás, a FENPROF ontem terá já pedido a demissão, mas isso também não é grande
2: claro,
0: novidade.
2: Claro.
0: Mas eu nem sei se é essa a solução, tenho dúvidas. Eu gostaria que fosse encontrada uma solução orgânica e funcional e estrutural para isto.
2: A bem
0: para
2: todos.
0: Que no próximo ano não estejamos de novo a falar sobre este assunto.
1: Muito bem. O outro tema tem sido o tema badalado nos últimos dias, que é a questão do Campeonato do Mundo, que para Portugal terminou, não é? Infelizmente acabou nos oitavos de final. Como é que vê a prestação da nossa seleção, Alexandre Pacheco?
0: Vamos tentar falar
1: disto
0: sem emoção. Sem emoção. Não, isto, eu acho que, das duas uma, ou todos nós temos uma ideia mítica sobre a qualidade dos futebolistas portugueses.
1: Sim, porque andamos sempre a dizer que esta geração tinha que ser campeã,
0: sempre uma
1: não é?
0: Geração de ouro e vamos ser campeões. E, portanto, estamos com expectativas para além
1: sempre
0: daquilo
1: elevadas, não é?
0: Que é uma análise rigorosa da realidade. Ou então há aqui um problema de estrutura e de organização e de equipa de treinadores que não está a conseguir tirar o potencial todo dos jogadores.
1: Cada jogador.
0: Porque eu posso ter grandes jogadores e não conseguir formar uma equipa.
1: Acha que foi o que aconteceu?
0: E acho que... penso que foi isso que aconteceu. Ou seja, Portugal jogou sempre mal. Portugal não merecia ter a vitória no jogo contra a Croácia. Portanto, passamos já a jogar mal. Não houve nenhum jogo que tenha sido um bom jogo, nem sequer os jogos de preparação. Portanto, a equipa joga mal. E, especialmente, há jogadores que parece que não sabem o que é que têm que fazer dentro do campo. As lateralizações contínuas, os passos para trás. Não há passos de ruptura. Não há um jogo urdido de forma que a equipa esteja em progressão. Há opções de jogadores que são sempre as mesmas. E a tragédia é que Portugal entra sempre com 10 e tem que jogar para o 11º que não está lá. Isto para mim é complicado, com todo o respeito.
1: Mas depois há o tal, exatamente, há o
0: com
1: tal
0: todo
1: peso,
0: o respeito,
1: peso da marca de Cristiano Ronaldo, não é?
0: Mas,
1: que nos campos onde Portugal jogou, por norma há quem diga que 50% das pessoas que vestiam camisolas de Portugal nem sequer eram portugueses, mas vestiam camisolas de Cristiano Ronaldo.
0: Mas desde hoje uma, se eu quero ir ver um jogo de futebol para um estádio, se eu quero ganhar dinheiro, vou a um casino.
1: Uhum.
0: Eu acho que temos que distinguir aqui um bocadinho aquilo que é um jogo daquilo que é uma máquina de fazer dinheiro. Eu não tenho, eu tenho o máximo de respeito para com o Cristiano Ronaldo enquanto um jogador que deu muito a Portugal. Tem 1.000 recordes.
1: Portanto, mas devia
0: que,
1: saber sair no tempo exato, é isso?
0: Exatamente. Como eu já disse aqui uma vez, para ele entrar na seleção, alguém saiu.
1: Ou e alguém não entrou.
0: Ou alguém não entrou. E agora estamos na altura de fazer... Agora, o Portugal não pode jogar com 10. E os 10... sempre a tentar passar a bola para alguém que depois não sabe o que é que... ou não está lá, ou chega atrasado. Para além disso, há aqui uma outra coisa que era, se calhar, importante medir. Qual é a influência do Cristiano, não enquanto jogador, mas enquanto imagem, na própria estruturação do jogo? A imagem do Cristiano ajuda Portugal a ganhar os jogos. Não estou a dizer ganhar dinheiro, a ganhar os jogos.
1: Sim, ganhar mesmo.
0: Não é esse o objetivo quando Portugal entra num torneio... É ganhar dinheiro ou é ganhar os jogos?

0: ir às fases finais e ir ser campeão europeu ou ser campeão do mundo. Até que ponto a primeira vertente, a vertente do dinheiro, não está a prejudicar Portugal para atingir esses objetivos?
1: E obviamente que ficou aqui mais uma vez implícito que o próprio selecionador, o treinador, nunca teve coragem, nunca ousou fazer aqui a tal mexida que se... Enfim, toda a gente que solicitava, não é?
0: Sou, mas eu,
1: nunca tive
0: mim,
1: coragem para o fazer, não é?
0: Para mim, eu não sou, como sabes, especialista de futebol, gosto de futebol e,
1: claro,
0: e falo apenas enquanto cidadão comum. Mas, para mim, o meio-campo, o tal meio-campo maravilhoso de Portugal, para mim é uma enorme confusão. Eles estão ali a passar a bola uns para os outros, como se estivessem na praia.
1: Para o lado e para trás, não é?
0: Eu não percebo, não percebo o meio-campo de Portugal. E, portanto, como acho que o objetivo de um jogo é um espetáculo, não é? É um espetáculo. E o objetivo é marcar golos, ou pelo menos não sofrer. Eu acho que Portugal tem um registro de mediocridade em termos de qualidade de jogo. Se calhar, se quisermos jogar a toques e a passes de cabeça, do joelho, aí somos muito bons. Mas o futebol não é isso. O futebol, espetáculo, jogo, é diferente de um malabarismo de circo. E, portanto, eu acho que a seleção tem que se pensar nisto de forma objetiva. Eu acho que os jornalistas já estão quase a criar-se fações pró isto, contra aquilo, pró Roberto,
1: sim,
0: pró Jesus.
1: E antes de contratarem a quem quer que seja, já está quase que assegurado que é o Jorge Jesus, não é?
0: Porque é que não conseguimos ser objetivos? Ser objetivos. O que é que correu mal? O que é preciso mudar? E que objetivos nós temos? Em 2030 vamos ser
1: co-organizadores, não é?
0: Co-organizadores
1: com Espanha e Marrocos.
0: Do Mundial, não é? Seria bom que até lá conseguíssemos resolver isto.
1: Seria importante. Bom, a frase da semana tem a ver com o livro, Alexandre Pacheco?
0: A frase da semana tem a ver com o livro.
1: O livro chama-se Para os Caminhantes Tudo é Caminho, de José de Tolentino Mendonça.
0: É bom no verão regressarmos a casa, tirarmos as coisas velhas da mochila, pormos lá coisas novas e prepararmos o futuro, não é? O José de Tolentino Mendonça é uma das vozes, eu já disse isso aqui uma vez, é uma das vozes mais lúcidas da Igreja, e preocupa-se muito com algumas coisas que vão acontecendo no mundo, a falta de solidariedade, a pressa excessiva que nos está a impedir de pensar em muitas coisas. Veja o que aconteceu. Você perguntava-me outro dia, acha que a questão do Irão está resolvida? E veja o que está a acontecer hoje.
1: Agora já se diz que amanhã volta a atacar o Irão, não é?
0: O petróleo já está a subir de novo. E, portanto, todos estes joguinhos de bastidores políticos, ele fala disto também no sentido em que nós temos que perceber bem qual é o nosso papel e o que é que andamos aqui a fazer e, portanto, criticar quando temos que criticar. Mas ele fala, como ele é muito lido, fala de muitos outros autores e fala do Samuel Beckett, que é um grande dramaturgo, que disse isto uma vez: tenta outra vez, fracassa outra vez, fracassa melhor. Ou seja, esta ideia de que somos incompletos e que devemos sempre querer melhorar um bocadinho mais é uma frase que eu acho que fica bem no verão e fica bem em qualquer estação do ano,
1: não é?
0: E por isso é bom que agora reorganizemos a nossa mochila, porque acho que vamos ter aí no futuro algumas batalhas complicadas, porque o mundo não está fácil.
1: E ele chama a atenção disso, não é?
0: Ele fala disso e diz que de tanto mudarmos e de tanto mudarmos tão depressa, estamos a deixar de nos reconhecermos como pessoas, como seres humanos. E isso é muito mau.
1: Fica então essa sugestão literária desta semana da Opinião Independente. Obrigado, Alexandre Pacheco. Até para a semana.
0: Adeus.
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4: Afinal, já não vai haver greve no Matadouro do Caixão. O protesto marcado para os dias 27 e 28 fica sem efeito, uma vez que já foi regularizada a situação salarial. O Tribunal de Bragança condenou a 4 anos e 4 meses de prisão efetiva um homem de 66 anos que baleou outro na sequência de uma discussão de trânsito em Mogadouro. Os factos remontam a agosto de 2025, quando o arguído, um antigo guarda prisional, atingiu a vítima com um tiro numa mão, utilizando um revólver. Segundo avança o jornal Mensageiro de Bragança, o Tribunal considerou que se tratou de um ilícito grave e com forte intensidade de dolo, destacando o facto de o condutor ter vasta experiência no manuseamento de armas de fogo. O homem, que aguardou o julgamento em prisão preventiva sob acusação de homicídio qualificado na forma tentada, conheceu esta terça-feira a sentença no Tribunal em Bragança. A defesa já confirmou que não concorda com a decisão e que vai apresentar recurso. Os trabalhadores do Matadouro do Caixão cancelaram a greve prevista para os dias 27 e 28 de julho, depois de ter sido regularizado o pagamento do subsídio de férias. A decisão foi tomada após uma reunião entre os trabalhadores e a administração. Segundo o delegado sindical Artur Correia, foi também apresentado um novo administrador e dado a conhecer um plano de recuperação para a empresa.
5: A situação foi resolvida, que a administração teve uma reunião connosco e, pronto, como repôs o subsídio de férias, que havia um plano de recuperação que estava a ser implantado, e claro, e foi-nos apresentado um novo administrador, que, pronto, que em princípio é trazer ideias novas, e nós, pronto, como eles falaram que isto era para continuar e estava tudo organizado, cancelemos a greve.
4: Sobre o processo de insolvência, Artur Correia afirma que o plano estava a ser analisado.
5: Foi-nos dito que o plano de insolvência que ia ser, estava a ser analisado, mas que não era viável, que era para continuar o Matadouro a funcionar.
4: A greve foi assim cancelada depois de a situação salarial ter sido regularizada. O futuro do Matadouro do Caixão deverá ficar mais claro até ao final de setembro, de acordo com a informação transmitida aos trabalhadores. A Assembleia da República aprovou uma resolução do PCP que exige ao governo português que peça à Espanha a suspensão imediata das obras da mina de San Juan, em Agudinha. O projeto, a apenas 2 km da fronteira com Vinhais, fica junto ao Parque Natural de Montezinho e ameaça ecossistemas protegidos. Mesmo com luz verde dos tribunais espanhóis, os comunistas alertam para os perigos ambientais do projeto, com destaque para a contaminação dos rios da região. André Marques, da Direção Distrital de Bragança do PCP, explica o que está em causa.
6: Esta proposta o que implica é que a Assembleia da República insta o Governo, dentro do paradigma legal existente para prevenir que estas obras avancem, que assim o faça junto do Governo espanhol, nomeadamente nas três recomendações que foram aprovadas de ser feitas ao Governo, que é a questão de manter o integral cumprimento dos direitos do Estado português dentro do protocolo sobre estas obras junto da fronteira, também relativamente ao abrigo da Convenção da Expo, que tome todas as medidas para concretizar o estudo de impacto ambiental transfronteiriço, que ainda não se verificou, e que utilize também todos os mecanismos legais e institucionais para impedir que esta obra avance sem que estas questões sejam salvaguardadas.
4: A grande preocupação centra-se na preservação dos recursos hídricos. Os rios Pentas, ou Tuela e Rabassal, afluentes do Douro, situam-se no raio de impacto das explorações e podem sofrer danos irreversíveis, afetando as populações transfronteiriças.
6: O que se perspectiva é que possam existir impactos do ponto de vista da poluição das águas, porque isto tem um afluente que vai dar ao rio Rabassal, que juntamente com o Tuela depois forma o Tua aqui já dentro das fronteiras nacionais, do ponto de vista da deslocalização de terras, do ponto de vista das próprias consequências do ponto de vista geográfico e mesmo visual da paisagem, mas no fundo é a questão de todos estes impactos que podem afetar o país na circulação de cursos de água que são comuns, como sabemos, não é? Quem fica mais afetado são efetivamente as populações transfronteiriças.
4: O projeto de 6 milhões de euros pertence à sueca Eurobattery Minerals. O PCP avisa ainda que a empresa tentou obter o estatuto de projeto estratégico junto da Comissão Europeia, o que poderia simplificar e acelerar o licenciamento ambiental.
6: Aquilo a que esta empresa se candidatou é um mecanismo no quadro da Comissão Europeia que foi criado, que é para a exploração de materiais e de matérias que possam ser considerados ativos estratégicos europeus, e neste caso o wolframio, que é o que será explorado nesta mina, pode ser considerado um material deste tipo. Eles, ao candidatarem-se, existe um chapéu que, se for ativado devidamente pelos vistos, esta empresa deixa de estar forçada a todos estes estudos de impacto ambiental, a um conjunto de medidas do ponto de vista de precaver possíveis danos e mesmo de remediar os danos eventualmente que vão existir no futuro.
4: Com a aprovação desta moção, o Parlamento quer que Portugal acione os protocolos internacionais de avaliação ambiental transfronteiriça, exigindo a realização de um estudo detalhado sobre o curso do Rabassal antes que os trabalhos continuem. O Rotary Clube de Mirandela tem novo presidente. Pedro Beato assumiu oficialmente a presidência da instituição para o novo ano rotário que arrancou a 1 de julho. Com o compromisso de reforçar o papel comunitário e os projetos sociais que marcam a longa história de já mais de 40 anos do clube em Mirandela, o novo presidente já prepara o plano de atividades e áreas de atuação para o mandato que terá como lema Criar Impacto Duradouro.
7: Criar um impacto duradouro, isto é, que as atividades que nós vamos fazendo ao longo do ano tenham um sentido e fique uma memória que seja interessante para toda a gente. O poder político tem uma preocupação muito grande com o contexto social, os rotários também são uma dessas instituições com algum tipo de preocupações. Há um tema que para mim me é muito querido, que é a saúde. O apoio à educação. Para além dos apoios à educação, temos também um desenvolvimento económico, muito complementado com o humanismo, com os nossos conhecimentos práticos.
4: Pedro Beato pretende ainda dar continuidade a outras iniciativas de sucesso, como a distinção anual a um profissional de destaque ou a Universidade Sénior. O Movimento Rotário é uma rede mundial de voluntários dedicada a prestar serviços humanitários, promover a paz e cultivar a ética nos negócios. Os seus membros, os rotários, reúnem-se em clubes locais para desenvolver projetos comunitários, sendo o mais conhecido a campanha global de erradicação da poliomielite. Professor reformado Pedro Beato foi presidente do Sport Clube de Mirandela na passagem do milénio e assume agora a presidência do Rotary Clube de Mirandela.

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4: 7 horas.

0: Ora, muito bem, muito bom dia. São agora 7 horas e 6 minutos, programa da manhã, edição de quinta-feira, 23 de julho. 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Bom dia.
1: Bom dia.
0: Bom dia, Sr. Paulo Teixeira de Valdégua.
1: Sim, senhora. Bom dia, Sr. José.
0: Ora viva, como é que está o meu amigo?
1: Está tudo bem, obrigado.
0: Ora, está tudo bem por... com fumo, não é?
1: Ora, ontem esteve complicado ali para a zona de Ribalonga, Vilar Massada.
0: Pois, e nessa zona por aí, não é? Nós notamos por aqui uma fumarada tremenda.
1: Sim, sim. Em França também houve aquelas gratas, morreram dois bombeiros. Ali na zona de Bordeus, perto do aeroporto de Merignac.
0: Pois, é só desgraças, meu amigo.
1: É só desgraças, é assim.
0: As portuguesas também... as duas moças que faleceram também, já médicas, estavam em...
1: médicas, sim, sim.
0: A finalizar o estágio, não é? E depois foram passar as férias e acabaram por ter esse problema e acabarem por morrer na ilha de Formentera, em Espanha. Estão sempre a acontecer, meu amigo, infelizmente, não é?
1: Estão sempre a acontecer, infelizmente é verdade. A acontecer.
0: E as notícias que aparecem é sempre notícias más, sempre.
1: Enfim. É mesmo.
0: Meu amigo, bom dia para quem?
1: Olha, vai já para ti, uma boa quinta-feira, para todos os ouvintes participantes, as melhoras para os nossos doentes, parabéns para quem está de parabéns, para os bombeiros, para os carteiros, e para ti até logo, até amanhã, um abraço.
0: Isso mesmo, Paulo. Um abraço grande também, tudo de bom. E vamos vivendo o dia. Dia a dia.
1: Claro.
0: Não é? Dia a dia.
1: Nem mais.
0: Claro que sim. Um abraço grande. Até amanhã.
1: Até amanhã.
0: Muito obrigado. O nosso Paulo Teixeira foi o primeiro ouvinte e agora temos alguém mais do outro lado. Bom dia.
2: Bom dia, Sr. José.
0: Olha, Dona Lourdes. Já sabe a música de cor, quase não, Dona Lourdes.
2: Olá, é uma música bonita.
0: É bonita, é. O Bruno Mota esmerou-se com esta música. Muito bem. Então, minha amiga, como é que vai essa saúde?
2: Ela vai andando.
0: Já vai melhorzita?
2: Ela andou a mão que tinha estado no joelho, o joelho inchado. Agora pus a ligadura destas elásticas, que eram minhas também já. Sim. Fica-me apertada.
0: Pois, mas se calhar tem que apertar, que é para segurar melhor, não é? O efeito, por isso é que era elástica.
2: Eu não tenho assim no pé, na perna, até o joelho.
0: Uhum.
2: Comprei-lhe já há muito tempo na farmácia.
0: Pois.
2: Agora vou já dar a voltinha.
0: Claro que sim, muito bem, faz muito bem. Então, e o bom dia para quem vai?
2: Olha, o bom dia vai para si, vai para a sua senhora, vai para os seus filhos, para os seus pais, para os seus sogros, vai para a dona Avaisa, para a dona Chama, para o marido e para os filhos, vai para a Núria, para a minha irmã, para os meus sobrinhos todos também, vai para a dona Gina, para o marido, para os filhos, para a netinha, para a nora também, e vai para o Zé do Reixo, um beijinho para ele, e para a dona Fernanda também, um beijinho para ela, vai para o Zé do Fargatão, para a minha parceira, vai para toda a gente que estiver em Núria. Para não estar a nomear mais ninguém. Para toda a gente estiver ali. Um beijinho para si e até logo, Sr. José.
0: Muito bem. Dona Lourdes, muito obrigado. Beijinho grande para si também. Um abraço forte e para Voltelhas, está bem?
2: Está bem, Sr. José.
0: Tudo bom. Beijinho grande. Muito obrigado. Ora, muito bem, minha gente. O meu amigo Zé Luís deve estar a dizer, então o rapaz não diz a temperatura. Tenha calma. Ela já está aqui. Calor já sabia que havia, não é? Pois claro, vai fazer calor. Isso já tínhamos essa certeza. 37 graus de máxima. É, 37 de máxima. Quer saber quando é que chove? Para o ano, se calhar. Não há água para ninguém. Não está previsto chuva, pelo menos até ao dia 31 deste mês. É verdade. Portanto, temos aí as temperaturas altas. 37 para hoje. Ora, vamos em frente. Alguém mais do outro lado? Bom dia.
3: Bom dia, José.
0: Ora, bom dia. Tudo bem, Lucinda?
3: Tudo bem. Aceita um cafezinho?
0: Aceitável, já. Mas olha, com muito agrado. Veja lá, não queime para aqui os fios. Atenção. Pois. Ora então, Lucinda, passou bem a noite, está tudo bem, portanto, e por Sucens também está tudo bem.
3: Tudo bem, a semana está à porta, como se não ver.
0: É verdade, é verdade. Então, e o bom dia para quem vai?
3: Olha, o bom dia vai para vocês todos aí da Rádio Terra Quente, vai para o Tom Zé, para toda a família, vai aqui para o Zé Manuel e para os pais, vai para o Zé dos Reis, vai para o Sr. Freitas e família, vai para o Sr. Fernando da Palorca, vai para a Padaria Barreira, para toda a equipa. E vai para mim para a Fiota e vai para todos os ouvintes e participantes e para o Zé com um beijinho e até logo. E boa feira.
0: Isso mesmo, olha, temos hoje e temos no sábado.
3: Eu vou pagar a multa.
0: É, olha, hoje temos feira e sábado também.
3: Sábado também.
0: Pois, então. Hoje é feira normal, quinta-feira. Sábado é feira de ano.
3: Ah, não sabia.
0: Portanto, só temos aqui o intervalo da manhã. É.
3: Oh, vai dar-me a Deus, já tenho tanto dinheiro para gastar em 2 dias.
0: Pois, tem que ser, mas quando é a feira de ano é o dia que calha, né? Para o ano se calhar domingo. E tem que ser, e calha no dia que calhar, tem que ser feita.
3: Pois tem que calhar, porque é sábado, tem que calhar.
0: 25 é sempre dia de feira.
3: Pois é isso.
0: Muito bem, beijinho grande para si. Muito obrigado. Ora bem, para já temos aí música de parabéns. E quem está de parabéns e está inscrito no programa da manhã é Ana Margarida de Santa Maria de Emers. Ora, aí está. Musiquinha de parabéns para Ana Margarida.

0: Ora, muito bem, aí está a música de Alexandre Faria para a nossa Ana Margarida, que está de parabéns. Ela é de Santa Maria de Emes. Pois, muito bem, vamos em frente, temos mais alguém. Do outro lado, vamos saber quem está para falar connosco. Muito bom dia.
1: Bom dia, José.
0: Olha o nosso Carlos. Bom dia, Carlos. Está tudo bem?
1: Remédio, tenho que andar a fazer. Olha, alguns já têm a máquina ligada. Eu estou a ligar a máquina do café agora.
0: Olha, alguns já o tomavam e eu já o tomava há muito tempo.
1: Eu também já estou levantado há um bocado, mas agora é que liguei a máquina aqui no trabalho.
0: Claro.
1: Estou a meter o café em grão, em cima, a ver se ela funciona.
0: Isso mesmo. O cafezinho de grão não há melhor. Apesar da gente, pronto, agora também estamos habituados a este, o café expresso com as pastilhas, mas o café, pronto, não é? O café...
1: O trabalho é daquele grão.
0: Claro.
1: Mas
0: são bons, os cafés são bons. Os que tiramos em casa são muito bons.
1: Ah, isso é verdade.
0: Muito bem, então, tudo, Carlos, eu ia-lhe perguntar, Carlos, ia perguntar se o frio tem feito... estragos por aí?
1: Tem o frio?
0: Sim.
1: Ah, aqui não, este ano é, parece que é verão.
0: Carlos.
1: Nós andamos a rezar para que chova.
0: É verdade, mas ainda agora acabei de falar nisso. Até o dia 31 não há chuva para ninguém.
1: Nada.
0: Nem pinga. Nada disso. Enfim, é o que temos. Este ano ninguém se pode queixar que... Há muita gente que gosta do calor, olhe, eu não. Mas este ano ninguém se pode queixar de que... Ai, o verão, um tempo tão ruim. Não, um tempo tão quente.
1: Eu gosto do calor quanto basta.
0: Digamos, ora, isso mesmo.
1: Se tiver na praia, se tiver férias, se tiver num local fresquinho, a ver a rio, ou sei o quê, um calorzinho faz bem, estar sombra,
0: claro.
1: Está tudo muito bem. Mas agora, se for assim, aquele calor, já de manhã uma pessoa levanta a cara, não consegue respirar, vai à noite para a cama, não consegue dormir com o calor, aí também é demais.
0: Não é fácil, pois claro.
1: Mas pronto, queimada manda bem.
0: É isso, e nós temos que obedecer, nem mais. Então, Carlos, vamos saber...
1: Eu trabalho na igreja, não posso fazer nada. Vem-me tomar uma cunha, mas não dá jeito.
0: Não vale a pena, não é? Não há hipótese. Muito bem. Carlos, para quem é que vai? Bom dia, meu amigo.
1: Hoje, olha, hoje especial vai para o meu sobrinho, que faz anos. Lá tive que ir eu à loja ver online, a ver se me encomendava a nova camisola, diz que gosta muito dela, pronto.
0: Pois. Ele é sportinguista. Bom rapaz.
1: A Inglaterra vai ver os jogos, é que eles vão estar a fazer.
0: Claro, pronto.
1: Ele vai para todo lado.
0: Vai para todo lado? Muito bem, então. Acompanha o Sporting. É a raça de leão, não falha. Muito bem.
1: Aí tem, eu também tenho lá esse sistema que eles devem ter lá aos 120 anos.
0: Uhum.
1: É escrito atrás. E ele diz que ele puxa muito da camisola, lá tem que ser, né? Lá foi à loja verde. Mas a ver, está tudo para ele. Um dia muito especial e tenho muita saúde. Eu que vejo para ele e para toda a minha irmã e para toda a família. E vai também para aquela moça que faz aniversário. Tem um feliz aniversário para que ele tenha dado aniversário. O resto, olha, vai para todos os imigrantes, umas boas férias, para quem está de férias, para quem está de viagem, uma boa viagem, então está para tomar o fim de semana e alguém pode ser no fim de semana. Vão devagarinho, tem tempo de lá chegar e que tudo corra bem. E que venham outra vez para as suas casas quando vierem com saúde, é o que é preciso. Vai para todos os pastores, haja voz, para aquelas pessoas que vão precisar mais neste momento, que vão passar um momento mais difícil, com muita força e muita saúde. E vai para todo o auditório e para o José, para toda a gente que está a ouvir. Já me esqueci do meu pai, da minha mãe, do meu irmão. Vai lá para a Princesa também.
0: Muito bem, Carlos. Isso mesmo. Claro.
1: E boa feira da noite. É só gastar dinheiro, estou lixado.
0: Haja dinheiro, não é? Haja dinheiro.
1: Haja dinheiro e a que exposição.
0: Claro que sim. Carlos, então as férias por cá, quando é que são?
1: Sabe que eu gosto mais de ir para a janeira? Eu é outubro.
0: Pronto. Sim. Mais sossego, não é?
1: Nem a minha e aqui também, pronto. Tratar agora a tirar férias é um bocado complicado, porque o pessoal sabe, os que têm, garotos e tudo, têm filhas da escola, vão sempre nessa altura.
0: Uhum.
1: E eu, como eu não tenho garotos, não vou sempre na altura quando já tenho, quando começam as aulas.
0: Claro. Muito
1: fácil,
0: bem.
1: Tanto para nós como para o patrão também.
0: Certíssimo, meu amigo. Um abraço grande, até depois. Mais nada. Isso mesmo, muito obrigado, muito obrigado. Um abraço grande, Carlos. O nosso Carlos da Suíça. E agora vamos saber quem é que está do outro lado. Bom dia.
2: É o senhor Fernandinho.
0: Olha o Fernando.
2: Não diz o Zé Grilo.
0: É, o Zé Grilo diz para o Fernandinho. Ele até diz assim, então e o Fernandinho já ligou?
2: Já ligou.
0: Está boa. Muito bem.
2: Bom dia.
0: Então, bom dia, Fernando. Está tudo bem, amigo?
2: Está tudo. Estou bem disposto. Está tudo bem.
0: Pronto. Já temos aqui o regresso do nosso Fernando Pires, né? Ele vem todo queimado. Todo queimadinho.
2: Opa, apanhou sol a mais.
0: Foi. Diz que se adormeceu lá na toalha. Pronto.
2: Pois.
0: Mas só vem da parte da frente. A parte de trás. Assim. Pronto.
2: Escondeu mais as costas.
0: Adormeceu, foi o que ele disse.
2: Adormeceu para a barriga lá.
0: Enfim. Ora, muito bem, já está de regresso o nosso Fernando Pires.
2: Um abraço aí para ele.
0: Ele está a ouvir. Muito bem, então, Fernando, o bom dia para quem vai, amigo?
2: Olha, vai para mim, vai para ti, vai para o Zé Grilo, para o João Sota, para o Chico Freitas e família, para o Mário Solidade, para o Mico Esposa, para o Marco da Sobreira e família, para a Luzinda e família, para a Lucinda e família também, para o Zé Manel de Sucesso, também um abraço para ele e os bons dias, para ele e para os pais, vai para a Bolívia e as melhores para ela, para a Dona Amparo e a Dona Alice, para a Ana de Candoso e o resto da família, para o Albino e para a Lúcia, para a Dona Margarida, para a Dona Júlia de Valpassos, para a Dona Elisa Santa Maria Demes. Os parabéns para essa menina, parabéns hoje, seja feliz e que tudo lhe corra bem na vida. Olha, para a Maria José e para o Adriano, para a minha irmã, para a minha mãe, para a minha esposa, para o resto da minha família, olha, para toda a gente que costuma falar, para não esquecer de ninguém, que participa e que escuta na rádio, são todos bons para nós. Um abraço e um bom dia para eles todos. Ah, para a Dona Teresa, do lado do Rabidago, Sr. Inácio, para o Miguel da Suíça e a família, aí para o Carlos, falou agora, também já há muito tempo que não falam nele, um abraço para ele e os bons dias também, e está tudo.
0: Muito bem, certíssimo, Fernando. Fernandinho,
2: e até logo,
0: um
2: bom dia.
0: Até mais
2: um bom
0: logo.
2: Dia, até logo.
0: Isso mesmo, um abraço grande, até mais logo, meu amigo, bom trabalho. Muito obrigado. Ora, vamos em frente nesta edição de quinta-feira, dia 23 de julho. E temos aqui mensagens. A vó Gina manda-nos uma mensagem. Ela diz um bom dia para si, Tozé, e para todos os ouvintes da rádio, incluindo os nossos imigrantes. Um grande abraço para todos eles. Ontem não consegui ligar, nem de manhã, nem nos discos pedidos. E ela toda chateada, pois claro. E diz, queria dar os parabéns à sua mãe, espero que tenha tido um dia muito feliz na companhia de quem mais ama e muita saúde, que é o que lhe desejo, pois é o mais importante na vida, sem dúvida. Ontem, quando mandei a mensagem, ainda não tinha começado o programa e não sabia que ela fazia anos. Já agora aproveito para dar os parabéns à Margarida, penso que deve ser a filha da Birinha. Beijinhos para elas e muita saúde também. E que tenha um dia muito feliz. Obrigado pela sua atenção. Um grande abraço para si. Muito bem. Vó Gina, muito obrigado. Bem sempre a tempo, minha amiga. Ora, nem mais. Ora, vamos em frente. Mais uma participação. Bom dia.
3: Bom dia, Tozé. Está bom?
0: Ora, viva, Madame Julie. Se é bom. Está se três Jolie. Tudo bem?
3: Bom
0: dia. Ah, pois claro, então eu faço logo a tradução, porque há muita gente que não percebe, não é?
3: Claro.
0: Eu faço a tradução porque há muita gente, olha, o que é que eles estão a falar? Francês. Estamos a falar francês. E então eu parlo bien, très bien le français.
3: Já sabe falar bem.
0: Já sei algumas coisas, olha, que fome e cedo já não passava, de certeza.
3: Pois, vai lá.
0: Pronto, é o mais importante. Muito bem. Então, minha amiga, e então a sua gente, já começaram a chegar?
3: O Zé.
0: O Zé já está. Ah, o Zé é sempre o primeiro, pois, claro.
3: É, sim.
0: Não falha. Mais nada, ele vem sempre primeiro, não é?
3: Mas vem sempre bem primeiro, porque a mulher tem férias, trabalha na escola, não é?
0: Sim, sim.
3: Ora, na Neira já estão as férias, não é?
0: Claro.
3: E ele não tem férias, ele vai, trabalha quando quer e quando lhe apetece, é patrão ele.
0: Ah, pronto,
3: trabalha sozinho, trabalha sozinho o mocicano.
0: Claro. Mas olha, dona olha agora, olha, repare, ele também, quando vem cá para Portugal, também vem sempre a trabalhar.
3: Pois, é verdade, este ano vai trabalhar também.
0: Mas, ó Júlia, ele anda a tratar da casa dele, portanto, não é?
3: É sempre alguma coisa para fazer.
0: Claro, alguma coisa a fazer. Ele, quando bem, eu digo-lhe, então, meu amigo, então vamos tomar um cafezinho, trazes o teu tio, o Horácio, e disse, é pá, hoje tenho que ir à casa da minha irmã, pronto, lá fazer não sei o quê. Hoje tenho que ir ali. O rapaz, mesmo sendo patrão, olha, tem sempre que fazer.
3: Vai trabalhar também, não para comer.
0: Oh, mas o rapaz vem de férias, então. O rapaz tem que estar aí de férias, tem que gozar a vida.
3: Ah, não se trabalha, que ele não trabalha muito.
0: Muito bem, Júlia, para quem é que vai bom dia?
3: Olha, bom dia vai para si e para toda a sua família. Vai para mim, vai para a França, para os meus filhos, para os meus netos, para os meus genros, para a minha nora, para toda a minha família se encontrar lá. Vai para aqui, para Balpostas, para o meu irmão, para os meus vizinhos, para o seu António, para a mulher, para a Carla, para a menina de Lumirão, um beijinho para ele e para a Paula, para a Dona Alice Pós, para a Dona Lídia, para a Dona Maria de Amparo, para o seu Amílcar, para o seu Freitas e para o resto dos pastores. Vai para a Dona Margarida, as meninas de ele, para o filho, para a Dona Irene, para a Dona Babilo, para a Dona Lídia Santa Maria, para a Cidália, para a Lisete, para a saudade e para o Maria, para o Bruno de Cícia, para o Carlos Pacheco e para o Miguel, para a Fátima de Antorra, para a Glória de Vila Randela, para o Nelson, para o Tanamara de Barreiros, para a Sandrina, as mulheres para ela, para o Jorge Padeiro, para a transportadora dos meninos, para a Dona Nazaré, para o irmão, para a mãe, para a Lúcia e para o Dino, para a Dona Agostinha, para o Senhor Cicinando, para a Barone, para toda a gente que faça parte do nosso programa. Um beijinho para si e até amanhã, se vocês quiserem.
0: Muito bem, certíssimo. Muito obrigado. Beijinho grande para si também. Até amanhã, amiga.
3: Até amanhã.
0: Deus, Dona Júlia, muito obrigado. São 7:30. Bom dia.
4: Bom dia, Tozé.
0: Olha, bom dia. Olha o Manel, que já anda fugido há tanto tempo.
4: Pois já há alguns dias,
0: ah,
4: é verdade.
0: Ah, pois, eu sei. Então. E às faltas que aqui estão.
4: Eu não, já... é que... Agora vai começar às 6 da manhã e...
0: Pois.
4: Mas... uma direta.
0: Está certo, mas pronto, deixe-me só ver o que é que tem aqui o Manel, hora de multas. A dona de Olinda já vai em 30 quilos de alheiras. Olha, não é mau, só são 30.
4: Isso é o menos.
5: Pronto. É a desculpa do mau pagador, não liga porque não quer.
0: Beijinho grande, dona de Olinda. Ora... A dona de Olinda 30, mas compreende-se. Agora o Manel tem aqui 70 quilos, isto dá 100. Pronto. Agora veja lá como é que quer pagar isto.
4: Ah,
0: ou pagamos com andotas ou pagamos com... Não sei, vá, não sei.
4: Então, olha, um alentejano que tinha uma barragem numa herdade. E um dia foi à herdade a ver como é que estava a água da barragem e levou um balde. Quando chega lá, depara-se com 4 ou 5 matulonas todas nuas a tomar banho na barragem.
0: Ai, as malandrecas.
4: Diz-lhe o mar assim, o senhor não vale a pena ficar aí à espera, nós só saímos da água quando o senhor se for embora. E diz-lhe o alentejano, não estou nada preocupado com isso, eu só vim dar de comer ao crocodilo.
0: Toca a sair tudo, não?
4: Claro.
0: Pois. Sim mesmo, muito bem. Meu amigo, para quem é que vai bom dia?
4: Para todos os ouvintes e participantes e que tenham um bom dia do meio.
0: Isso mesmo, muito bem. Um abraço grande.
4: Tchau, até logo.
0: Deus, muito obrigado. Mais alguém do outro lado, bom dia. Bom dia, bom dia. Não, para já os comerciais.
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0: Ora, muito bem, vamos em frente. Mais uma participação. Bom dia.
10: Bom dia, Tozé.
0: Bom dia, Lúcia. Tudo bem, tudo bem. Cá vamos andando. Quinta-feira, exatamente. Tem que ser.
10: Dia de feira, com calor.
0: É verdade, é verdade. Minha amiga, está tudo bem, não está?
10: Está.
0: Pronto, ok.
10: Se não estiver, a gente põe.
0: Claro que sim. Então, e o bom dia para quem vai? Vamos saber.
10: Ora, o meu bolo. Olha, sobrou o bolo. Já sei que não, não,
0: não
10: é?
0: Não, por acaso não.
10: Ah, para mim, nunca sobra.
0: Estava muito bom e eu tive que comer 4 ou 5 vezes. Pois, então, o que é que é?
10: Jesus, Mãe Santíssima.
0: Tem que
10: credo.
0: Ser, então.
10: Podia-se ter lembrado de mim, não?
0: Tem que se alimentar este corpinho, então.
10: Ah, pois, corpinho do como é? Dona.
0: Dá nome.
10: Dá nome. É
0: era
10: tá,
0: bom.
10: Olha, o meu. Está bem, está certo. Ora, o meu bom dia vai já para si, para João, para o Mateus, para os seus pais, para os seus sócios, para a família. Vai para a Julinha, para os dela, vai para a Zumira e para a Paula, um beijinho também para elas. Vai para o meu Vino, vai para o Mário e família, para a Luz e família, para o Sr. Fernando da Palóquia, para a Nazaré, para a Dona Ana, um beijinho também para eles. Vai para o patrocinador desta hora da ótica, Transmontana, Torre e Santos, família, assentos e colaboradores. Vai para o Miguel, para o Peixinho, para a nossa Piedade, para as nossas Cristinas, para a Verónica, para o Dr. Façanha. As melhoras para a nossa Glorinha, para a nossa Isabelinha. Para a Dona Júlia, para a Margarida e para o filho. Para a Dona Agostinha, para a Dona Adelaide, para a Dona Rita, para o Sr. Freitas, para a Dona Beatriz, para todos que aí trabalham, colaboradores, participantes e ouvintes. Um beijinho especial para os nossos imigrantes e até logo, Tô Zé. Beijinho grande para si também. Olha, não coma muito rancho. Ah, pois, mas isso é só depois de uma hora.
0: É só depois das duas, exatamente.
10: Só depois das duas. Tá. Tô Zé, beijinho grande e até logo, se Deus quiser. Beijinho,
0: muito obrigado.
10: Tchau.
0: Muito obrigado.
10: E um bom dia para todo mundo. Tchau,
0: muito bem.
10: Tchau.
0: Ora, vamos em frente. Faltam 25 minutos para as 8 horas da manhã. Atenção, minha gente, deixem-me só dar aqui recados. 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Ora, por senão depois o Dr. Rui Santos pergunta-me, então, rapaz, tu, afinal de contas, o que é que andas a dizer de nós? Pois, eu tenho que dizer muita coisa. 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Minha gente, vamos em frente, temos alguém mais, quem será? Bom dia.
11: Bom dia, Tosé.
0: Bom dia, Elvira. Ora viva, como é que está a minha amiga?
11: Tudo bem e consigo.
0: Bem disposta?
11: Sempre.
0: É assim,
11: as duas então. Às vezes é que apertam, mas a disposição é sempre a mesma.
0: Oh, pois claro, boa disposição, de vez em quando a gente é que faz... Ai, não é? Ah, pois. E depois às vezes até sai alguma disparada que a gente... Ai, que...
11: Às vezes é verdade.
0: A gente até põe só... Pi, não é? Ai, agora é que foi. Ora, muito bem. Então, Elvira, quem é estado para baixo aí em Santa Maria? Ana Margarida?
11: É a filha.
0: Ah, eu bem me parecia, não queria era dizer as neiras, mas bem me parecia que era Ana Margarida de Elvira. Pronto, não me esqueci, atenção.
11: É verdade.
0: Não me esqueci, o rapaz aqui portou-se bem. E então, e o bom dia para quem vai?
11: Olha, vai já para si, para toda a sua família. Um beijinho especial para a sua mãe, que ontem também não consegui entrar, né? Parabéns, atrasadas, mas é melhor atrasadas do que nunca.
0: Ora, antes é que não, antes não.
11: Pois, dá azar.
0: É, dá azar, dizem logo. Eu quando fizer agora os 26, vou fazer 26 aninhos agora, é, antes não, só depois. Se alguém se esquecer, pronto, olha, não interessa. É? E mais?
11: E vai também para o mano, que fez dia 19, para não ficar chateada. E vai para a filhota, e vai para toda a minha família, para todos os colaboradores da rádio, para todos os aniversariantes, para todos os pastores, para todos os doentes, para todos os imigrantes, para todas as avós, para toda a gente que esteja na nossa companhia, que são muitos, hoje em especial para a Margarida.
0: Muito bem, que ela merece, ora, um beijinho grande para ela também da minha parte, está bem?
11: Está bem.
0: Elvira, beijinho grande também, até depois.
11: Beijinho, beijinho, até amanhã.
0: Muito obrigado, muito bem. Ora, então vamos em frente, mais uma participação. Será que sim ou será que não? Até rimou e tudo. É verdade, bom dia.
12: Bom dia.
0: Olha o Freitas, bom dia. Como é que está, Freitas?
12: Rizinho, como vais?
0: Assim está bem, assim está bem. Pois claro. Ora bem, Freitas, quando é que... Ontem queria lhe perguntar, pois acabei por me esquecer. Quando é que é a festa em Sucães?
12: 8 e 9 de agosto.
0: Ou seja, é o fim de semana a seguir à nossa, não é?
12: É.
0: Muito bem. Portanto, 8 e 9, está certo. Sexta é quinta, 7 é sexta. Portanto, 8, acho eu. Deixa-me cá ver se não
12: sábado,
0: digo... Sábado e domingo, não é?
12: Acho que é.
0: Eu já vou ver aqui o calendário e também já digo. Ora... Portanto, sábado e domingo, 8 e 9. É isso mesmo. Com certeza, se calhar dia 7, já lá qualquer coisita. Que é sexta. Pois, deve ser. As festas agora são todas da romba, começam logo. Algumas até começam quinta-feira.
12: É, agora também mudaram a processão. Era o domingo, fazendo no sábado. Olha.
0: Pois, sabe que às vezes não depende da comissão. Às vezes depende é do padre.
12: O de padre quem? Prendesse uma corda ao pescoço e trazia-se de arrasto, se não quisesse.
0: Não, o padre depois tem que ser, então a igreja tem que ser, não é? Agora, se calhar, no domingo não conseguiam. E então, digo eu, estou aqui eu a futurar, não é? Claro, o que interessa é que haja procissão. Agora, se é sábado ou domingo, olha, as pessoas já estão de fim de semana e tudo, já estão na festa, por isso...
12: Sim.
0: Tanto dá sábado ou domingo. Para mim, eu confesso-lhe, para mim, é a minha opinião pessoal. E como estamos habituados à festa aqui, procissão, ao sábado, eu acho que o sábado é melhor, porque o domingo cansa. O domingo cansa.
12: Pois no domingo, não sei se é para ver um conjunteco.
0: Pronto, ok. Quando for, pois, à altura, pois a gente lhe fala. Não é?
12: É.
0: Claro. Então, meu amigo, bom dia. Para quem?
12: Olha, em primeiro lugar, os parabéns para a sua mãe, que eu ontem não ouvi, quem fazia anos, e não lhes dei, pois às duas também estive a ler.
0: Eu ouvi dizer que o Freitas vai muito bem adiantado. Sim, sim.
12: Ah, pois.
0: Sim, sim. Já me disseram.
12: Ser, porque senão o amigo quer ainda goza comigo.
0: Sim, sim, sim, sim, sim. Ainda faz bullying, é melhor não. Claro, é melhor não, claro.
12: Pois então vai para a mulher, para os filhos, para os netos, para os genros, para a avó Lídia, e as melhores para ela, para a Maria José e para o Adriano, para a Dona Maria da África do Sul, para toda a família. Pois vai então para... Agora vai para... Só quase para os doentes. Para a Zulmirinha, com o Eugênio, as melhoras, que tudo corre bem. Depois vai para a Dona Margarida, e as melhoras para ela e para os filhos. Para a Ana de Candoso, e para a filha, e as melhoras. Depois vai então para os parabéns para a filha da Elvira. Seja muito feliz e que tenha tudo bom na vida, juntamente, quem mais ela gosta. Pois vai então para o seu Firmino, e para a esposa, e para os filhos, filhas e netos e genros, para toda a família. para a dona Luzinda, que essa quase também esqueço-me sempre dela. E as melhores para o marido e para a filhota. Depois vai então para o Manuel Pontes, Manuel do Rego de Vida, meu caro, para a dona Aldina, para a dona Jacinta, para a dona Quinhas, para o seu Fernando da Pelorca e para a dona Nazaré. Depois vai para a dona Amparo, com o Maginho, para a dona Júlia de Valpassos, para a dona Elisa Santa Maria, para o Zé Manuel Sousa e para toda a família, as melhores para o pai, para o Zé Grilo, para o José, para o Mateus, para o Marijão, para os seus pais, para os seus sogros e para o Miguel, que senão ainda fica zangado, e para toda a família. E está tudo.
0: Muito bem, certíssimo. Muito obrigado, então. Freitas, um abraço e até mais logo, amigo.
12: Outro para
0: cumprimentos à dona Beatriz.
12: Lá foram entregues.
0: Muito obrigado. Mais uma participação. Bom dia.
13: Bom dia.
0: Bom dia, dona Adélia. Viva.
13: Já temos mais uma vez a ouvir o Tozé.
0: Deixe-me dizer que hoje vai estar calor, dona Adélia, outra vez.
13: Pois, temos que aturar a velha, bota lá a lenha para o forno.
0: É verdade, é verdade. E não se cansa.
13: É, posso dizer esta oração pequenina à Santíssima Trindade?
0: Força.
13: Trindade, Beatíssima Unidade, Sacra Santa, três pessoas distintas, um só Deus, na ausência interna e imenso infinito, que manifestando admiravelmente a grandeza dos vossos atributos na formação de todo este universo, ainda muito mais mostrastes vosso poder, sabedoria e amor inefável, e fatura da soberana Virgem Maria, Nossa Senhora, concedei-nos propícia verdadeira luz do céu, pela qual, chegando a conhecer a sua perfeição nesta incomparável criatura, por ela, agora e sempre, vos louvemos e agradecemos com o devido e leal afeto. Amém. O meu bom dia vai para todos vocês aí da Rádio Torrequente FM, vai aqui também para a aldeia vizinha, para a Santíssima Trindade também, e para a Mirandela, também lá para todo o pessoal que vai ser aí a festa da Senhora do Amparo também. E vai para a Helena de Carvalhais e para a mãe dela. E um bom dia para quem está a ouvir. E até logo, até amanhã, se Deus quiser.
0: Muito bem, muito obrigado. Até mais logo. Beijinho grande para si.
13: Obrigado igualmente.
0: Muito obrigado. Será que temos aqui alguém? Bom dia. Não, não temos. Temos música.
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0: Ora, muito bem, 7h47, estamos quase a terminar este programa de hoje. Vamos saber se ainda conseguimos falar com mais alguém nesta manhã de quinta-feira. 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Mas neste momento, níqueles. Ninguém. Não há ninguém. Ora, também já lhe dissemos que a temperatura hoje, a máxima, vai aos 37, hoje que é dia de feira aqui na cidade de Mirandela. Mais gente, já se começam a ver, apesar de menos, tenho notado menos, menos que outros anos, é verdade. Portanto, os imigrantes já começaram a chegar, os nossos imigrantes, e aqueles que estão para vir, que venham com saúde, com calma, porque há muito tempo para chegar cá. Muito tempo. Minha gente, estamos então praticamente a finalizar. Olhe, se quiser falar comigo, ainda pode falar. Tem 4 minutos, nem mais. 4 minutos para falar connosco.
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Ora, muito bem, vamos em frente. Eu gosto desta música. É verdade, gosto desta música. É a música dos Quatro Menos. E sede? Será que temos sede? Vamos ver. É sede, mas é preciso ter alguma contenção. Nada de álcool, nada de álcool. Aguinha.

Muito bem, minha gente, estamos no final desta edição do programa da manhã. Continuo com o Fran Pires. Eu regresso à antena logo a partir da 1 da tarde. Fiquem bem, até amanhã.

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9: Oito horas.

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0: Bom dia, 23 de julho de 2026. Factos históricos a marcarem este dia em outros anos. Em 1829, o norte-americano William Burt registava a patente do tipógrafo, a precursora da máquina de escrever. Em 1942, foi aberto o campo de extermínio de Treblinka, sendo durante a Segunda Guerra Mundial. E também em 23 de julho de 1952, acontecia a Revolução Egípcia, que levou à deposição do rei Farouk. Em 1999, morria aos 70 anos o rei Assa II de Marrocos, e ainda a 23 de julho de 2011 morria aos 27 anos de idade a cantora e compositora britânica Amy Winehouse. Agora os destaques da imprensa. Nesta quinta-feira, no Público, o Carneiro impõe duas grandes prioridades na negociação do Orçamento do Estado. Em entrevista ao Jornal Público e à Renascença, o secretário-geral do PS define valores constitucionais e segurança das pensões como grandes prioridades. Luís Neves, só um dos 17 contratos da PJ com o empresário foi a concurso, diz ainda o jornal, e ensino superior há 6 vezes menos alunos a concorrer do que há um ano atrás. No Jornal de Notícias, Governo cria novos juízos especializados em imigração e na primeira página há sempre alguém que nos faz falta à saudade. Frase de Luís Represas, que faleceu ontem. Golo de Ricardo Horta vale vitória na estreia pela Liga, conferência para o Sporting de Braga. Gil Vicente impõe primeira derrota na pré-época aos Dragões. Foi ontem em Barcelos. Quanto a férias, portugueses cortam nas viagens este verão, mas os destinos são mais longínquos. No Correio da Manhã, PSP ignora alerta de homicídio e falhas nos exames nacionais dão positiva a 4 disciplinas. Também na primeira página, 2 médicas portuguesas morrem em Espanha, num acidente, e património financeiro de Marcelo cai para metade. É outro dos destaques da primeira página, que fala ainda da morte da voz do estrovante Luís Represas. No Diário de Notícias, também a primeira página é para o cantor do estrovante, e a maioria considera que as explicações dadas por Luís Neves são insuficientes. É o barómetro Aximais apresentado hoje pelo Diário de Notícias. Agora os desportivos, jornal A Bola. Marco Silva em estreia hoje, frente ao Santegala, no Benfica, joga às 19 horas. Bá é Leão, central assina até 2031, custa 21 milhões de euros. O Sporting é dos melhores clubes do mundo, diz o senegalês. No Futebol Clube do Porto, campeão nacional, derrotado em Barcelos, e serviços mínimos na Sérvia para o Sporting de Braga, que venceu por 1-0. No Record, Ibrahima Ba é apresentado e agradece confiança. Vim para um dos melhores do mundo, diz o jogador, que é agora do Sporting, custou 21 milhões de euros. A cláusula de rescisão é de 80 milhões. Irã Kunda por detalhes, no Sporting também. Mangas no Monza e Morita no Hull City. Marco Silva não acredita em facilidades. Favoritismo prova-se em campo a propósito do jogo de hoje com o Santegala. No jogo, há pesca na Europa. Marco Silva, favoritismo prova-se em campo, diz ele. E também Langley e Kaminski vão ser titulares, há dúvidas quanto ao dono da baliza. Ainda no jogo, Ricardo Horta já colhe frutos no Sporting de Braga, com a vitória por 1-0, golo marcado de grande penalidade. Um galo a cantar no último minuto, o Gil Vicente bateu o Futebol Clube do Porto por 1-0. Por cá, na Terra Quente FM, destaque para o movimento cívico Via Estreita, que pede a suspensão imediata das obras da Ecovia no canal da antiga Linha do Corgo.
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0: 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Por isso, confirme o seu escalão, verifique as leituras regularmente e adote hábitos mais eficientes. 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O valor a pagar depende do consumo, escalões e de tarifas do seu município. 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Basicamente, quanto mais consumir, mais paga. Por isso, prefira duches, feche torneiras e evite descargas sanitárias desnecessárias. Há também tarifas sociais e familiares, podendo informar-se junto do seu município. Por fim, esteja atento também à fatura das telecomunicações. Pequenas alterações podem ajudar a poupar muito no valor da fatura. Confirme a mensalidade, os extras, os descontos e a fidelização. É importante que, na mudança de operador, comunique sempre por escrito e saiba que, em casos como desemprego, pode suspender ou terminar o contrato sem penalização. Conhecer os seus direitos enquanto consumidor de bens e serviços é o primeiro passo para ser um cidadão mais ativo e participativo. Acompanhe o projeto da DECO, Tudo o que tens direito, que pretende tornar os serviços de informação e apoio ao consumidor mais acessíveis e próximos em todo o território nacional. Para estas e mais informações, pode consultar o nosso site em deco.pt. Obrigada por estar desse lado e vemo-nos em breve.
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5: Movimento Cívico Via Estreita pede a suspensão imediata das obras da Ecovia no canal da antiga Linha do Corgo. A Assembleia da República aprovou uma resolução do PCP que exige ao governo português que peça à Espanha a suspensão imediata das obras na mina de San Juan, em Agudinha. O projeto, a apenas 2 km da fronteira com Vinhais, fica junto ao Parque Natural de Montezinho e ameaça ecossistemas protegidos. Mesmo com luz verde dos tribunais espanhóis, os comunistas alertam para os perigos ambientais do projeto, com destaque para a contaminação dos rios da região. André Marques, da Direção Distrital de Bragança do PCP, explica o que está em causa.
6: Esta proposta o que implica é que a Assembleia da República insta o Governo, dentro do paradigma legal existente para prevenir que estas obras avancem, que assim o faça junto do Governo espanhol, nomeadamente nas três recomendações que foram aprovadas de ser feitas ao Governo, que é a questão de manter o integral cumprimento dos direitos do Estado português dentro do protocolo sobre estas obras junto da fronteira, também relativamente ao abrigo da Convenção da Expo, que tome todas as medidas para concretizar o estudo de impacto ambiental transfronteiriço, que ainda não se verificou, e que utilize também todos os mecanismos legais e institucionais para impedir que esta obra avance sem que estas questões estejam salvaguardadas.
5: A grande preocupação centra-se na preservação de recursos hídricos. Os rios Pentes, Outuela e Rabassal, afluentes do Douro, situam-se no raio do impacto da exploração e podem sofrer danos irreversíveis, afetando as populações transfronteiriças.
6: O que se perspectiva é que possam existir impactos do ponto de vista da poluição das águas, porque isto tem um afluente que vai dar ao rio Rabassal, que juntamente com a Outuela depois forma o Otua, aqui já dentro das fronteiras nacionais, do ponto de vista da deslocalização de terras, do ponto de vista das próprias consequências, do ponto de vista geográfico e mesmo visual da paisagem, mas no fundo é a questão de todos estes impactos que podem afetar o país na circulação de cursos de água que são comuns, como sabemos, não é? Quem fica mais afetado são efetivamente as populações transfronteiriças.
5: O projeto de 6 milhões de euros pertence à sueca Eurobattery Minerals. O PCP avisa ainda que a empresa tentou obter o estatuto de projeto estratégico junto da Comissão Europeia, o que poderia simplificar e acelerar o licenciamento ambiental.
6: Aquilo a que esta empresa se candidatou é um mecanismo no quadro da Comissão Europeia que foi criado, que é para a exploração de materiais e de matérias que possam ser considerados ativos estratégicos europeus, e neste caso o wolframio, que é o que será explorado nesta mina, pode ser considerado um material deste tipo. Eles, ao candidatarem-se, existe um chapéu que, se for ativado devidamente pelos vistos, esta empresa deixa de estar forçada a todos estes estudos de impacto ambiental, a um conjunto de medidas do ponto de vista de precaver possíveis danos e mesmo de remediar os danos eventualmente que vão existir no futuro.
5: Com a aprovação desta moção, o Parlamento quer que Portugal acione os protocolos internacionais de avaliação ambiental transfronteiriça, exigindo a realização de um estudo detalhado sobre o curso do Rabassal antes de prosseguir com os trabalhos. O movimento cívico Via Estreita pede a suspensão imediata das obras da Ecovia no canal da antiga linha do Corgo. Em carta aberta aos presidentes das câmaras de Vila Real, Santa Marta de Penanguião e Peso da Régua, este movimento exige a suspensão, tendo em conta as 4 recomendações a favor da reativação da linha aprovadas na Assembleia da República. Daniel Conde, deste movimento, diz que esta será a atitude mais sensata e razoável a tomar neste momento, acrescentando que já peca por tardia.
7: É a única atitude sensata, razoável a tomar neste momento. Aliás, ela já peca por tardia por si só, mesmo muito antes deste dia absolutamente histórico, desta vitória histórica cívica no Parlamento, que obtivemos pela reposição do serviço ferroviário na linha do Corgo, porque todas estas autarquias estão muito bem cientes desde 2022 de que a linha do Corgo está no Plano Nacional Ferroviário marcada para reabertura. Portanto, a partir desse momento, a própria ciclovia que já foi construído em Vila Real, já foi após esse momento, ou seja, a demolição da casa do chefe de estação na estação de Vila Real, ocupação com um piso betuminoso desde o termo de Mateus até à Otada, tudo isso já foi feito depois da linha do Corgo ser introduzida no Plano Nacional Ferroviário.
5: Daniel Conde diz mesmo que se as obras da Ecovia continuarem, os autarcas passam todas as linhas vermelhas.
7: Não sei no que é que estas autarquias têm pensado. Se achavam que é possível ignorar de alto a baixo um documento estratégico da República inteira, como é o Plano Nacional Ferroviário, e que nenhuma consequência iria acontecer, palavra de honra, não sei onde é que tiveram a cabeça nestes últimos 4 anos. E agora, a partir do momento em que, com a petição que eu lancei, que passou todos os trâmites na Assembleia da República, que já agora não teve ajuda absolutamente de nenhuma das câmaras municipais, e não foi por falta de pedidos que eu lhe fiz. E chegando a este dia histórico, em que 4, e é um número bastante expressivo, 4 projetos de resolução foram todos aprovados, tem um único voto contra, para prosseguir o caminho da reabertura da linha do Corgo, quer dizer, continuarem ainda assim com obras de ciclovia, quer dizer, acho que já estamos a ultrapassar todos os limites, todas as linhas vermelhas.
5: Refira-se que no dia 17 de julho a Assembleia da República aprovou 4 projetos de resolução que recomendam ao Governo a realização de um estudo de viabilidade para a reativação da linha do Corgo em toda a sua extensão, desde o Peso da Régua até Chaves, passando por Santa Marta de Penaguião, Vila Real e Vila Pouca de Aguiar. Os trabalhadores do Matadouro do Caixão cancelaram a greve prevista para os dias 27 e 28 deste mês, depois de ter sido regularizado o pagamento do subsídio de férias. A decisão foi tomada após uma reunião entre os trabalhadores e a administração. Segundo o delegado sindical Artur Correia, foi também apresentado um novo administrador e dado a conhecer um plano de recuperação para a empresa.
8: A situação foi resolvida, que a administração teve uma reunião connosco e pronto, como repôs o subsídio de férias, que havia um plano de recuperação. Estava a ser implantado e, claro, foi-nos apresentado um novo administrador que, pronto, que em princípio deve trazer ideias novas e nós, pronto, como eles falaram que isto era para continuar e estava tudo organizado, cancelemos a greve.
5: Sobre o processo de insolvência, Artur Correia afirma que o plano estava a ser analisado.
8: Foi-nos dito que o plano de insolvência que estava a ser analisado, mas que não era viável, que era para continuar o Matadouro a funcionar.
5: A greve foi então cancelada, depois da situação salarial ter sido regularizada. O futuro do Matadouro do Caixão deve ficar mais claro até final de setembro, de acordo com a informação transmitida aos trabalhadores.
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Manobras ABC até ao Z. Dicionário enciclopédico. Letra A. Aclamação. Nome feminino, ato ou efeito de aclamar. Proclamação, no plural, aplausos, ovações. Homenagem entusiástica prestada a uma ou mais pessoas na política, forma equivalente de consulta à vontade coletiva. Consiste numa eleição ou numa aprovação sem escrutínio. Em Esparta, escolhiam-se os magistrados de acordo com o volume e a demora das aclamações, tributadas à proposição dos seus nomes. Em Portugal, os reis eram habitualmente objeto de aclamação popular no ato da sua solene proclamação. Ficou célebre a aclamação unânime do clero, nobreza e povo em dezembro de 1640, que entronizou o Duque de Bragança como o Dom João IV de Portugal.

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3: 10 horas.

0: Bom dia, 23 de julho de 2026. Factos históricos a marcarem este dia em outros anos. Em 1829, o norte-americano William Burt registava a patente do tipógrafo, a precursora da máquina de escrever. Em 1942, foi aberto o campo de extermínio de Treblinka, sendo durante a Segunda Guerra Mundial. E também em 23 de julho de 1952, acontecia a Revolução Egípcia, que levou à deposição do rei Farouk. Em 1999, morria aos 70 anos o rei Hassan II de Marrocos, e ainda a 23 de julho de 2011 morria aos 27 anos de idade a cantora e compositora britânica Amy Winehouse. Agora os destaques da imprensa. Nesta quinta-feira, no Público, o Carneiro impõe duas grandes prioridades na negociação do Orçamento do Estado. Em entrevista ao Jornal Público e à Renascença, o secretário-geral do PS define valores constitucionais e segurança das pensões como grandes prioridades. Luís Neves, só um dos 17 contratos da PJ com o empresário foi a concurso, diz ainda o jornal, e ensino superior há 6 vezes menos alunos a concorrer do que há um ano atrás. No Jornal de Notícias, Governo cria novos juízos especializados em imigração e na primeira página há sempre alguém que nos faz falta, há saudade. Frase de Luís Represas, que faleceu ontem. Golo de Ricardo Horta vale vitória na estreia pela Liga, conferência para o Sporting de Braga. Gil Vicente impõe primeira derrota na pré-época aos Dragões. Foi ontem em Barcelos. Quanto a férias, portugueses cortam nas viagens este verão, mas os destinos são mais longínquos. No Correio da Manhã, PSP ignora alerta de homicídio e falhas nos exames nacionais dão positiva a 4 disciplinas. Também na primeira página, 2 médicas portuguesas morrem em Espanha, num acidente, e património financeiro de Marcelo cai para metade. É outro dos destaques da primeira página, que fala ainda da morte da voz do estrovante Luís Represas. No Diário de Notícias, também a primeira página é para o cantor do estrovante, e maioria considera que as explicações dadas por Luís Neves são insuficientes. É o barómetro Aximais apresentado hoje pelo Diário de Notícias. Agora os desportivos, jornal A Bola. Marco Silva em estreia hoje, frente ao Sandgallen, no Benfica, joga às 19 horas. Bá é Leão, central assina até 2031, custa 21 milhões de euros. O Sporting é dos melhores clubes do mundo, diz o senegalês. No Futebol Clube do Porto, campeão nacional, derrotado em Barcelos, e serviços mínimos na Sérvia para o Sporting de Braga, que venceu por 1-0. No Record, Ibrahima Ba é apresentado e agradece confiança. Vim para um dos melhores do mundo, diz o jogador, que é agora do Sporting, custou 21 milhões de euros. A cláusula de rescisão é de 80 milhões. Irã Kunda por detalhes, no Sporting também. Mangas no Monza e Morita no Hull City. Marco Silva não acredita em facilidades, favoritismo prova sem campo, a propósito do jogo de hoje com o Sandgallen. No jogo, há pesca na Europa. Marco Silva, favoritismo prova sem campo, diz ele. E também Langley e Kaminski vão ser titulares. Há dúvidas quanto ao dono da baliza. Ainda no jogo, Ricardo Horta já colhe frutos no Sporting de Braga, com a vitória por 1-0, um golo marcado de grande penalidade. Um galo a cantar no último minuto. O Gil Vicente bateu o Futebol Clube do Porto por 1-0. Por cá, na Terra Quente FM, destaque para o movimento cívico Via Estreita, que pede a suspensão imediata das obras da Ecovia no canal da antiga Linha do Corgo.
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5: A entrada do mel importado a preços reduzidos e a suspeita de comercialização de produtos que não correspondem ao verdadeiro mel estão a agravar as dificuldades dos apicultores. O movimento cívico Via Estreita pede a suspensão imediata das obras da Ecovia no canal da antiga linha do Corgo. Em carta aberta aos presidentes das câmaras de Vila Real, Santa Marta de Penanguião e Peso da Régua, este movimento exige a suspensão, tendo em conta as 4 recomendações a favor da reativação da linha aprovadas na Assembleia da República. Daniel Conde, deste movimento, diz que esta será a atitude mais sensata e razoável a tomar neste momento, acrescentando que já peca por tardia.
6: É a única atitude sensata, razoável a tomar neste momento. Aliás, ela já peca por tardia por si só, mesmo muito antes deste dia absolutamente histórico, desta vitória histórica cívica no Parlamento, que obtivemos pela reposição do serviço ferroviário na linha do Corgo, porque todas estas autarquias estão muito bem cientes desde 2022 de que a linha do Corgo está no Plano Nacional Ferroviário marcada para reabertura. Portanto, a partir desse momento, a própria ciclovia que já foi construído em Vila Real, já foi após esse momento, ou seja, a demolição da casa do chefe de estação na estação de Vila Real, ocupação com um piso betuminoso desde o termo de Mateus até à Otávio, tudo isso já foi feito depois da linha do Corgo ser introduzida no Plano Nacional Ferroviário.
5: Daniel Conde diz mesmo que se as obras da Ecovia continuarem, os autarcas passam todas as linhas vermelhas.
6: Não sei no que é que estas autarquias têm pensado. Se achavam que é possível ignorar de alto a baixo um documento estratégico da República inteira, como é o Plano Nacional Ferroviário, e que nenhuma consequência iria acontecer, palavra de honra, não sei onde é que tiveram a cabeça nestes últimos 4 anos. E agora, a partir do momento em que, com a petição que eu lancei, que passou todos os trâmites na Assembleia da República, que já agora não teve ajuda absolutamente de nenhuma das câmaras municipais, e não foi por falta de pedidos que eu lhe fiz. E chegando a este dia histórico, em que 4, e é um número bastante expressivo, 4 projetos de resolução foram todos aprovados, tem um único voto contra, para prosseguir o caminho da reabertura da linha do Corgo, quer dizer, continuarem ainda assim com obras de ciclovia, quer dizer, acho que já estamos a ultrapassar todos os limites, todas as linhas vermelhas.
5: Refira-se que no dia 17 de julho a Assembleia da República aprovou 4 projetos de resolução que recomendam ao Governo a realização de um estudo de viabilidade para a reativação da linha do Corgo em toda a sua extensão, desde o Peso da Régua até Chaves, passando por Santa Marta de Penanguião, Vila Real e Vila Pouca de Aguiar. A entrada de mel importado a preços reduzidos e a suspeita de comercialização de produtos que não correspondem ao verdadeiro mel estão a agravar as dificuldades dos apicultores. José Carneiro, que é o presidente da Associação dos Apicultores do Nordeste e da Cooperativa dos Produtores de Mel da Terra Quente e Frutos Secos, alerta para o impacto da situação num setor que enfrenta já uma redução do número de produtores e das produções.
7: Para nós é preocupante. Preocupante por vários motivos. Primeiro porque já por si a apicultura está em declínio. Os produtores que são menores. E se há menos produções, há menos rendimento. Há menos rendimento, as produções apícolas tendem, se calhar, em algumas situações, a desaparecer. Também há o engano das pessoas. Pensam que estão a comprar mel e não estão a comprar mel. Estão a comprar uma coisa açucarada que é material importado. Mel não, é uma espécie de compota açucarada que vem de países que não vale a pena estar a mencionar. Entram aqui de forma legal como sendo mel, mas depois quando vão para o mercado e lhe fazem a análise, não é mel.
5: José Carneiro destaca que a concorrência de produtos vendidos a preços mais baixos dificulta a comercialização do mel produzido no nosso país, num contexto de aumento dos custos de produção.
7: Temos um grave problema

0: O valor desse mel, ou desse suposto mel, é residual, é muito baixo. Ora, nós não podemos competir com esses valores, porque nós produzimos de uma forma pura, é o que a natureza dá. As produções cada vez são menores, ora, o custo de produção aumenta, e nós não podemos competir com o valor que está esse mel, porque não dá. O nosso valor, para ser um valor razoável e justo, devia ser 5 euros. Nunca menos 5 euros. Por este andar, qualquer dia, não há quem compre o mel, porque são valores que eles conseguem arranjar esse suposto mel, essa fraude, a 2 euros e tal, 1 euro e tal, e isso preocupa-nos imenso. Falamos com os apicultores e sabemos dos problemas que eles sofrem. Sofrem com graves problemas financeiros na exploração apícola. Não dá resultado, nós tememos que eles desapareçam.
1: O produtor Bruno Terêncio Ricardo aponta também para a entrada no mercado de produtos comercializados como mel, mas cuja composição, afirma, poderá não corresponder ao produto produzido pelas abelhas.
2: O impacto é negativo. Nós deparamos-nos com a entrada permanente de mel proveniente de países terceiros, nomeadamente da China e de outros países asiáticos, mas também de países como a Ucrânia. Tem tido um impacto muito forte naquilo que é o nosso, os nossos procedimentos de venda, com maior dificuldade em vender, fruto da entrada no mercado de meios muito baratos e, face àquilo que hoje são os constrangimentos económicos da maior parte das famílias, num momento de compra, de decisão, de escolha, o critério de escolha, o critério de decisão vai sempre para os meios mais baratos. De forma que prevemos que vai continuar a ser bastante problemático, porque os apicultores estão a sentir muitas dificuldades.
1: Ambos defendem um reforço da fiscalização, sobretudo nos pontos de entrada dos produtos importados. José Carneiro considera que todos os lotes de mel importado deveriam ser sujeitos à análise de controlo.
0: Todo o mel importado, todo o mel que entrasse na Comunidade Europeia, devia ser sujeito a uma análise de controlo. Colhiam amostras a todos os lotes que entravam no país e era analisado. E depois já verificavam que nós temos razão. Nós temos concorrência desleal porque há estas situações. Eu não quero dizer com isto que não haja também alguns controles. Há com certeza. Mas o controlo que é feito devia ser reforçado. Devia ter mais colheitas de amostra. Em todos os lotes que entram, uma amostra. E depois já havia de onde é que vem o mel falsificado e do no meio, porque também entra em Portugal mel, não é só mel fraudulento, também entra mel, mas cerca de 40% temos essa situação.
1: O produtor Bruno Terêncio Ricardo defende uma maior fiscalização nos portos e apela também aos consumidores para que privilegiem produtos rotulados e adquiridos diretamente a produtores locais.
2: Teremos aqui duas questões distintas. Em primeiro lugar, haver fiscalização. Depois, outra medida estenderia-se ao nível do consumidor. O consumidor deveria fazer um esforço para não comprar qualquer tipo de mel. Em relação a isto é que o consumidor deveria ter a preocupação de comprar mel rotulado. Quando o consumidor compra mel rotulado, está a adquirir a um interveniente, tem preocupações em termos de qualidade do mel, de colocar no mercado um produto com diferenciado e depois, por parte do consumidor ainda, comprar a produtores locais.
1: Além da concorrência e das suspeitas de fraude, o setor enfrenta também o aumento dos custos de produção, fatores que continuam a pressionar a atividade apícola.
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2: Olá, caro consumidor, seja muito bem-vindo a mais uma rúbrica da DECO. As contas da casa incluem serviços públicos essenciais como água, eletricidade, gás, telecomunicações, saneamento e resíduos. Para ser um consumidor de serviços públicos essenciais esclarecido e controlar os seus gastos, a DECO deixa-lhe algumas dicas de poupança. Comecemos pela energia. É preciso ter atenção ao peso que a fatura tem no nosso orçamento. Faça leituras reais de forma a evitar estimativas e escolha a tarifa certa para si. Pode ser simples, bi-horária ou até tri-horária. Verifique a potência contratada e evite serviços adicionais desnecessários. Lembre-se que pode mudar de comercializador sem custos e de forma simples e que existe a tarifa social de energia, que é atribuída automaticamente a famílias vulneráveis. Em relação ao gás natural, o seu consumo varia ao longo do ano, o que vai influenciar o valor a pagar. Por isso, confirme o seu escalão, verifique as leituras regularmente e adote hábitos mais eficientes. Quanto à água, tenha cuidado com o desperdício. O valor a pagar depende do consumo, escalões e de tarifas do seu município. E na fatura, paga a água que consome, o saneamento e os resíduos. Basicamente, quanto mais consumir, mais paga. Por isso, prefira duches, feche torneiras e evite descargas sanitárias desnecessárias. Há também tarifas sociais e familiares, podendo informar-se junto do seu município. Por fim, esteja atento também à fatura das telecomunicações. Pequenas alterações podem ajudar a poupar muito no valor da fatura. Confirme a mensalidade, os extras, os descontos e a fidelização. É importante que, na mudança de operador, comunique sempre por escrito e saiba que, em casos como desemprego, pode suspender ou terminar o contrato sem penalização. Conhecer os seus direitos enquanto consumidor de bens e serviços é o primeiro passo para ser um cidadão mais ativo e participativo. Acompanhe o projeto da DECO, Tudo o que Tens Direito, que pretende tornar os serviços de informação e apoio ao consumidor mais acessíveis e próximos em todo o território nacional. Para estas e mais informações, pode consultar o nosso site em deco.pt. Obrigada por estar desse lado e vemo-nos em breve.
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1: Meio-dia.
9: Movimento Cívico Via Estreita pede a suspensão imediata das obras da Ecovia no canal da antiga Linha do Corgo. Entrada de mel importado a preços reduzidos e a suspeita de comercialização de produtos que não correspondem ao verdadeiro mel estão a agravar as dificuldades dos apicultores. José Carneiro, que é o presidente da Associação dos Apicultores do Nordeste e da Cooperativa dos Produtores de Mel da Terra Quente e Frutos Secos, alerta para o impacto da situação no setor que enfrenta já uma redução do número de produtores e das produções.
10: Para nós é preocupante. Preocupante por vários motivos. Primeiro porque já por si a apicultura está em declínio. Os produtores que ainda estão menores. menores. E se há menos produções, há menos rendimento. Há menos rendimento, as produções apícolas tendem, se calhar, em algumas situações, a desaparecer. Também há o engano das pessoas. Pensam que estão a comprar mel e não estão a comprar mel. Estão a comprar uma coisa açucarada, que é material importado. Mel não, é uma espécie de compota açucarada, que vem de países que não vale a pena estar a mencionar. Entram aqui de forma legal como sendo mel, mas depois, quando vão para o mercado e lhe fazem a análise, não é mel.
9: José Carneiro destaca que a concorrência de produtos vendidos a preços mais baixos dificulta a comercialização do mel produzido no nosso país, num contexto de aumento dos custos de produção.
10: Temos um grave problema. O valor desse mel, ou desse suposto mel, é residual, é muito baixo. Ora, nós não podemos competir com esses valores, porque nós produzimos de uma forma pura, é o que a natureza dá. As produções cada vez são menores, ora, o custo de produção aumenta, e nós não podemos competir com o valor que está esse mel, porque não dá. O nosso valor, para ser um valor razoável e justo, devia ser 5 euros. Nunca menos 5 euros. Por este andar, qualquer dia, não há quem compre o mel, porque são valores que eles conseguem arranjar esse suposto mel, essa fraude, a 2 euros e tal, 1 euro e tal. E isso preocupa-nos imenso. Falamos com os apicultores e sabemos dos problemas que eles sofrem. Sofrem com graves problemas financeiros na exploração apícola. Não dá resultado, nós tememos que eles desapareçam.
9: O produtor Bruno Terêncio Ricardo aponta também para a entrada no mercado de produtos comercializados como mel, mas cuja composição, afirma, poderá não corresponder ao produto produzido pelas abelhas.
0: O impacto é negativo. Nós deparamos-nos com a entrada permanente de mel proveniente de países terceiros, nomeadamente da China e de outros países asiáticos, mas também de países como a Ucrânia. Tem tido um impacto muito forte naquilo que é o nosso, os nossos procedimentos de venda, com maior dificuldade em vender, fruto da entrada no mercado de meios muito baratos e face àquilo que hoje são os constrangimentos económicos da maior parte das famílias, num momento de compra, de decisão, de escolha, o critério de escolha, o critério de decisão vai sempre para os meios mais baratos. De forma que prevemos que vai continuar a ser bastante problemático, porque os apicultores estão a sentir muitas dificuldades.
9: Ambos defendem um reforço da fiscalização, sobretudo nos pontos de entrada dos produtos importados. José Carneiro considera que todos os lotes de mel importado deveriam ser sujeitos à análise de controlo.
10: Todo o mel importado, todo o mel que entrasse na Comunidade Europeia, devia ser sujeito a uma análise de controlo. Colhiam amostras a todos os lotes que entravam no país e era analisado. E depois já verificavam que nós temos razão. Nós temos concorrência desleal porque há estas situações. Eu não quero dizer com isto que não haja também alguns controles. Há, com certeza. Mas o controlo que é feito devia ser reforçado. Devia ter mais colheitas de amostra. Em todos os lotes que entram, uma amostra. E depois já havia de onde é que vem o mel falsificado e no meio, porque também entra em Portugal mel, não é só mel fraudulento, também entra mel, mas cerca de 40% temos essa situação.
9: O produtor Bruno Terêncio Ricardo defende uma maior fiscalização nos portos e apela também aos consumidores para que privilegiem produtos rotulados e adquiridos diretamente a produtores locais.
0: Teremos aqui duas questões distintas. Em primeiro lugar, haver fiscalização. Depois, outra medida estenderia-se ao nível do consumidor. O consumidor deveria fazer um esforço para não comprar qualquer tipo de mel. Em relação a isto, é que o consumidor deveria ter a preocupação de comprar mel rotulado. Quando o consumidor compra mel rotulado, está a adquirir a um interveniente que tem preocupações em termos de qualidade do mel, de colocar no mercado um produto com diferenciado, e depois, por parte do consumidor ainda, comprar a produtores locais.
9: Além da concorrência das suspeitas de fraude, o setor enfrenta também o aumento dos custos de produção, fatores que continuam a pressionar a atividade apícola. O movimento cívico Via Estreita pede a suspensão imediata das obras da Ecovia no canal da antiga linha do Corgo. Em carta aberta aos presidentes das câmaras de Vila Real, Santa Marta de Penanguião e Peso da Régua, este movimento exige a suspensão, tendo em conta as 4 recomendações a favor da reativação da linha aprovadas na Assembleia da República. Daniel Conde, deste movimento, diz que esta será a atitude mais sensata e razoável a tomar neste momento, acrescentando que já peca por tardia.
8: É a única atitude sensata, razoável a tomar neste momento. Aliás, ela já peca por tardia por si só, mesmo muito antes deste dia absolutamente histórico, desta vitória histórica cívica no Parlamento, que obtivemos pela reposição do serviço ferroviário na linha do Corvo, porque todas estas autarquias estão muito bem cientes desde 2022 de que a linha do Corvo está no Plano Nacional Ferroviário marcada para reabertura. Portanto, a partir desse momento, a própria ciclovia que já foi construído em Vila Real, já foi após esse momento, ou seja, a demolição da casa do chefe de estação na estação de Vila Real, ocupação com um piso betuminoso desde o termo de Mateus até à Otávio, tudo isso já foi feito depois da linha de corda ser introduzida no Plano Nacional Ferroviário.
9: Daniel Conde diz mesmo que se as obras da Ecovia continuarem, os autarcas passam todas as linhas vermelhas.
8: Não sei no que é que estas autarquias têm pensado. Se achavam que é possível ignorar de alto a baixo um documento estratégico da República inteira, como é o Plano Nacional Ferroviário, e que nenhuma consequência iria acontecer, palavra de honra, não sei onde é que tiveram a cabeça nestes últimos quatro anos. E agora, a partir do momento em que, com a petição que eu lancei, que passou todos os trâmites na Assembleia da República, que já agora não teve ajuda absolutamente de nenhuma das câmaras municipais, e não foi por falta de pedidos que eu lhe fiz. E chegando a este dia histórico, em que quatro, e é um número bastante expressivo. Quatro projetos de resolução foram todos aprovados, sem um único voto contra, para prosseguir o caminho da reabertura da linha do Corvo, quer dizer, continuarem ainda assim com obras de ciclovia, quer dizer, acho que já estamos a ultrapassar todos os limites, todas as linhas vermelhas.
9: Refira-se que no dia 17 de julho a Assembleia da República aprovou quatro projetos de resolução que recomendam ao Governo a realização de um estudo de viabilidade para a reativação da linha do Corvo em toda a sua extensão, desde o Peso da Régua até Chaves, passando por Santa Marta de Penaguião, Vila Real e Vila Pouca de Aguiar. O Festival Terra Transmontana está de regresso a Mogador a partir de amanhã até domingo. A edição deste ano tem como tema Festas e Romarias de Antigamente e pretende valorizar as tradições, a memória e a identidade cultural do território. Ao longo dos três dias, o evento promete animação, convívio e uma viagem pelas tradições que marcaram várias gerações, com destaque para as festas populares e as manifestações culturais transmontanas. Para António Pimentel, Presidente da Câmara de Mogador, o festival é já uma marca do concelho e da região.
11: O Festival Terra Transmontana, por si só, ganhou de tal maneira visibilidade que se tornou um certame irreversível. Ele hoje, quer no contexto de Mogadouro, quer no contexto da região, tinha uma marca. E como marca, eu acho que é uma boa aposta por parte do município. É bom, do seu ponto de vista económico, porque os agentes económicos tiram partido desta iniciativa. E creio que, ao culminar com um desfile tradicional no último dia, que traz a Mogadouro muita gente, que aprecia as nossas tradições, nomeadamente este ano em que o mote é as festas populares. Portanto, é um certame que merece o apoio da Câmara e que iremos procurar melhorar dentro daquilo que for possível melhorar.
9: O autarca sublinha ainda a importância da valorização das tradições locais e da preservação da memória coletiva.
11: Digamos, um território sem história deixa de ser um território, não é? E nós, nesse aspecto, somos um concelho que temos, se calhar dos poucos, temos dois castelos, temos um património também religioso vasto, estamos a construir um museu territorial, temos tradições, como seja das máscaras, como seja o cantar das almas, como seja um sem número de tradições que, se não as preservarmos, se elas não ficarem devidamente tratadas e umas escritas, outras postas, naturalmente acabam por desaparecer. Como dizia alguém, aquilo que não fica escrito não vai fazer certamente parte da história. Queremos que o nosso património seja revitalizado, seja revigorado e que entre, digamos também, que faça parte do desenvolvimento económico do concelho.
9: António Pimentel defende a aposta em eventos que contribuam para a afirmação do território e destaca o reforço do apoio às iniciativas com maior impacto no concelho de Mogadouro.
11: Eu sou daqueles que digo que o caminho faz-se caminhando. Não me preocupa muito se este ano temos 5 mil, 10 mil pessoas e para o ano 2 ou 3 mil. Aquilo que é a nossa política é uma aposta clara nos eventos que marcam o território, mantendo aqueles que se afirmam pela sua natureza, como seja as máscaras, desfile de máscaras em Bemposte, como seja a festa da Terra e dos Gaiteiros, como seja a Terra Transmontana, como seja o Drag Racing, como seja o Red Burros, enfim, além de muitas outras atividades e festas religiosas. Portanto, portanto, isto é que marca o território, isto é que não temos problemas em deixar cair aquelas que não se afirmam. Agora, redobramos sempre os apoios àquelas que vemos que marcam, que se afirmam por si, pela sua natureza. É essa a aposta do atual executivo.
9: O executivo deixa também uma mensagem a quem esteja hesitante em conhecer o festival Terra Transmontana.
11: Aquilo que eu digo é que, sendo Mogadouro a mais jovem cidade do país, e não vou dizer a mais bonita, porque são para todos onde vivem as mais bonitas, mas uma cidade bonita, uma cidade limpa, uma cidade com infraestruturas de lazer, com um parque desportivo do melhor que há no Norte, enfim, que visitem Mogadouro, que venham ver este evento que tem uma natureza diferente de muitos outros que ocorrem na região e que certamente passarão dias e noites esquecidos. Não é? Poderão degustar nas tasquinhas e no restaurante, na zona histórica, digamos, todas as nossas iguarias e os nossos pratos tradicionais, portanto, desfrutar da animação também que caracteriza o evento, a animação adequada também às características do evento.
9: O Festival Terra Transmontana realiza-se em Mogadouro, a partir de amanhã até domingo. O objetivo é celebrar as tradições e proporcionar ao público uma viagem pelas festas e romarias de outros tempos.
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1: E aí estão as festas de Mirandela e de Nossa Senhora do Amparo 2026. Arrancam já este sábado 25 de julho e decorrem até 2 de agosto. Do cartaz fazem parte os espetáculos com Herman José e Sproarte, o Dilaz, também o Afonso do Brás, Bia Capoz, Kim Barreiros, João Pedro Paes, Kiko Isrot, A Noite dos Bombos e, claro, o tradicional espetáculo piromusical, um dos pontos altos da festa. No arranque de Pedalar, Competir e Superar Limites, é o segundo encontro de escolas Cidade de Mirandela, que volta a ser palco de uma grande festa do ciclismo. Uma tarde dedicada ao desporto, onde jovens atletas darão o seu melhor em provas cheias de entusiasmo, espírito de equipe e determinação. O arranque é na Estação das Artes, este sábado, às 14h. O município de Mirandela promove um curso de primeiros socorros a animais nível 1, destinado a todos os que pretendem adquirir conhecimentos básicos para atuar em situações de emergência envolvendo animais de companhia. Ao longo da formação, os participantes virão aprender a avaliar situações de emergência, prestar primeiros socorros, atuar em caso de hemorragias ou outras urgências e manusear os animais em segurança. A ação vai acontecer este sábado na Escola Profissional de Arte de Mirandela a partir das 8h30 da manhã. As inscrições são gratuitas, podem ser feitas através dos canais habituais do município, pelo mail serviçoveterinaria@cm-mirandela.pt. É inaugurada este sábado a exposição Primeira Paragem, de Susana Cereja, na Estação das Artes em Mirandela. A Primeira Paragem continua a ganhar forma de dia para dia. Depois das primeiras palavras, chega o cartaz oficial da exposição. Esta Primeira Paragem é o ponto de encontro entre a pedra e o corpo, entre a cidade e a memória, entre o que permanece e o que insiste em nascer. A inauguração é este sábado às 18h30 na Estação das Artes em Mirandela. Está feita mais uma edição de Passos do Conselho. 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
1: Olá, boa tarde, bem-vindos à primeira edição da CIR para esta quinta-feira, dia 23 de julho. Entrou esta manhã em fase de rescaldo o incêndio que começou ontem na freguesia de Vilar de Massada, no concelho de Alijó. A Câmara de Macedo Cavaleiros promoveu uma sessão de esclarecimento sobre a Carta do Artesão, um documento oficial que valoriza produtos criados manualmente. A Associação dos Apicultores do Nordeste e da Cooperativa dos Produtores de Mel da Terra Quente e Frutos Secos alerta para o impacto negativo da entrada de mel importado a preço reduzidos, que vai agravar ainda mais as dificuldades dos produtores de mel da região. São estes e outros assuntos a desenvolver já a seguir.
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1: Uma vez mais, muito boa tarde. Um homem de 52 anos está desaparecido desde ontem e a Guarda Nacional Republicana e os bombeiros da Cruz Branca estão neste momento a proceder às buscas na área da barragem do Sordo, em Parada de Cunhos, Vila Real. Segundo a GNR de Vila Real, as buscas, que tiveram início ontem à noite, foram intensificadas esta manhã com o reforço do dispositivo. No local estão biómenos da GNR e uma equipa de mergulho dos bombeiros da Cruz Branca de Vila Real. O alerta de desaparecimento foi ontem às 23 horas. Segundo as autoridades, o homem é residente em Vila Real. Entrou esta manhã, às 6h24, em fase de rescaldo, um incêndio que começou ontem na freguesia de Vilar de Massada, concelho de Alijó. O segundo comandante subregional do Douro da Proteção Civil, José Requeijo, diz que foi uma noite dura e com muito trabalho, estando agora em fase de vigilância.
3: Foi uma noite bastante dura e de trabalho, mas também fruto desse trabalho e desse empenhamento dos operacionais, conseguimos às 6h30 da manhã dar o incêndio em resolução. Temos todo o perímetro já extinto e agora decorrem ações de vigilância, consolidação e rescaldo de pontos quentes e, portanto, o cenário agora está muito mais tranquilo e muito mais agradável. Esperemos que durante o dia o possamos manter para que depois possamos também ir começando a desgraduar ali o empenhamento das forças para poderem também refrescar e recuperar para uma próxima ocorrência.
1: O incêndio, que teve início às 15h30 de ontem, estendeu-se ainda à Ribalonga e Freixo, onde esteve muito perto das habitações. No entanto, José Requeijo diz que a intervenção dos bombeiros evitou o pior.
3: Estamos no alinhamento do incêndio na sua produção, duas, Freixo e Ribalonga. Claro que no início, na chegada do incêndio, houve algum stress, algum pânico causado na população, mas os meios de imediato chegaram e fomos posicionando e não temos a lamentar qualquer incidente ou feridos com a população, nem nenhuma estrutura, casas de habitação danificadas.
1: No terreno chegaram a estar envolvidos cerca de 700 operacionais, um combate musculado que permitiu passar à fase de rescaldo e vigilância.
3: Tivemos cerca de no seu força máxima, cerca de 700 operacionais, 680 operacionais e 175 viaturas. Portanto, foi um empenhamento muito forte, muito musculado, o que nos permitiu também, durante estas horas, podermos concluir o combate e passarmos a fase de vigilância e de rescaldo.
1: Ainda se mantém no terreno cerca de 360 operacionais apoiados por 127 meios terrestres. A Divisão de Agricultura e Desenvolvimento Rural do município de Macedo Cavaleiros promoveu uma sessão de esclarecimento sobre a Carta do Artesão no edifício Side Up em Macedo Cavaleiros. A sessão centrou-se na explicação de requisitos para a obtenção deste documento oficial que valoriza produtos criados manualmente, como explica Ludovina Rocha, técnica superior da Associação para o Desenvolvimento da Terra Quente.
4: Elas têm que ter uma experiência no mínimo de 2 anos. Têm que ter evidências. Portanto, as pessoas podem ainda não ter estado na sua atividade principal. A atividade principal é sempre uma atividade comercial. Mas podem não ter estado inscritas ainda nas finanças, não ter os requisitos todos. Mas, normalmente, elas já participaram em feiras, já participaram em exposições. E se eles reunirem todos esses documentos de 2 anos... elas podem fazer, obter a sua carta através de um processo que normal, é só papéis, portanto é organizar um dossiê, submeter ao CEART, o CEART vem certificar e obtém a carta de artesão.
1: No caso dos produtores agroalimentares, as regras são diferentes, como acrescenta a responsável.
4: Se for na parte agroindustrial, é um bocadinho diferente, porque as pessoas já têm que estar efetivamente licenciadas na sua atividade como produtoras. Depois é só o seu reconhecimento também como artesãos, se a sua prática, a sua transformação, a transformação que fazem é toda artesanal. É só isso, vai valorizar porque pode pôr no rótulo artesanal, e se não tiver este reconhecimento, esta certificação, não pode usar na rotulagem artesanal. Isto vai valorizar, o artesanal vai trazer valor ao produto, que é isto que nós queremos, é vender o produto pelo preço justo, é acrescentar valor.
1: Segundo a técnica, esta é a forma de valorizar a profissão, o saber fazer e a transmissão de conhecimentos, contribuindo para a sustentabilidade do território e para a sua ligação ao turismo. Não existem dados concretos sobre o número de artesãos no Nordeste Transmontano, mas Ludovina Rocha refere que o número tem vindo a aumentar lentamente e que a atividade é cada vez mais valorizada.
4: Não é que não haja artesanato, há artesanato. Os artesãos é que ainda não estão a valorizar a sua profissão, e aquilo que nós queremos é ajudá-los a valorizar a sua profissão e a reconhecer o seu valor. É isto que nós queremos.
5: Mas há muitos, está a crescer, está a diminuir, qual é que é o problema?
4: Há poucos e está a crescer, está em crescendo. Está em crescendo. Portanto, temos tido muitas adesões de pessoas que nos procuram, muitos artesãos que nos procuram para saber o que é que precisam para ser reconhecidos como tal.
5: Aqui no caso concreto de Macedo Cavaleiros, têm tido mais procura, não têm?
4: Temos tido alguma procura, isto também é tudo novo para eles, não é? Portanto, e nós sabemos que tudo que tenha papéis, que tenha finanças e que tenha, é sempre um bocado mais complicado. No entanto, acho que as pessoas estão a caminhar bem, devagar, mas estão a caminhar.
1: No Conselho de Macedo Cavaleiros estão identificados cerca de 15 artesãos. A ação foi promovida pela Divisão da Agricultura e Desenvolvimento Rural do município de Macedo Cavaleiros, com o apoio da Associação para o Desenvolvimento da Terra Quente, com o objetivo de aumentar assim o número de artesãos certificados naquele concelho. O Festival Terra Transmontana está de regresso a Mugador nos dias 24, 25 e 26 deste mês. A edição deste ano tem como tema festas e romarias de antigamente e pretende valorizar as tradições, a memória e a identidade cultural do território. Ao longo de 3 dias, o evento promete animação, convívio e uma viagem pelas tradições que marcaram várias gerações, com destaque para as festas populares e as manifestações culturais transmontanas. Para António Pimentel, Presidente da Câmara Municipal de Mugador, o festival é já uma marca do concelho e da região.
6: O Festival Terra Transmontana, por si só, ganhou de tal maneira visibilidade que se tornou um certame irreversível. Ele hoje, quer no contexto de Mugadouro, quer no contexto da região, tinha uma marca. E como marca, eu acho que é uma boa aposta por parte do município. É bom, do seu ponto de vista económico, porque os agentes económicos tiram partido desta iniciativa. E creio que, ao culminar com um desfile tradicional no último dia, que traz a Mugadouro muita gente, que aprecia as nossas tradições, nomeadamente este ano em que o mote é as festas populares. Portanto, é um certame que merece o apoio da Câmara e que iremos procurar melhorar dentro daquilo que for possível melhorar.
1: O autarca sublinha ainda a importância da valorização das tradições locais e da preservação da memória coletiva.
6: Digamos, um território sem história deixa de ser um território, não é? E nós, nesse aspecto, somos um concelho que temos, se calhar dos poucos, temos 2 castelos, temos um património também religioso vasto, estamos a construir um museu territorial, temos tradições, como seja das máscaras, como seja o cantar das almas, como seja um sem número de tradições que, se não as preservarmos, enormes. Se elas não ficarem devidamente tratadas e umas escritas, outras postas, naturalmente acabam por desaparecer. Como dizia alguém, aquilo que não fica escrito não vai fazer certamente parte da história. Queremos que o nosso património seja revitalizado, seja revigorado e que entre, digamos, também que faça parte do desenvolvimento económico do concelho.
1: António Pimentel defende a aposta em eventos que contribuem para a afirmação do território e destaca o reforço do apoio às iniciativas com maior impacto no concelho.
6: Sou daqueles que digo que o caminho faz-se caminhando. Não me preocupa muito se este ano temos 5 mil, 10 mil pessoas e para o ano 2 ou 3 mil. Aquilo que é a nossa política é uma aposta clara nos eventos que marcam o território, mantendo aqueles que se afirmam pela sua natureza, como seja as máscaras, desfile de máscaras em Bemposte, como seja a festa da Terra e dos Gaiteiros, como seja a Terra Transmontana, como seja o Drag Racing, como seja o Red Burros, enfim, além de muitas outras atividades e festas religiosas. Portanto, isto é que marca o território e isto é que não temos problemas em deixar cair aquelas que não se afirmam. Agora, redobramos sempre os apoios àquelas que vemos que marcam, que se afirmam por si, pela sua natureza. É essa a aposta do atual Executivo.
1: O Executivo deixa ainda uma mensagem a quem esteja hesitante em conhecer o Festival Terra Transmontana.
6: Aquilo que eu digo é que, sendo Mogadouro a mais jovem cidade do país, e não vou dizer a mais bonita, porque são para todos onde vivem as mais bonitas, mas uma cidade bonita, uma cidade limpa, uma cidade com infraestruturas de lazer, com um parque desportivo do melhor que há no Norte, enfim, que visitem Mogadouro, que venham ver este evento que tem uma natureza diferente de muitos outros que ocorrem na região e que certamente passarão dias e noites esquecidos. Onde poderão degustar nas tasquinhas e no restaurante, na zona histórica, digamos, todas as nossas iguarias e os nossos pratos tradicionais, portanto, desfrutar da animação também que caracteriza o evento, animação adequada também às características do evento.
1: O Festival Terra Transmontana realiza-se em Mogadouro nos dias 24, 25 e 26, com o objetivo de celebrar as tradições e proporcionar ao público uma viagem pelas festas e romarias de outros tempos. A entrada de mel importado a preços reduzidos e a suspeita de comercialização de produtos que não correspondem ao verdadeiro mel estão a agravar as dificuldades dos apicultores portugueses. José Carneiro, presidente da Associação dos Apicultores do Nordeste e da Cooperativa dos Produtores de Mel da Terra Quente e Frutos Secos, alerta para o impacto da situação num setor que enfrenta já uma redução do número de produtores e de produções.
7: Para nós é preocupante. Preocupante por vários motivos. Primeiro porque já por si a apicultura está em declínio. As produções cada vez são menores. E se há menos produções, há menos rendimento. Há menos rendimento, as produções apícolas tendem, se calhar, em algumas situações, a desaparecer. Também há o engano das pessoas. Pensam que estão a comprar mel e não estão a comprar mel. Estão a comprar uma coisa açucarada, que é material importado. Mel não, é uma espécie de compota açucarada, que vem de países que não vale a pena estar a mencionar. Entram aqui de forma legal como sendo mel, mas depois quando vão para o mercado e lhe fazem a análise, não é mel.
1: José Carneiro destaca que a concorrência de produtos vendidos a preços mais baixos dificulta a comercialização do mel produzido em Portugal, num contexto de aumento dos custos de produção.
7: Temos um grave problema. O valor desse mel, ou desse suposto mel, é residual, é muito baixo. Ora, nós não podemos competir com esses valores, porque nós produzimos de uma forma pura, é o que a natureza dá. As produções cada vez são menores, ora, o custo de produção aumenta, e nós não podemos competir com o valor que está esse mel, porque não dá. O nosso valor, para ser um valor razoável e justo, devia ser 5 euros. Nunca menos 5 euros. Por este andar, qualquer dia, não há quem compre o mel. Porque são valores que eles conseguem arranjar esse suposto mel, essa fraude, a 2 euros e tal, 1 euro e tal. E isso preocupa-nos imenso. Falamos com os apicultores e sabemos dos problemas que eles sofrem. Sofrem com graves problemas financeiros na exploração apícola. Não dá resultado, nós tememos que eles desapareçam.
1: O produtor Bruno Ricardo aponta também para a entrada no mercado de produtos comercializados como o mel, mas cuja composição, afirma, poderá não corresponder ao produto produzido pelas abelhas.
8: O impacto é negativo. Nós deparamos-nos com a entrada permanente de mel proveniente de países terceiros, nomeadamente da China e de outros países asiáticos, mas também de países como a Ucrânia. Tem tido um impacto muito forte naquilo que é os nossos procedimentos de venda, com maior dificuldade em vender, fruto da entrada no mercado de meios muito baratos e, face àquilo que hoje são os constrangimentos económicos da maior parte das famílias, num momento de compra, de decisão, de escolha, o critério de escolha, o critério de decisão, vai sempre para os meios mais baratos. De forma que prevemos que vai continuar a ser bastante problemático, porque os apicultores estão a sentir muitas dificuldades.
1: Os produtores defendem um reforço da fiscalização, sobretudo nos pontos de entrada dos produtos importados. José Carneiro considera até que todos os lotes de mel importado deveriam ser sujeitos à análise de controlo. Além da concorrência das suspeitas de fraude, o setor enfrenta ainda o aumento de custos de produção, fatores que continuam a pressionar a atividade apícola. Entrou esta manhã em fase de rescaldo um incêndio que começou ontem na freguesia de Vilar de Maçada, concelho de Olijó. O segundo comandante subregional do Douro da Proteção Civil, José Requeijo, diz que foi uma noite dura e de muito trabalho, estando agora em fase de vigilância.
3: Foi uma noite bastante dura e de trabalho, mas também fruto desse trabalho e desse empenhamento dos operacionais, conseguimos às 6h30 da manhã dar o incêndio em resolução. Temos todo o perímetro já extinto e agora decorrem ações de vigilância, consolidação e rescaldo de pontos quentes e, portanto, o cenário agora está muito mais tranquilo e muito mais agradável.
1: Chegamos assim ao final desta primeira edição da CIR, a cadeia de informação regional. Regressa mais logo às 18h30. Tenha a continuação de uma ótima quinta-feira. Boa tarde e até logo.

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3: Boa tarde, minha gente. Liga aí, fica a par.

0: Tarakete FM, muito boa tarde, são 13 horas e 3 minutos. Estamos de regresso com mais um programa de discos pedidos, edição esta de quinta-feira, 23 de julho. Pois muito bem, já sabe, pode marcar 278-200-600, 278-200-601. Já temos alguém do outro lado, vamos saber quem é. Boa tarde.
1: Boa tarde, Sr. José.
0: Boa tarde, amigo Zé. Viva, como está?
1: Está tudo bem, com o seu homem está tudo?
0: Tudo bem, tudo bem. Só falta o almoço, de resto está tudo bem.
1: Olha, comigo.
0: Ora, qual é a música?
1: Olha, a música pode ser uma do Sol Brilhante.
0: Muito bem. Para quem? Ok, para quem vai a música?
1: Para o Sr. Pronto, para o Sérgio, para a Sorolinda, para a Sorinha, para o José e para a Colónia, vai para a Maria João, para a Briana, para o Célio e para o Ricardo, vai para o Primo Mário dos Passos, vai para o Freitinho de Sessões, para o Zé Manel, para o Pelguilo, para a Florinda, para a Isabel, para a Dona Lucinda de Sessões, para a Luzinda, para a Amélia e para o marido. Vai para o Sobrão do Cabreiro, vai para o Sobrão Mirti, para o Sobrão Lula, para o Marco da Sobreira, para a mãe e para a filhada. Vai para a Sobrinha, para a Média e para o marido, para o Dona Luís Valteira, para a Bolívia, para o João Pascoal, para o Elva Longo, para o Paulo Quintela e para a Sobrinha dele, para o Carlos, para o Paulo, para o Tó e para o Jorge. Olhe para o senhor e até amanhã e obrigado.
0: Muito obrigado, nós. Um abraço grande para si, Zé. Até amanhã.
1: Até amanhã.
0: Muito obrigado. Mais alguém do outro lado. Boa tarde. Vamos saber quem está para falar connosco. Viva, boa tarde.
2: Já está.
0: Boa tarde.
2: Já está.
0: Ora, viva, Dona Lourdes, já está.
2: Boa tarde.
0: Ora. Boa tarde, Dona Lourdes. Qual é a música, minha amiga?
2: A sua escolha, para uma bonita, dessa bonita.
0: Ora, pronto. Então, e para quem é que vai a música?
2: Vai para a senhora, para a sua senhora, vai para os seus filhos, para os seus pais, para o seu sogro, vai para a dona Zaja, para a dona Chama, para o marido e para os filhos, vai para a amiga, para a minha irmã, para o meu sobrinho todo, vai para a dona Margarida, um beijinho para ela, para a dona Maria José, do amigo, também para ela, esteja tudo bem com ela, vai para a dona Gina, para o marido, para os filhos, para a netinha, para a nora também, para a dona Fernanda, lá de dos Eixos, e para o Zé dos Eixos, um beijinho para ele também, para toda a gente que estiver a ouvir. Um beijinho para ti e até amanhã.
0: Muito obrigado. Beijinho grande para si também. Até amanhã, Dona Lourdes. Muito obrigado. Um abraço grande para Valtelhas também e o Geixe, onde falou o nosso amigo Zé. Pois muito bem, boa tarde para si que está desse lado em 105.2, 105.5 e também terraquentefm.net para todo o mundo.

0: Ora, muito bem, Mike da Gaita, são agora 13 horas e 15 e 11 minutos, assim está correto. Temos alguém mais do outro lado, vamos saber quem é. Eu já sei, Lucinda, boa tarde.
1: Boa tarde.
0: Ora, viva. Lucinda, temos aqui o Zé Amaro com o Malhão do Beijo, está prontinho para começar a cantar.
1: Sim.
0: E então para quem é que vai cantar?
1: Vai cantar para vocês hoje da rádio, vai cantar para todos aí, para a sua família, vai cantar aqui para o Zé Manuela, para os pais, para o Zé dos Reis, para o Sr. Freitas e família, para o Sr. Fernando da Palorca, para a Padaria Barreira, para toda a equipa, vai para mim, para a filhota e para todos os ouvintes que participam, e para todos é com um beijinho, um bom almoço e até amanhã.
0: Muito obrigado, beijinho grande para si também, até amanhã, Lucinda.
1: Até amanhã a todos.
0: Muito obrigado, muito obrigado.

0: Ora, muito bem, música de Zé Mar. Vamos em frente, temos Ana Tércia, do outro lado. Boa tarde, Ana Tércia.
1: Boa tarde.
0: Ora, viva, Ana Tércia, e não sei se mais alguém.
1: Não, hoje estou cá sozinha.
0: Também sozinha. Com as garrafas, também. Então. Dá para ouvir o tilintar, não é?
1: Dá, dá.
0: Claro. Ana Tércia, temos a música dos Irmãos Verdades para quem vai?
1: Olha, vai pós do vinho e pós da cortiça. E para quem é, para aquelas pessoas que não ouvem bem, tem que lavarem os ouvidos. É só isso que eu tenho que dar o recado.
0: Muito bem. Então, um beijinho grande e até amanhã.
1: Até amanhã e obrigado. Muito
0: obrigado. Mais uma participação. Boa tarde.
2: Aqui está o Beijo Coqueira de Portugal. Muito boa tarde a todo o nosso auditório.
0: Olha a nossa Olguinha. Boa tarde. Chegou chegando, olé, olá, não é? Mais nada.
2: Olá, lá, menino Tatalzeco. Como é que está o menino?
0: Olha, com calor. Não sei se em Lamego também, mas...
2: Está muito calor aqui no Lamego.
0: Também,
2: muito,
0: não é?
2: Muito calorzinho.
0: Claro, claro.
2: Está sim, senhor.
0: Minha amiga, vamos ouvir...
2: Estou do lado e muitos fogos.
0: É verdade. Pois, infelizmente. Essa é que é a parte que nós menos gostamos, não é?
2: É, sim, senhor.
0: E então vamos ouvir música de quem?
2: Leandro e Leonardo, temporal do Dudu Amor.
0: Bem, precisamos de um temporal de chuvinha.
2: Era mesmo.
0: Para quem é que vai a música?
2: Para o meu marido, para os meus filhotes, para toda a minha família, para a Mogina, com uma beijocadinha, para o marido, para a Colada e para a Maria João e para a Mariana e para os pais, para o meu amigo Fernando Gonçalves. Fernando Gonçalves, para a família toda e para a mãezinha dele, com uma beijocadinha e mais, papá, sua mãe, os parabéns, espero que eu conte ela, passasse um dia muito feliz na minha companhia de toda a família. Para todos os amigos que eu costumo dedicar, com uma beijocadinha a todos, para os senhores... Sérgio, para a família, para o menino de José, para a sua esposa, para o seu filhote, para os seus sogros e para os seus pais. Beijão com a vizinha. Olha, hoje eu vou abastecer com um bolinho de cenoura. Também é bom,
0: é muito bom, é muito bom. Bolinho de cenoura é muito bom.
2: É muito bom.
0: Muito bem, beijinho grande e até amanhã, Olga.
2: Muito obrigado.
0: Muito obrigado, obrigado nós, muito obrigado. Vamos em frente com música para já, Irmãos Verdades, para ouvir de seguida.

0: Muito bem, Temporal de Amor. Vamos em frente, mais participações. Quem será que está do outro lado? Boa tarde.
1: Boa tarde.
0: Ora, boa tarde. Falamos com quem?
1: Simão.
0: O Simão. Está tudo bem, Simão? Estás bom?
1: Está. Sim.
0: Ora, muito bem. Estás de férias, não é?
1: Sim.
0: Claro que sim. Tu gostas de ouvir Michael Jackson?
1: Uhum.
0: Espetáculo. Que idade é que tens? Diz-me lá, já agora.
1: Tenho 16.
0: 16. Olha que não é fácil, hein? Mas pronto, já há muita juventude a ouvir música dos anos 80, aqueles que foram os senhores da música na década de 80. E muito bem. Olha, eu gosto muito de ouvir Michael Jackson. E temos aqui o Billie Jean para ouvir, hein? E então, e para quem é que vai a música?
1: É para o Vieira, de Mirandela.
0: Olha, eu sou Carlos Faneca, mais conhecido por Vieira. Muito bem. Então, olha, Simão, um abraço grande para ti, tudo de bom e até uma próxima.
1: Obrigado.
0: Deus, muito obrigado nós, o nosso Simão, antes de 16 aninhos, a ouvir a Terra Quente e a pedir música. Boa.

0: Ora, muito bem, 13 horas e 32 minutos, Billie Jean, a música de Michael Jackson. Vamos em frente, mais uma participação. Quem será que está desse lado? Boa tarde.
1: Boa tarde.
0: Boa tarde, dona Adélia. Viva, como está?
1: Já temos mais uma vez a ouvir o Tosé. Pode ser a Maria de Nazaré, que é o senhor, o cantor é o padre Luís Borga.
0: Ok, para quem é que vai?
1: Vai para todos vocês aí da rádio Terra Quente FM. Vai para toda a minha família em geral, não esquecendo ninguém. Vai para a Helena de Carvalhais e para a mãe dela. E para a Otília também, um beijinho. E vai também para a Lausmira e para aqui para o pessoal de Carabelas e ouvintes e participantes.
0: Muito obrigado, beijinho para a sua mãe também, que está aí ao seu lado.
1: Está a falar para si.
0: Muito bem, eu estou a ouvir. Até amanhã. Beijinho grande.
1: Obrigado, igualmente.
0: Obrigado. Mais uma participação. Boa tarde.
2: Boa tarde, José.
0: Oh, João, estás bom?
2: Mais ou menos.
0: É? Parece que estás triste hoje, rapaz.
2: É um bocadinho, estou sempre animado com as músicas.
0: É, então, está bem boa.
2: Eu não gosto de músicas de Padre Almeida.
0: Não? Então, vá, escolhe.
2: Não, não.
0: Escolhe.
2: Se dá-me logo uma bordoada, esquece.
0: E para quem ainda não almoçou, é pior ainda, não
2: é? Corre-me logo mal à tarde.
0: Pô, não pode. Então qual é que queres ouvir? Diz-me lá.
2: Quero ouvir a Whitney Houston.
0: Ah, pronto. Essa já dá para sambar. Acordar. Pronto. E também vamos sambar, então. Mais nada.
2: Claro. Então, olha, não se pode ouvir a Michael Jackson.
0: Pô, então porquê? Ela é bom rapaz e canta bem.
2: Pois é, mas é que o problema, à conta disso, eu já rasguei umas botas.
0: Foi de dançares muito, não é? Aquela dança.
2: Pois, claro. E, então, e a poeira que já fiz aqui?
0: Acredito. Acredito, sim, senhor.
2: Não imaginas. E quando vai fazer aquela parte... Oh, espetáculo mesmo, pá.
0: E tiras o
2: olha,
0: chapéu,
2: olha, os cães
0: é?
2: Ainda me queriam ferrar.
0: João, para quem é que vai a música? Para quem é que
2: olha,
0: vai a música?
2: Para toda a gente que eu costumo falar. E para quem estiver a ouvir. Para não estar aqui a demorar mais tempo, eu tenho que fazer.
0: Muito bem, então vá.
2: Olha, bom almoço para ti, Otazinho, um abraço.
0: Vamos sambar então, está bem?
2: Claro, então. Até temos que animar, senão estou coitado.
0: Então vá, meu amigo. Um forte abraço para ti e até logo.
2: Até logo, um abraço, Otazinho. Tchau.
0: Muito obrigado.
2: Tchau.
0: Para já, vamos comerciar.
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Muito bem, música de Padre Borga. Vamos em frente, vamos mandar aqui um abraço, vou mandar aqui um grande abraço para o Hospital Terra Quente, mais concretamente para a ala de fisioterapia. Bruno, grande abraço para ti e para todos os utentes, as melhoras, é aquilo que eu desejo então, e esta música faz com que eles saltem daí dos cadeirões.

0: agora 13 horas e 44 minutos. E vamos em frente, temos mais música para ouvir, temos mais gente para pedir música. Boa tarde.
1: Boa tarde.
0: Boa tarde, falamos com quem?
1: Matilde.
0: A Matilde. Matilde, estás-nos a ligar de onde?
1: Mirandela.
0: Mirandela, estás de férias, não estás, Matilde?
1: Sim.
0: Ora, muito bem, muito bem. E gostas de ouvir a Terra Quente quando vens até Mirandela? Ou és mesmo, estás de férias cá ou és mesmo de cá de Mirandela?
1: Estou de férias.
0: Ah, bem parecia, bem parecia. Muito bem. E quando vens até cá, gostas de ouvir a Terra Quente, não é?
1: Sim.
0: É um gosto falar contigo. Muito bem. Olha, Matilde, queres ouvir uma música? Toda a gente canta, até eu. Canto muito mal, mas já sei a letra. Amigos da Sobreposta, bota fogo no terreiro, não é?
1: Sim.
0: Para quem?
1: Para o meu pai e para a minha mãe.
0: Muito bem, Matilde. Olha, um beijinho grande para ti. E olha, enquanto estiveres de feira, estamos cá para te atender, está bem?
1: Ok.
0: Beijinho para ti e para a família também. Tudo de bom, boas férias. Vamos à música. Bota fogo no terreiro.

0: 52 minutos, Tarzan Boy, este Baltimore. Vamos em frente, estamos quase a terminar esta edição de hoje. A última participação é o Helder, que está do outro lado. Boa tarde, Helder.
1: Boa tarde, José.
0: Boa tarde, amigo. Tudo bem?
1: Tudo bem. Está calor para aí, bem-vindo.
0: Bastante, bastante, bastante.
1: Para aqui também.
0: Então, amigo, vamos ouvir música dos Némanos. Para quem vai?
1: É Passarinho e Porro e Irmão da Lucília.
0: Muito bem.
1: E para ti e para a família, José.
0: Muito obrigado, Helder. Um abraço grande também e até amanhã.
1: Até amanhã.
0: Muito obrigado, muito obrigado. Ora, muito bem, nós ficamos por aqui, minha gente. Foi um gosto. Amanhã estarei aqui a partir da 1 da tarde para a edição de fim de semana. Até lá.

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1: Manobras ABC até ao Z. Dicionário enciclopédico. Letra A. Aclamação. Nome feminino. Ato ou efeito de aclamar. Proclamação, no plural, aplausos, ovações. Homenagem entusiástica prestada a uma ou mais pessoas na política, forma equivalente de consulta à vontade coletiva. Consiste numa eleição ou numa aprovação sem escrutínio. Em Esparta, escolhiam-se os magistrados de acordo com o volume e a demora das aclamações, tributadas à proposição dos seus nomes. Em Portugal, os reis eram habitualmente objeto de aclamação popular no ato da sua solene proclamação. Ficou célebre a aclamação unânime do clero, nobreza e povo em dezembro de 1640, que entronizou o Duque de Bragança como o Dom João IV de Portugal.
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0: 2 horas.
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Máscaras e caraças, magias e outros truques. Fingidos somos nós todos, quando as mãos criam gestos e escondem tudo o resto.

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4: A entrada do mel importado a preços reduzidos e a suspeita de comercialização de produtos que não correspondem ao verdadeiro mel estão a agravar as dificuldades dos apicultores. O movimento cívico Via Estreita pede a suspensão imediata das obras da Ecovia no canal da antiga linha do Corgo. Em carta aberta aos presidentes das câmaras de Vila Real, Santa Marta de Penanguião e Peso da Régua, este movimento exige a suspensão, tendo em conta as 4 recomendações a favor da reativação da linha, aprovadas na Assembleia da República. Daniel Conde, deste movimento, diz que esta será a atitude mais sensata e razoável a tomar neste momento, acrescentando que já peca por tardia.
5: É a única atitude sensata, razoável a tomar neste momento. Aliás, ela já peca por tardia por si só, mesmo muito antes deste dia absolutamente histórico, desta vitória histórica cívica no Parlamento, que obtivemos pela reposição do serviço ferroviário na linha do Corgo, porque todas estas autarquias estão muito bem cientes desde 2022 de que a linha do Corgo está no Plano Nacional Ferroviário, marcada para reabertura. Portanto, a partir desse momento, a própria ciclovia que já foi construída em Vila Real, já foi após esse momento, ou seja, a demolição da casa do chefe de estação na estação de Vila Real, ocupação com um piso betuminoso desde o termo de Mateus até à Outada, tudo isso já foi feito depois da linha do Corgo ser introduzida no Plano Nacional Ferroviário.
4: Daniel Conde diz mesmo que se as obras da Ecovia continuarem, os autarcas passam todas as linhas vermelhas.
5: Não sei no que é que estas autarquias têm pensado. Se achavam que é possível ignorar de alto a baixo um documento estratégico da República inteira, como é o Plano Nacional Ferroviário, e que nenhuma consequência iria acontecer, palavra de honra, não sei onde é que tiveram a cabeça nestes últimos quatro anos. E agora, a partir do momento em que, com a petição que eu lancei, que passou todos os trâmites na Assembleia da República, que já agora não teve ajuda absolutamente nenhuma de nenhuma das câmaras municipais, e não foi por falta de pedidos que eu lhe fiz. E chegando a este dia histórico, em que 4, e é um número bastante expressivo, 4 projetos de resolução foram todos aprovados, tem um único voto contra, para prosseguir o caminho da reabertura da linha do Corgo, quer dizer, continuarem ainda assim com obras de ciclovia, quer dizer, acho que já estamos a ultrapassar todos os limites, todas as linhas vermelhas.
4: Refira-se que no dia 17 de julho a Assembleia da República aprovou 4 projetos de resolução que recomendam ao Governo a realização de um estudo de viabilidade para a reativação da linha do Corgo em toda a sua extensão, desde o Peso da Régua até Chaves, passando por Santa Marta de Penanguião, Vila Real e Vila Pouca de Aguiar. A entrada de mel importado a preços reduzidos e a suspeita de comercialização de produtos que não correspondem ao verdadeiro mel estão a agravar as dificuldades dos apicultores. José Carneiro, que é o presidente da Associação dos Apicultores do Nordeste e da Cooperativa dos Produtores de Mel da Terra Quente e Frutos Secos, alerta para o impacto da situação num setor que enfrenta já uma redução do número de produtores e das produções.
6: Para nós é preocupante. Preocupante por vários motivos. Primeiro porque já por si a apicultura está em declínio. Os produtores que são menores. E se há menos produções, há menos rendimento. Há menos rendimento, as produções apícolas tendem, se calhar, em algumas situações, a desaparecer. Também há o engano das pessoas. Pensam que estão a comprar mel e não estão a comprar mel. Estão a comprar uma coisa açucarada, que é material importado. Mel não, é uma espécie de compota açucarado, que vem de países que não vale a pena estar a mencionar. Entram aqui de forma legal como sendo mel, mas depois quando vão para o mercado e lhe fazem a análise, não é mel.
4: José Carneiro destaca que a concorrência de produtos vendidos a preços mais baixos dificulta a comercialização do mel produzido no nosso país, num contexto de aumento dos custos de produção.
6: Temos um grave problema. O valor desse mel, ou desse suposto mel, é residual, é muito baixo. Ora, nós não podemos competir com esses valores, porque nós produzimos de uma forma pura, é o que a natureza dá. As produções cada vez são menores, ora, o custo de produção aumenta, e nós não podemos competir com o valor que está esse mel, porque não dá. O nosso valor, para ser um valor razoável e justo, devia ser 5 euros. Nunca menos 5 euros. Por este andar, qualquer dia, não há quem compre o mel, porque são valores que eles conseguem arranjar esse suposto mel, essa fraude, a 2 euros e tal, 1 euro e tal, e isso preocupa-nos imenso. Falamos com os apicultores e sabemos dos problemas que eles sofrem. Sofrem com graves problemas financeiros na exploração apícola. Não dá resultado, nós tememos que eles desapareçam.
4: O produtor Bruno Terêncio Ricardo aponta também para a entrada no mercado de produtos comercializados como mel, mas cuja composição, afirma, poderá não corresponder ao produto produzido pelas abelhas.
7: O impacto é negativo. Nós deparamos-nos com a entrada permanente de mel proveniente de países terceiros, nomeadamente da China e de outros países asiáticos, mas também de países como a Ucrânia. Tem tido um impacto muito forte naquilo que é o nosso, os nossos procedimentos de venda, com maior dificuldade em vender, fruto da entrada no mercado de meios muito baratos e face àquilo que hoje são os constrangimentos económicos da maior parte das famílias, num momento de compra, de decisão, de escolha, o critério de escolha, o critério de decisão, vai sempre para os meios mais baratos. De forma que prevemos que vai continuar a ser bastante problemático, porque os apicultores estão a sentir muitas dificuldades.
4: Ambos defendem um reforço da fiscalização, sobretudo nos pontos de entrada dos produtos importados. José Carneiro considera que todos os lotes de mel importado deveriam ser sujeitos à análise de controlo.
6: Todo o mel importado, todo o mel que entrasse na Comunidade Europeia, devia ser sujeito a uma análise de controlo. Colhiam amostras a todos os lotes que entravam no país e era analisado. E depois já verificavam que nós temos razão. Nós temos concorrência desleal porque há estas situações. Eu não quero dizer com isto que não haja também alguns controles. Há com certeza. Mas o controlo que é feito devia ser reforçado. Devia ter mais colheitas de amostra. Em todos os lotes que entram, uma amostra. E depois já havia de onde é que vem o mel falsificado e no meio, porque também entra em Portugal mel, não é só mel fraudulento, também entra mel, mas cerca de 40% temos essa situação.
4: O produtor Bruno Terêncio Ricardo defende uma maior fiscalização nos portos e apela também aos consumidores para que privilegiem produtos rotulados e adquiridos diretamente a produtores locais.
7: Teremos aqui duas questões distintas. Em primeiro lugar, haver fiscalização. Depois, outra medida estenderia-se ao nível do consumidor. O consumidor deveria fazer um esforço para não comprar qualquer tipo de mel. Em relação a isto é que o consumidor deveria ter a preocupação de comprar mel rotulado. Quando o consumidor compra mel rotulado, está a adquirir a um interveniente, tem preocupações em termos de qualidade do mel, de colocar no mercado um produto com diferenciado e depois, por parte do consumidor ainda, comprar a produtores locais.
4: Além da concorrência das suspeitas de fraude, o setor enfrenta também o aumento dos custos de produção, fatores que continuam a pressionar a atividade apícola. O Festival Terra Transmontana está de regresso a Mogador a partir de amanhã até domingo. A edição deste ano tem como tema Festas e Romarias de Antigamente e pretende valorizar as tradições, a memória e a identidade cultural do território. Ao longo dos 3 dias, o evento promete animação, convívio e uma viagem pelas tradições que marcaram várias gerações, com destaque para as festas populares e as manifestações culturais transmontanas. Para António Pimentel, Presidente da Câmara de Mogador, o festival é já uma marca do concelho e da região.
8: O Festival Terra Transmontana por si só, ganhou de tal maneira visibilidade que se tornou um certame irreversível. Ele hoje, quer no contexto do Mogadouro, quer no contexto da região, tinha uma marca. E como marca, eu acho que é uma boa aposta por parte do município. É bom, do seu ponto de vista económico, porque os agentes económicos tiram partido desta iniciativa, e creio que, ao culminar com um desfile tradicional no último dia, que traz a Mogadouro muita gente que aprecia as nossas tradições, nomeadamente este ano em que o mote é as festas populares. Portanto, é um certame que merece o apoio da Câmara e que iremos procurar melhorar dentro daquilo que for possível melhorar.
4: O autarca sublinha ainda a importância da valorização das tradições locais e da preservação da memória coletiva.
8: Digamos, um território sem história deixa de ser um território, não é? E nós, nesse aspecto, somos um concelho que temos, se calhar dos poucos, temos dois castelos, temos um património também religioso vasto, estamos a construir um museu territorial, temos tradições, como seja das máscaras, como seja o cantar das almas, como seja um sem número de tradições que, se não as preservarmos, se elas não ficarem devidamente tratadas e umas escritas, outras postas, naturalmente acabam por desaparecer. Como dizia alguém, aquilo que não fica escrito não vai fazer certamente parte da história. Queremos que o nosso património seja revitalizado, seja revigorado e que entre, digamos, também que faça parte do desenvolvimento económico do concelho.
4: António Pimentel defende a aposta em eventos que contribuam para a afirmação do território e destaca o reforço do apoio às iniciativas com maior impacto no concelho de Mogadouro.
8: Eu sou daqueles que digo que o caminho faz-se caminhando. Não me preocupa muito se este ano temos 5 mil, 10 mil pessoas e para o ano 2 ou 3 mil. Aquilo que é a nossa política é uma aposta clara nos eventos que marcam o território, mantendo aqueles que se afirmam pela sua natureza, como seja as máscaras, desfile de máscaras em Bemposte, como seja a festa da Terra e dos Gaiteiros, como seja a Terra Transmontana, como seja o Drag Racing, como seja o Red Burros, enfim, além de muitas outras atividades e festas religiosas. Portanto, isto é que marca o território, isto é que não temos problemas em deixar cair aquelas que não se afirmam. Agora, redobramos sempre os apoios àquelas que vemos que marcam, que se afirmam por si, pela sua natureza. É essa a aposta do atual executivo.
4: O executivo deixa também uma mensagem a quem esteja hesitante em conhecer o festival Terra Transmontana.
8: Aquilo que eu digo é que, sendo Mogadouro a mais jovem cidade do país, e não vou dizer a mais bonita, porque são para todos onde vivem as mais bonitas, mas uma cidade bonita, uma cidade limpa, uma cidade com infraestruturas de lazer, com um parque desportivo do melhor que há no Norte, enfim, que visitem Mogadouro, que venham ver este evento que tem uma natureza diferente de muitos outros que ocorrem na região e que certamente passarão dias e noites esquecidos. Onde poderão degustar nas tasquinhas e no restaurante, na zona histórica, digamos, todas as nossas iguarias e os nossos pratos tradicionais, portanto, desfrutar da animação também que caracteriza o evento, a animação adequada também às características do evento.
4: O Festival Terra Transmontana realiza-se em Mogadouro, a partir de amanhã até domingo. O objetivo é celebrar as tradições e proporcionar ao público uma viagem pelas festas e romarias de outros tempos.

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As contas da casa incluem serviços públicos essenciais como água, eletricidade, gás, telecomunicações, saneamento e resíduos. Para ser um consumidor de serviços públicos essenciais esclarecido e controlar os seus gastos, a DECO deixa-lhe algumas dicas de poupança. Comecemos pela energia. É preciso ter atenção ao peso que a fatura tem no nosso orçamento. Faça leituras reais de forma a evitar estimativas e escolha a tarifa certa para si. Pode ser simples, bi-horária ou até tri-horária. Verifique a potência contratada e evite serviços adicionais desnecessários. Lembre-se que pode mudar de comercializador sem custos e de forma simples e que existe a tarifa social de energia, que é atribuída automaticamente a famílias vulneráveis. Em relação ao gás natural, o seu consumo varia ao longo do ano, o que vai influenciar o valor a pagar. Por isso, confirme o seu escalão, verifique as leituras regularmente e adote hábitos mais eficientes. Quanto à água, tenha cuidado com o desperdício. O valor a pagar depende do consumo, escalões e de tarifas do seu município. E na fatura, paga a água que consome, o saneamento e os resíduos. Basicamente, quanto mais consumir, mais paga. Por isso, prefira duches, feche torneiras e evite descargas sanitárias desnecessárias. Há também tarifas sociais e familiares, podendo informar-se junto do seu município. Por fim, esteja atento também à fatura das telecomunicações. Pequenas alterações podem ajudar a poupar muito no valor da fatura. Confirme a mensalidade, os extras, os descontos e a fidelização. É importante que, na mudança de operador, comunique sempre por escrito e saiba que, em casos como desemprego, pode suspender ou terminar o contrato sem penalização. Conhecer os seus direitos enquanto consumidor de bens e serviços é o primeiro passo para ser um cidadão mais ativo e participativo. Acompanhe

0: Em o projeto da DECO, Tudo o que tens direito, pretende tornar os serviços de informação e apoio ao consumidor mais acessíveis e próximos em todo o território nacional. Para estas e mais informações, pode consultar o nosso site em deco.pt. Obrigada por estar desse lado e vemo-nos em breve.
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4: Seis horas.

0: Um alegado ataque de lobos matou 46 ovelhas da raça Churra Galega Transmontana em duas igrejas, no concelho de Miranda do Douro, durante a madrugada da passada segunda-feira. Foi o maior ataque registado nos últimos tempos. Num rebanho de 52 animais, 46 tiveram de ser enterrados num vale comum. Quanto aos restantes, ainda não se sabe se vão conseguir sobreviver, devido aos ferimentos provocados pelo ataque, que, segundo o proprietário, José Carvalho, terá sido efetuado por uma matilha de lobos. O criador descreve o cenário alarmante quando chegou ao local pelas 6:30 da manhã. Onde os animais passavam a noite, José Carvalho garante que era possível perceber que se tratava de um ataque provocado por lobos.
1: Vê-se bem que é lobo, né? Todas no mesmo sítio onde os lobos foram, na garganta, todas. Estavam 5 comidas, feridas na garganta e já todas comidas, 5. Do resto eram todas amassacradas, mesmo o doutor Pimentel, que foi lá abaixo delas, tinha que dar para as enterrar, para ficar com o registro de se de facto eu irei ter algum seguimento disso, que eles estão a dizer que não me podem dar certeza. Agora foi lobo e mais que um lobo.
0: José Carvalho conta que os animais estavam bem protegidos, ainda assim os lobos conseguiram entrar na vedação junto ao IC5, que conta com uma cerca de 1,20 m. Quanto aos prejuízos, são elevados e estão estimados em mais de 10 mil euros.
1: Não há cálculo, porque o cálculo efetivo tem um valor, depois já o cálculo comercial tem outro. E no comercial são dois cálculos. O primeiro cálculo, que é o preço para a carne, são borregas que em quilos de carne vendido no mercado passava 150 euros. Agora, normalmente estas borregas vendidas para criação, porque têm mais valor, andam nos 200, 120 euros. Cada uma. Quem precisa da raça de churra mirandesa não se paga menos, ou churra, ou bragançana, ou assim, não se paga menos de 220 euros. Portanto, imagino. E depois não é isso, não é o custo destes 220 euros, que já é custo, já são quase 10 mil euros ou mais, é a questão, são 10 ou 11 mil euros, é a questão que eu tenho um ano e meio para repor essas 50, porque enquanto eu tenho outras, eu compro e começo a criar uma travão de prejuízo.
0: Já o valor das indemnizações pode variar entre os 90 e os 175 euros, dependendo da idade do animal, de acordo com o despacho do Diário da República de dezembro do ano passado, que duplicou as indemnizações por ataque de lobos com efeitos retroativos. No entanto, segundo as informações obtidas junto dos técnicos, nem sempre são pagas a 100%.
1: Elas no real valor na lei, se for aprovado pagar a 100%, que é muito difícil, disseram os que estiveram cá, os técnicos do SNE, disse. Se isto for aprovado, que é lobby, se for aprovado 100%, são 90 euros. Se for aprovado. Mas, normalmente, nunca pagam a 100%. Isto quer dizer, se não pagar a 100%, pode ser 90, pode ser 80, 50, 40, o que o doutor que está lá sentado no escritório achar que deve dar. Pura e simplesmente assim.
0: O caso foi reportado ao Instituto da Conservação da Natureza e das Florestas, que esteve no local por duas vezes. Uma das questões de que intriga José Carvalho é o facto de os ataques ocorrerem, sobretudo, no Planalto Mirandês.
1: A nível nacional só há ataques lobos no Nordeste Transmontano. É estranho, porque o lobo, se fosse lobo, criado como havia antigamente, não havia só no Nordeste, havia no Alentejo, em todos os sítios onde há rebanhos. Agora a pergunta que eu faço, que a senhora pode corroborar, é isso, porque só atacam em Transmontes. Os lobos dos outros sítios devem estar mais bem educados, seguramente. Não há tanta reivindicação. Portanto, não há problemas, aqui podem fazer tudo e mais alguma coisa.
0: Recorde-se que na região de Trás-os-Montes o ICNF tem contabilizado oficialmente dezenas de ataques de lobo ibérico a rebanhos nos últimos anos. Numa fase recente foram registados 33 incidentes na área do Planalto Mirandês, no distrito de Bragança, num período de 20 meses. O último aconteceu a 21 de junho, em Malhadas, também no concelho de Miranda do Douro. Entrada de mel importado a preços reduzidos e a suspeita de comercialização de produtos que não correspondem ao verdadeiro mel estão a agravar as dificuldades dos apicultores. José Carneiro, que é o presidente da Associação dos Apicultores do Nordeste e da Cooperativa dos Produtores de Mel da Terra Quente e Frutos Secos, alerta para o impacto da situação no setor que enfrenta já uma redução do número de produtores e das produções.
2: Para nós é preocupante. Preocupante por vários motivos. Primeiro porque já por si a apicultura está em declínio. As produções que são menores. E se há menos produções, há menos rendimento. Há menos rendimento, as produções apícolas tendem, se calhar, em algumas situações, a desaparecer. Também há o engano das pessoas. Pensam que estão a comprar mel e não estão a comprar mel. Estão a comprar uma coisa açucarada que é material importado. Mel não, é uma espécie de compota açucarada que vem de países que não vale a pena estar a mencionar. Entram aqui de forma legal como sendo o mel, mas depois quando vão para o mercado e lhe fazem a análise, não é mel.
0: José Carneiro destaca que a concorrência de produtos vendidos a preços mais baixos dificulta a comercialização do mel produzido no nosso país, num contexto de aumento dos custos de produção.
2: Temos um grave problema. O valor desse mel, ou desse suposto mel, é residual, é muito baixo. Ora, nós não podemos competir com esses valores, porque nós produzimos de uma forma pura, é o que a natureza dá. As produções cada vez são menores, ora, o custo de produção aumenta e nós não podemos competir com o valor que está esse mel, porque não dá. O nosso valor, para ser um valor razoável e justo, devia ser 5 euros. Nunca menos 5 euros. Por este andar, qualquer dia, não há quem compre o mel, porque são valores que eles conseguem arranjar. Esse suposto mel, essa fraude, a 2 euros e tal, 1 euro e tal, e isso preocupa-nos imenso. Falamos com os apicultores e sabemos dos problemas que eles sofrem. Sofrem com graves problemas financeiros na exploração apícola. Não dá resultado, nós tememos que eles desapareçam.
0: O produtor Bruno Terêncio Ricardo aponta também para a entrada no mercado de produtos comercializados como mel, mas cuja composição, afirma, poderá não corresponder ao produto produzido pelas abelhas.
3: O impacto é negativo. Nós deparamos-nos com a entrada permanente de mel proveniente de países terceiros, nomeadamente da China e de outros países asiáticos, mas também de países como a Ucrânia. Tem tido um impacto muito forte naquilo que é o nosso, os nossos procedimentos de venda, com maior dificuldade em vender, fruto da entrada no mercado de meios muito baratos e face àquilo que hoje são os constrangimentos económicos da maior parte das famílias, num momento de compra, de decisão, de escolha, o critério de escolha, o critério de decisão vai sempre para os meios mais baratos. De forma que prevemos que vai continuar a ser bastante problemático, porque os apicultores estão a sentir muitas dificuldades.
0: Ambos defendem um reforço da fiscalização, sobretudo nos pontos de entrada dos produtos importados. José Carneiro considera que todos os lotes de mel importado deveriam ser sujeitos à análise de controlo.
2: Todo o mel importado, todo o mel que entrasse na Comunidade Europeia, devia ser sujeito a uma análise de controlo. Colhiam amostras a todos os lotes que entravam no país e era analisado. E depois já verificavam que nós temos razão. Nós temos concorrência desleal porque há estas situações. Eu não quero dizer com isto que não haja também alguns controles. Há, com certeza. Mas o controlo que é feito devia ser reforçado. Devia ter mais colheitas de amostra. Em todos os lotes que entram, uma amostra. E depois já havia de onde é que vem o mel falsificado e no meio, porque também entra em Portugal mel, não é só mel fraudulento, também entra mel, mas cerca de 40% temos essa situação.
0: O produtor Bruno Terêncio Ricardo defende uma maior fiscalização nos portos e apela também aos consumidores para que privilegiem produtos rotulados e adquiridos diretamente a produtores locais.
3: Teremos aqui duas questões distintas. Em primeiro lugar, haver fiscalização. Depois, outra medida estenderia-se ao nível do consumidor. O consumidor deveria fazer um esforço para não comprar qualquer tipo de mel. Em relação a isto é que o consumidor deveria ter a preocupação de comprar mel rotulado. Quando o consumidor compra mel rotulado, está a adquirir a um interveniente que tem preocupações em termos de qualidade do mel, de colocar no mercado um produto com diferenciado e depois, por parte do consumidor ainda, comprar a produtores locais.
0: Além da concorrência das suspeitas de fraude, o setor enfrenta também o aumento dos custos de produção, fatores que continuam a pressionar a atividade apícola. O Festival Terra Transmontana está de regresso a Mogador a partir de amanhã até domingo. A edição deste ano tem como tema Festas e Romarias de Antigamente e pretende valorizar as tradições, a memória e a identidade cultural do território. Ao longo dos 3 dias, o evento promete animação, convívio e uma viagem pelas tradições que marcaram várias gerações, com destaque para as festas populares e as manifestações culturais transmontanas. Para António Pimentel, Presidente da Câmara de Mogador, o festival é já uma marca do concelho e da região.
4: O Festival Terra Transmontana, por si só, ganhou de tal maneira visibilidade que se tornou um certame irreversível. Ele hoje, quer no contexto de Mogadouro, quer no contexto da região, tinha uma marca. E como marca, eu acho que é uma boa aposta por parte do município. É bom, sob ponto de vista económico, porque os agentes económicos tiram partido desta iniciativa. E creio que, ao culminar com um desfile tradicional no último dia, que traz a Mogador muita gente que aprecia as nossas tradições, nomeadamente este ano em que o mote é as festas populares. Portanto, é um certame que merece o apoio da Câmara e que iremos procurar melhorar dentro daquilo que for possível melhorar.
0: O autarca sublinha ainda a importância da valorização das tradições locais e da preservação da memória coletiva.
4: Digamos, um território sem história deixa de ser um território, não é? E nós, nesse aspecto, somos um concelho que temos, se calhar dos poucos, temos dois castelos, temos um património também religioso vasto, estamos a construir um museu territorial, temos tradições, como seja das máscaras, como seja o cantar das almas, como seja um sem número de tradições que, se não as preservarmos, se elas não ficarem devidamente tratadas e umas escritas, outras postas, naturalmente acabam por desaparecer. Como dizia alguém, aquilo que não fica escrito não vai fazer certamente parte da história. Queremos que o nosso património seja revitalizado, seja revigorado e que entre, digamos, também que faça parte do desenvolvimento económico do concelho.
0: O Festival Terra Transmontana realiza-se em Mogador, a partir de amanhã até domingo. O objetivo é celebrar as tradições e proporcionar ao público uma viagem pelas festas e romarias de outros tempos.

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1: E aí estão as festas de Mirandela e de Nossa Senhora do Amparo 2026. Arrancam já este sábado 25 de julho e decorrem até 2 de agosto. Do cartaz fazem parte os espetáculos com Herman José e Sproarte, o Dilaz, também o Afonso do Brás, Bia Cabós, Kim Barreiros, João Pedro Paes, Kiko Isrot, A Noite dos Bombos e, claro, o tradicional espetáculo piromusical, um dos pontos altos da festa. No arranque, pedalar, competir e superar limites é o segundo encontro de escolas Cidade de Mirandela, que volta a ser palco de uma grande festa do ciclismo. Uma tarde dedicada ao desporto, onde jovens atletas darão o seu melhor em provas cheias de entusiasmo, espírito de equipe e determinação. O arranque é na Estação das Artes, este sábado, às 2 da tarde. O município de Mirandela promove um curso de primeiros socorros a animais nível 1, destinado a todos os que pretendem adquirir conhecimentos básicos para atuar em situações de emergência envolvendo animais de companhia. Ao longo da formação, os participantes virão aprender a avaliar situações de emergência, prestar primeiros socorros, atuar em caso de hemorragias ou outras urgências e manusear os animais em segurança. A ação vai acontecer este sábado na Escola Profissional de Arte de Mirandela, a partir das 8:30 da manhã. As inscrições são gratuitas, podem ser feitas através dos canais habituais do município, pelo mail serviçoveterinaria@cm-mirandela.pt. É inaugurada este sábado a exposição Primeira Paragem de Susana Cereja na Estação das Artes em Mirandela. A Primeira Paragem continua a ganhar forma de dia para dia. Depois das primeiras palavras chega o cartaz oficial da exposição. Esta Primeira Paragem é o ponto de encontro entre a pedra e o corpo, entre a cidade e a memória, entre o que permanece e o que insiste em nascer. A inauguração é este sábado às 6:30 da tarde na Estação das Artes em Mirandela. 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
1: Olá, boa tarde. Bem-vindos à segunda edição da CIR para esta quinta-feira, 23 de julho. O maior ataque de lobos dos últimos tempos aconteceu em duas igrejas. Miranda de Douro, foram mortas 46 ovelhas de raça churra galega transmontana. A Câmara de Macedo Cavaleiros promoveu uma sessão de esclarecimento sobre a Carta do Artesão, um documento oficial que valoriza produtos criados manualmente. A Associação dos Apicultores do Nordeste e da Cooperativa de Produtores do Mel, da Terra Quente e Frutos Secos alerta para o impacto negativo da entrada de mel importado a preços reduzidos, que vai agravar as dificuldades dos produtores da região. São estes assuntos e outros a desenvolver já a seguir.
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1: Muito boa tarde. O maior ataque de lobos dos últimos tempos aconteceu em duas igrejas, Miranda do Douro, Maria João Canadas.
3: Um alegado ataque de lobos matou 46 ovelhas da raça churra galega transmontana em duas igrejas no concelho de Miranda do Douro durante a madrugada de segunda-feira. Este foi o maior ataque registado nos últimos tempos. Num rebanho de 52 animais, 46 tiveram de ser enterrados numa vala comum, quando os restantes ainda não se sabe se vão conseguir sobreviver devido aos ferimentos provocados pelo ataque que, segundo o proprietário José Carvalho, terá sido efetuado por uma matilha de lobos. O criador descreve um cenário alarmante quando chegou ao local pelas 6:30 da manhã, onde os animais passam a noite. José Carvalho garante que era possível perceber que se tratava de um ataque provocado por lobos.
4: Aquilo é saber que é lobo, né? Todas no mesmo sítio onde os lobos foram, na garganta, todas. Estavam 5 comidas, feridas na garganta e já todas comidas, 5. Do resto eram todas amassacradas, mesmo o doutor Pimentel, que foi lá à lá baixa delas, tinha que dar para as enterrar, para ficar com o registro de se de facto eu irei ter algum seguimento disso. Eles estão a dizer que não me podem dar certeza. Agora foi lobo e mais que um lobo, não foi um lobo.
3: José Carvalho conta que os animais estavam bem protegidos. Ainda assim, os lobos conseguiram entrar na vedação junto ao IC5, que conta com uma cerca de 1,20 m. Quanto aos prejuízos, são elevados e estão estimados em mais de 10 mil euros, como explica.
4: Não há cálculo, porque o cálculo efetivo tem um valor, depois já o cálculo comercial tem outro. E no comercial são dois cálculos. O primeiro cálculo, que é o preço para a carne, são borregas que em quilos de carne vendido no mercado passava 150 euros. Agora, normalmente estas borregas vendidas para criação, porque têm mais valor, andam nos 200, 120 euros. Cada uma. Quem precisa da raça de churra mirandesa não se paga menos, ou churra, ou bragançana, ou assim, não se paga menos de 220 euros. Portanto, imagina. E depois não é isso, não é o custo destes 220 euros, que já é custo, já são quase 10 mil euros ou mais, é a questão, são 10 ou 11 mil euros, é a questão que eu tenho um ano e meio para repor essas 50, porque enquanto eu tenho outras, eu compro e começo a criar, não trago de prejuízo.
3: Já o valor das indemnizações pode variar entre 90 e 175 euros, dependendo da idade do animal, de acordo com o despacho número 14.506 de 2025, de 5 de dezembro, que duplicou as indemnizações por ataques de lobos com efeitos retroativos. No entanto, segundo as informações obtidas junto dos técnicos, nem sempre são pagas a 100%.
4: Elas no real valor na lei, se for aprovado pagar a 100%, que é muito difícil, disseram que estiveram cá os técnicos do SNN, disse, se isto for aprovado, que é logo, e se for aprovado 100%, são 90 euros, se for aprovado. Mas normalmente nunca pagam a 100%, isso quer dizer, se não pagar a 100%, pode ser 90, pode ser 80, 50, 40, o que o doutor que está lá sentado no escritório achar que deve dar, pura e simplesmente assim.
3: O caso foi reportado ao Instituto da Conservação da Natureza e das Florestas, o ICNF, que esteve no local por duas vezes. Uma das questões que intriga José Carvalho é o facto de estes ataques ocorrerem, sobretudo, no Planalto Mirandês.
4: A nível nacional só há ataques lobos no Nordeste Transmontano. É estranho, porque o lobo, se fosse lobo, criado como havia antigamente, não havia só no Nordeste, havia no Alentejo, em todos os sítios onde há rebanhos. Agora a pergunta que eu faço, que a senhora pode formular, é isso, porque que só atacam em Trás-os-Montes. Os lobos dos outros sítios devem estar mais bem educados, seguramente. Não há tanta reivindicação, portanto não há problemas. Aqui podem fazer tudo e mais alguma coisa. Porque antigamente havia ataques de lobos no Alentejo também. Se for a ver o histórico do passado, há 40, 50 anos atrás, havia por todos os sítios. E agora faça-se essa pergunta. Porquê é que só há no Planalto Mirandês, só há no Planalto no Nordeste Tramontano? Só há aqui e na fronteira do Jerez do Minho, mais nada. Ou boticas ou Montalegre, mais nada. Do resto, não se vira.
3: Recorde-se que na região Trás-os-Montes, o CNF tem contabilizado oficialmente dezenas de ataques de lobo ibérico a rebanhos nos últimos anos. Numa fase recente, foram registados 33 incidentes na área do Planalto Mirandês, no distrito de Bragança, num período de 20 meses. O último aconteceu no dia 21 de junho, em Malhadas, também no concelho de Miranda do Douro.
1: Recorde-se que a 26 de junho deste ano o Governo aprovou um decreto-lei que revê o regime jurídico aplicável à conservação desta espécie e altera as regras de indemnização pelos prejuízos causados aos produtores. Entre as mudanças passa a estar previsto o pagamento de compensações também pelos animais com menos de um mês de idade. A Divisão de Agricultura e Desenvolvimento Rural do município de Macedo Cavaleiros promoveu uma sessão de esclarecimento sobre a Carta do Artesão. A sessão centrou-se na explicação de requisitos para a obtenção deste documento oficial que valoriza produtos criados anualmente e manualmente, como explica Ludovina Rocha, técnica superior da Associação para o Desenvolvimento da Terra Quente.
5: Elas têm que ter uma experiência no mínimo de 2 anos, têm que ter evidências, portanto as pessoas podem ainda não ter estado na sua atividade principal, a atividade principal é sempre uma atividade comercial, mas podem não ter estado inscritas ainda nas finanças, não ter os requisitos todos, mas normalmente elas já participaram em feiras, já participaram em exposições, e se eles reunirem todos esses documentos de 2 anos, elas podem fazer, obter a sua carta através de um processo que normal, é só papéis, portanto é organizar um dossiê, submeter ao CEART, o CEART vem certificar e obtém a carta de artesão.
1: No caso dos produtos agroalimentares, as regras são diferentes, como acrescenta Ludovina Rocha.
5: Se for na parte agroindustrial, é um bocadinho diferente, porque as pessoas já têm que estar efetivamente licenciadas na sua atividade como produtoras. Depois é só o seu reconhecimento também como artesãos, se a sua prática, a sua transformação, a transformação que fazem, é toda artesanal. É só isso. Vai valorizar porque pode pôr no rótulo artesanal. E se não tiver este reconhecimento, esta certificação, não pode usar na rotulagem artesanal. Isto vai valorizar, o artesanal vai trazer valor ao produto, que é isto que nós queremos, é vender o produto pelo preço justo, é acrescentar valor.
1: Segundo a técnica, esta é a forma de valorizar a profissão, o saber fazer e a transmissão de conhecimento, contribuindo para a sustentabilidade do território e para a sua ligação ao turismo. Não existem dados concretos sobre o número de artesãos no Nordeste Transmontano, mas a técnica refere que o número tem vindo a aumentar lentamente, o que a atividade é cada vez mais valorizada.
5: Não é que não haja artesanato. Há artesanato. Os artesãos é que ainda não estão a valorizar a sua profissão. E aquilo que nós queremos é ajudá-los a valorizar a sua profissão e a reconhecer o seu valor. É isto que nós queremos.
6: Mas há muitos, está a crescer, está a diminuir. Qual é que é o
5: problema? Há poucos e está a crescer. Está em crescendo. Está em crescendo. Portanto, temos tido muitas adesões, pessoas que nos procuram, muitos artesãos que nos procuram para saber o que é que precisam para ser reconhecidos como tal.
6: Uhum. Aqui no caso concreto de Macedo Cavaleiros, têm tido mais procura, não têm?
5: Temos tido alguma procura, isto também é tudo novo para eles, não é? Portanto, e nós sabemos que tudo que tenha papéis, que tenha finanças e que tenha, é sempre um bocado mais complicado. No entanto, acho que as pessoas estão a caminhar bem, devagar.
1: No concelho de Macedo Cavaleiro estão identificados cerca de 15 artesãos. A ação foi promovida pela Direção de Agricultura e Desenvolvimento Rural do município de Macedo Cavaleiros, com apoio da Associação para o Desenvolvimento da Terra Quente, e teve como objetivo aumentar o número de artesãos certificados no concelho. O Festival Terra Transmontana está de regresso a Mogador nos dias 24 a 26. A edição deste ano tem como tema festas e romarias de antigamente e pretende valorizar as tradições, a memória e a identidade cultural do território. Ao longo de 3 dias, o evento promete animação, convívio e uma viagem pelas tradições que marcaram várias gerações, com destaque para as festas populares e para as manifestações culturais transmontanas. Para António Pimentel, presidente da Câmara de Mogador, o Festival é já uma marca do concelho e da região.
7: Por si só, ganhou de tal maneira visibilidade que se tornou um certame irreversível. Ele hoje, quer no contexto de Mogadouro, quer no contexto da região, tinha uma marca. E como marca, eu acho que é uma boa aposta por parte do município. É bom, sob o ponto de vista económico, porque os agentes económicos tiram partido desta iniciativa, e creio que, ao culminar com um desfile tradicional no último dia, que traz a Mogadouro muita gente, que aprecia as nossas tradições, nomeadamente este ano em que o mote é as festas populares. Portanto, é um certame que merece o apoio da Câmara e que iremos procurar melhorar dentro daquilo que for possível melhorar.
1: O autarca sublinha ainda a importância da valorização das tradições locais e a preservação da memória coletiva.
7: Digamos, um território sem história deixa de ser um território, não é? E nós, nesse aspecto, somos um concelho que temos, se calhar dos poucos, temos 2 castelos, temos um património também religioso vasto, estamos a construir um museu territorial, temos tradições, como seja das máscaras, como seja o cantar das almas, como seja um sem número de tradições que, se não as preservarmos, se elas não ficarem devidamente tratadas, umas escritas, outras postas, naturalmente acabam por desaparecer. Como dizia alguém, aquilo que não fica escrito não vai fazer certamente parte da história. Queremos que o nosso património seja revitalizado, seja revigorado e que entre, digamos, também que faça parte do desenvolvimento económico do concelho.
1: António Pimentel defende que aposta em eventos que contribuem para a afirmação do território e destaca o reforço de apoio de iniciativas com maior impacto no concelho.
7: Sou daqueles que digo que o caminho faz-se caminhando. Não me preocupa muito se este ano temos 5 mil, 10 mil pessoas e para o ano 2 ou 3 mil. Aquilo que é a nossa política é uma aposta clara nos eventos que marcam o território, mantendo aqueles que se afirmam pela sua natureza, como seja as máscaras, desfile de máscaras em Bemposte, como seja a festa da Terra e dos Gaiteiros, como seja a Terra Transmontana, como seja o Drag Racing, como seja o Red Burros, enfim, além de muitas outras atividades e festas religiosas. Portanto, isto é que marca o território, isto é que não temos problemas em deixar cair aquelas que não se afirmam. Agora, redobramos sempre os apoios àquelas que vemos que marcam, que se afirmam por si, pela sua natureza. É essa a aposta do atual executivo.
1: O Festival Terra Transmontana realiza-se em Mogadouro já este fim de semana, com o objetivo de celebrar as tradições e proporcionar ao público uma viagem pelas festas e romarias de outros tempos. A entrada de mel importado a preços reduzidos e a suspeita de comercialização de produtos que não correspondem ao verdadeiro mel estão a agravar as dificuldades dos apicultores portugueses. José Carneiro, presidente da Associação dos Apicultores do Nordeste e da Cooperativa de Produtores de Mel da Terra Quente e Frutos Secos, alerta para o impacto da situação num setor que enfrenta já uma redução do número de produtores e de produções.
8: Para nós é preocupante. Preocupante por vários motivos. Primeiro porque já por si a apicultura está em declínio. As produções cada vez são menores. E se há menos produções, há menos rendimento. Há menos rendimento, as produções apícolas tendem, se calhar, em algumas situações, a desaparecer. Também há o engano das pessoas. Pensam que estão a comprar mel e não estão a comprar mel. Estão a comprar uma coisa açucarada, que é material importado. Mel não, é uma espécie de compota açucarada, que vem de países que não vale a pena estar a mencionar. Entram aqui de forma legal como sendo mel, mas depois quando vão para o mercado e lhe fazem a análise, não é mel.
1: José Carneiro destaca que a concorrência de produtos vendidos a preços mais baixos dificulta a comercialização do mel produzido em Portugal num contexto de aumento de custos de produção.
8: Temos um grave problema. O valor desse mel, ou desse suposto mel, é residual, é muito baixo. Ora, nós não podemos competir com esses valores, porque nós produzimos de uma forma pura, é o que a natureza dá. As produções cada vez são menores, ora, o custo de produção aumenta e nós não podemos competir com o valor que está esse mel, porque não dá. O nosso valor, para ser um valor razoável e justo, devia ser 5 euros. Nunca menos 5 euros. Por este andar, qualquer dia, não há quem compre o mel. Porque são valores que eles conseguem arranjar esse suposto mel, essa fraude, a 2 euros e tal, 1 euro e tal. E isso preocupa-nos imenso. Falamos com os apicultores e sabemos dos problemas que eles sofrem. Sofrem com graves problemas financeiros na exploração apícola. Não dá resultado, nós tememos que eles desapareçam.
1: O produtor Bruno Terrêncio Ricardo aponta também para a entrada no mercado de produtos comercializados como o mel, mas cuja composição, afirma, poderá não corresponder ao produto produzido pelas abelhas.
9: O impacto é negativo. Nós deparamos-nos com a entrada permanente de mel proveniente de países terceiros, nomeadamente da China e de outros países asiáticos, mas também de países como a Ucrânia. Tem tido um impacto muito forte naquilo que é o nosso, os nossos procedimentos de venda, com maior dificuldade em vender, fruto da entrada no mercado de meios muito baratos e, face àquilo que hoje são os constrangimentos económicos da maior parte das famílias, num momento de compra, de decisão, de escolha, o critério de escolha, o critério de decisão, vai sempre para os meios mais baratos. De forma que prevemos que vai continuar a ser bastante problemático, porque os apicultores estão a sentir muitas dificuldades.
1: Os produtores defendem um reforço de fiscalização, sobretudo ao ponto de entradas dos produtos importados. José Carneiro considera mesmo que todos os lotes de mel importado deveriam ser sujeitos a análises de controle. O maior ataque de lobos dos últimos tempos aconteceu em duas igrejas, Miranda de Douro. Foram mortas 46 ovelhas de raça Chuva Galega Transmontana. O proprietário não tem dúvidas de que foi o lobo.
4: Vê-se bem que é lobo, né? Todas no mesmo sítio onde os lobos foram, na garganta, todas. Estavam 5 comidas, feridas na garganta e já todas comidas, 5. Do resto eram todas machacadas, mesmo o doutor Pimentel, que foi lá à da baixa delas, tinha que dar para as enterrar, para ficar com o registro de se de facto eu irei ter algum seguimento disso. E eles estão a dizer que não me podem dar certeza. Agora foi logo e mais que um logo, não foi um logo. Foi.
1: Chegamos assim ao final da segunda edição da CIR. A cadeia de informação regional regressa amanhã às 12h30. Tenha a continuação de uma ótima quinta-feira. Até amanhã. Boa tarde.
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1: Manobras ABC até ao Z. Dicionário enciclopédico. Letra A. Aclamação. Nome feminino. Ato ou efeito de aclamar. Proclamação, no plural, aplausos, ovações. Homenagem entusiástica prestada a uma ou mais pessoas na política, forma equivalente de consulta à vontade coletiva. Consiste numa eleição ou numa aprovação sem escrutínio. Em Esparta, escolhiam-se os magistrados de acordo com o volume e a demora das aclamações, tributadas à proposição dos seus nomes. Em Portugal, os reis eram habitualmente objeto de aclamação popular no ato da sua solene proclamação. Ficou célebre a aclamação unânime do clero, nobreza e povo, em dezembro de 1640,

0: que entronizou o Duque de Bragança como o Dom João IV de Portugal.
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4: 7 horas.
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0: 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Comecemos pela energia. É preciso ter atenção ao peso que a fatura tem no nosso orçamento. 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Pode ser simples, bi-horária ou até tri-horária. Verifique a potência contratada e evite serviços adicionais desnecessários. Lembre-se que pode mudar de comercializador sem custos e de forma simples e que existe a tarifa social de energia que é atribuída automaticamente a famílias vulneráveis. Em relação ao gás natural, o seu consumo varia ao longo do ano, o que vai influenciar o valor a pagar. Por isso, confirme o seu escalão, verifique as leituras regularmente e adote hábitos mais eficientes. Quanto à água, tenha cuidado com o desperdício. O valor a pagar depende do consumo, escalões e de tarifas do seu município. E na fatura, paga a água que consome, o saneamento e os resíduos. Basicamente, quanto mais consumir, mais paga. Por isso, prefira duches, feche torneiras e evite descargas sanitárias desnecessárias. Há também tarifas sociais e familiares, podendo informar-se junto do seu município. Por fim, esteja atento também à fatura das telecomunicações. Pequenas alterações podem ajudar a poupar muito no valor da fatura. Confirme a mensalidade, os extras, os descontos e a fidelização. É importante que, na mudança de operador, comunique sempre por escrito e saiba que, em casos como desemprego, pode suspender ou terminar o contrato sem penalização. Conhecer os seus direitos enquanto consumidor de bens e serviços é o primeiro passo para ser um cidadão mais ativo e participativo. Acompanhe o projeto da DECO, Tudo o que tens direito, que pretende tornar os serviços de informação e apoio ao consumidor mais acessíveis e próximos em todo o território nacional. Para estas e mais informações, pode consultar o nosso site em deco.pt. Obrigada por estar desse lado e vemo-nos em breve.
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6: 8 horas.

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3: Olá, amigos ouvintes. Estamos preparados para começar mais uma semana cheia de boa disposição.

0: de antidepressivos. Não há dúvida. Os portugueses andam deprimidos e enfrascam-se em comprimidos.
1: Eu também tenho sentido isso. Nem queiras saber o trabalho que os novos parodiantes têm para alegrar a malta.
2: Está lá! É o canalizador!
3: Sim, sim, é o canalizador!
2: Olha, é para lhe dizer que já tem água por baixo do umbigo e quer saber o que posso fazer.
3: O que é que pode fazer? Olha, minha senhora, pode aproveitar para se lavar, topa!
4: Ai, que bom! Consegui nadar até esta ilha deserta.
5: E eu também me safei do naufrágio.
4: Pois é, estamos os dois aqui sozinhos e não se esqueceu de trazer os preservativos, pois não?
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0: medo? Mas que carantonhas são aquelas ali na parede?
1: Calma, Dona Maria, calminha. Aqueles são os cartazes da última campanha eleitoral com as fotografias dos principais candidatos. Foi o inspetor Pastilhas que pôs aí para estudo e investigação.
0: Boas! Apanhei cá um susto! Se ainda houvesse a Feira Popular, até julgava que tinha entrado no comboio fantasma. É cada cara do caraças!
1: Pois saiba, a Senhora Maria, que há quem goste e diga que alguns até têm muito sex appeal.
0: Ah, pois é, põem essas coisas na cara e os depois ficam assim, com sexo de apelo na cara antonha. Olha, se calhar é por isso que lhes começa a crescer o nariz.
2: Amendoinha, o que estás a fazer? O que é feito dos vídeos que eu te pedi?
1: Desculpe lá, Inspetor Pastilhas, mas tive que acudir à Senhora Maria, que se assustou com as caras que figuraram nos cartazes da última campanha eleitoral.
0: Ah! Foi, Inspetor Pastilhas. Ainda aqui estou bastante abandonada. Se esses vídeos com o Inspetor Pastilhas vai ver são dos pornográficos, talvez me fizesse bem eu apreciá-los para esquecer o susto das carantonhas.
2: Dona Maria, isto aqui não é nenhuma sex shop, está bem? Aqui trabalha-se. Ou melhor, trabalho eu para poder pagar os ordenados a quem não trabalha para mim. Adianta!
0: Olhe, a propósito do adiante, pode adiantar-me algum, Inspetor Pastilhas? Eu já estou a dever na mercearia e no talho.
2: Olhe, Dona Maria, vá dar uma volta com o cão, porque o homem do talho gosta de si e talvez o Bobby tenha sorte e a senhora também. Eu vou estudar a gravação do discurso em que foi proferida a tal frase infeliz que nos pediram para investigar.
1: Então e eu?
2: Faz-me um cafezinho à maneira... Mas podes ficar com as borras para ti, ok?

0: Gabinete dos Inspetores Pastilhas e Amendoinha, fala um Inspetor Pastilhas em que posso ser útil.
1: Gosto de ouvi-lo, Inspetor Pastilhas. Aqui fala do movimento moral para a molarização dos modos e maneiras.
0: Quero saber o resultado da investigação, não é verdade?
1: É isso mesmo, Inspetor Pastilhas. Sempre conseguiram descobrir se a tal frase infeliz foi mesmo infeliz. É que se foi, o nosso movimento moral para a molarização dos modos e maneiras terá que tomar medidas.
2: As minhas já estão tiradas porque encomendei um fatinho para a primavera. É todo florido às flores.
0: Amendoinha, be quiet!
1: Foi mais uma frase infeliz, Inspetor Pastilhas.
0: Quero desculpar o meu ajudante. Ora bem. Depois de estudar profundamente a dita frase infeliz, posso informar e esclarecer o M.M.M.M.M. de que a frase infeliz é realmente infeliz, porque realmente é de uma enorme infelicidade.
1: E agora, Inspetor Pastilhas?
0: Agora o assunto deixa uma cicatriz que tem que ser entregue a um juiz para julgar o caso de raiz.
2: Isto se não parecer uma meretriz a meter o nariz na tal frase infeliz.
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12: Muita água continuarão a meter certos figurões. Mais promessas irão chover que vão dos pés aos joelhos.
13: Ah, sim!

0: Bem, agora é que vamos avançar e ter novas tecnologias. A aldeia de Portugal avança todos os dias.
1: Assim é que eu te gosto de ver, homem. Ainda ontem ganhaste as eleições e já estás a meter mãos à obra.
0: Ai, tudo graças ao meu primo Evaristo enrascadiço, que enriqueceu e ficou rico lá fora no estrangeiro.
1: Ah, mas isso é uma oportunidade única, homem. Quem é que se lembraria que o parvalhão do Evaristo enrascadiço iria enriquecer e ficar rico lá fora no estrangeiro?
0: Olha, sabes o que te digo, mulher? Com este trunfo da vinda e mais do regresso de minha prima Evaristo, temos condições para cumprir com todas as promessas eleitorais. Ganhas com maioria relativa ou até mais.
1: Viva! Viva!
2: Ok, então temos festa outra vez. Mas o que é que foi agora? Vai vir mais algum subsídio para a mulher a seca, e ei?
0: É melhor, rapariga, muito melhor. O teu primo Evaristo enriqueceu. E agora é o rei da Lancaprina na Austrália, vê lá tu.
2: Ai, não me digam, não me digam. E eu que não dava nada por ele.
1: Mas já lembras-te que ele era doido por ti, pariga? Não te lembras? Até me diz que ele acabou por ir lá para a Austrália. Porque tu lhe deste o fora.
0: Olha, conforme ele diz, no fim do ano vai fechar os negócios lá na Austrália e trazer tudo aqui para a aldeia do Portugal.
2: Não.
1: Sim.
2: Ai, então e o que é que ele escreveu mais? Diga logo que

0: passa aqui no município da Aldeia de Portugal.
1: Devem estar a organizar mais uma festa ou uma romaria. Quando se apanham sozinhos, não sabem fazer outra coisa nem mais nada.
2: Essa agora, olha, só cá faltavam os compadres da oposição. Compadre presidente, damos-lhe a novidade ou não damos?
3: Ele já vem a dizer mal e a deitar abaixo que eu não estou lá com grande vontade de contar, seja o que for.
2: Não seja assim, porque senão fica igual a eles, compadres. O Ivan Isto é rascadiço, é riqueção e é multimilionário e vai trazer a fortuna toda para cá. Ora, toma!
1: É o primo deles, compadre Coelho. Estamos tramados.
3: Estão a ver como eles são. Estão. Em vez de se alegrarem com a nossa alegria, já estamos é com aquela agia de cada dia desde que aconteceu a minha eleição.
0: Bem, realmente vocês é que são os primos dele. Nós, os da oposição, não temos motivo para grandes alegrias com o regresso do Ivaristo em Enrascadinho, pois não?
2: Enganam-se! O Ivaristo está bem a par cada nossa situação e vai trazer para cá o negócio que tinha lá na Austrália.
3: O compadre líder da oposição está a ver bem a coisa, está?
0: Bem, a ver bem a coisa só vejo quando a comadre não traz cueca.
3: Não é essa coisa, compadre. É a coisa do Ivaristo.
0: Ai, a coisa do Ivaristo?
3: Sim, homem. Se eu convencer o Ivaristo a trazer para aí uns 150 mil carneiros, são 150 mil novos postos de trabalho. Que me diz? É isto, compadre líder da oposição?
0: É isso. Vamos fazer uma coligação.
1: Viva, viva! Vamos todos ser carneiros. Viva!
4: Viva!
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2: Mentiroso! Prometeste que fugirias comigo hoje e afinal já esqueceste a promessa.
9: Mas tu já viste bem a chuva que tem caído. Como é que queres que eu fuja contigo se eu nem sequer sei nadar?
2: Achê!
10: O quê? Tu andaste por aí, com as ruas assim inundadas. Deves ter os pés encharcados.
11: Nem por isso. Como tenho os sapatos rotos, já quase sem solas nenhumas, a água entra por cima e sai por baixo. São os chamados sapatos com águas correntes.
10: Sim!
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0: Um alegado ataque de lobos matou 46 ovelhas de raça churra galega transmontana em duas igrejas no concelho de Miranda do Douro durante a madrugada da passada segunda-feira. Foi o maior ataque registado nos últimos tempos. Num rebanho de 52 animais, 46 tiveram de ser enterrados num vala comum. Quanto aos restantes, ainda não se sabe se vão conseguir sobreviver devido aos ferimentos provocados pelo ataque, que, segundo o proprietário, José Carvalho, terá sido efetuado por uma matilha de lobos. O criador descreve o cenário alarmante quando chegou ao local pelas 6:30 da manhã, onde os animais passavam a noite. José Carvalho garante que era possível perceber que se tratava de um ataque provocado por lobos.
1: Vê-se bem que é lobo, né? Todas no mesmo sítio onde os lobos foram, na garganta, todas. Estavam 5 comidas, feridas na garganta e já todas comidas, 5. Do resto eram todas amassacradas, mesmo o Dr. Pimentel, que foi lá abaixo delas, tinha que dar para as enterrar, para ficar com o registro de se de facto eu irei ter algum seguimento disso. Eles estão a dizer que não me podem dar certeza. Agora foi lobo e mais que um lobo.
0: José Carvalho conta que os animais estavam bem protegidos. Ainda assim, os lobos conseguiram entrar na vedação junto ao IC5, que conta com uma cerca de 1,20 m. Quanto aos prejuízos, são elevados e estão estimados em mais de 10 mil euros.
1: Não há cálculo, porque o cálculo efetivo tem um valor, depois já o cálculo comercial tem outro. E no comercial são dois cálculos. É o primeiro cálculo, que é o preço para a carne, são borregas que em quilos de carne vendido no mercado passava 150 euros. Agora, normalmente estas borregas vendidas para criação, porque têm mais valor, andam nos 200, 120 euros. Cada uma. Quem precisa da raça de churra mirandesa não se paga menos, ou churra, ou bragançana, ou assim, não se paga menos de 220 euros. Portanto, imagino. E depois não é isso, não é o custo destes 220 euros, que já é custo, já são quase 10 mil euros ou mais, é a questão, são 10 ou 11 mil euros, é a questão que eu tenho um ano e meio para repor essas 50, porque enquanto eu tenho outras, eu compro e começo a criar uma travão de prejuízo.
0: Já o valor das indemnizações pode variar entre os 90 e os 175 euros, dependendo da idade do animal, de acordo com o despacho do Diário da República de dezembro do ano passado, que duplicou as indemnizações por ataque de lobos com efeitos retroativos. No entanto, segundo as informações obtidas junto dos técnicos, nem sempre são pagas a 100%.
1: Elas no real valor na lei, se for aprovado pagar a 100%, que é muito difícil, disseram que estiveram cá os técnicos do SNN, disse. Se isto for aprovado, que é lobby, e se for aprovado 100%, são 90 euros. Se for aprovado. Mas, normalmente, nunca pagam a 100%. Isto quer dizer, se não pagar a 100%, pode ser 90, pode ser 80, 50, 40, o que o doutor que está lá sentado no escritório achar que deve dar. Pura e simplesmente assim.
0: O caso foi reportado ao Instituto da Conservação da Natureza e das Florestas, que esteve no local por duas vezes. Uma das questões que intriga José Carvalho é o facto de os ataques ocorrerem, sobretudo, no Planalto Mirandês.
1: A nível nacional só há ataques lobos no Nordeste Transmontano. É estranho, porque o lobo, se fosse lobo criado como havia antigamente, não havia só no Nordeste, havia no Alentejo, em todos os sítios onde há rebanhos. Agora a pergunta que eu faço, que a senhora pode corroborar, é isso, porque só atacam em Transmontes. Os lobos dos outros sítios devem estar mais bem educados, seguramente. Não há tanta reivindicação. Portanto, não há problemas, aqui podem fazer tudo e mais alguma coisa.
0: Recorde-se que na região de Trás-os-Montes o ICNF tem contabilizado oficialmente dezenas de ataques de lobo ibérico a rebanhos nos últimos anos. Numa fase recente foram registados 33 incidentes na área do Planalto Mirandês, no distrito de Bragança, num período de 20 meses. O último aconteceu a 21 de junho, em Malhadas, também no concelho de Miranda do Douro. Entrada de mel importado a preços reduzidos e a suspeita de comercialização de produtos que não correspondem ao verdadeiro mel estão a agravar as dificuldades dos apicultores. José Carneiro, que é o presidente da Associação dos Apicultores do Nordeste e da Cooperativa dos Produtores de Mel da Terra Quente e Frutos Secos, alerta para o impacto da situação no setor, que enfrenta já uma redução do número de produtores e das produções.
2: Para nós é preocupante. Preocupante por vários motivos. Primeiro porque já por si a apicultura está em declínio. Os produtores que são menores. E se há menos produções, há menos rendimento. Há menos rendimento, as produções apícolas tendem, se calhar, em algumas situações, a desaparecer. Também há o engano das pessoas. Pensam que estão a comprar mel e não estão a comprar mel. Estão a comprar uma coisa açucarada que é material importado. Mel não, é uma espécie de compota açucarada que vem de países que não vale a pena estar a mencionar. Entram aqui de forma legal como sendo mel, mas depois quando vão para o mercado e lhe fazem a análise, não é mel.
0: José Carneiro destaca que a concorrência de produtos vendidos a preços mais baixos dificulta a comercialização do mel produzido no nosso país num contexto de aumento dos custos de produção.
2: Temos um grave problema. O valor desse mel, ou desse suposto mel, é residual, é muito baixo. Ora, nós não podemos competir com esses valores, porque nós produzimos de uma forma pura, é o que a natureza dá. As produções cada vez são menores, ora, o custo de produção aumenta e nós não podemos competir com o valor que está esse mel, porque não dá. O nosso valor, para ser um valor razoável e justo, devia ser 5 euros. Nunca menos 5 euros. Por este andar, qualquer dia, não há quem compre o mel. Porque são valores que eles conseguem arranjar esse suposto mel, essa fraude, a 2 euros e tal, 1 euro e tal. E isso preocupa-nos imenso. Falamos com os apicultores e sabemos dos problemas que eles sofrem. Sofrem com graves problemas financeiros na exploração apícola. Não dá resultado, nós tememos que eles desapareçam.
0: O produtor Bruno Terêncio Ricardo aponta também para a entrada no mercado de produtos comercializados como o mel, mas cuja composição, afirma, poderá não corresponder ao produto produzido pelas abelhas.
3: O impacto é negativo. Nós deparamos-nos com a entrada permanente de mel proveniente de países terceiros, nomeadamente da China e de outros países asiáticos, mas também de países como a Ucrânia. Tem tido um impacto muito forte naquilo que é o nosso, os nossos procedimentos de venda, com maior dificuldade em vender, fruto da entrada no mercado de meios muito baratos e, face àquilo que hoje são os constrangimentos económicos da maior parte das famílias, num momento de compra, de decisão, de escolha, o critério de escolha, o critério de decisão vai sempre para os meios mais baratos. De forma que prevemos que vai continuar a ser bastante problemático, porque os apicultores estão a sentir muitas dificuldades.
0: Ambos defendem um reforço da fiscalização, sobretudo nos pontos de entrada dos produtos importados. José Carneiro considera que todos os lotes de mel importado deveriam ser sujeitos à análise de controlo.
2: Todo o mel importado, todo o mel que entrasse na Comunidade Europeia, devia ser sujeito a uma análise de controlo. Colhiam amostras a todos os lotes que entravam no país e era analisado. E depois já verificavam que nós temos razão. Nós temos concorrência desleal porque há estas situações. Eu não quero dizer com isto que não haja também alguns controles. Há, com certeza. Mas o controlo que é feito devia ser reforçado. Devia ter mais colheitas de amostra. Em todos os lotes que entram, uma amostra. E depois já haviam de onde é que vem o mel falsificado e do mãe, porque também entra em Portugal mel, não é só mel fraudulento, também entra mel, mas cerca de 40% temos essa situação.
0: O produtor Bruno Terêncio Ricardo defende uma maior fiscalização nos portos e apela também aos consumidores para que privilegiem produtos rotulados e adquiridos diretamente a produtores locais.
3: Teremos aqui duas questões distintas. Em primeiro lugar, haver fiscalização. Depois, outra medida estenderia-se ao nível do consumidor. O consumidor deveria fazer um esforço para não comprar qualquer tipo de mel. Em relação a isto, é que o consumidor deveria ter a preocupação de comprar mel rotulado. Quando o consumidor compra mel rotulado, está a adquirir a um interveniente que tem preocupações em termos de qualidade do mel, de colocar no mercado um produto com diferenciado e depois, por parte do consumidor ainda, comprar a produtores locais.
0: Além da concorrência das suspeitas de fraude, o setor enfrenta também o aumento dos custos de produção, fatores que continuam a pressionar a atividade apícola. O Festival Terra Transmontana está de regresso a Mogador a partir de amanhã até domingo. A edição deste ano tem como tema Festas e Romarias de Antigamente e pretende valorizar as tradições, a memória e a identidade cultural do território. Ao longo dos 3 dias, o evento promete animação, convívio e uma viagem pelas tradições que marcaram várias gerações, com destaque para as festas populares e as manifestações culturais transmontanas. Para António Pimentel, Presidente da Câmara de Mogador, o festival é já uma marca do concelho e da região.
4: O Festival Terra Transmontana, por si só, ganhou de tal maneira visibilidade que se tornou um certame irreversível. Ele hoje, quer no contexto de Mogadouro, quer no contexto da região, tinha uma marca. E como marca, eu acho que é uma boa aposta por parte do município. É bom, sob ponto de vista económico, porque os agentes económicos tiram partido desta iniciativa. E creio que, ao culminar com um desfile tradicional no último dia, que traz a Mogador muita gente que aprecia as nossas tradições, nomeadamente este ano em que o mote é as festas populares. Portanto, é um certame que merece o apoio da Câmara e que iremos procurar melhorar dentro daquilo que for possível melhorar.
0: O autarca sublinha ainda a importância da valorização das tradições locais e da preservação da memória coletiva.
4: Digamos, um território sem história deixa de ser um território, não é? E nós, nesse aspecto, somos um concelho que temos, se calhar dos poucos, temos dois castelos, temos um património também religioso vasto, estamos a construir um museu territorial, temos tradições, como seja das máscaras, como seja o cantar das almas, como seja um sem número de tradições que, se não as preservarmos, se elas não ficarem devidamente tratadas e umas escritas, outras postas, naturalmente acabam por desaparecer. Como dizia alguém, aquilo que não fica escrito não vai fazer certamente parte da história. Queremos que o nosso património seja revitalizado, seja revigorado e que entre, digamos, também faça parte do desenvolvimento económico do concelho.
0: O Festival Terra Transmontana realiza-se em Mogador, a partir de amanhã até domingo. O objetivo é celebrar as tradições e proporcionar ao público uma viagem pelas festas e romarias de outros tempos.

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1: Manobras ABC até ao Z. Dicionário enciclopédico. Letra A. Aclamação. Nome feminino. Ato ou efeito de aclamar. Proclamação, no plural, aplausos, ovações. Homenagem entusiástica prestada a uma ou mais pessoas na política, forma equivalente de consulta à vontade coletiva. Consiste numa eleição ou numa aprovação sem escrutínio. Em Esparta, escolhiam-se os magistrados de acordo com o volume e a demora das aclamações, tributadas à proposição dos seus nomes. Em Portugal, os reis eram habitualmente objeto de aclamação popular no ato da sua solene proclamação. Ficou célebre a aclamação unânime do clero, nobreza e povo em dezembro de 1640, que entronizou o Duque de Bragança como o Dom João IV de Portugal.
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0: Um alegado ataque de lobos matou 46 ovelhas de raça churra galega transmontana em duas igrejas no concelho de Miranda do Douro durante a madrugada da passada segunda-feira. Foi o maior ataque registado nos últimos tempos. Num rebanho de 52 animais, 46 tiveram de ser enterrados numa vala comum. Quanto aos restantes, ainda não se sabe se vão conseguir sobreviver devido aos ferimentos provocados pelo ataque, que, segundo o proprietário, José Carvalho, terá sido efetuado por uma matilha de lobos. O criador descreve o cenário alarmante quando chegou ao local pelas 6:30 da manhã. Onde os animais passavam a noite, José Carvalho garante que era possível perceber que se tratava de um ataque provocado por lobos.
1: Vê-se bem que é lobo, né? Todas no mesmo sítio onde os lobos foram, na garganta, todas. Estavam 5 comidas, feridas na garganta e já todas comidas, 5. Do resto eram todas amassacradas, mesmo o Dr. Pimentel, que foi lá à baixa delas, tinha que dar para enterrar, para ficar com o registro de se de facto eu irei ter algum seguimento disso. Eles estão a dizer que não me podem dar certeza. Agora foi lobo e mais que um lobo.
0: José Carvalho conta que os animais estavam bem protegidos. Ainda assim, os lobos conseguiram entrar na vedação junto ao IC5, que conta com uma cerca de 1,20 m. Quanto aos prejuízos, são elevados e estão estimados em mais de 10 mil euros.
1: Não há cálculo, porque o cálculo efetivo tem um valor, depois já o cálculo comercial tem outro. E no comercial são dois cálculos. É o primeiro cálculo, que é o preço para a carne, são borregas que em quilos de carne vendido no mercado passava 150 euros. Agora, normalmente estas borregas vendidas para criação, porque têm mais valor, andam nos 200, 120 euros. Cada uma. Quem precisa da raça de churra mirandesa não se paga menos, ou churra, ou bragançano, ou assim, não se paga menos de

0: 220 euros, portanto, imagino. E depois não é isso, o custo destes 220 euros, que já é custo, já são quase 10 mil euros ou mais, é a questão, são 10 ou 11 mil euros, é a questão que eu tenho um ano e meio para repor essas 50, porque enquanto eu tenho outras, eu compro e começo a criar uma travão de prejuízo.
1: Já o valor das indemnizações pode variar entre os 90 e os 175 euros, dependendo da idade do animal, de acordo com o despacho do Diário da República de dezembro do ano passado, que duplicou as indemnizações por ataques de lobos com efeitos retroativos. No entanto, segundo as informações obtidas junto dos técnicos, nem sempre são pagas a 100%.
0: Elas no real valor na lei, se for aprovado pagar a 100%, que é muito difícil, disseram os que estiveram cá, os técnicos do SNE, disse. Se isto for aprovado, que é logo, e se for aprovado 100%, são 90 euros, se for aprovado. Mas, normalmente, nunca pagam a 100%. Isto quer dizer, se não pagar a 100%, pode ser 90, pode ser 80, 50, 40, o que o doutor que está lá sentado no escritório achar que deve dar. Pura e simplesmente assim.
1: O caso foi reportado ao Instituto da Conservação da Natureza e das Florestas, que esteve no local por duas vezes. Uma das questões de que intriga José Carvalho é o facto de os ataques ocorrerem, sobretudo, no Planalto Mirandês.
0: A nível nacional só há ataques lobos no Nordeste Transmontano. É estranho, porque o lobo, se fosse lobo, criado como havia antigamente, não havia só no Nordeste, havia no Alentejo, em todos os sítios onde há rebanhos. Agora a pergunta que eu faço, que a senhora pode corroborar, é isso, porque só atacam em Trás-os-Montes. Os lobos dos outros sítios devem estar mais bem educados, seguramente. Não há tanta reivindicação. Portanto, não há problemas, aqui podem fazer tudo e mais alguma coisa.
1: Recorde-se que na região de Trás-os-Montes o ICNF tem contabilizado oficialmente dezenas de ataques de lobo ibérico a rebanhos nos últimos anos. Numa fase recente foram registados 33 incidentes na área do Planalto Mirandês, no distrito de Bragança, num período de 20 meses. O último aconteceu a 21 de junho, em Malhadas, também no concelho de Miranda do Douro. A entrada de mel importado a preços reduzidos e a suspeita de comercialização de produtos que não correspondem ao verdadeiro mel estão a agravar as dificuldades dos apicultores. José Carneiro, que é o presidente da Associação dos Apicultores do Nordeste e da Cooperativa dos Produtores de Mel da Terra Quente e Frutos Secos, alerta para o impacto da situação num setor que enfrenta já uma redução do número de produtores e das produções.
2: Para nós é preocupante. Preocupante por vários motivos. Primeiro porque já por si a apicultura está em declínio. As produções que são menores. E se há menos produções, há menos rendimento. Há menos rendimento, as produções apícolas tendem, se calhar, em algumas situações, a desaparecer. Também há o engano das pessoas. Pensam que estão a comprar mel e não estão a comprar mel. Estão a comprar uma coisa açucarada, que é material importado. Mel não, é uma espécie de compota açucarada, que vem de países que não vale a pena estar a mencionar. Entram aqui de forma legal como sendo mel, mas depois, quando vão para o mercado e lhe fazem a análise, não é mel.
1: José Carneiro destaca que a concorrência de produtos vendidos a preços mais baixos dificulta a comercialização do mel produzido no nosso país, num contexto de aumento dos custos de produção.
2: Temos um grave problema. O valor desse mel, ou desse suposto mel, é residual, é muito baixo. Ora, nós não podemos competir com esses valores, porque nós produzimos de uma forma pura, é o que a natureza dá. As produções cada vez são menores, ora, o custo de produção aumenta, e nós não podemos competir com o valor que está esse mel, porque não dá. O nosso valor, para ser um valor razoável e justo, devia ser 5 euros. Nunca menos 5 euros. Por este andar, qualquer dia, não há quem compre o mel. Porque são valores que eles conseguem arranjar esse suposto mel, essa fraude, a 2 euros e tal, 1 euro e tal. E isso preocupa-nos imenso. Falamos com os apicultores e sabemos dos problemas que eles sofrem. Sofrem com graves problemas financeiros na exploração apícola. Não dá resultado, nós tememos que eles desapareçam.
1: O produtor Bruno Terêncio Ricardo aponta também para a entrada no mercado de produtos comercializados como mel, mas cuja composição, afirma, poderá não corresponder ao produto produzido pelas abelhas.
3: O impacto é negativo. Nós deparamos-nos com a entrada permanente de mel proveniente de países terceiros, nomeadamente da China e de outros países asiáticos, mas também de países como a Ucrânia. Tem tido um impacto muito forte naquilo que é o nosso, os nossos procedimentos de venda, com maior dificuldade em vender, fruto da entrada no mercado de meios muito baratos e face àquilo que hoje são os constrangimentos económicos da maior parte das famílias, num momento de compra, de decisão, de escolha, o critério de escolha, o critério de decisão, vai sempre para os meios mais baratos. De forma que prevemos que vai continuar a ser bastante problemático, porque os apicultores estão a sentir muitas dificuldades.
1: Ambos defendem um reforço da fiscalização, sobretudo nos pontos de entrada dos produtos importados. José Carneiro considera que todos os lotes de mel importado deveriam ser sujeitos à análise de controlo.
2: Todo o mel importado, todo o mel que entrasse na Comunidade Europeia, devia ser sujeito a uma análise de controlo. Colhiam amostras a todos os lotes que entravam no país e era analisado. E depois já verificavam que nós temos razão. Nós temos concorrência desleal porque há estas situações. Eu não quero dizer com isto que não haja também alguns controles. Há, com certeza. Mas o controlo que é feito devia ser reforçado. Devia ter mais colheitas de amostra. Em todos os lotes que entram, uma amostra. E depois já haviam de onde é que vem o mel falsificado e no meio, porque também entra em Portugal mel, não é só mel fraudulento, também entra mel, mas cerca de 40% temos essa situação.
1: O produtor Bruno Terêncio Ricardo defende uma maior fiscalização nos portos e apela também aos consumidores para que privilegiem produtos rotulados e adquiridos diretamente a produtores locais.
3: Teremos aqui duas questões distintas. Em primeiro lugar, haver fiscalização. Depois, outra medida estenderia-se ao nível do consumidor. O consumidor deveria fazer um esforço para não comprar qualquer tipo de mel. Em relação a isto é que o consumidor deveria ter a preocupação de comprar mel rotulado. Quando o consumidor compra mel rotulado, está a adquirir a um interveniente, tem preocupações em termos de qualidade do mel, de colocar no mercado um produto com diferenciado e depois, por parte do consumidor ainda, comprar a produtores locais.
1: Além da concorrência das suspeitas de fraude, o setor enfrenta também o aumento dos custos de produção, fatores que continuam a pressionar a atividade apícola. O Festival Terra Transmontana está de regresso a Mogador a partir de amanhã até domingo. A edição deste ano tem como tema Festas e Romarias de Antigamente e pretende valorizar as tradições, a memória e a identidade cultural do território. Ao longo dos 3 dias, o evento promete animação, convívio e uma viagem pelas tradições que marcaram várias gerações, com destaque para as festas populares e as manifestações culturais transmontanas. Para António Pimentel, Presidente da Câmara de Mogador, o festival é já uma marca do concelho e da região.
4: O Festival Terra Transmontana, por si só, ganhou de tal maneira visibilidade que se tornou um certame irreversível. Ele hoje, quer no contexto de Mogadouro, quer no contexto da região, tinha uma marca. E como marca, eu acho que é uma boa aposta por parte do município. É bom, sob ponto de vista económico, porque os agentes económicos tiram partido desta iniciativa. E creio que, ao culminar com um desfile tradicional no último dia, que traz a Mogadouro muita gente que aprecia as nossas tradições, nomeadamente este ano em que o mote é as festas populares. Portanto, é um certame que merece o apoio da Câmara e que iremos procurar melhorar dentro daquilo que for possível melhorar.
1: O autarca sublinha ainda a importância da valorização das tradições locais e da preservação da memória coletiva.
4: Digamos, um território sem história deixa de ser um território, não é? E nós, nesse aspecto, somos um concelho que temos, se calhar dos poucos, temos 2 castelos, temos um património também religioso vasto, estamos a construir um museu territorial, temos tradições, como seja das máscaras, como seja o cantar das almas, como seja um sem número de tradições que, se não as preservarmos, se elas não ficarem devidamente tratadas e umas escritas, outras postas, naturalmente acabam por desaparecer. Como dizia alguém, aquilo que não fica escrito não vai fazer certamente parte da história. Queremos que o nosso património seja revitalizado, seja revigorado e que entre, digamos, também que faça parte do desenvolvimento económico do concelho.
1: O Festival Terra Transmontana realiza-se em Mogadouro, a partir de amanhã até domingo. O objetivo é celebrar as tradições e proporcionar ao público uma viagem pelas festas e romarias de outros tempos.
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0: A entrada do mel importado a preços reduzidos e a suspeita de comercialização de produtos que não correspondem ao verdadeiro mel estão a agravar as dificuldades dos apicultores. O movimento cívico Via Estreita pede a suspensão imediata das obras da Ecovia no canal da antiga linha do Corgo. Em carta aberta aos presidentes das câmaras de Vila Real, Santa Marta de Penanguião e Peso da Régua, este movimento exige a suspensão, tendo em conta as 4 recomendações a favor da reativação da linha aprovadas na Assembleia da República. Daniel Conde, deste movimento, diz que esta será a atitude mais sensata e razoável a tomar neste momento, acrescentando que já peca por tardia.
1: É a única atitude sensata, razoável a tomar neste momento. Aliás, ela já peca por tardia por si só, mesmo muito antes deste dia absolutamente histórico, desta vitória histórica cívica no Parlamento, que obtivemos.